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2: Divino Jesus, nós vos oferecemos este terço que vamos rezar, meditando nos mistérios da vossa redenção. Concedei-nos, por intercessão da Virgem Maria, Mãe de Deus e Nossa Mãe, as virtudes que nos são necessárias para bem rezá-lo e a graça de ganharmos as indulgências desta santa devoção. Creio em um só Deus, Pai Todo-Poderoso, Criador do céu e da terra, e em Jesus Cristo, seu único Filho, nosso Senhor, que foi concebido pelo poder do Espírito Santo, nasceu da Virgem Maria, padeceu sob Pôncio Pilatos, foi crucificado, morto e sepultado, desceu à mansão dos mortos, ressuscitou ao terceiro dia, subiu aos céus e está sentado à direita de Deus Pai Todo-Poderoso, donde há de vir a julgar os vivos e os mortos. Creio no Espírito Santo, na Santa Igreja Católica, na comunhão dos santos, na remissão dos pecados, na ressurreição da carne e na vida eterna. Amém. Pai nosso que estais no céu, santificado seja o vosso nome. Venha a nós o vosso reino, seja feita a vossa vontade, assim na terra como no céu. O pão nosso de cada dia nos dai hoje. Perdoai-nos as nossas ofensas, assim como nós perdoamos a quem nos tem ofendido. E não nos deixeis cair em tentação, mas livrai-nos do mal. Amém. Ave Maria, cheia de graça, o Senhor é convosco. Bendita sois vós entre as mulheres, e bendito é o fruto do vosso ventre, Jesus.
3: Santa Maria, Mãe de Deus, rogai por nós, pecadores, agora e na hora de nossa morte. Amém.
2: Ave Maria, cheia de graça, o Senhor é convosco. Bendita sois vós entre as mulheres, e bendito é o fruto do vosso ventre, Jesus.
4: Santa Maria, Mãe de Deus, rogai por nós, pecadores, agora e na hora da nossa morte. Amém.
2: Ave Maria, cheia de graça, o Senhor é convosco. Bendita sois vós entre as mulheres, e bendito é o fruto do vosso ventre, Jesus.
3: Santa Maria, Mãe de Deus, rogai por nós, pecadores, agora e na hora de nossa morte. Amém.
2: Glória ao Pai, ao Filho e ao Espírito Santo.
3: Como era no princípio, agora e sempre. Amém.
2: Primeiro mistério glorioso, a ressurreição de Jesus. A celebração da vitória de Jesus sobre a morte, um evento central da fé cristã. Pai nosso que estais no céu, santificado seja o vosso nome. Venha a nós o vosso reino, seja feita a vossa vontade, assim na terra como no céu. O pão nosso de cada dia nos dai hoje. Perdoai-nos as nossas ofensas, assim como nós perdoamos a quem nos tem ofendido. E não nos deixeis cair em tentação, mas livrai-nos do mal. Amém. Ave Maria, cheia de graça, o Senhor é convosco. Bendita sois vós entre as mulheres, e bendito é o fruto do vosso ventre, Jesus.
4: Santa Maria, Mãe de Deus, rogai por nós, pecadores, agora e na hora da nossa morte. Amém.
2: Ave Maria, cheia de graça, o Senhor é convosco. Bendita sois vós entre as mulheres, e bendito é o fruto do vosso ventre, Jesus.
3: Santa Maria, Mãe de Deus, rogai por nós, pecadores, agora e na hora de nossa morte. Amém.
2: Ave Maria, cheia de graça, o Senhor é convosco. Bendita sois vós entre as mulheres, e bendito é o fruto do vosso ventre, Jesus.
4: Santa Maria, Mãe de Deus, rogai por nós, pecadores, agora e na hora da nossa morte. Amém.
2: Ave Maria, cheia de graça, o Senhor é convosco. Bendita sois vós entre as mulheres, e bendito é o fruto do vosso ventre, Jesus.
3: Santa Maria, Mãe de Deus, rogai por nós, pecadores, agora e na hora de nossa morte. Amém.
2: Ave Maria, cheia de graça, o Senhor é convosco. Bendita sois vós entre as mulheres, e bendito é o fruto do vosso ventre, Jesus.
4: Santa Maria, Mãe de Deus, rogai por nós, pecadores, agora e na hora da nossa morte. Amém.
2: Ave Maria, cheia de graça, o Senhor é convosco. Bendita sois vós entre as mulheres, e bendito é o fruto do vosso ventre, Jesus.
3: Santa Maria, Mãe de Deus, rogai por nós, pecadores, agora e na hora de nossa morte. Amém.
2: Ave Maria, cheia de graça, o Senhor é convosco. Bendita sois vós entre as mulheres, e bendito é o fruto do vosso ventre, Jesus.
4: Santa Maria, Mãe de Deus, rogai por nós, pecadores, agora e na hora da nossa morte. Amém.
2: Ave Maria, cheia de graça, o Senhor é convosco. Bendita sois vós entre as mulheres, e bendito é o fruto do vosso ventre, Jesus.
3: Santa Maria, Mãe de Deus, rogai por nós, pecadores, agora e na hora de nossa morte. Amém.
2: Ave Maria, cheia de graça, o Senhor é convosco. Bendita sois vós entre as mulheres, e bendito é o fruto do vosso ventre, Jesus.
4: Santa Maria, Mãe de Deus, rogai por nós, pecadores, agora e na hora da nossa morte. Amém.
2: Ave Maria, cheia de graça, o Senhor é convosco. Bendita sois vós entre as mulheres, e bendito é o fruto do vosso ventre, Jesus.
3: Santa Maria, Mãe de Deus, rogai por nós, pecadores, agora e na hora de nossa morte. Amém.
2: Glória ao Pai, ao Filho e ao Espírito Santo.
3: Como era no princípio, agora e sempre. Amém.
2: Segundo mistério glorioso: ascensão de Jesus ao céu. O retorno de Jesus ao Pai após sua missão terrena, prometendo a vinda do Espírito Santo. Pai nosso que estais no céu, santificado seja o vosso nome. Venha a nós o vosso reino, seja feita a vossa vontade, assim na terra como no céu. O pão nosso de cada dia nos dai hoje. Perdoai-nos as nossas ofensas, assim como nós perdoamos a quem nos tem ofendido. E não nos deixeis cair em tentação, mas livrai-nos do mal. Amém. Ave Maria, cheia de graça, o Senhor é convosco. Bendita sois vós entre as mulheres, e bendito é o fruto do vosso ventre, Jesus.
4: Santa Maria, Mãe de Deus, rogai por nós, pecadores, agora e na hora da nossa morte. Amém.
2: Ave Maria, cheia de graça, o Senhor é convosco. Bendita sois vós entre as mulheres, e bendito é o fruto do vosso ventre, Jesus.
3: Santa Maria, Mãe de Deus, rogai por nós, pecadores, agora e na hora de nossa morte. Amém.
2: Ave Maria, cheia de graça, o Senhor é convosco. Bendita sois vós entre as mulheres, e bendito é o fruto do vosso ventre, Jesus.
4: Santa Maria, Mãe de Deus, rogai por nós, pecadores, agora e na hora da nossa morte. Amém.
2: Ave Maria, cheia de graça, o Senhor é convosco. Bendita sois vós entre as mulheres, e bendito é o fruto do vosso ventre, Jesus.
3: Santa Maria, Mãe de Deus, rogai por nós, pecadores, agora e na hora de nossa morte. Amém.
2: Ave Maria, cheia de graça, o Senhor é convosco. Bendita sois vós entre as mulheres, e bendito é o fruto do vosso ventre, Jesus.
4: Santa Maria, Mãe de Deus, rogai por nós, pecadores, agora e na hora da nossa morte. Amém.
2: Ave Maria, cheia de graça, o Senhor é convosco. Bendita sois vós entre as mulheres, e bendito é o fruto do vosso ventre, Jesus.
3: Santa Maria, Mãe de Deus, rogai por nós, pecadores, agora e na hora de nossa morte. Amém.
2: Ave Maria, cheia de graça, o Senhor é convosco. Bendita sois vós entre as mulheres, e bendito é o fruto do vosso ventre, Jesus.
4: Santa Maria, Mãe de Deus, rogai por nós, pecadores, agora e na hora da nossa morte. Amém.
2: Ave Maria, cheia de graça, o Senhor é convosco. Bendita sois vós entre as mulheres, e bendito é o fruto do vosso ventre, Jesus.
3: Santa Maria, Mãe de Deus, rogai por nós, pecadores, agora e na hora de nossa morte. Amém.
2: Ave Maria, cheia de graça, o Senhor é convosco. Bendita sois vós entre as mulheres, e bendito é o fruto do vosso ventre, Jesus.
4: Santa Maria, Mãe de Deus, rogai por nós, pecadores, agora e na hora da nossa morte. Amém.
2: Ave Maria, cheia de graça, o Senhor é convosco. Bendita sois vós entre as mulheres, e bendito é o fruto do vosso ventre, Jesus.
3: Santa Maria, Mãe de Deus, rogai por nós, pecadores, agora e na hora de nossa morte. Amém.
2: Glória ao Pai, ao Filho e ao Espírito Santo.
3: Como era no princípio, agora e sempre. Amém.
2: Terceiro mistério glorioso, descida do Espírito Santo. O Espírito Santo descendo sobre Maria e os apóstolos em Pentecostes, dando início à vida da igreja e à sua missão de evangelização. Pai nosso que estais no céu, santificado seja o vosso nome. Venha a nós o vosso reino, seja feita a vossa vontade, assim na terra como no céu. O pão nosso de cada dia nos dai hoje, perdoai as nossas ofensas, assim como nós perdoamos a quem nos tem ofendido. E não nos deixeis cair em tentação, mas livrai-nos do mal. Amém. Ave Maria, cheia de graça, o Senhor é convosco. Bendita sois vós entre as mulheres, e bendito é o fruto do vosso ventre, Jesus.
4: Santa Maria, Mãe de Deus, rogai por nós, pecadores, agora e na hora da nossa morte. Amém.
2: Ave Maria, cheia de graça, o Senhor é convosco. Bendita sois vós entre as mulheres, e bendito é o fruto do vosso ventre, Jesus.
3: Santa Maria, Mãe de Deus, rogai por nós, pecadores, agora e na hora de nossa morte. Amém.
2: Ave Maria, cheia de graça, o Senhor é convosco. Bendita sois vós entre as mulheres, e bendito é o fruto do vosso ventre, Jesus.
4: Santa Maria, Mãe de Deus, rogai por nós, pecadores, agora e na hora da nossa morte. Amém.
2: Ave Maria, cheia de graça, o Senhor é convosco. Bendita sois vós entre as mulheres, e bendito é o fruto do vosso ventre, Jesus.
3: Santa Maria, Mãe de Deus, rogai por nós, pecadores, agora e na hora de nossa morte. Amém.
2: Ave Maria, cheia de graça, o Senhor é convosco. Bendita sois vós entre as mulheres, e bendito é o fruto do vosso ventre, Jesus.
4: Santa Maria, Mãe de Deus, rogai por nós, pecadores, agora e na hora da nossa morte. Amém.
2: Ave Maria, cheia de graça, o Senhor é convosco. Bendita sois vós entre as mulheres, e bendito é o fruto do vosso ventre, Jesus.
3: Santa Maria, Mãe de Deus, rogai por nós, pecadores, agora e na hora de nossa morte. Amém.
2: Ave Maria, cheia de graça, o Senhor é convosco. Bendita sois vós entre as mulheres, e bendito é o fruto do vosso ventre, Jesus.
4: Santa Maria, Mãe de Deus, rogai por nós, pecadores, agora e na hora da nossa morte. Amém.
2: Ave Maria, cheia de graça, o Senhor é convosco. Bendita sois vós entre as mulheres, e bendito é o fruto do vosso ventre, Jesus.
3: Santa Maria, Mãe de Deus, rogai por nós, pecadores, agora e na hora de nossa morte. Amém.
2: Ave Maria, cheia de graça, o Senhor é convosco. Bendita sois vós entre as mulheres, e bendito é o fruto do vosso ventre, Jesus.
4: Santa Maria, Mãe de Deus, rogai por nós, pecadores, agora e na hora da nossa morte. Amém.
5: Ave Maria, cheia de graça, o Senhor é convosco. Bendita sois vós entre as mulheres, e bendito é o fruto do vosso ventre, Jesus.
3: Santa Maria, Mãe de Deus, rogai por nós, pecadores, agora e na hora de nossa morte. Amém.
5: Glória ao Pai, ao Filho e ao Espírito Santo.
3: Como era no princípio, agora e sempre. Amém.
5: Quarto mistério glorioso: Assunção de Maria ao céu. Maria é levada ao céu de corpo e alma. Uma manifestação do poder de Deus e um exemplo de fé. Pai nosso que estais no céu, santificado seja o vosso nome. Venha a nós o vosso reino, seja feita a vossa vontade, assim na terra como no céu. O pão nosso de cada dia nos dai hoje. Perdoai-nos as nossas ofensas, assim como nós perdoamos a quem nos tem ofendido. E não nos deixeis cair em tentação, mas livrai-nos do mal. Amém. Ave Maria, cheia de graça, o Senhor é convosco. Bendita sois vós entre as mulheres, e bendito é o fruto do vosso ventre, Jesus.
4: Santa Maria, Mãe de Deus, rogai por nós, pecadores, agora e na hora da nossa morte. Amém.
5: Ave Maria, cheia de graça, o Senhor é convosco. Bendita sois vós entre as mulheres, e bendito é o fruto do vosso ventre, Jesus.
3: Santa Maria, Mãe de Deus, rogai por nós, pecadores, agora e na hora de nossa morte. Amém.
5: Ave Maria, cheia de graça, o Senhor é convosco. Bendita sois vós entre as mulheres, e bendito é o fruto do vosso ventre, Jesus.
4: Santa Maria, Mãe de Deus, rogai por nós, pecadores, agora e na hora da nossa morte. Amém.
5: Ave Maria, cheia de graça, o Senhor é convosco. Bendita sois vós entre as mulheres, e bendito é o fruto do vosso ventre, Jesus.
3: Santa Maria, Mãe de Deus, rogai por nós, pecadores, agora e na hora de nossa morte. Amém.
5: Ave Maria, cheia de graça, o Senhor é convosco. Bendita sois vós entre as mulheres, e bendito é o fruto do vosso ventre, Jesus.
4: Santa Maria, Mãe de Deus, rogai por nós, pecadores, agora e na hora da nossa morte. Amém.
5: Ave Maria, cheia de graça, o Senhor é convosco. Bendita sois vós entre as mulheres, e bendito é o fruto do vosso ventre, Jesus.
3: Santa Maria, Mãe de Deus, rogai por nós, pecadores, agora e na hora de nossa morte. Amém.
5: Ave Maria, cheia de graça, o Senhor é convosco. Bendita sois vós entre as mulheres, e bendito é o fruto do vosso ventre, Jesus.
4: Santa Maria, Mãe de Deus, rogai por nós, pecadores, agora e na hora da nossa morte. Amém.
5: Ave Maria, cheia de graça, o Senhor é convosco. Bendita sois vós entre as mulheres, e bendito é o fruto do vosso ventre, Jesus.
3: Santa Maria, Mãe de Deus, rogai por nós, pecadores, agora e na hora de nossa morte. Amém.
5: Ave Maria, cheia de graça, o Senhor é convosco. Bendita sois vós entre as mulheres, e bendito é o fruto do vosso ventre, Jesus.
4: Santa Maria, Mãe de Deus, rogai por nós, pecadores, agora e na hora da nossa morte. Amém.
5: Ave Maria, cheia de graça, o Senhor é convosco. Bendita sois vós entre as mulheres, e bendito é o fruto do vosso ventre, Jesus.
3: Santa Maria, Mãe de Deus, rogai por nós, pecadores, agora e na hora de nossa morte. Amém.
5: Glória ao Pai, ao Filho e ao Espírito Santo.
3: Como era no princípio, agora e sempre. Amém.
5: Quinto e último mistério glorioso: Coroação de Maria como Rainha do céu e da terra. Maria é coroada como rainha, um reconhecimento da sua importância na história da salvação e do seu papel como Mãe de Deus e Mãe da Igreja. Pai nosso que estais no céu, santificado seja o vosso nome. Venha a nós o vosso reino, seja feita a vossa vontade, assim na terra como no céu. O pão nosso de cada dia nos dai hoje. Perdoai-nos as nossas ofensas, assim como nós perdoamos a quem nos tem ofendido. E não nos deixeis cair em tentação, mas livrai-nos do mal. Amém. Ave Maria, cheia de graça, o Senhor é convosco. Bendita sois vós entre as mulheres, e bendito é o fruto do vosso ventre, Jesus.
4: Santa Maria, Mãe de Deus, rogai por nós, pecadores, agora e na hora da nossa morte. Amém.
5: Ave Maria, cheia de graça, o Senhor é convosco. Bendita sois vós entre as mulheres, e bendito é o fruto do vosso ventre, Jesus.
3: Santa Maria, Mãe de Deus, rogai por nós, pecadores, agora e na hora de nossa morte. Amém.
5: Ave Maria, cheia de graça, o Senhor é convosco. Bendita sois vós entre as mulheres, e bendito é o fruto do vosso ventre, Jesus.
4: Santa Maria, Mãe de Deus, rogai por nós, pecadores, agora e na hora da nossa morte. Amém.
5: Ave Maria, cheia de graça, o Senhor é convosco. Bendita sois vós entre as mulheres, e bendito é o fruto do vosso ventre, Jesus.
3: Santa Maria, Mãe de Deus, rogai por nós, pecadores, agora e na hora de nossa morte. Amém.
5: Ave Maria, cheia de graça, o Senhor é convosco. Bendita sois vós entre as mulheres, e bendito é o fruto do vosso ventre, Jesus.
4: Santa Maria, Mãe de Deus, rogai por nós, pecadores, agora e na hora da nossa morte. Amém.
5: Ave Maria, cheia de graça, o Senhor é convosco. Bendita sois vós entre as mulheres, e bendito é o fruto do vosso ventre, Jesus.
3: Santa Maria, Mãe de Deus, rogai por nós, pecadores, agora e na hora de nossa morte. Amém.
5: Ave Maria, cheia de graça, o Senhor é convosco. Bendita sois vós entre as mulheres, e bendito é o fruto do vosso ventre, Jesus.
4: Santa Maria, Mãe de Deus, rogai por nós, pecadores, agora e na hora da nossa morte. Amém.
5: Ave Maria, cheia de graça, o Senhor é convosco. Bendita sois vós entre as mulheres, e bendito é o fruto do vosso ventre, Jesus.
3: Santa Maria, Mãe de Deus, rogai por nós, pecadores, agora e na hora de nossa morte. Amém.
5: Ave Maria, cheia de graça, o Senhor é convosco. Bendita sois vós entre as mulheres, e bendito é o fruto do vosso ventre, Jesus.
4: Santa Maria, Mãe de Deus, rogai por nós, pecadores, agora e na hora da nossa morte. Amém.
5: Ave Maria, cheia de graça, o Senhor é convosco. Bendita sois vós entre as mulheres, e bendito é o fruto do vosso ventre, Jesus.
3: Santa Maria, Mãe de Deus, rogai por nós, pecadores, agora e na hora de nossa morte. Amém.
5: Glória ao Pai, ao Filho e ao Espírito Santo.
3: Como era no princípio, agora e sempre. Amém.
5: Infinitas graças vos damos, soberana Rainha, pelos benefícios que todos os dias recebemos de vossas mãos liberais. Dignai-vos agora e para sempre tomar-nos debaixo de vosso poderoso amparo. E para mais vos agradecer, nós vos saudamos orando a Salve Rainha.
6: Salve Rainha, Mãe de Misericórdia, vida, doçura e esperança nossa salve. A vós bradamos os degredados filhos de Eva, a vós suspiramos gemendo e chorando neste vale de lágrimas. Eia, pois, advogada nossa, que esses vossos olhos misericordiosos a nós volvei, e depois desse desterro mostrai-nos Jesus. Bendito é o fruto do vosso ventre, ó clemente, ó piedosa, ó doce sempre Virgem Maria.
5: Rogai por nós, Santa Mãe de Deus,
6: para que sejamos dignos das promessas de Cristo.
5: Ó Maria concebida sem pecado,
6: rogai por nós que recorremos a vós.
5: Nossa Senhora da Piedade,
6: rogai por nós.
5: Oração de gratidão pela recitação do Santo Terço. Amado Deus, com coração cheio de gratidão, eu agradeço por ter me presenteado com a graça de rezar o terço. Em cada Ave Maria, em cada mistério, em cada Pai Nosso, senti a sua presença e a força da sua intercessão e a força da bênção que vem de Deus. Que o amor que recebi durante a oração me inspire a viver com mais fé e amor em meu dia a dia. Que eu possa sempre retribuir a sua graça com a minha devoção. Amém. O Senhor esteja convosco.
7: Ele está no meio de nós.
5: Desça e nos acompanhe na intercessão da bem-aventurada Mãe Maria. As bênçãos, a proteção, a luz e a paz de um Deus que é Pai, Filho e Espírito Santo. Amém.
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2: Senhor, no silêncio deste dia que amanhece, venho pedir-te saúde, força, paz e sabedoria. Quero olhar hoje o mundo com os olhos cheios de amor, ser paciente, compreensivo, manso e prudente. Quero ver teus filhos além das aparências como tu mesmo os vês, e assim não ver senão o bem em cada um. Deixa meus ouvidos a toda calúnia. Guarda minha língua de toda maldade. Que só de bênçãos se enche o meu espírito. Que eu seja tão bondoso e alegre que todos quantos se achegarem a mim sintam tua presença. Reveste-me, Senhor, com tua beleza. E que no decurso desse dia eu te revele a todos.
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4: Muito bom dia, meu amigo, muito bom dia, minha amiga, que bom, estamos começando o nosso domingo, é dia do Senhor, é dia de encontro com Deus e com os irmãos em comunidade.

amigo, a palavra de Deus nos convida a contemplar o projeto de Deus para o seu povo e a missão que ele confia a cada um de nós. A liturgia de hoje nos apresenta um Deus que escolhe, que ama gratuitamente e que envia. É um convite à gratidão, à conversão e ao compromisso missionário. Por isso hoje, Deus lembra ao povo de Israel tudo o que ele fez por ele. Viestes, ouvistes o que fiz aos egípcios e como vos levei sobre asas de águia e vos trouxe a mim. A partir dessa experiência de libertação, o Senhor propõe uma aliança. Se ouvirdes a minha voz e guardardes a minha aliança, sereis para mim a porção escolhida dentre todos os povos, um reino de sacerdotes, uma nação santa. Israel não é escolhido por merecimento, mas por amor gratuito. Sua vocação é ser mediador entre Deus e as nações, um povo que oferece ao mundo o conhecimento do Deus vivo. E essa vocação, meu amigo, minha amiga, se realiza plena em Jesus Cristo e se estende a toda a igreja. Por isso que o salmista vai nos dizer hoje: nós somos o povo do Senhor e ovelhas do seu rebanho. É um canto de alegria, é um canto de pertença, é um canto de reconhecimento, é um canto de gratidão, é um canto em que demonstra um Deus que nos dá segurança em meio a tantas dificuldades.

Um grande abraço, fico feliz em começar a nossa manhã de domingo, é, e daqui a pouco estarei às 8 horas rezando na Igreja Matriz, a missa conferenda do dízimo, às 9:15 a Santa Missa lá no Porto Vieira, às 10:30 a Santa Missa lá na Boa Vista, na Igreja de Santa Luzia, às 17 horas a Santa Missa no Camacho e às 19 horas a Santa Missa na Igreja Matriz em Jaguaruna com a oferenda do dízimo. Pois bem, meu amigo, minha amiga, eu quero lembrar ainda o seguinte, que o evangelho de hoje é o coração da liturgia deste domingo. Quando Jesus vê as multidões cansadas e abatidas como ovelhas sem pastor e enche-se de compaixão. Diante dessa realidade, ele não fica apenas com a emoção, mas chama os 12, dá-lhes autoridade e os envia. A missão que Jesus confia aos discípulos é clara: anunciar que o reino de Deus está próximo, curar os doentes, ressuscitar os mortos, purificar os leprosos, expulsar os demônios, dar de graça e de graça como de graça receberam. E Jesus os envia às ovelhas perdidas à casa de Israel. E a igreja continua essa missão hoje. A messe continua grande, os trabalhadores ainda são poucos. Quantas pessoas ao nosso redor vivem cansadas e abatidas, sem direção, sem esperança, como ovelhas, sem pastor. Famílias desestruturadas, jovens envolvidas nas drogas. E Deus continua nos chamando para ser reino de sacerdotes e nação santas. Por isso, todo batizado participa do sacerdócio comum dos fiéis. Cada um de nós é chamado a ser sinal do amor misericordioso de Deus no mundo, na família, no trabalho, na escola, na rua, na praia, não importa onde. E aí, eu te faço e me faço também essa pergunta: eu me compadeço como Jesus? Eu me coloco a serviço como Jesus? Ou ainda acho que não chegou a minha hora?

Então, meu amigo, minha amiga, quero convidar você para estar presente nas nossas celebrações. Ainda há pouco eu falei de algumas missas. Nas outras comunidades vão fazer a celebração da palavra com a distribuição da Eucaristia. Então, e depois, vamos lá também, você vai procurar saber onde tem. Eu quero convidar você para você rezar comigo esta oração. Senhor Jesus, bom pastor, que te compadeces das multidões cansadas e abatidas, toca o nosso coração com a tua misericórdia. Faz de nós operários generosos da tua messe. Dá à tua igreja muitos e santos sacerdotes, diáconos, religiosos e leigos missionários, que sejamos como Israel, um reino de sacerdotes e uma nação santa, para anunciar ao mundo que o reino dos céus está próximo. Maria, rainha dos apóstolos, rogai por nós.

0: E nesta manhã, meu amigo, minha amiga, quero convidar você. Você está aí em casa, já está caminhando, está pensando, vai passar alguns momentos maravilhosos aí com alguém? Eu acredito que sim. Se for, olha, eu desejo que tudo de bom aconteça. Por isso rezemos: Pai nosso que estais nos céus, santificado seja o vosso nome. Venha a nós o vosso reino, seja feita a vossa vontade, assim na terra como no céu. O pão nosso de cada dia nos dai hoje. Perdoai as nossas ofensas, assim como nós perdoamos a quem nos tem ofendido, e não nos deixeis cair em tentação, mas livrai-nos do mal. Amém. Ave Maria, cheia de graça, o Senhor é convosco. Bendita sois vós entre as mulheres, e bendito é o fruto do vosso ventre, Jesus. Santa Maria, Mãe de Deus, rogai por nós, pecadores, agora e na hora de nossa morte. Amém. E que a bênção de Deus desça e permaneça, Pai e Filho e Espírito Santo. Amém. Na sequência, é domingo, é dia do Senhor, vamos à missa. Isso. E depois aqui na rádio, eu já estava olhando aqui, tem um monte de músicas escolhidas, muito bonitas, mas nós vamos ter daqui a pouquinho a previsão do tempo.
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1: De fatos. Então, cheque os fatos antes de soltar por aí.
2: É.
1: Tu gosta de checar os fatos?
2: Sim.
1: É. Tu também, Everton Luiz?
2: Sim, né?
1: Sim, sim. Pois é. Vamos lá, né? Até às 12h27, 12h28, mais ou menos, estaremos aqui nesse programa maravilhoso. Sou Bruno Vandresa, estou com Everton Luiz, Lucas Marcos de Carvalho. Trabalhos técnicos do Everton, as gravações do Lucas e a direção geral do padre Rafael Liano.
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1: Pois é, galera, estamos outono, tempo bom em Tubarão, 34 graus a temperatura, umidade relativa da área em 53%. Vamos participar aí através do 36265177, através da live também no YouTube. E aí, Lucas Marcos, como é que tu tá, cara? Boa tarde.
2: Boa tarde, Bruno Vandresen, boa tarde, Everton Luiz, aos ouvintes do Informalizando. É, tá tudo certo, dormi bem hoje, tranquilo.
1: Nossa. Chegou cedaço hoje na rádio, né?
2: tem minhas folgas, tem direito a folgas.
1: Aí direito sim, a folgas. Aí folguês. Sim, cheio de moral, hein? Chegou meio-dia na rádio hoje.
2: Não me trabalhei igual condenado nos outros dias aí, ó.
1: Mas e aí, cara, o que tu vai falar no programa de hoje aí? Qual é a pauta?
2: Tá. Qual é a pauta? Pauta do dia de hoje, tem duas. Uma Mutations, que criou gatos diferentes nórdicos.
1: Mutations?
2: Isso. Oh. Depois vou falar mais sobre esse evento aí. E também sobre um cientista que ele descobriu o suposto segredo da longevidade, excluindo três tipos de alimentos. Vamos falar sobre isso aí.
1: Excluiu três tipos de alimentos e viveu pra caramba.
2: Tá vivendo.
1: Tá vivendo ainda. Né? Tá quantos anos?
2: É, não sei, eu sei que a idade dele biológica tá entre 48 e 53 anos, mas a idade mesmo dele que ele tem eu não lembro.
1: É bem mais.
2: É um pouco mais porque, segundo, depois eu vou falar sobre isso.
1: É, tá bom. E aí, Everton Luiz, como é que tu tá, cara? Boa tarde, certinho?
4: Tranquilo, cara, e você, tá bom? Oh. Ah, então tá bom. Bom, hoje é quarta-feira, hoje seria o quadro Opiniões Impopulares, mas hoje eu vou dar uma mudada, cara. Por quê? Porque a gente vai falar sobre um assunto que está muito em alta essa semana, mais especificamente nos últimos dois dias. Porque a OpenAI, que é a empresa que criou o ChatGPT, soltou uma atualização do ChatGPT, ou seja, a atualização 4. Não sei o que lá, que depois eu vou dar uma olhada certinho, que trazia algumas novas funções para o chat.
2: Ghibli.
4: Como especificações de prompt de comando que mais detalhadas ele podia ler melhor isso, né? Então ele faria aquilo que você estivesse comandando ele fazer mais efetivamente, né? O que seria bom aí para pessoas que trabalham com programação, trabalham com, coisas específicas como uma construção civil, enfim. Só que ele também colocou uma função nele que seria fazer imagens, que antes tinha, mas ela não era tão boa assim, e agora eles aprimoraram essa parada no ChatGPT, o que criou uma grande polêmica por trás disso aí. A gente vai saber um pouquinho sobre isso depois, tá certo?
1: Beleza, tá bom. Ô, imagina você, meu querido, chega no seu apartamento, boa tarde, chega no apartamento, tá fechado lá um tempo e tal. Ah, tu foi viajar, tu vai chegar no teu AP, né? Ah, lar, doce lar. Quando tu chega no teu apartamento, cara, o apartamento está com novos moradores.
2: É? Sério?
1: E os novos moradores não deveriam estar ali?
2: Obviamente, né?
1: Esses novos moradores meio que quase avançam a mulher.
2: M.
1: É, cara.
2: S.
1: D, um zebreiro. Não, não é isso. Não é isso, mas eu vou explicar depois. Mas enfim, ela teve essa surpresa, cara, e foi amplamente ameaçada também.
2: Vem trazer um bolo.
1: Para que esse pessoal aí se retirasse, né? É, de repente trazer um bolinho, né?
2: Um bônus pra você
1: um bolinho,
2: curtir aí.
1: Enfim, mas depois eu conto essa história, tá?
2: Beleza.
1: Além disso, teremos aqui no Informalizando o Pensamento do Dia, charada hoje na história e aniversariante famoso do dia. Tudo isso.
2: E nada, amor.
4: Até as duas vezes da tarde.
2: Não conte isso.
1: Na nossa companhia.
4: Ia, pensamento do dia.
2: Ai. Amigo mesmo é aquele que sabe contar umas 5 derrotas diferentes suas.
1: Ah, isso, cara.
2: Não é?
1: ri da desgraça do amigo.
2: É.
1: O amigo que é amigo ri da, né?
2: É.
1: Das derrapadas do amigo.
4: Sim.
2: Né? É a coisa mais massa que tem, mano.
1: Claro, tu faz isso pra zoar, mas tu torce pra que não aconteça, que dê tudo
2: sim,
1: certo.
2: Sim, sim, mas aí, quando se dá deu errado, tu ri.
1: Cara, pô, pra quem que adianta tu falar alguma coisa positiva? Não, tu vai lá e ri. Né? É.
2: Se deu bom, seu cara, que da hora, mano, que da hora. Eu normalmente, quando tem momentos, né? Eu sempre falo assim, porque eu sou doce por alguns segundos. Depois, amargo com a vida.
1: Amargo ao extremo, tipo uma IPA.
2: Que é assim, ó. Tipo uma IPA. Fala, ô, cara, da hora que isso deu certo. Deveria ter dado errado, mas que bom que deu certo.
1: Ou seja, não dá nem tempo, tá ligado?
2: Não, não dá. Tem que ser assim, tem que ser assim.
1: Tá bom. Depois desse lindo pensamento, vamos agora à charada do dia.
2: Charada do dia, tem duas aqui. Duas. Mas é porque as duas são muito legais.
1: Eu tenho uma também, cara.
2: É? Então fala a primeira.
1: Mas a minha é só pra vocês aqui. Vamos ver se vocês são bons, tá? É. Qual o nome do filme?
2: Carne.
1: Hã? O que tu falou?
2: Carne.
1: Qual o nome do filme onde uma princesa não gosta nunca de cobrir os seus pezinhos? De novo, Everton Luiz, preste atenção. Qual o nome do filme onde uma princesa não gosta nunca de cobrir os seus pés? E aí, não sabe?
2: Não.
1: Pocahontas. Pequena sem meia.
4: Pequena sem meia.
1: Vai a tua.
2: Legal.
1: Ah, foi boa, né?
2: Legal, legal. Gostei. Gostei, muito bom. Qual é o vinho que não deixa bêbado?
1: O de codorna. O vinho de codorna.
2: Aí, ó, parabéns.
1: Essa aí tá louco.
2: Não. Agora esse aqui é legal. Qual aeroporto favorito do bêbado?
1: Eu não conheço tantos aeroportos assim.
4: Não, nem eu, cara.
1: Qual é o aeroporto favorito do bêbado?
2: Uhum.
1: Ah, Viracopos.
2: Você acha?
1: É.
2: Tem certezas?
1: Pode mudar.
2: É, posso mudar. Cara bom, cara bom. Me deu trabalho aqui, chato.
1: Daqui a pouco, uma nova charada.
2: 3625177. Não botar... participa, não participa.
1: Mas se tu botar no chat GPT lá umas charadas, será que não aparece? Mas
4: deve aparecer, cara.
1: Então, cara, começa a usar o chatzinho GPT aí, ó. Quem sabe ele vai trazer inovações aqui para o nosso programa em termos de charadas, cara. Né? Vai fazer isso? Tá bom. Daqui a pouco, então, uma nova charada, tá? Bora faturar, a gente vai.
2: Mas...
4: a gente volta, sim.
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1: Olá, estamos de volta. Muito agora bom, são tá? 3 horas com 58 minutinhos. E aí, Lucas Marcos, a charada nova aí? Vamos lá.
2: Perguntei pro ChatGPT, que a última é a única que eu não sei. O que sempre vem, mas nunca chega.
1: O que sempre vem, mas nunca chega.
2: Se acertou, não tem outra.
1: Não Sim. sei.
2: 3626-5177, você participa deixando um recadinho no nosso WhatsApp ou nas lives, ou live. É live ou é live?
1: Live.
2: Live.
1: É no YouTube.
2: Live no YouTube.
1: É isso aí, mano.
2: Você participa só no Facebook deixando recadinho
1: tá
2: e
1: nem bom. Responde. Vamos lá, galera. Participe aí, tá?
2: Yes.
1: Tem recado?
2: Tem, acho que tem recado, sim.
1: É.
2: Deixa eu ver o que tem pra gente aí. Tem recado? Boa tarde, jovens. Mandem um abraço para o Jaquim.
4: Fala, Jaquim. Aquele abraço pra vocês. Tamo juntos.
2: É isso aí, ninguém mais.
1: Tá bom. Vai tu primeiro aí.
4: Eu?
1: Falar nessa onda do ChatGPT?
4: Cara, pô. Vamos lá, velho.
1: É o que tá em evidência.
4: É, bom, como eu disse na introdução, velho, isso tá levantando bastantes questionamentos. Por quê?
1: Questionamentos? Olha só
4: é,
1: que
4: cara,
1: bonito.
4: É, sim, questionamentos sobre aquelas paradas de direitos autorais, né? Sobre, né, direito dos artistas, porque querendo ou não, isso já estava sendo levantado naquela questão da dublagem, né?
2: Sim.
4: Te lembra?
2: Sim,
4: alguns meses atrás, tá. A gente estava falando sobre a dublagem e tal, e agora essa parada das questões dos artistas, por quê? Por quê? Porque o ChatGPT, ele foi criado para criar essas imagens, não só com estúdios como Disney, estúdios como o Warner, tá ligado? Mas também estúdios Ghibli, que é um dos estúdios de filmes em animação muito grandes, fora esses que eu citei.
1: A pronúncia é o quê? Ghibli?
4: Ghibli, é.
1: Ghibli, né?
4: É. E, cara, esse estúdio, ele é muito famoso por ter filmes como Menino e a Garça, né, A Viagem de Chihiro.
2: Ah, sei.
4: Entendeu?
2: A Viagem eu já vi várias vezes.
1: Esse da Garça eu acho que eu já vi.
4: É.
1: Menino e a Garça.
4: E também um dos filmes mais tristes de animação de todos os tempos, que é O Túmulo dos Vagalumes. Que até hoje eu assisto qualquer coisa relacionada a esse... Eu nunca assisti o filme, tá? Eu não tenho coragem, porque eu sei que eu vou chorar muito. Mas quando eu assisto qualquer coisa, me dá vontade muito de chorar.
1: Oh, que sensível que você é.
4: Não, cara, o filme é muito triste. Esse filme é muito triste. Eu já vi vários vídeos sobre ele.
1: Como é que é o nome do filme?
4: O Túmulo dos Vagalumes.
1: Túmulo?
4: É, que é um filme sobre guerra. É, e mais especificamente sobre a Segunda Guerra. Lá, tá ligado? Aí mostra as crianças, mostra como foi, mostra... Cara, mostra muita coisa bem pesada mesmo nesse filme, tá? Enfim, e o ChatGPT foi treinado pra copiar estilos de artes desses estúdios, né? E quando descobriram isso, obviamente a rede social só é isso durante esses últimos 4 dias, né? A atualização 4.5 do ChatGPT saiu dia 28. Então, cara, são 28? Então faz 5 dias. E na primeira hora que as pessoas descobriram sobre isso, cara, o ChatGPT ele ganhou 1 milhão de novos usuários em uma hora.
1: Comecei a usar hoje. Só pra fazer isso.
4: É. Em uma hora.
1: É que é legal, pô.
4: Ele ganhou 1 milhão. Entendesse? E só pessoas querendo fazer esse tipo de coisa, esse estilo de arte. Só que se fosse só pessoas anônimas usando isso, cara, ninguém ia falar nada. Porque os artistas não estão nem aí pra pessoas anônimas, né? Porque quem mais vai ganhar, quem mais vai dar visibilidade pra eles, ou, tipo, comprar o produto deles, compraria, no caso, né?
2: É, basicamente é marketing gratuito, né?
4: Sim.
2: Que as pessoas
4: seriam
2: fazendo.
4: Pessoas. Com artistas famosos, enfim, né? Só que como os artistas começaram a compartilhar esse tipo de...
2: Aí
4: acabou, cara.
2: Aí
4: os artistas que fazem esse tipo de arte começaram a falar um monte de groselhas e, enfim, né? O meu ponto sobre isso é que pessoas normais que não usariam e que não trabalham em cima desse tipo de arte, cara... Deixa eu usar, não tem o que fazer, tá ligado? Não tem o que fazer. Cara, eu sou tatuador. Tem pessoas que já chegam pra mim querendo que eu diminua o preço do meu serviço. Agora tu imagina um quadro em que a pessoa vai lá e pega uma imagem de referência e manda, ó, faça uma imagem de tal tamanho pra mim, e a pessoa vai lá e já quer cobrar R$1.000 por um quadro, tá ligado? Cara, tu imagina agora, se a pessoa não vai usar uma ferramenta online na internet de graça
2: pra
4: poder fazer isso. Tá me entendendo?
2: Sim.
4: Então assim, cara, eu entendo essa revolta, mas infelizmente não tenho o que fazer, né? Não tenho o que fazer, a revolução vai chegar a qualquer momento, né? Assim, terão pessoas, futuramente eu entendo que, terão pessoas que não saberão mais desenhar, e aquelas que souberem vão ganhar mais por saber desenhar, do que aquelas que só mexem com IA. Porque ao longo do tempo esse tipo de serviço vai se extinguindo, cara.
2: Cara, é fora que assim, ó, todas essas pessoas estão fazendo porque virou tendência. Então tem muita gente que não faz porque acha divertido, faz porque outra pessoa fez e assim sucessivamente. É, essas pessoas, elas não estão querendo desde sempre comprar uma arte de um artista. Ou seja, ele não é teu público, ele não é o cara que tu vai atingir pra tu vender alguma coisa. Ele não tá fazendo isso porque ele queria que tu desenhasse pra ele e tu fez um preço muito caro e aí ele foi pro ChatGPT. Não, ele não chegou nem até ti. Então ele não é o teu público, ele não é o cara que vai consumir o teu produto. Se ele não é isso, é um público morto. Pra ti ele não funciona. Porque quem compraria a tua arte é alguém específico. Uma empresa ou alguém muito que te admira, que quer esse tipo de coisa. Senão ele não vai te procurar. Então chiar pelos anônimos tá chiando errado. Agora chiar para outras empresas, sim, aí eu concordo.
4: Cara, eu vi uma comparação muito boa que é sobre isso aí. Que o Ronaldinho Gaúcho, ele também tá sendo muito criticado. Por quê? Porque alguém da assessoria dele foi lá, pegou uma foto dele e colocou lá no ChatGPT e transformou numa imagem baseada nos estudos do Glib, né?
2: Uhum.
4: E ele foi lá e repostou no Twitter dele. O que que acontece? Um monte de gente tava falando pra ele, não, porque você não pode se render a isso, você tem que pagar um profissional da área pra poder fazer esse tipo de arte pra você, não sei o quê, não sei o quê, não sei o quê. Cara, aí um cara retweetou isso daí e colocou em comparação. É, mas quando fazem arte do Ronaldinho, fazem zoando a aparência dele. Aí tinha lá, tipo, a cara do Ronaldinho era tipo a cabeça de um trem, tá ligado?
2: Uhum.
4: E os dentes dele era, tipo, colava no trilho, assim, tá ligado?
2: Sim.
4: Tipo, zoando ele por a cara dentária dele ser muito grande. Então, tipo,
2: e aí tu pode fazer de graça, né?
4: Entendesse? Então, uhum, assim, ó, imagem legal ninguém quer fazer dele. Né, mas aí ele é obrigado a ir lá e pagar alguém pra fazer uma. Tá me entendendo? Uhum. É assim, cara.
1: Cara, mas a maioria tá indo na mesma onda que eu fui, né, cara? Porque cada um quer ver a sua versão.
2: Só curioso.
4: Exatamente. Só curioso.
1: Tu vai pegar aquela fotinho legal, tua nega véia, tua filha, tem a filha pequena, pô. Já fiz ali uma da nossa família, tudo junto, ali uma foto mais antiga e tal. Já mandei pra mulher. Olha aí a nossa versão de
2: boneco. Bonitinho,
1: mas, legal,
2: pô.
1: Bonitinho, cara. Porque era fazer uma postagem, né, cara? Eu acho que até a Hype Tubá se rendeu a isso, né?
4: Sim.
1: Vai
4: eu
1: se
4: fiz
1: render.
4: Uma, cara, olha aí.
1: Minha nossa. Pô,
2: ficou muito da hora, mano.
1: Gangster, poxa vida.
2: Ficou muito da hora, cara.
1: Ficou mais fofinho aí, ficou mais fofinho.
4: Ficou
1: aquela
4: mais
1: outra ali ficou maldosa, cara.
4: A nega também fez, ó.
1: Caramba.
2: Que da hora, cara.
1: Fica mó legal, né?
4: Ficou massa, cara.
1: A primeira versão, primeiro bateram uma foto minha aqui no estúdio e tal, saí com um baita num bigodão, né?
2: É, mó policial.
1: É um policial americano. É, mas daí depois eu fiz uma outra tentativa, deu certo, né? Daí aprendi. Daí eu perguntei como é que faz, daí eu aprendi, né? Então, assim, se eu quiser uma foto, eu tenho que pegar uma foto, colocar lá, transforme essa foto em
4: desenho
1: anime, Ghibli, enfim, bota Ghibli,
2: cara,
1: lá.
2: Ó.
1: Mas se eu quiser também colocar, escrever informações pra transformá-las em um desenho Ghibli,
4: sim,
1: e tal. Consegue também?
2: Eu acho que sim.
4: É, porque depois que virou, né? Depois que virou essa parada aí, começou a criar essa polêmica, a OpenAI agora, antes de você fazer esse tipo de arte, coloca lá um aviso de direito autoral, né? Porque não tava tendo. Uhum. Só que depois dessa polêmica toda, agora eles estão colocando avisos de direito autoral lá. Então você tem que fazer outro tipo de próprio tipo de comando pro ChatGPT conseguir upar a tua imagem como desenho. Uhum. Mas ainda é possível, tá ligado? Ainda é possível. Eles não iam colocar lá uma ferramenta que eles demoraram meses trabalhando em cima e simplesmente tirar só porque algum grupo de pessoas não gostaram, tá ligado? Entendeu?
2: Cara, ó, eu tenho um amigo que ele vive disso. Ele trabalha sendo desenhista, tá ligado? Ele se especializou em pixel art. Então ele desenha pra um game. O que ele tira de dinheiro, ele nem se estressa com isso. Ele nem se estressa, ele não tá nem aí, cara. Porque há um tempo atrás ele ganhava em dólar e ele ganhava muita grana, gastava com tudo que ele queria, nunca foi um cara muito de poupar, sempre foi brother, nunca deixou de ser humilde, mas trabalha com isso até hoje. Nunca teve problema. Porque ele ganha muito dinheiro com esse tipo de coisa, de empresa e tudo mais. Ele virou quase um CLT. Cara, não. Essa galera que tá chiando porque tá querendo, tá?
4: É, cara, e querendo ou não, assim, ó, pessoas vão querer ter um traço orgânico, né? Eu digo um traço humano. Porque a inteligência artificial, ela ainda não é 100% calibrada, né? Ela ainda não consegue fazer uma parada 100% orgânica ali, que seja algo bom aos olhos. Tanto que existem fotos aí com vários bugs e tal, enfim, sim, né? Sim, sim. O que acontece, cara? Então, assim, ó, uma empresa pode ir lá e falar pra uma inteligência artificial, ó, faça isso. Ela não conseguir fazer, mas ela pode usar aquela imagem que a inteligência gerou e pagar alguém pra fazer, ó, eu quero algo tipo isso daqui, uhum. Só que daí algo mais humano, né? Algo mais... Cara, pronto, tá ligado? Entendeu? São referências. A galera tá entrando num pânico como se, meu Deus do céu...
2: O mundo fosse acabar assim, né?
4: Aí, né? Tá me entendendo, cara? E tá saindo várias paradas legais com essa...
1: Ah, mas aí tem limitação de uso?
4: Tem limitação... Cara, se eu não me engano, se você for usar pelo computador, tu pode fazer uma imagem só. Agora, a minha mulher no iOS, ela...
1: Já me falaram que tem uma limitação de 10 por dia. Não sei se é isso.
4: Ah, daí eu já não sei te dizer porque eu não fiz. Quem fez foi minha mulher. Então, ela fez... Cara, ela tá fazendo, se eu não me engano, pelo iOS, que ela tem um iPhone, ela faz várias por dia. Então, daí eu já não sei te dizer se pode ou não, tá ligado? Pelo menos, o meu amigo, ele falou que só conseguiu fazer uma no PC dele.
1: Isso aí numa versão gratuita do chat GPT. Se for pagada, aí é limitado, né?
4: É, daí...
1: Quanto não, é que é caro pra usar?
4: Cara, eu não tenho certeza, mas provavelmente sim. Provavelmente sim. É porque daí é um plano anual, né? Isso, né? É, plano anual, né? Daí provavelmente ali vai ser um... Ah, é... Base, tá? Base, porque eu conheço outras, mas... Tem umas aí que são R$250, tá ligado? R$280, anual, plano anual.
1: Ah, anual.
4: É, tu não consegue fazer, tipo, só um mês,
1: só
4: tá ligado?
1: Um mês,
4: tem que fazer o plano anual deles, né?
1: Anual.
2: Tá. Mas eu várias vezes usei o chat GPT antes de sair o Ghibli, eu sempre usei fazendo meu prompt. É. Ah, agora que eu entendi.
1: Fazendo o quê?
2: O meu prompt ali, eu escrevia.
1: O que é prompt?
2: Eu escrevia o que eu queria da imagem, extremamente detalhado, e ela me reproduzia.
1: E dava certo?
2: Dava.
1: É. Então tá bom.
2: Não 100%, né? Tipo, fica... Tu sabe os bugs do ChatGPT. Às vezes o cara tá assim, tu coloca assim, queria uma foto de, sei lá, um cara com a mão no rosto aqui, sorrindo pra câmera. Ele vai estar sorrindo, só que a mão não existe. É um cotovelo que fica de preso. ChatGPT tem essas paradas.
1: Tem vontade de fazer dedos, essas paradas,
2: tem,
1: né?
2: Tem, ele é muito bom de fazer. Às vezes tu pede assim, quero, sei lá, um super-herói de capa, de costas, olhando pra trás assim na câmera. Daí o que ele faz? Ele coloca o cara de costas, só que a perna fica virada pra frente. Ele tem uns erros assim muito doido, velho. E na hora de escrever, ele dificilmente consegue.
1: É o Curupira.
2: Ele tá com muito zoom.
4: É verdade, é verdade.
2: E é muito da hora.
4: Eu vi uma foto de um cara que tentou fazer um super-herói olhando pra trás, tá ligado? Aí tava o dorso pra frente e a cabeça virada pra trás.
2: Nossa senhora. É muito doido, mano.
4: É esquisito.
2: É muito
1: loucura.
2: Doido.
1: Ah, vamos lá, trocando de assunto, 2:12. Ô Lucas, a tua é muito importante, interessante, cara, até porque a gente sempre quer uma longevidade, né? Como a gente atinge uma longevidade?
2: Tá bom, vou falar.
1: A gente pode viver
2: isso.
1: Mais, o que a gente tem que deixar de consumir, por exemplo, meu caro?
2: O cientista que ele tinha, agora eu vi aqui, 68 anos, ele rejuvenesceu 15, o nome dele é Eric Verdin, porque ele não é vermelho. O Eric Verdin.
4: Ele é Verdin.
2: Ele é Verdin. Ele disse que o segredo... E ele fez exames para comprovar que ele rejuvenesceu em torno aí de seus 15 anos, aproximadamente chegando aos 43 anos. Ele

0: então vai.
1: Os três deles são... Os três tipos de alimentos. Alimentos ultraprocessados, que são aqueles cheios de açúcar, gorduras ruins e aditivos químicos. O que todo mundo já sabe que faz mal para a saúde.
0: Sim.
1: Existe comprovação científica dos danos que eles causam no corpo, com vários estudos mostrando que eles aumentam o risco de obesidade, diabetes e problemas cardiovasculares. O segundo são os sucos de frutas. E, por, e até os ele está falando não dos ultraprocessados, ele está falando dos tirados das frutas.
2: O natural mesmo ali.
1: Isso. Por quê? Lembra que uma vez a gente tinha falado que quando tu faz o suco, tu perde algumas funcionalidades da fruta e da verdura?
0: Sim, tá.
1: É justamente nesse caminho. Porque quando tu faz o suco de fruta, tu perde muita fibra e muitas outras coisas que a fruta pode fazer pra ti. E ela vira uma bomba de açúcar. Então, dependendo da idade que tu começa a tomar, porque ela tem frutose, né? Então, frutose é o açúcar da fruta. E dependendo de quantas frutas tu coloca, de qual fruta tu vai usar, às vezes ela fica tão doce. E com a idade, tu vai tendo menos insulina, ela acaba causando justamente isso. Enchendo de insulina no corpo e aí, possivelmente, te encaminhando para diabetes.
0: Tá, mas ele não come fruta também, então?
1: Ele não toma suco de frutas, ele come a fruta.
0: A fruta pode?
1: A fruta pode.
0: É tão diferente assim?
1: É diferente.
0: Ele gosta de uma frutinha, então?
1: Isso.
0: Tá.
1: E o último é o álcool. Um álcool que ele falou que era ruim. E ele disse aqui, ó. Ele disse aqui. Esse aqui eu sou o mais defensor, tá? Ele falou: ao perceber que dormia melhor e tinha mais energia quando parou de beber, Verdim, que não é vermelho, consome álcool somente em ocasiões muito especiais. Agora que tem um detalhe. Todos eles, ele tem um argumento bem científico pra falar.
0: Do álcool ele não tem.
1: Pro álcool ele não tem.
0: Ah,
1: e aí ele diz aqui, ó.
0: Vencemos.
1: Consome somente em ocasiões muito especiais. Então, senhor Verdim, que não é vermelho, tem uma coisa pra falar pra você. Você estava bebendo demais, e isso é que era errado. Beber socialmente e não sendo tão sociável assim, é muito legal. Tá?
0: É, também acho.
1: Então, beba com moderação. Porque aqui, ó, ele até o próprio Verdim, que não é vermelho,
0: tá,
1: disse...
0: Tá, de novo isso?
1: Agora eu consegui o que eu queria.
0: Verdim, que não é vermelho, falou 10 vezes.
1: Tu foi o único que se incomodou, né? É exatamente esse o motivo.
2: Não foi, cara, mas é porque eu não queria dar o que você queria. Ele
1: viu?
2: Deu, tá ligado?
0: É, mas eu não aguentei.
1: Agora eu parei, agora eu esqueci o que falar.
0: Tá,
1: que
0: tu Verdim... Me cortou. Tu ia falar alguma coisa do Verdim, que não é vermelho?
1: Que nem ele conseguiu parar 100%. Não tá bebendo em momentos especiais.
0: Mas o suco, ele parou 100%.
1: O suco, ele parou 100%.
0: É, e os ultraprocessados também.
1: Também.
0: Mas é o que sobra, né, no dia a dia?
1: Cara, mas é porque assim, ó, também tem uma coisa.
0: É difícil, cara, não ir pro ultraprocessado em algum momento, tá ligado? Ou, de repente, cara, quase todo dia. Por causa da correria. Ou correria?
1: Normalmente. Tu pode ter certeza que, normalmente, a pessoa que tá falando aqui, ela consegue ter... Ela consegue evitar esses alimentos. Ela consegue porque ela não... ela tem dinheiro suficiente pra conseguir ir atrás daquilo que é realmente saudável.
0: Não, mas também não é caro.
1: Não, não é... Depende.
0: Não é, cara. Porque depende, assim, ó, às vezes, cara, o cara pega e fala: ah, eu vou lá comprar fruta. Vou lá no, né, lugar que vende fruta lá, não vou fazer propaganda pra ninguém aqui. Tá. Chega lá, daí compra lá, dá umas 3 borsadas de fruta, que vai render aí uma semana de boa pra ele, pra família.
1: Sim.
0: Gasta lá os seus R$150 e acha caro.
1: Não, concordo.
0: Mas tem gente que é assim. Aí de repente, no outro dia deu uma fome desgraçada à noite, não tem nada. Aí vamos pedir um X, vamos pedir uma pizza. Aí você 150, come em 10 minutos e acha barato.
1: É, e não é, concordo contigo.
0: É.
1: Nesse ponto de vista.
0: E olha só o tanto que vai alimentar ele e a outras pessoas aquilo durante uma semana, né, cara?
1: Sim.
0: E comidas saudáveis.
1: Mas é assim, nem todas são, porque as frutas, às vezes, tu pega e ela também já teve hormônio, já teve um monte de
0: frutinha
1: coisa.
0: Que é mais cara, né?
1: Tem.
0: Tem que escolher bem, né? Tem que ver o que cabe no teu orçamento, né?
1: Tem.
0: Tem que ver o que cabe no teu orçamento, cara. Mas daí o cara vai pegar uma...
1: Orçamento.
0: Que eu ia falar? Esqueci. Como é que é o nome desse tipo de alimento? Por exemplo, castanha do Pará.
1: É grãos.
0: Não é grãos.
1: É
0: outro nome. Não são...
1: É grãos aqui. Quer ver? Tá aqui, ó. Vocês defendem...
0: Que dizem que é muito bom também, mas isso aí já é um negócio mais carinho. Tu vai numa... Né? Aí já dá pra dizer que é uma castanha de caju, não sei o que lá, castanha do Pará. Que são...
1: Ah, ela é...
0: Bem bons de consumir aí pra saúde. São caros, cara.
1: Esqueci, não é leguminosas.
0: Não é leguminosas, não, é outro, isso, cara. Como é que é o nome daquilo ali?
1: Não
0: que,
1: é oleosas.
0: Não sabe, cara?
1: Não. Eu sei que
0: classe
1: você tá
0: alimentar
1: falando.
0: Se enquadra.
1: Mamãe fala muito pra mim isso.

0: Eu esqueci o nome.
1: Ah, depois do programa a gente vai lembrar.
0: É, que mas droga. Ele falou aqui, ó. Cientista de 15 anos defende a dieta mediterrânea que é rica em frutas, vegetais, grãos integrais, nozes, sementes e peixes.
1: Peixe é bom.
0: Ele defende isso aqui.
1: Oleaginosas.
0: Oleaginosas.
1: É, são oleaginosas.
0: Isso.
1: Castanha do Pará. Eu não gosto tanto de castanha do Pará. Vocês gostam?
0: Eu não sei qual dela. A de caju é aquela mais salgadinha, não lembro, sempre confundo.
1: A de caju é aquela mais docinha, é boa pra caralho. Aquilo lá eu gosto, cara.
0: Eu gosto daquela que é mais salgada.
1: É aquela mais sem gosto, é a castanha do Pará.
0: Não, a castanha do Pará, ela tem...
1: Depende, cara, porque daí tu vai ter a castanha de caju.
0: A castanha do Pará não é aquela que tem 5 centímetros, aquela não? Não é aquela?
1: Não sei. Mas a castanha de caju, acho que a do Pará também tu vai encontrar em várias versões, né? Tu vai ter ela em natura, tu vai ter ela salgada, tu vai ter ela de um monte de jeito, entendeu? Então tu vai comer uma castanha do Pará salgadinha, porque ela foi salgada. Ela agora foi salgada. Natural, ela tem um gostinho adocicado, é muito gostosa, cara.
0: É
1: muito ruim, mesmo. Compra lá que tu vai gostar.
0: Tu come in natura?
1: É.
0: Tá. É, charada da... Charada. Resposta, o amanhã.
1: Eu nem sei mais qual é a charada.
2: Eu não sei.
0: Qual é? Deixa eu lembrar, né, que o cara aqui também não é de ferro. Charada aqui. O que sempre vem, mas nunca chega.
2: Amanhã.
0: Faz sentido, tá?
1: Pode ser.
0: É bom porque não tem a resposta aqui, então eu não sei mesmo.
1: Pode ser.
0: Oi, boa tarde, Bruno e Lucas. Estou na escuta. A resposta da charada é o vento.
1: Vento também. Vem, mas nunca chega. Mas chega, né?
2: Ele chega.
1: É.
0: Um abraço pro Everton também, queridas.
1: Mas é uma sugestão de resposta bem inteligente, interessante. Muito obrigado. Priscila, né?
0: Priscila.
1: Tá bom.
0: Priscila do
1: Santo André. Vamos hoje na história?
0: Sim.
1: Bom, Lucas, 39 graus de novo, cara, que calor, hein? Vamos lá, o que acontecia em 2 de abril em anos anteriores, my friend?
0: Muita coisa acontecia, my friend, primeiro tem que... Mas ele morria ontem e nascia hoje, ele morreu perto do aniversário dele? Que tristes, cara, que tristes.
2: Olha só, rapaz. Então,
0: vamos lá.
1: O Marvin o quê?
0: O Marvin. Em 2005 morria o Papa João Paulo II, em 1967... Estreia o anime Speed Racer.
1: Oh, isso era legal, hein?
0: É. Em 1964, o Congresso declara vaga a presidência do Brasil e empossa Ranieri Mazzilli. Em 1953, James Watson e Francis Crick anunciam a descoberta do desoxirribonucleico, o DNA.
1: Uau.
0: Em 1725...
1: Em 1910, o que acontecia?
0: Não tenho que falar em 1910. Nascia o escritor aventureiro Casanovas. E quem traz as informações de hoje, que é sobre a cantora Clara Nunes.
2: É ele, o Claudinho da Marcelo Paz.
0: Diz aí.
3: No dia 2 de abril de 1982, o Brasil se despedia da magnífica cantora Clara Nunes, que 28 dias antes havia se internado na Clínica São Vicente, no Rio de Janeiro, para tratar varizes, mas teve uma reação alérgica ao anestésico e foi levada para a UTI. O funeral da cantora, realizado na quadra da Escola de Samba Portela, contou com a presença de mais de 50 mil pessoas. Clara Nunes foi sepultada no cemitério São João Batista. Não havia mais nada a dizer, a não ser que a gente ainda precisava ouvir Clara Nunes. À medida que o tempo avança, a voz luminosa de Clara vai ficando cada vez mais na memória como um registro do samba que se tornou dominante na sua discografia, desde que o álbum Clara Nunes, de 1971, se tornou um estrondoso sucesso. Embora a cantora tenha sido imortalizada como uma voz do samba, ao ouvirmos álbuns como Brasil Mestiço, de 1980, e Nação, de 1982, compreendemos que, aos poucos, Clara Nunes foi extrapolando o rótulo de sambista para ser cantora de música brasileira, dando voz à diversidade de ritmos populares que caracterizam a cultura musical no Brasil. Por isso, e muito mais, Clara Nunes ainda vive na memória musical dos brasileiros, como facho de luz, cristalizada naqueles e naquelas que trazem presente na memória da sua voz e do seu sorriso, que emanam luminosamente. Essa luz está refletida na discografia de Clara Nunes. Álbuns com a qualidade de Alvorecer, de 1974, Claridade, de 1975, Canto das Três Raças, de 1976, As Forças da Natureza, de 1977, Guerreira, de 1978, e Esperança, de 1979, permanecem hoje com o mesmo brilho da época do lançamento. Todos estão disponíveis em edições digitais nos aplicativos de música, à espera de novos ouvintes, potenciais futuros admiradores do canto eternamente cintilante de Clara Nunes.
1: Valeu aí, professor. 12h24 agora, aniversariantes famosos do dia. Bom, tem dois. Paulo Zulu, lembram dele?
0: Lembro.
1: Paulo Zulu, cara.
0: Faz tempo que eu não vejo ele.
1: Cara, sabe que eu vi ele uma vez, cara? Ô, de bobeira.
0: Ah, ele é muito gente boa, galera, fala.
1: É, mas eu vi assim, eu não cheguei a conversar com ele diretamente, mas, cara, foi a única vez que eu fui ali na guarda do Embaú. Sabe que ele mora ali, né? Ele pega onda direto, surfista ali e tal, nativo da área. Então, vamos lá conhecer a guarda do Embaú. Daí chegamos ali perto da praia e tava no carro ainda, de repente passa ele na frente do carro com a sua prancha, cara. Pegar umas ondas. Eu falei, olha o Paulo Zulu.
0: Eu sabia que ele morava por aqui, mas não sabia que era a guarda do Embaú em
1: si. Aí eu fiquei extremamente emocionado e fui embora. Não fiz nada.
0: Nossa, que legal. Que legal.
1: 62 anos. Vamos lá. Esse aqui tu gosta. Esse aqui tu é fanzaço. Supla.
0: Ô, oh, massa demais. E aí, champs?
1: E aí, champs? Ah, tem a famosa Silvio foto Santos dele quando ele foi na Ana Maria Braga, né? Eles têm cabelos bastante parecidos, né? Então estavam um de frente pro outro e o cabelo...
0: Ele falou...
1: Daí a legenda é o vento... Como é que é? O vento tá pra lá, tá pra cá? Sabe?
0: Ele falou... Não sou... Como é que ele falou? Eu não imito a Ana Maria Braga, champs. É ela que me imita. Ela que me imita.
1: Supla completando, então, 59 anos. Parabéns.
0: Yes.
1: E aí, a charada? Isso, a resposta aí, relembra ela.
0: Vamos lá, eu tenho que perguntar pro ChatGPT. Resposta das 5. Resposta.
1: Ah, tu não perguntou ainda.
0: Charada 5.
1: Vamos lá.
0: É o amanhã.
1: É o amanhã?
0: Isso. Olha, parabéns quem acertou.
1: Beleza. Valeu, vambora, né? Tchau, Everton Luiz. Um abraço e até amanhã.
2: Ah,
1: abraço.
2: Valeu, mal. Rapaziada. Cuidado com a inteligência artificial. Obrigado pela sua audiência, pela sua paciência. Por ser sabedoria. Tchau, obrigado.
1: Valeu, Lucas Marcos de Carvalho. Até amanhã.
0: Entende, Morris.
1: Valeu, salvam. Daqui a pouco tem aí na sequência o Tubar Notícias. E logo depois, Balcão de Negócios. Tchau.
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1: Nossa saudação cordial e fraterna, você que acompanha a Palavra Viva pela Rádio Divino Oleiro 105.5 FM de Florianópolis, Rádio Divino Oleiro 90.9 FM de Balneário Camboriú, Rádio Conceição 105.9 FM de Itajaí, Rádio Tubá de Tubarão e pelos serviços de streaming de áudio. Que a paz de Jesus reine em nossos corações e a Mãe Santíssima nos leve nas dobras do seu manto em mais este dia que a bondade do Pai nos concede. Hoje peço a Deus que ilumine nosso coração e nossa inteligência para refletirmos sobre as mãos. Quanta beleza nessa parte de nosso corpo, meus irmãos. Quanta beleza. Penso nas mãos dos pais que abençoam, que acariciam seus filhos com a ternura que vem de Deus. Penso nas mãos dos motoristas que conduzem os ônibus em que trafegamos pelas estradas da vida. Penso nas mãos calejadas do agricultor, do pedreiro, do varredor de rua, do servidor braçal. Quanta dignidade elas comportam. Penso nas mãos que escrevem palavras boas e naquelas que escrevem palavras más. Mãos que pilotam o avião, que apertam o gatilho do revólver, que lavam a louça. Penso nas mãos do médico, que com habilidade cortam nosso corpo para dele extrair o mal que o corrói. Vejo os casais que andam de mãos dadas, transmitindo segurança e afeto um ao outro. Revejo-me acolhendo em minha mão a mão do Papa João Paulo II e de novo sinto uma emoção diferente. Sua mão, delicada e suave, transmitia algo que lhe vinha de dentro. Transmitia e refletia a própria alma santa que a cada dia se entregava no altar do sacrifício para nos ajudar a andar para Deus. Penso, Senhor, naquele homem sofrido de Campo Duna, lá do sul do estado, que necessitado de um pouco de dinheiro para a passagem que o devolveria aos filhos, eu cumprimentei e ajudei, sentindo o nervosismo de seu coração na mão fria que me estendeu. Penso, Senhor, nas mãos de tantos ricos e de tantos poderosos que as fecham, e penso nas mãos dos mendigos que nada têm. E então, meu bom Deus, me lembro de Santa Teresinha do Menino Jesus. Ela dizia que precisamos chegar diante de Deus com as mãos vazias, porque fomos dando tudo o que tínhamos enquanto estávamos aqui na terra. Essa santa das pequenas coisas passou na sua vida por uma evolução. Usava a imagem da mão. Primeiro, sua mão ficava numa posição de pegar. conquistar com a palma para baixo e os dedos em forma de garra. Progressivamente acontecia uma mudança. Os dedos se soltavam, perdendo a tensão. A mão se voltava com a palma para cima, pronta para dar, mas principalmente para receber muito. Isso não se dava num gesto mágico. Para isso foi necessário um processo de crescimento de toda uma vida. Penso nas mãos de Maria Santíssima acariciando o ventre tabernáculo. Penso nas mãos de Maria ao acolher Jesus bebê para dar-lhe o seio. Nas mãos de Maria ao consolar Jesus quando ele, criança brincalhona, rala o joelho e chora. Nas mãos de Maria ao afagar Jesus quando ele, adulto, volta a ela para lhe encontrar forças para suportar as dores da paixão. Nas mãos de Maria, ao receber o corpo de Jesus, descido da cruz. Penso nas mãos de Jesus. Quanto bem fizeram as mãos de Jesus. No livro Os Poderes de Jesus Cristo, Lauro Trevisan descreve um pouco o poder das mãos do Senhor. Por exemplo, ele entra na casa de Pedro e encontra a sogra na cama, com febre. Toma-a pela mão e a febre a deixa. Isso está consignado lá no Evangelho de Mateus, capítulo 8, versículos 14 a 17. Dois cegos de Jericó vêm ao seu encontro. Jesus teve pena deles e tocou-lhes os olhos com as mãos. E no mesmo instante eles viram. Mateus 20, versículos 29 a 34. Certa vez, ao descer do monte, veio um leproso e se prostrou aos pés do mestre com estas palavras: Senhor, se quiseres, podes tornar-me limpo. E Jesus estendeu a mão, tocou nele e disse: Eu quero, ser limpo, fica limpo. E no mesmo instante ficou limpo da lepra. Evangelho de Mateus, capítulo 8, versículos 1 a 14. Quando Jesus ressuscitou a filha de Jairo, tomou-a pela mão e disse-lhe: Talita cumi, o que quer dizer: menina, eu te ordeno, levanta-te. Evangelho de Marcos, capítulo 5, versículos 21 a 43. O evangelista Lucas relata que levaram a Jesus uma mulher encurvada que sofria há 18 anos. Jesus chamou-a a si e disse-lhe: Estás livre da tua enfermidade. Impôs-lhe as mãos e logo ela se aprumou, glorificando a Deus. Lucas capítulo 13, versículos 10 a 17. Penso em Jesus de mãos postas no Jardim das Oliveiras, na sua agonia. E quando os soldados, precedidos por Judas, vêm prendê-lo, diz o evangelista João que Pedro, que tinha uma espada, puxou dela e feriu o servo do sumo sacerdote, decepando-lhe a orelha direita. O servo chamava-se Malco. Evangelho de João, capítulo 18, versículo 10. E vejo assim: Jesus se abaixa, apanha a orelha e a devolve sãzinha ao militar. e não posso deixar de encontrar Jesus poucas horas antes no cenáculo. Jesus, tendo o pão em suas mãos, olhou para o céu e deu graças, partiu o pão e o entregou a seus discípulos, dizendo: tomai todos e comei, isto é o meu corpo que será entregue por vós. E o mesmo fez com o cálice, deixando-se na Eucaristia para cada um de nós. E penso nas mãos de Verônica, que enxugam o rosto de Jesus quando vai a caminho do Calvário. Penso nas mãos do soldado que seguram o martelo com que prega os pés e as mãos do Rei do Universo. E escuto as últimas palavras do Redentor na cruz: Pai, em tuas mãos entrego o meu espírito. Lucas 23, 46. E olho para o rosto de Tomé quando Jesus lhe mostra as mãos e o lado. Evangelho de João, capítulo 20, versículo 20. Meus irmãos, Jesus morreu na cruz de braços estendidos e de mãos abertas. O autor do livro do Eclesiástico, no capítulo 40, versículo 14, afirma com a experiência da vida: o homem se regozija quando abre as mãos. As mãos abertas de Jesus da cruz. Que nos esforcemos para ter mãos que se abrem, que se esvaziam, que dão vida. Surge na minha mente agora um quadro famoso de Rembrandt, ilustre pintor holandês do século XVII, A Volta do Filho Pródigo. Nessa pintura, o pai, que representa Deus, acolhe o filho que dissipou toda a fortuna, o filho pecador, que somos tu e eu. A maneira como as mãos desse pai tocam os ombros do jovem filho são de sensibilizar qualquer coração. Quanta ternura, quanto perdão, quanto amor, quanto carinho, quanto amparo. Que mãos, que concepção a do grande artista. Uma mão tem as características da mão de um homem, a outra os traços da mão de uma mulher. Deus, pai e mãe. Como são expressivamente aí retratadas as mãos de Deus. E eu tive a grande alegria de contemplar toda a beleza dessa pintura quando visitei o Museu Hermitage em São Petersburgo, na Rússia. Fiquemos ainda com as recordações. Quero voltar a Israel, a Belém, onde estive em 1982. O menino Deus recebe a visita dos humildes pastores. Creio, se creio, que o tocaram com suas mãos calejadas. Depois, vejo os reis magos se aproximando e depositando seus presentes bem pertinho das mãozinhas de Jesus. E o velho Simeão, que tomou Jesus nos braços, que o tocou com suas mãos. E José, o bom São José, que embala aquela criança constantemente em seus braços, que, como todo pai, mais tarde o joga para cima e brinca com ele, e ainda mais tarde o ensina a usar as mãos para trabalhar na carpintaria. as mãos. Anos atrás, contava Dom Aloísio Rolscheider, cardeal que foi arcebispo de Aparecida, um pobre louco fez um atentado contra a imagem de Nossa Senhora Aparecida. Já faz 48 anos. Quebrou-a em 170 pedaços. Agora a imagem está reconstituída com os mesmos pedaços, obra de um artista. Você sabia? Somente as mãos de Nossa Senhora não se quebraram. Elas continuaram postas na posição habitual. Fato bastante significativo. Nossa Senhora estava dizendo: podem me quebrar inteira, até o rosto. As mãos ninguém vai me quebrar. Elas continuam rezando sempre diante de Deus. Em Lourdes, na França, em Fátima, Portugal, em Guadalupe, no México, em tantos lugares, Nossa Senhora apareceu de mãos postas. Também em Paris, como se vê também na imagem de Aparecida. Quanto bem faz a alma olhar para as mãos postas de Maria, que nos convidam a imitá-la. Eu era criança quando li uma história que me marcou. O fato se passa numa pequena aldeia da Itália. Terminada a Segunda Guerra Mundial, os habitantes do lugar começaram a duras penas a reconstruir a capela que havia sido destruída num bombardeio aéreo. Lá pelas tantas, acharam uma imagem do Sagrado Coração de Jesus quase intacta. Só faltavam as mãos. As mãos haviam sido destruídas. Foram pedir autorização ao vigário para restaurar a imagem. Para surpresa deles, o sacerdote pediu que aguardasse um pouco de tempo, pois queria pensar no caso. E esse tempo foi se prolongando. Estava quase concluída a reforma do templo e num dia de manhã, ao nele entrarem, os líderes da comunidade tiveram uma bela surpresa. A imagem de Jesus, bem restaurada, estava colocada no seu lugar na capela, sem as mãos. Embaixo da imagem, num papelão, em maiúsculas, o bom padre havia escrito: minhas mãos são vocês. Pensamento inspirado, sem dúvida. Minhas mãos são vocês. Como você e eu temos sido as mãos de Jesus? Nossas mãos são as que se abrem ou as que se fecham? São as que amontoam para nós ou que se esvaziam ao ajudar o próximo? Entre os antigos padres do deserto, havia o abade Shomai. Um dia, prestes a morrer, ele disse aos padres mais jovens: meus filhos, suas mãos não estejam abertas para amontoar, mas antes para dar. Se suas mãos são essas mãos vazias porque dão o que podem, louvado seja Deus. Se são mãos que ainda não se dispuseram a ficar vazias, olhe só, meu irmão. Talvez você e eu possamos dizer como o abade Arsênio, outro padre do deserto na antiguidade: ó Deus, não me abandones. Eu nada fiz de bem diante de ti, mas concede-me, segundo a tua bondade, que eu comece agora. Meus queridos amigos Zaida e Rubens Diniz, o Rubens já está na casa do pai, escreveram no interessante livrinho Serafino e Sinfrônio, uma história de amor em versos, que assim como os pés, as mãos devem amar e estar a serviço do irmão e de Deus que nos emprestou. E então, versejando, o casal vai refletindo. Para que servem as mãos? Eu me pus a pensar. Servem para acalentar um filho que está prestes a errar. Servem também para abençoá-lo quando ele quer se revoltar. Servem para colher as flores e alguns espinhos também. Servem para amenizar as dores e ir fazendo sempre o bem. Servem para mostrar a esperança que às vezes está muito além. Mãos que falam, mãos que calam, mãos que se põem a rezar. Mãos que adormecem, mãos que se esquecem que foram feitas para amar. Mãos mensageiras, mãos altaneiras, mãos que constroem a paz no seu lar. Mãos que acolhem, mãos que recolhem quem está ao desamor. Mãos afáveis, mãos amigas, mãos que amparam nos momentos de dor. Mãos alegres, mãos risonhas, mãos que enchem o mundo de amor. Mãos que fazem carinho, mãos que amam sem cessar, mãos que abrem caminho dentro e fora do lar. Mãos silenciosas e meigas que fazem o bem sem alardear. Mãos que trabalham, mãos que semeiam, que colhem o trigo do pão. Mãos abertas, mãos faceiras que agem com o coração. Mãos que aram a terra, espalhando amor no seu chão. Mãos que embalam o berço numa canção de ninar. Mãos que fazem a faxina, embelezando o nosso lar. Mãos que nunca se cansam de ajudar o mundo a se transformar. Mãos benditas, mãos divinas que consagram a hóstia no altar. Mãos calejadas, mãos sofridas que lançam as redes no mar. Mãos que pintam, mãos que bordam para o mundo embelezar. Mãos que curam, mãos que amenizam o sofrimento da humanidade. Mãos que tocam a flauta, mãos que buscam a unidade. Mãos que abençoam, mãos que perdoam, mãos que lutam pela felicidade. Mãos abertas ao serviço, mãos que ensinam a rezar. Mãos que enxugam as lágrimas do irmão que não aprendeu a amar. Mãos queridas, mãos amadas, mãos que só faltam falar. Mãos que amam, mãos que reclamam, mãos que ainda não assumiram a missão. Mãos ativas, mãos passivas, mãos que lutam pela união. Mãos perfumadas, mãos enrugadas, mãos que se parecem com o coração. Mãos benditas, mãos alegres, mãos cheinhas de amor. Mãos que oferecem flores onde brota o desamor. Por essas mãos tão solícitas, muito obrigado, Senhor. Mãos que aplaudem o sucesso, mãos que ensinam a escrever, mãos que iluminam caminhos daquele que às vezes não quer ver. Abençoa, Senhor, as nossas mãos e que todas encontrem a maneira de te bendizer. Mãos do amor maior, mãos que nos unem como irmãos, mãos de um Deus verdadeiro que nos ama sem distinção. Obrigado, Senhor meu Deus, por todas as nossas mãos. Obrigado também a vocês, Rubens e Zaida, por terem feito essa bonita reflexão. Tantas mãos vocês reportaram. Claro que não poderiam falar de todas, mas me permitam ainda falar das mãos firmes e das mãos que tremem. E aqui me recordo da minha querida avó Apolônia, mãe de meu pai, baixinha, simpática, doce. Vejo-a andando de lá para cá, passos lentos, sempre com um sorriso nos lábios e o rosário nas mãos. Mãos que tremiam constantemente pelo mal de Parkinson que portava. Lembro também a mão tremente do Papa São João Paulo II, um contraste com a firmeza de seu caráter, de sua vida, de seu ministério. A mão tremente de meu amigo Fernando Boeing, médico competente, que na humildade se recolheu depois de com ela ter semeado a cura, a alegria e todo o bem. Obrigado, Senhor, por minhas mãos, quando tantos não as têm. Perdão, Senhor, pelo bem que deixei de fazer com elas. Louvor a ti, Senhor, por todo o bem que com elas realizei. Ajuda-me a santificá-las, para que um dia também sobre mim pousem as tuas mãos e me acolhas no abraço terno e eterno que reserva para todos os teus filhos e filhas. Em agosto de 1998, homenageando os sacerdotes de nossa arquidiocese pelo Dia do Padre, publiquei no Jornal da Arquidiocese de Florianópolis um pequeno poema que dediquei de forma especial ao amigo Padre João Cardoso e que diz respeito a todos os presbíteros. Falando das mãos, assim me expressei: as tuas mãos não são mais tuas mãos. As tuas mãos ungidas, embora tragam todo o humano em si, são as mãos de Cristo para acolher os sofredores, para abençoar, para consagrar, para elevar a hóstia e o cálice do Senhor, para indicar o caminho, para receber teus irmãos, para absolver. Quanta dignidade na mão, que dignidade excelsa, grandiosa nas mãos sacerdotais. Falei sobre as mãos com meu querido filho Adriano. Ele sugeriu que eu não esquecesse de dizer que a palavra mãos é muito parecida com mães, porque também são capazes de gerar vida. É verdade, filho. São capazes de gerar vida e até, infelizmente, de produzir a morte. Santifiquemos nossas mãos, porque, disse Jesus, se tua mão direita é para ti causa de queda, corta-a e lança-a longe de ti, porque é preferível perder-se um só dos teus membros a que teu corpo inteiro seja tirado na geena, no inferno. Está em Mateus capítulo 5, versículo 30. Santifiquemos nossas mãos. Vamos agora ouvir nossa música. Do CD Louvemos o Senhor, põe tua mão na mão do meu Senhor da Galileia. Olha para tuas mãos, meu irmão, minha irmã. Olha para tuas mãos. Agradece a Deus por tê-las dado para ti. Agradece todo o bem que já fizeste e pede perdão pelas omissões a que tuas mãos te levaram. Agora, abre e estende tuas mãos. Imagina Jesus de pé, diante de ti. Ele te estende suas santas mãos. Põe tuas mãos nas mãos do teu Senhor. Fica com ele por algum tempo. E se és casado, se és casada, contempla a aliança em tua mão, aliança que ele mesmo abençoou. Vamos ouvir.

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voz do pastor. Meus irmãos e irmãs, a minha saudação, e desejo que a paz de Deus esteja em todos os lados, esteja em seu coração. Você que está no caminho, você que está no trabalho, ou você que está em casa, ou quem sabe também você que está neste momento a despertar. Deus acompanhe a sua jornada neste programa A Voz do Pastor, Diocese Nossa Senhora da Piedade, Tubarão, Santa Catarina, com o seu bispo Dom Adilson, chegando com A Voz do Pastor. Neste final de semana, nós estamos vivendo o 11º domingo do tempo comum. E nós estamos também no período das festividades, chamadas também de festas juninas, porque temos os grandes santos do mês de junho. E neste final de semana, coincidentemente, estamos celebrando Santo Antônio, o grande Santo Antônio de Pádua, Santo Antônio de Lisboa, né? O grande santo da pregação, da simplicidade e, sobretudo, marcadamente, por seu amor aos pobres, aos últimos do seu tempo, e inclusive chamado também de Santo Antônio, o pão dos pobres.

Nós temos a primeira leitura deste 11º domingo do tempo comum, é a leitura do livro do Êxodo. Diz: naqueles dias, os israelitas, partindo de Rafidim, chegaram ao deserto do Sinai, onde acamparam. Israel armou aí suas tendas, defronte da montanha. Moisés então subiu ao encontro de Deus. O Senhor chamou-o do alto da montanha e disse: assim deverás falar à casa de Jacó e anunciar aos filhos de Israel: vistes o que fiz aos egípcios e como vos levei sobre asas de águia e vos trouxe a mim. Portanto, se ouvirdes a minha voz e guardardes a minha aliança, sereis para mim a porção escolhida dentre todos os povos, porque minha é toda a terra. E vós sereis para mim um reino de sacerdotes e uma nação santa. Este convite que Deus faz diretamente a Moisés. Há muitos modos de Deus falar na Sagrada Escritura e que continua a falar a nós pelos sinais. E inclusive Jesus fala pelos milagres, pelos inúmeros sinais realizados. Aqui Deus convoca como que Moisés diretamente. O Senhor chamou-o do alto da montanha e disse: assim deverás falar à casa de Jacó e anunciar aos filhos de Israel. E Moisés que vai ao encontro de Deus. Nós sabemos que, inclusive temos um canto, né, com a igreja Subiremos, o altar, até fisicamente, geograficamente, no decorrer dos séculos, as igrejas sempre estiveram majoritariamente, não necessariamente, numa colina, numa montanha, enfim. Aqui a própria catedral nossa está já numa colina da catedral. E para esse sentido de subir, veja que Moisés também subiu para falar com Deus. Nós temos evidente que subimos ao altar, onde o altar para nós é o próprio Jesus, é a própria oferenda, e ao mesmo tempo é a própria graça do sacrifício, que é a oferta de Jesus ao Pai, e recebemos, né, neste memorial eterno: fazer isto em memória de mim. E nós também subimos como Moisés para falar com Deus, para rezar, para oferecer. E Deus também a nós nos fala. Esta leitura dá a impressão de que Deus reservou somente Israel para si, mas é que Deus quer o coração do povo de Israel. E é importante notarmos também que, além daquilo que possa ser restritivo, ou seja, Deus escolheu somente a nação santa como o povo de: e vós sereis para mim um reino de sacerdotes e uma nação santa. É que Jesus, quando vem, ele diz: eu não vim tirar nada do Antigo Testamento, da antiga aliança, ou então da primeira aliança que Deus selara. Jesus vem dizer: eu vim dar pleno cumprimento. Eu não vim tirar nada e dar pleno cumprimento. Tanto é verdade que ouviremos depois no Evangelho que Jesus chama 12, e serão estas as novas 12 colunas, as novas 12 tribos, e o reino já não é exclusivo, mas a palavra de Deus que se espalha também aos pagãos, aqueles que não eram considerados dignos da salvação, porque Jesus vem abrir a graça de Deus, o dom da salvação e, digamos, o canal para conversar com Deus. Ele, como o novo Moisés para nós, Jesus é, sim, aquele que vem dizer que toda a humanidade é alcançada pela graça e pela salvação. A segunda leitura é da carta de São Paulo aos Romanos e diz: irmãos, quando éramos ainda fracos, Cristo morreu pelos ímpios no tempo marcado. Dificilmente alguém morrerá por um justo. Por uma pessoa muito boa, talvez alguém se anime a morrer. Pois bem, a prova de que Deus nos ama é que Cristo morreu por nós quando éramos ainda pecadores. Muito mais agora que já estamos justificados pelo sangue de Cristo, seremos salvos da ira por Ele. Quando éramos inimigos de Deus, fomos reconciliados com Ele pela morte de seu Filho.
quanto mais agora, estando já reconciliados, seremos salvos por sua vida. Ainda mais, nós nos gloriamos em Deus por nosso Senhor Jesus Cristo. É por Ele que, já desde o tempo presente, recebemos a reconciliação. Aquilo que eu estava dizendo, se na primeira leitura, aparentemente, o reino é exclusivo do povo de Israel, da nação santa, agora todos somos chamados em Cristo. E é bom notarmos, queridos irmãos, em seguida teremos o chamado dos apóstolos no Evangelho, e Paulo não está, porque Paulo é fruto desta conversão. Ele prova essa graça de Deus, porque Paulo também pensava como a nação sua, os israelitas. Ele mesmo vai dizer que ele era um mestre da lei, da Torá, um homem que sabia tudo, um homem instruído. E agora ele diz assim: mas nós agora somos justificados porque Jesus morreu por nós, por nossos pecados. E ainda mais, quando éramos ainda pecadores, ou seja, quando não aceitávamos a graça de Cristo. Ele diz: portanto, agora vivemos reconciliados. Jesus, agora ainda mais, diz ele, nos gloriamos em Deus por nosso Senhor Jesus Cristo. É por Ele que desde já, no tempo presente, recebemos a reconciliação. Eu estava falando antes da salvação que se estende. Jesus inaugura este novo tempo. Jesus inaugura a nova humanidade e Jesus inaugura o novo tempo da graça de Deus a todos os povos. E o Evangelho é de Mateus, do capítulo 9, 36, 10, 8. Naquele tempo, vendo Jesus as multidões, compadeceu-se delas, porque estavam cansadas e abatidas como ovelhas que não têm pastor. Então disse aos discípulos: a messe é grande, mas os trabalhadores são poucos. Pedi, pois, ao dono da messe que envie trabalhadores para a sua colheita. Jesus chamou os 12 discípulos e deu-lhes poder para expulsarem os espíritos maus e para curarem todo tipo de doença e enfermidade. Estes são os nomes dos 12 apóstolos: primeiro Simão, chamado Pedro, e André, seu irmão; Tiago, filho de Zebedeu, e seu irmão João; Filipe e Bartolomeu; Tomé e Mateus, o cobrador de impostos; Tiago, filho de Alfeu, e Tadeu; Simão, o Zelota, e Judas Iscariotes, que foi o traidor de Jesus. Jesus enviou estes 12 com as seguintes recomendações: não deveis ir aonde moram os pagãos, nem entrar nas cidades dos samaritanos. E diante as ovelhas perdidas da casa de Israel. Em vosso caminho anunciai: o reino dos céus está próximo. Curai os doentes, ressuscitai os mortos, purificai os leprosos, expulsai os demônios. De graça recebestes, de graça deveis dar. Se na primeira leitura Deus fala diretamente com Moisés, dizendo que é para ele voltar ao povo e dizer que é uma nação santa e quer a conversão do povo de Israel, Paulo recorda que Jesus é o ponto da reconciliação de Deus com a humanidade e nós nele fomos resgatados quando ainda éramos pecadores, diz Paulo. No Evangelho nós temos dois ou três momentos, melhor. O primeiro, Jesus que olha com compaixão: a colheita é grande e poucos são os trabalhadores. Pedi ao dono da messe. Nós estamos fazendo, queridos irmãos, esse projeto Padres para a Igreja de Santa Catarina, para dizer vocações para a Igreja de Santa Catarina, e bem provado nesta semana com o Papa Leão, conversando com a juventude, ele falava da vocação para a vida religiosa, para a doação missionária, para os padres. Depois, olhando para aquela multidão de jovens, ele dizia: mas o matrimônio também é vocação. A todos os crismados e crismandos que já realizamos nesta colheita, né, que é grande realmente, uma colheita de tantos crismandos e crismandas, Jesus olha para você, jovem, e também convida, como o Papa convidou aquela multidão de jovens: pense na vocação sacerdotal, pense na vocação para ser padre, servir a Igreja de Jesus. Pense também você, querida jovem, moça, no serviço também, na consagração a Deus. Ainda hoje vale a pena? Claro que sim. Em todos os tempos houve consagradas. E então essa
esse amor de consagrado, como religioso, como religiosa. Aqui nós temos a presença religiosa masculina na pessoa dos freis que estão em Laguna e várias congregações de irmãs que estão presentes em nossa diocese, mas queremos que haja mais jovens que se dediquem também à oração, que se dediquem ao próximo, enfim, que se consagrem a Deus nesse serviço tão belo. E claro, a grande maioria de vocês, jovens, a vocação matrimonial que tanto nos recordou o Papa Leão nesse encontro com a juventude na Espanha, a vocação matrimonial, todas as vocações. E, portanto, a messe é grande, poucos são os operários. O segundo ponto é Jesus que chama a cada um pelo nome. E eu gostaria aqui de me deter somente na figura, porque é Mateus, o evangelista Mateus, ele se dirige aos cristãos convertidos do judaísmo, e então dá a impressão que ele fecha o reino, né? Não ireis longe, mas voltai-vos primeiramente às ovelhas desgarradas de Israel, para dizer que a concentração da sua missão, do seu anúncio, é com essa população de novos batizados, e ele se dirige justamente aos cristãos vindos do judaísmo, por isso que não é restrito, mas é o direcionamento do seu evangelho, da sua mensagem. E Mateus, no seu evangelho que estamos acompanhando nesse ano, Mateus, quando chega no nome dos apóstolos, ele cita Simão, chamado de Cefas, de Pedro, né? E depois, quando chega a sua vez, nós do domingo passado escutamos o chamado de Mateus na coletoria de impostos. E hoje ele diz assim: Jesus chamou os 12 e a cada um pelo nome. Quando chegou a sua vez, ele vai dizer assim: Felipe, Bartolomeu, Tomé e Mateus, o cobrador de impostos. Ele não nega o passado para fazer a ênfase de que Jesus transformou a vida dele de um pecador público, de um cobrador de impostos, mal visto pelas pessoas, categorizado como aquele que não teria espaço para a salvação. E, no entanto, Jesus o chama também e muda a sua vida. E no final deste evangelho, todos nós podemos nos encontrar aqui. E Jesus envia dá o poder aos apóstolos e eles partem. Depois, no final, ele diz assim: de graça recebestes, de graça deveis dar. Gostaria de sublinhar e agradecer, porque não somente as pessoas, eu recordo quando saí para entrar no seminário, eu sabia que era assim, esse sentido de uma doação total e por toda a vida, na vida missionária, na vida religiosa, e na época, evidente, nem passava pela minha cabeça jamais, né, de um dia ser bispo, mas é esse serviço a que Deus nos chama. Mas eu gostaria de sublinhar que, juntamente com os padres, os bispos, os religiosos e religiosas, essa experiência de graça recebestes e de graça deveis dar, quantos leigos, quantos homens e mulheres, adultos e jovens, são pessoas que viveram esta graça num encontro do cursílio, num encontro do acampamento, num encontro do retiro, do apostolado, num encontro com a vida como ministro e ministra da Sagrada Comunhão. Nós passamos por esta experiência, e quantos leigos e leigas da nossa diocese fazem, também dão melhor esse testemunho, que de graça receberam e de graça dão o seu tempo, a sua dedicação. Que Deus continue abençoando e alimentando o seu rebanho com bons pastores, e que nós todos, leigos e leigas, religiosos e religiosas, ordenados, diáconos, padres e bispo, nos sintamos então trabalhadores da messe.

Deus nosso Senhor, abençoe as festas de Santo Antônio que temos na nossa diocese, abençoe os crismandos também deste final de semana e derrame sobre cada um a sua graça infinita e também acompanhemos a Copa do Mundo com um sentido de construção, de olhar a humanidade que é possível a convivência pacífica e que vem em favor então do encontro dos povos e da paz. Que o Senhor abençoe a cada um, em nome do Pai, do Filho e do Espírito Santo.

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seu programa, o nosso programa. Olha aí, não sei por que aí e tal, mas tudo certo. O nosso programa de todos os sábados, 6 anos no ar aqui pela nossa Rádio Tubá. 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Hoje na técnica, o nosso piloto desse junto.

0: aqui da 104.9, Everton Luiz. Pois, meus amigos, o programa de hoje, o último programa de 2025, né? Não poderia ser diferente. Produção, eu tentando há muito tempo, né, trazer o nosso entrevistado de hoje. Não é nem uma entrevista, é uma conversa, recordar os bons tempos aqui da nossa Amurel, com um político hábil, né? Um dos políticos que realmente são, é realmente muito, muito conhecido e reconhecido no nosso parlamento catarinense. Vamos conversar hoje com o presidente Júlio Garcia, do PSD. 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Ontem eu almocei com Expedito Michos, hein? Expedito Michos do Republicano. Tá assanhadinho que dói, né? Deputado estadual, tá? É, já acertaram lá as bases lá, tudo certo. 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Chegou, vou dar aumento para vocês. Tá tudo certo lá, associado não, para os funcionários lá da Corcel. 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Abraço também ao presidente Gelson Bento, que já mandou ontem à noite, já está na escuta. Um grande abraço aí ao meu convidado, deputado Júlio Garcia. Tá certo? É o Sextão Hortifruti, todos os dias do campo para a cidade. Doutor Rogério Sobrosa, aliás, eu soube, doutor Rogério, eu quero falar com o senhor até hoje, que uma variante, já tem uma cepa nova da influenza, agora é HN3. Certo? Já tem aí, tá chegando no Brasil também, e os nossos, a nossa ciência, como sempre, acreditando, vai superar mais essa expectativa. Vacina, meus amigos, vacina, tá certo? Um abraço a todos. Eu quero começar a ganhar tempo, né? Padre, será que a gente não consegue depois falar com o padre Pedro, linha direta aí, porque vai ser legal esse programa demais. Eu quero primeiro cumprimentar, né? Eu quero cumprimentar a presença dessas lideranças, né, aqui de Tubarão, do PSD. Lideranças que eu não falo nem partido, mas pessoas que conhecem essa cidade, pessoas que vivem essa cidade, que gostam dessa cidade, que viram a página quando tem que virar a página e não ficam olhando pelo retrovisor. Eu sempre falo de política nesse programa, sempre entrevisto especialistas, médico, advogado, previdenciário, entrevisto a todos aqui, certo? Mas o grande foco, realmente, o foco é político, é saber quem está à frente da nossa cidade, da nossa região, quem pensa essa cidade. Político não tem essa questão de idade. Dizem que quanto mais maduro, mais experiente fica. É verdade isso. Não tiro por mim, que eu não sou mais político, mas por muitos que depois de um longo tempo sabe realmente voltar os olhos para a população, que é a razão de tudo. O PSD tem feito isso aqui em Tubarão, né? Com Jário Cascais e toda a sua equipe, Denis Matiola, essa nova aquisição, né, na eleição de 2024, tem se demonstrado assim um carinho muito grande com a cidade, sabe ser vice-prefeito e sabe ser liderança do partido. Muito legal isso mesmo, nós vamos falar sobre isso. Jário Cascais, o Everton, futuro, né? Essa rapaziada nova, eu, Júlio, já fui três candidaturas aí, já tive eleições e tal. Mas eu fico contente e feliz quando eu vejo assim essa juventude, né, aflorando, sendo presidente, e o PSD tem 5, PL tem 4, tudo gente que não é daquele meu tempo que eu fazia comício contigo. Faz tempo, hein, cara? Então tá, então é isso. Então nós vamos conversar hoje com o presidente da Assembleia Legislativa. Presidente por 4 vezes, 7 vezes candidato a deputado estadual. Agora tá decidido e a rua tá dizendo que não. Mas ele está decidido a seguir uma nova carreira para deputado federal. Diziam sempre, Júlio Garcia não gosta de Brasília, é muita gente, é 513. Júlio Garcia gosta da Assembleia Legislativa porque é 40. E ele conhece a todos, está muito tempo na estrada. Eu concordo plenamente, mas vamos ver o que é que vai acontecer. Ele já está mobilizado, porque Júlio Garcia é região sul. Júlio Garcia sempre foi região sul. Ninguém queira tê-lo como o dono de uma cidade. Ele é região sul, ele é Amurel, e isso me deixa muito feliz quando eu falo o nome de Júlio Garcia. Ele está aqui hoje. Faz muito tempo que ele não visita a Rádio Tubá. Muito tempo mesmo, mas o Adelor, ele vai. Lá no meu querido Adelor Lessa, meu grande amigo Adelor. Presidente da Assembleia, primeiro me dê a condição e a oportunidade para o senhor receber as boas-vindas do nosso diretor, Padre Rafael Liano, que está aqui conosco. Padre Rafael, dê as boas-vindas ao deputado presidente da Assembleia.
1: Bom dia, Dura. Bom dia a todos os que estão aqui no estúdio da Rádio Tubá. E é importante a gente lembrar, deputado Júlio, que quando nós vamos uma missa, que o padre, depois que faz o sinal da cruz, não chega nunca no ato penitencial, porque ele vai fazendo um sermão ali, o programa do Dura é mais ou menos assim. O senhor viu que ele já ficou 10 minutos só para passar a palavra, né? Então, o senhor se sinta em casa e o senhor tem que comandar o microfone, senão o entrevistado vai ser ele.
0: Então... Eu estou pensando, né? Eu já estou dando essa oportunidade, porque é bom saber que também com os outros ele não vem. Só especialmente hoje também, né? Mas, diretor.
1: Imagine, deputado Júlio, em nome também do nosso bispo, Dom Adilson Pedro Buzin, que não pode estar aqui por uma atividade já agendada com os diáconos da diocese, quero dar as boas-vindas ao senhor, a todos que o acompanham também, nosso vice-prefeito Denis, e dizer que a Rádio Tubá, ela é essa emissora que está há 78 anos no ar e é uma emissora que não tem a pretensão de ser a mais ouvida, mas é. Então, nós...
0: 78 anos.
1: Nós nos alegramos muito porque é um canal de comunicação que há 78 anos fala para toda a região, uma emissora que é muito bem ouvida no Alto da Serra, na divisa com o Rio Grande do Sul, e só esbarramos no Morro dos Cavalos por causa da montanha que corta o sinal. E agradecer aqui, publicamente também, todo o seu trabalho, o seu empenho e o seu olhar pela nossa região e também pelos meios de comunicação. E dizer que a gente se alegra sempre com a sua presença, muito bem-vindo e queremos, claro, aproveitar esse momento para ouvi-lo, para também ter essa comunicação com tantas pessoas que têm também o seu nome gravado no coração, pelo bem que o senhor faz para toda a sociedade catarinense. Muito obrigado, bem-vindo e que Deus abençoe a missão de todos que aqui estão, que, como dizia o saudoso Papa Francisco, a arte de fazer o bem para os outros não existe melhor caminho do que a política. Então, muito obrigado pela dedicação de todos vocês nessa entrega que fazem em benefício do povo.
0: Agora, antes que o meu convidado fale, o padre Raimundo deixou um bom discípulo, né? Lembra do padre Raimundo? Deixou um bom discípulo, né? Padre Raimundo, que essa rádio aqui, enfim, muita gente aqui no estúdio B, né? O padre Rafael, vou aproveitar aqui publicamente para saber quando é que o senhor vai inaugurar o estúdio A.
1: Olha, na igreja as coisas... Bom, deve ser por isso que a igreja existe há 2025 anos de forma ininterrupta, né? Porque na igreja não se faz nada com pressa. Tudo no tempo de Deus. Então, com calma, mas prevíamos até o Natal, mas agora vamos prever até a Páscoa. Quem sabe na Páscoa já teremos a presença do, deputado Júlio Garcia de novo para a inauguração do estúdio.
0: Tem que ser com antecedência para ele vir aqui, né?
1: Claro.
0: Acho que ele vem.
1: Já fica incumbido disso.
0: Deputado, presidente da nossa LESC, deputado Júlio Garcia, que honra tê-lo aqui de coração, né? Há muitos anos nos conhecemos e que prazer tê-lo aqui, né? Falar bem perto do microfone, porque o senhor não é acostumado a falar em microfone na Assembleia Legislativa. Que honra tê-lo aqui, presidente.
2: Bom dia, Dura, muito obrigado pela receptividade. Bom dia, padre Rafael. Bom dia a todos os ouvintes da Tubá. É um prazer estar aqui na companhia de queridos amigos, Jairo Cascais, o Everson, o Denis, nosso vice-prefeito. E é uma alegria estar em Tubarão, sempre é muito bom. A nossa querida Cidade Azul, de boas lembranças, uma cidade que faz parte da minha história pessoal, profissional e também política, né? Então eu tenho um carinho muito grande pela Cidade Azul e sempre que estou aqui, fazia tempo que eu não via no teu programa. É sempre uma alegria muito grande e eu faço um esforço danado para ter a oportunidade de falar.
0: Sim.
2: E contigo não é fácil, né?
0: Não,
2: conseguir
0: não é fácil.
2: A palavra.
0: Contigo.
2: Tem deputado lá que é assim
0: no
2: também.
0: No primeiro do PA, mas eu nunca vou chegar a ser deputado.
2: Eu tô acostumado, Dura. Mas
0: prazer,
2: alegria
0: aqui.
2: Alegria muito grande.
0: Bom dia
2: a todos.
0: Te receber aqui, tá? Alegria. Vice-prefeito Denis Batiola, né? Que está acompanhando aqui o presidente, né? Júlio Garcia. É uma honra te receber aqui e parabenizá-lo, né? Por 2025, primeiro ano de mandato, conduzir muito, muito bem a nossa gestão.
3: Então, bom dia, Dura. Bom dia a todos os amigos da Rádio Tubá. Cumprimentar o nosso deputado presidente Júlio Garcia, o presidente do PSD, o Jair Cascais, o nosso vereador Everson, nossa suplente vereadora Thaís está aqui, o Ramon, todos aqui no estúdio. Receber o presidente Júlio é sempre uma honra e escutá-lo, né? A sabedoria. O presidente Júlio sempre, como você já falou, tem um grande carinho pela região sul, pela região da Murel e por Tubarão. Então a gente tem que agradecê-lo realmente, que o ano que vem nós temos aí uma empreitada, como o deputado já falou, um pré-candidato, deputado federal e Tubarão. Né? Nós temos aí a obrigação de trabalhar muito para elegê-lo e muito bem, com certeza.
0: Que legal. Chegando aqui também um pré-candidato, né, do PSD, deputado estadual, querido amigo, ex-prefeito de Braço Norte, Betinho. Só coloquei até uma cadeira lá para ele também. Dá para perceber que o momento do programa hoje é do PSD, né? Vários partidos já estiveram aqui também durante o ano. E agora estou iniciando esse processo, encerrando o ano de 2025. Presidente Jairo Cascais, homem, trabalha silenciosamente e as ações aparecem positivamente dentro do partido, dentro do contexto. Presidente Jairo, prazer tê-lo aqui. E o senhor, desde que saiu lá da prefeitura, como prefeito, quero lhe agradecer pela sua palavra empenhada e dada. O senhor não falou com ninguém. Se eu não me engano, hoje eu lhe convidei para uma entrevista, o senhor disse, não, ainda não dá. E agora está dando, pelo menos cumprimenta o meu convidado.
4: Bom dia, Dora. Passarinho na muda não canta.
0: Ah, é? Você é velho, você é tempo de Zacaron.
4: Bom dia a você, bom dia a todos os ouvintes da Rádio Tubá, né? Uma emissora que tem audiência, né, em todo o sul de Santa Catarina, né? As ondas da Rádio Tubá alcançam praticamente todo o nosso sul, né? E chega também no Rio Grande do Sul, mas lá nos interessa, nós queremos que chegue aqui em Santa Catarina, né? Cumprimentar o Júlio, né? Que sempre está presente, sempre disponível aqui para a nossa cidade, em nome de todo o nosso PSD, em nome aqui daqueles PCDs que não estão aqui, né? Cumprimentar o nosso vice-prefeito Denis Matiola, o Beto, candidato a deputado estadual, o Everson, nosso vereador, presidente da Câmara a partir de dia primeiro, né? Dia primeiro nós temos, então,
5: já é presidente.
0: Austrália já é presidente?
4: Nós vamos ter novamente um PCDista na presidência da Câmara. Aliás, há muitos anos que todas as legislaturas nós temos um vereador do PSD como presidente, né? O Everson assume agora dia 1º de janeiro e no ano de 2026 nós vamos ter o Tchê né, o nosso vereador Tia também como presidente. Isso é muito bom para o partido, fortalece, né, Denis? E é o nosso partido, assim como a gente tem feito ao longo do tempo. Cumprimentar aqui a Thaís, que apareceu, a nossa surpresa da eleição, né? Thaís, que foi uma surpresa de última hora, nós fomos lá convidá-la para ser candidata e tivemos uma surpresa positiva com a eleição da Thaís e esperamos que ela fique cada vez mais com vontade, né? Se fortaleça para os próximos pleitos, né? Que daqui a pouco o deputado Júlio vai conversar com ela e vai anunciar ali uma emenda.
0: E isso,
4: pra,
0: ela vem aqui para agradecer justamente.
4: Para a Thaís aí, né? O Ramon, que está na Defesa Civil, o nosso gerente, esposo da Thaís, enfim, cumprimentar a todos que estão aqui, principalmente os seus ouvintes. Eu vou falar pouco porque não quero dividir contigo essa missão de falar muito.
0: Cara, muita gente, a audiência já está bombando, mas antes de dar a palavra ao pré-candidato a deputado estadual Betinho aqui, Betinho Marcelino, eu quero avisar para o Ernesto Ibne, que é nosso fã, né? Todo sábado está conosco e gosta muito de redes sociais. Semana passada, Ernesto, vem aqui que os técnicos te falam, te provam. Nós estávamos com um operador que não colocou a live no, não colocou o YouTube, porque ele não sabia colocar. A verdade é essa. Hoje nós estamos com um super técnico aqui. Então essa bobagem que dissesse que o Sorato estava aqui porque mandaram cortar a live, porque recebeu um monte de perguntinhas sem explicação, é bobagem, Ernesto. Bobagem. Tem um governo transparente aqui nessa cidade e você não está percebendo ainda. Tem uma nova página aqui sendo virada e você não está percebendo ainda. Estamos olhando para o buraquinho por enquanto, né? Ali na frente da minha casa, mas você não está olhando para a cidade no todo. Então eu quero te dizer, ser bem claro, amigo, eu não vou fazer nada aqui pelas redes sociais. Se não quiser também ouvir, não tem problema nenhum. Eu tenho milhares de rádio ouvintes que estão me entendendo e compreendendo. Tá bom? Um grande abraço, te adoro de coração. Não coloque palavras na minha boca. Esse programa sempre foi assim e assim será e dirá a verdade sempre. Beto Marcelino, tem que... Rádio? Rádio às vezes... As pessoas, o ouvinte, com todo respeito, se acham no direito de falar isso ou aquilo. Tem que falar. Ah, mas é antiético falar. Não, antiético é porque eu estou correto. Se eu estou correto, eu falo. Betinho, prazer te ver aqui. Primeira parte é mole, segunda parte é dura no programa. Então, é um prazer muito grande te receber aqui. Faz tempo que a gente não conversa, né, Betinho? Faz tempo. Prazer estar aqui na Rádio Tubá. Espero ter muitas vezes você aqui.
6: Amém. Bom dia, Dura. Bom dia a toda a equipe da Rádio Tubá. Bom dia especialmente a todos os seus ouvintes, a todas as pessoas que também estão nos acompanhando através das redes sociais nesse programa importante, recebendo, né, a presença do nosso presidente, nosso líder, deputado Júlio Garcia, cumprimentando ao grande time do PSD que aqui está, nosso vice-prefeito Denis Matiola, ao lado dele o nosso presidente do PSD, ex-presidente da Câmara, ex-vereador, ex-prefeito, o nosso líder Jairo Cascais, que esteve de aniversário esta semana, completando mais um ano de vida.
0: Festinha para os íntimos, só para o chegadinho dele. Eu estou sabendo a festinha que ele fez. Sei tudo, Betinho. Tu foi convidado, Betinho?
6: Não fui convidado porque eu acredito que ele não tenha feito, né? Se ele fizesse, ele teria convidado.
0: Fez assim já? Para nós, para o teu aniversário?
6: Não.
0: O programa é assim, meu. O programa é uma conversa, o programa é isso, alegria.
6: Cumprimentar esse querido amigo, né? Quem conhece a história do vereador Everson, sempre muito justo, fiel, posicionado, né? Que alegria ver o Everson presidente do Poder Legislativo de uma cidade tão importante como Tubarão. Competência tem de sobra e, é claro, né, devido ao trânsito, ao dia a dia, ao aprendizado com o deputado Júlio Garcia e também com o ex-deputado Zenei, feliz de ver o Everson nessa posição, representando todos os demais vereadores do PSD e com certeza os demais vereadores do Tubarão. Tá aqui o Chimbica, tá aqui o Ramon, a Alegria, toda a equipe, tá aqui a Thaís, né? Olha aí que como é bom isso tudo através da visão do Jairo, né? De que montou um grande time, né, nas eleições do ano passado, e que bom a gente ver novas pessoas, a participação da mulher também no dia a dia da vida pública, estando aqui junto conosco, com certeza aumentando ainda mais esse espaço, engrandecendo ainda mais esse espaço. E Thaís, não pare, nos dê essa oportunidade, principalmente a Tubarão, de contribuir com o seu trabalho. enfim, está aqui toda a equipe, deputado Júlio Garcia, especialmente, querido amigo, pessoa na qual a gente se espelha todos os dias, faz política com o coração, com a verdade, com a honra, com respeito. Ontem, em Roteiro, em Braço Norte, nossa última visita, eu presenciei, né, a emoção do deputado Júlio Garcia, que milita aí há mais de 40 anos na vida pública, e duas crianças, do seu jeito simples, verdadeiro, num recado, né, falando sobre o tempo, eu vi a emoção do deputado Júlio Garcia. Então, esse é o nosso líder. Falei demais hoje, até porque o programa é com ele, as pessoas têm a oportunidade de ouvi-lo, e fico muito feliz de também poder, né, caminhar ao lado desse grande amigo, nosso pré-candidato a deputado federal, Júlio Garcia.
0: Muito obrigado por antecipar minha fala, de que o programa é com ele. Ele disse assim, adora, olha que eu convido ele. É verdade. Ele nunca tem tempo, é claro, ser das suas atribuições, mas ele agora está sentindo o efeito desse programa, na audiência desse programa, que Atubá é Atubá, né? Querido amigo, né, Everson, né, acertei. Querido amigo Everson, eu sempre falo de Everton, mas futuro presidente na Austrália, como diz o presidente Júlio, já é presidente, né, da nossa Câmara de Vereadores. Seja bem-vindo, né, aqui acompanhando sempre, né, o deputado aqui na região, na nossa cidade, e hoje um vereador. Aliás, o PSD tem bons vereadores, né? Não tem bons suplentes, mas tem bons vereadores, né? Muito bons vereadores, com exceção da Thaís, né? Então, eu quero te dizer o seguinte, Everton, que alegria, né? Que bom que você vai conduzir essa casa legislativa, que a gente já passou por lá e sabe da responsabilidade que é. Seja bem-vindo.
7: Bom dia, Dura. Bom dia a todos que nos assistem e nos ouvem, né? E todos que nos acompanham aqui também. O Ramon, gerente da Defesa Civil, o presidente Jair Cascais, Chimbica, nosso amigo Venâncio, o vice-presidente da Fundação de Cultura, Eduardo Zabotti, a nossa suplente vereadora Thaís, o Juquinha, o Beto, todos que nos assistem aqui, o Luquinha, especial meu amigo Denis Matiola, e mais especial ainda o nosso presidente Júlio Garcia, que sempre está presente na cidade, não só presente, a presença física, mas trazendo muitos recursos para o município de Tubarão, e a gente fica muito contente. Daqui a pouco eu tenho certeza que os meus amigos, colegas vereadores do PSD estarão aqui também para dar uma mensagem, mas a gente fica contente de cada vez que a gente pode ter o presidente da Assembleia e um amigo aqui na nossa cidade, a gente fica feliz. Quero agradecer, Dura, você também que convidou, fez esse convite ao presidente Júlio, para a gente poder estar aqui também falando não só dos trabalhos da Assembleia Legislativa, mas também da pré-candidatura a deputado federal. Acredito que o deputado Júlio tem muito a contribuir, e o nosso amigo Beto também, pré-candidato a deputado estadual. Então a gente vai fazer um, não tenho dúvida que será um excelente programa, e eu não vou falar demais porque eu já vi que vocês estão cronometrando. Um abraço.
0: Cronometrando, mas que nada. Eu acho que quando eu descobri o telefone vermelho do Júlio, porque tem três telefones, assim, eu quero aquele que ele atende, na hora, né? Aí eu liguei pro mais fácil, ele atendeu no mais fácil. Que legal. O presidente Júlio, os outros vereadores, eles estão chegando também, tem compromissos, né? O Tchê ontem já me avisou, o Barba também deve aparecer por aí, né? O Diego também, então, vão aparecer aqui também para cumprimentar o presidente. Presidente, ontem eu conversei com um diretor de jornal da cidade, Anselmo de Bona, que é assessor do prefeito Sorato, Mochó. E aí eu perguntei para ele, cara, tem uma página ali no teu jornal, no JC, que ele impressiona, que é a memória. E esta página, quando traz assim, ele traz no tempo da minha política no PFL também, porque Dura, hoje tu é jornalista, não, eu fui lá, eu comecei em 85, naquela coisarada toda, a gente acompanhou tudo isso. E aí hoje, incrível que pareça, no dia 20 de dezembro de 1985, hoje, está fazendo 40 anos, certo? Que o senhor, né, jovem, a foto está muito legal, vê essa foto. Vocês viram a foto, depois eu vou te mandar. Mas, meu Deus, era cantor naquela época, naquela turma da Jovem Guarda, mas aqui já era goleiro, já tinha largado. O Júlio tem uma história fantástica, naquele encontro micro-regional do PFL, o senhor disse uma frase que deu. O senhor disse assim: a Unisul, na época, que era a FESC, é uma das metas do PFL para 1986, ela se tornar realmente universidade, né? E foi. A pergunta é: o senhor tem saudades daqueles tempos, quando iniciou? Eu cito nomes, o Zé Antônio Rosa. Eu convivi com esse pessoal, né?
2: Clóvis Rogério.
0: Neto, o daqui Delícia lá, como é que é o. Tinha aqui Delícia, o senhor lá. Tá, até o Henrique, né? Enfim. Era bom fazer política naquele tempo, Júlio? Assim que você iniciou, né? Em 86, você foi a primeira eleição.
2: Em 1985. Foi fundada a Frente Liberal, que depois se tornou o Partido da Frente Liberal. Um período muito rico da política brasileira. Foi naquela época que uma dissidência do PDS acabou formando a Frente Liberal para apoiar o então candidato a presidente na eleição indireta pelo Colégio Eleitoral, que acabou vencendo. A dissidência acabou se juntando aos demais brasileiros ilustres que apoiaram Tancredo Neves, e Tancredo Neves foi o vencedor naquela eleição do Colégio Eleitoral. Ali começou tudo, em 1985. Quem liderava esse movimento a nível nacional era o, depois foi presidente, o então senador José Sarney, o vice, que depois foi vice-presidente, Marco Maciel, o senador Jorge Bornhaus de Santa Catarina era um dos líderes desse movimento, e nós o acompanhamos nesse momento tão importante da política brasileira, um momento de transição, quando nós estávamos saindo do regime militar e passando a conviver no regime democrático, tendo a primeira eleição através do Colégio Eleitoral, que levou Tancredo Neves à vitória, e que no dia da sua posse, a fatalidade da sua morte, e assume o vice-presidente José Sarney, que fez realmente exercer um papel muito importante nessa transição do regime militar para o regime democrático no Brasil. Teve muita paciência, muita resiliência, né? Às vezes compreendido, às vezes incompreendido, mas ele foi realmente uma pessoa muito importante na história recente do Brasil. E aqui em Santa Catarina nós iniciamos esse movimento da Frente Liberal, liderados pelo então senador Jorge Bornhausen, e formamos a Frente Liberal no estado de Santa Catarina, mas eu tive a oportunidade de comandar esse processo aqui na região sul, mais precisamente de Tubarão, que é onde eu tinha participado ativamente de 80 a 83 como gerente do Banco do Estado de Santa Catarina, e depois em 85 eu já era diretor do banco, né? e pude participar desse movimento importantíssimo. O movimento fez história também em Tubarão, porque no governo Sarney nós tivemos a oportunidade de ter o senador Jorge Bornhaus, ministro da Educação, e ele foi fundamental para que, através dos recursos trazidos por ele, né, como ministro da Educação, e todo o apoio, né, à FESC de então, que acabou cumprindo aquele que era um grande objetivo, que era um sonho de Tubarão e da região, ter a nossa universidade, a Unisul. Foi aí que a Unisul se transformou em universidade. Foram muitas viagens a Brasília, na companhia de pessoas que ajudaram muito nessa construção: Clóvis Rogério, Humberto Bortoluzzi, Stênia Sorato Pai, o José Antônio Rocha, enfim, tantos que nos ajudaram nesse processo e que nos acompanharam. Né? Naquela época, o privilégio de ter audiências frequentes com o ministro da Educação e, através dele, com outros ministros, né? Foi realmente um momento muito rico, eu tenho muita saudade, foi um aprendizado muito grande, né? Num momento tão importante para o Brasil. Eu sinto saudade, sim, Dura.
0: O PFL, eu estava naquele momento lá, momento histórico, eu estava. E era afiliado ao PFL. Né? e lembro muito bem desse pessoal todo. Aí eu me faço uma pergunta, como a primeira parte do programa é doce, é mole, a pergunta para esses novos que estão começando aqui, é verdade, estão começando, é o seguinte, eu lembro você, você é tido hoje, contam isso e a gente percebe como sendo um político muito experiente na articulação. Eu discuto e discordo disso. Eu discordo porque eu disse, antes dele, tem um que foi o máximo de todos, Jorge Conde Bornhaus. O que representa o Dr. Jorge Conde Bornhaus? Que eu tive o prazer de fazer a eleição dentro do cargo dele aqui no sul do estado. O que representa o Jorge na política no início do PFL, da Frente Liberal, hoje PSD?
2: Jorge foi o líder desse movimento em Santa Catarina, mas ele teve uma participação ativa no processo a nível nacional. Ele foi presidente do Partido da Frente Liberal a nível nacional e ele foi decisivo, né, junto com esses brasileiros que eu já citei, José Sarney, Marco Maciel, Guilherme Palmeira, José Jorge, né, e tantos outros que...
0: Seleção, era uma seleção.
2: Era uma seleção, nós tínhamos seleção. Políticos muito importantes naquela época. Ulisses Guimarães, eu me lembro que ele nos contava que das reuniões com Ulisses Guimarães, ao final, o doutor Ulisses perguntava, né, o que vamos dizer para a imprensa, né, combinando o que seria dito da reunião, né, o Ulisses com muita experiência, muita sabedoria. Então foi um momento muito rico. Eu acho que hoje o Brasil carece de líderes, mas eu posso resumir dizendo que Jorge Bornhaus foi um grande líder em Santa Catarina, mas foi também um grande líder a nível nacional. Foi depois ministro da Educação, foi ministro da Casa Civil, foi embaixador do Brasil em Portugal. Seu currículo diz tudo, né? Foi uma pessoa muito experiente. Um grande articulador. Aliás, os dois maiores da história recente de Santa Catarina foi Jorge Bornhaus e Luiz Henrique da Silveira.
0: É, mas aí nós vamos chegar em 2002, para aí. Já vai lembrar 2002. Realmente é, porque hoje o deputado Júlio, presidente da nossa LESC, eu percebo também de que está muito difícil, né, de fazer política hoje, se faz muito por redes sociais. Antes nós tínhamos, Jairo, você também lembra, nós tínhamos o cabo eleitoral, Betinho, sabe? O cabo eleitoral, aquele que a gente tomava o café de milho, com pão de milho, aquele, né, tomava, chegava cueca virada, a Dona Maria, ia reunir a comunidade, era o cabo eleitoral. E esta figura do cabo eleitoral, ele está se esvaziando, ele está indo, ele está acabando, a gente só se comunica pelo WhatsApp, Thaís. Isso é a diferença, ô Júlio? Você sente alguma diferença, porque você viveu esses dois tempos?
2: A política vai muito da comunicação, né? E a comunicação evoluiu muito, né? Com o advento das redes sociais, a política mudou muito, a forma de fazer política, né? Então tem candidatos que não conversam com o cabo eleitoral e não conversam com os eleitores pessoalmente, né? Eles se comunicam apenas pela rede social. É uma inovação, é a modernidade, é a evolução dos tempos e a gente tem que ir se adaptando, mas ainda existem os líderes. Eu não gosto de chamar de cabo eleitoral, eu gosto de chamar de líderes locais.
0: A gente chamava assim, né?
2: Líderes locais.
0: Meu cabo eleitoral era um orgulho que a gente tinha. Orgulho.
2: Os líderes locais, como eu costumo chamar, eles são importantes na eleição porque eles levam a mensagem do candidato, né? Então a política hoje eu diria que ela está atravessando assim uma mescla de rede social e a política tradicional, que eu considero seja mais saborosa de se fazer. A política tradicional é mais gostosa de fazer.
0: Também acho. Eu tenho muita saudade da política tradicional. Muitos que estão nos ouvindo, porque a nossa rádio tem 78 anos, quero mandar um abraço.
2: Falar em ouvidura, estou recebendo aqui uma mensagem. Tem um grupo de amigos lá no bar do Rodolfo, em Gravatal, acompanhando o programa.
0: O Rodolfo é meu amigo. O pessoal que está lá é um pouco... Rodolfo, ele está... Rodolfo, a nossa bandeira aí, te lembra, né? Eu quero mandar um grande abraço ao bar do Rodolfo, que todos os sábados estão ligados conosco. O Braz, o Marquinhos, aquela turma toda lá. Estão ligadaço todos os sábados aqui.
2: O Braz está cuidando da parte etílica lá no bar.
0: O Braz é assim. Como ele hoje vai visitar 5, 6 bar. Mas eu ainda, antes de apresentar aqui, ouvir aqui o querido amigo, também o Valdir, né? Barba, como se chama, né? que a UBABA teve uma evolução muito grande, tem que ser confessado, eu como imprensa posso falar, eu que escrevo política, posso falar, que do começo da sua legislatura agora, eu sentia você, assim, claro, temeroso, porque é natural. Mas hoje você já está pegando o microfone e já leva ele para um lado e para o outro, né? Já está muito assim, familiar, bem legal. Bom dia, seja bem-vindo, cumprimentos ao meu convidado, Júlio Garcia.
8: Bom dia, Dura, bom dia os ouvintes da Rádio Tubá, nosso líder, o Júlio. Bom dia também ao nosso vice-prefeito Denis, o Betinho, a todos aqui, o nosso presidente Jairo e a todos que é aqui presente.
0: Mas é legal mesmo estar aqui com o presidente, quando ele... Aliás, ele não sai de Tubarão, né? O prefeito Sorato, numa solenidade que teve, Denis, sabe, eu estava presente, ele disse assim para o Júlio: ô Júlio, eu acho que tens que ficar no hotel aqui, porque tu vai ter muitas obras, tem muita obra aqui, muito dinheiro teu, de emendas e tudo, participação em Tubarão neste ano, né? E se concretiza e vai ficar muito mais para o ano que vem, né, Bárbara? Então é importante ter a presença do deputado Júlio aqui.
8: Ah, é um prazer, né, ter a presença do Júlio aqui. Eu conheci ele faz pouco tempo, mas ele já me ajudou lá atrás, mais de 20 anos atrás, então hoje eu sinto muito, estou muito feliz de eu poder ajudar ele nessa eleição que vai vir aí, e a gente vai trabalhar muito para isso.
0: É isso que eu gosto, essa pureza, sabe? Essa realidade, essa pureza, essa, não tem meio termo, né, Júlio? Vindo dos vereadores, para mim, isso aqui da base. O Betinho que construiu isso também aqui, no começo eu acompanhei essa construção do Betinho aqui em Tubarão, né? O Betinho, não é fácil, tem que conversar, ele conversou muito, é a arte da conversa, né, o vice-prefeito Denis. Então, agora, quando vem uma declaração dessa, pública, cara, é muito, né, é muito orgulho isso. Parabéns por essa coragem toda.
8: Muito obrigado, e tu sabe que eu, quando a gente, desde muito tempo, embora eu estou no segundo mandato agora como vereador, mas desde de criança eu já sou político. Então, toda a vida já ajudei os vereadores.
0: Era o famoso cabo eleitoral que eu falei antes.
8: Famoso, né? Cabo eleitoral.
0: Tá certo. Ô, Barba, deixa eu falar um pouquinho, que a primeira parte é mole. Tô louco pra entrar naquela parte da Nata. Thaís, vem cá. Thaís, é uma suplente que eu gosto. Tem uns aí que eu não gosto muito, não. Mas, por favor, deixa ele. Sai, Barba, daqui da cadeira.
9: Não deixa nem.
0: Esse é o programa do Dura, né? O programa de todos os sábados. É um programa, é uma conversa, né? Uma conversa muito legal. Teve aqui semana passada o prefeito prestando conta, estava aqui o Denis também, o pessoal da base, prestando conta da cidade, enfim, né? Falando abertamente. E aí, Thaís? Thaís é realmente, Thaís, eu lembro da tua campanha. Aí eu falei com o Ramon, seu esposo, que também é militante do partido, ativo, disse assim: Dura, ela quer ir lá para fazer um agradecimento. Agradecimento do quê? O programa não é dela? Ela vai ter que abrir um espaço. Eu vou abrir espaço, porque o Jairo disse: abre espaço para Thaís. Thaís, que bom ter aqui, né? É um prazer muito grande falar contigo. Sabe que eu te considero bastante, ser uma liderança muito forte. Mulher, né, Júlio? Mulher, acima de tudo, que precisam muito, a política está precisando muito essa mescla aí. Prazer tê-la aqui, né? Que honra.
10: Prazer é todo meu. Bom dia, né? Bom dia a todos os ouvintes da rádio. Bom dia a todos que estão aqui presentes. E quero agradecer imensamente, né, ao Jairo, que é o nosso presidente do partido, Denis Matiola, que sempre me acompanhou ali, sempre deu uma grande força. E ao nosso, né, presidente, o nosso deputado Júlio Garcia, que com ele, com certeza, o partido fortalece cada vez mais. E nesse novo processo que vem pela frente, com certeza estaremos juntos, né? E é isso aí que nós vamos trabalhar cada vez mais. Como eu sempre falei ali pro Denis, a gente, todos juntos somos mais fortes, e com certeza a gente fará um grande trabalho, né? Com todos juntos aqui, e com o esforço do Jairo, que sempre nunca mediu esforços para a gente estar cada vez mais à frente, mais, né, sempre humano, sempre, como eu vou dizer, querendo cada vez melhor, né? Então isso a gente com certeza vai dar jeito, e vamos se abraçar juntos e vamos lá. Quero agradecer muito ao Dura, que o Dura sempre com esse alto astral, com essa energia boa.
0: Você tá me criticando, Thaís, me defende, me defende.
10: Não, defendo sim, defendo a pessoa boa.
0: Ah, obrigado.
10: Gosto dele, que ele é muito 880, como eu sempre falo, fala a verdade, fala na cara, e é isso aí que a gente tem que ser.
0: Agora
10: sou eu.
0: Agora ela, ótimo.
10: Mas é isso aí, não tem, né, aquele negócio de é clareza e tá tudo certo.
0: Agora, você tinha um objetivo muito claro, além de estar aqui como partidária, que é do PSD, né? Mas você disse para mim que quer fazer um agradecimento. Político, geralmente, ele não recebe agradecimentos, sabe? Político faz, e às vezes ele faz, muitas vezes eu mesmo, né? Eu fiz muitas coisas no tempo da política e as pessoas, depois de 10 anos, 12 anos, dizem assim: cara, muito obrigado, fizesse uma coisa, não sei, não lembro. Tá entendendo? Aí que é recompensa, uma recompensa satisfatória, uma coisa muito legal. E você veio hoje aqui, né? Parece que você ganhou uma emenda do deputado. É verdade isso?
10: É verdade.
0: Ele tá dizendo aí, vamos.
10: Eu não ia falar, né? Mas já que tu já...
0: mas aperta aqui agora, é dinheiro que tá vindo.
10: Vamos esclarecer, que também não temos nada a temer, né? Ganhamos 100 mil, né, para emenda parlamentar, quero agradecer muito ao Júlio Garcia e vou então já resumir mais ou menos como foi, que também nós estamos com tempo curto, mas veio essa verba e eu venho da necessidade da defesa civil, como o Ramon, meu esposo, trabalha lá, né, e vendo a necessidade que tem de carros e transtorno, quando, principalmente quando dá tempestades, vendaval, eles não têm como se locomover, um fica dependendo do outro com o carro, então eu vi a necessidade e eu falei: Ramon, então é o seguinte, esse dinheiro que vem, acho que seria, acho não, tenho certeza que vai ser um bom investimento para um carro para defesa civil, para poder ajudar a população e familiares quando necessitar e tudo mais. E eu acho que
0: meu,
10: foi uma...
0: Meu pai dizia: eu queria comprar bateira e canoa.
10: O certo também, né?
0: Mas sempre critiquei já... essas coisas aqui, ó. Defesa civil é importante. Tem uma defesa civil excelente na nossa cidade agora. Rafael, Ramon aí na frente. Acho sim, muito legal. Aparecem bem, estão, né, o vice-prefeito estão bem. Toda a vida que precisou, eles estão ali. Mas eu sempre pergunto: tem bateira, tem canoa, né? Mas eu acho que Deus é nosso, vai dar tudo certo. Mas sim, eu acho que é bem aplicado esse recurso.
10: Sim, sim, e antes que falem algo, né? Ah, tá lá, deu o dinheiro porque o marido tá lá. Não, é porque eu realmente,
0: não,
10: ele tá lá.
0: Ele tenha isso,
10: e
0: né?
10: Eu tenho essa noção de visibilidade de que realmente precisa. E é isso aí.
0: Legal. O deputado Júlio, confirma essa emenda para Thaís publicamente para nós?
2: Confirmo, sim, dos recursos que nós trouxemos para Tubarão. Nós sentamos com os vereadores e com o presidente do partido, Jairo, com o Denis, que é o nosso vice-prefeito, e houve uma distribuição entre os vereadores. E a Thaís, como teve uma performance muito boa na eleição, e é muito importante a participação da mulher, ela também foi agraciada e escolheu realmente uma área muito importante, que é a defesa civil. Aliás, em Santa Catarina, a gente tem feito um esforço muito grande para melhorar o trabalho e as condições de trabalho da defesa civil, porque é muito importante. Cada vez mais nós temos adversidades climáticas e cada vez mais precisamos uma defesa civil preventiva, de modo especial. Eu acho que o dinheiro foi muito bem destinado. Deve ter sido um pedido feito numa hora muito especial, então, mais que merecido. Thaís, parabéns pela destinação da emenda. Ela podia ter colocado em qualquer outro setor, mas escolheu a defesa civil, que é realmente um setor importante.
0: Legal. Agora, como você é gentil. Thaís, por favor, poderia dar o lugar agora para o
2: presidente? Nossa, que diferença.
0: Aqui agora, né?
2: Parabéns.
10: Mais uma vez, muito obrigada. Obrigada, Odilo, também, Thaís, pela oportunidade.
0: Aqui, então, olha aqui, ó. Estamos conversando com o presidente da Assembleia, Júlio Garcia. Nosso Júlio Garcia, né, o homem na nossa região, o homem que nunca virou o olhar, né, longe aqui. E nós vamos, no decorrer do programa, vamos ver quantas ações tiveram. Mas nós estamos na fase saudosista, né? E eu gosto muito da história, o Mochó está aqui todo choroso, porque ele assim: pô, o Jornal da Cidade, memória, já falamos do Jornal da Cidade. E eu vou falar de um episódio. Nós estamos falando de gente que fazia política com P maiúsculo. Hoje se faz, sim. Mas a gente está vendo tantas dificuldades, tantas situações difíceis, que nós temos que resgatar esse P maiúsculo da política, né? E com experiência, mesclando com essa juventude toda, com novos deputados também que estão querendo chegar nesse processo. E o Júlio disse uma coisa durante a entrevista do Adelor Lessa, meu querido amigo Adelor Lessa, na Rádio Som Maior. Ele disse o seguinte: eu ouvi a entrevista que o senhor disse, por que que o senhor quer ser candidato agora a deputado federal? O senhor teve tempo, teve épocas e continua tendo bons momentos na política, que é difícil se manter como o senhor se mantém na política, de forma ética, de forma realmente muito, muito olhar para a população. Por que que o senhor agora quer subir o degrau? Não demorou muito ou agora é o momento?
2: Não, acho que é o momento, né? Já havia uma reclamação interna que eu estava trancando a fila. Eu resolvi destrancar a fila. Mas, na verdade, eu acho que o meu tempo na Assembleia Legislativa se exauriu. São 7 mandatos, né? 4 vezes presidente da Assembleia. Aí é preciso dar oportunidade para fazer com que outras pessoas, né, possam participar do processo político. É o caso do Beto Kirten, do Betinho, né, que vai ser o nosso candidato a deputado estadual, né? E é importante que a gente mantenha, que a região da Murel mantenha uma cadeira na Assembleia Legislativa através do PSD. E o Beto tem esse papel, essa responsabilidade de manter essa cadeira. Como eu me sinto ainda em condição de disputar uma eleição, de fazer um mandato de deputado federal, eu resolvi disputar a eleição para deputado federal. O que eu desejo, se eleito, é representar o estado de Santa Catarina e defender algumas bandeiras que eu considero sejam importantes para o Brasil, como o Pacto Federativo, que acho que nós devemos alterá-lo. Ele é injusto com os municípios e com estados, concentra-se muito poder em Brasília e pouco poder aonde realmente as coisas acontecem, que são as cidades, né? Eu entendo que a nossa Constituição, muito embora ela tenha muitos méritos, mas ela foi promulgada, elaborada e promulgada em 1988. E nós vivíamos um momento muito diferente, um momento atípico, era o momento da transição política no Brasil. Então ela foi feita com muito sentimentalismo, né? com muitos direitos e poucos deveres. Acho que é hora de nós termos uma constituinte exclusiva, uma constituinte que não seja contaminada pelo Congresso Nacional, uma constituinte exclusiva que possa fazer uma nova constituição, uma constituição enxuta, né, justa e adequada ao momento que nós vivemos. Então são essas bandeiras que eu quero desfraldar e defender, se puder, se tiver a oportunidade de chegar a eleição de deputado federal. É praticamente isso, resumindo, Dura, é mais ou menos isso. É a oportunidade para que outros participem da eleição. Eu não disputaria a eleição se o Ricardo Guido tivesse ficado no partido, ele seria nosso candidato à reeleição. Como ele saiu do partido para disputar a eleição de prefeito em Criciúma, tendo saído do partido, nós precisamos ter e manter a nossa cadeira de deputado federal. Nosso grupo político precisa disso para ter representatividade, para poder continuar fazendo o que a gente procura fazer, fazer da política a arte de fazer o bem, e é isso que nos move. Então, em função disso, eu vou disputar a eleição para a Câmara Federal.
0: Eu não vou me ater muito à questão Brasília, não vou me ater ao programa, mas eu preciso fazer apenas uma observação. Quando o senhor fala do reordenamento da constituinte, da Constituição, eu entendo que é necessário, porque a de 88, ela foi feita, depois foi feita muita coxa, uma coxa de retalho realmente, que agora está tendo seus efeitos, né? E efeito onde os poderes, inclusive, estão em crises. E crises, né? É uma situação que tem um reflexo em cada estado, em cada município. Tem no estado, na Assembleia Legislativa, e tem, evidentemente, nas câmaras de vereadores, nas prefeituras, enfim. Como o senhor analisa politicamente hoje essa intromissão, essa situação dos poderes, ninguém se conversando mais, agindo somente através da caneta?
2: Eu acho que a causa de tudo isso é a falta de líderes, né? Como nós tínhamos em 1985, 86, naquele período de transição. Hoje nós não temos líderes nacionais que possam conduzir esse processo e organizar efetivamente a situação em Brasília, os poderes de modo especial, né? Acho que há uma intromissão dos poderes, né? O Congresso não tem se comportado à altura, e quando falo Congresso, é uma minoria, né? Nós temos uma representação parlamentar em Brasília muito, muito boa, né? A começar pelo Senado, com o senador Espiridião Amin, que é um grande senador, né? Nós temos excelentes deputados federais, o conjunto da bancada federal, ele tem agido muito bem na defesa dos interesses de Santa Catarina e do Brasil. Mas o Congresso, de um modo geral, tem falhado com o Brasil, né? Tem feito movimentos que não contribuem para a construção de um Brasil melhor. Eu vou dar só um exemplo. Como é que nós podemos admitir que tenhamos emendas secretas? Não precisa mais do que isso. Um Congresso que admite emendas secretas, onde é que está a transparência? Por que secreta, se o dinheiro é do povo? Então é só um exemplo de como tem se comportado o Congresso Nacional. Então eu acho que, em função disso também, aí vem, por consequência, o Poder Judiciário invadindo as suas prerrogativas e competências, e a coisa vai ficando de um jeito tal, o Poder Executivo cada vez com menos recursos para investir, e o Poder Executivo também falha, porque como é que você pode admitir que o governo federal compre ambulância para distribuir para os municípios? Será que os municípios não compram melhor? Sem saber se o município está precisando ou não de ambulância, será que se desse esse dinheiro para o município, ele não destinaria melhor para as reais necessidades do município? Então são essas coisas, esses absurdos que acontecem em Brasília, de modo especial, é que tem feito com que o Brasil não alcance o patamar que nós desejamos e não tenha uma sociedade menos desigual, uma sociedade mais justa, onde todos tenham mais oportunidades, né? Eu acho que o Brasil vive isso. Nós não queremos um Brasil que dê esmola. Aliás, o ser humano não gosta de receber esmola. É humilhante receber esmola. O ser humano foi feito para viver com dignidade. E dignidade é você poder trabalhar, você ter o seu salário, você poder sustentar a sua família. Isso é dignidade. Esmola tem que ser passageiro. Os programas sociais têm que ter porta de entrada e porta de saída. Hoje os programas sociais não têm porta de saída. Isso é uma falha. Então tudo isso precisa ser revisto. Por isso é que eu defendo uma constituinte exclusiva, para que nós possamos reformular, né, o país de vez. Porque o Brasil é um país muito, muito grande, muito rico, uma potência, né, que fica tolhido exatamente porque falta grandeza naqueles que têm tido a responsabilidade de conduzir o Brasil.
0: Agora, presidente Júlio, nessa conversa ainda, nessa vibe aí, existe uma situação. O senhor que viveu e está vivendo a política intensamente, o senhor, nesse tempo, o senhor viveu várias crises políticas, econômicas do Brasil, mas não vivíamos, e o que eu lembro, a crise das instituições. A crise das instituições é uma ímpar. Eu tenho 70 anos já, sabe, Júlio? A crise das instituições é que me preocupa. Quando tem uma crise política, uma crise econômica, isso sempre se dá. Já tivemos experiência que se dá um jeito. Mas a crise da instituição é como se a Assembleia Legislativa, comandada pelo senhor, fosse independente. Ela é independente, sim. Mas não desse confiança para nada. Que ela assumisse sozinha.
2: É independente, mas tem que conviver harmonicamente. A Constituição prevê isso.
0: Como é que o senhor... É verdade, essa crise de instituições é pior do que uma crise econômica, do que uma crise política?
2: Muito pior. O governo Sarney, por exemplo, passou por uma crise econômica das piores. Inflação galopante, né? Situação econômica do Brasil realmente caótica, né? Tivemos um momento dificílimo e ele conseguiu, com liderança, com perseverança, com paciência, respeitando as instituições, conseguiu ultrapassar. Por isso que eu tenho dito que faltam líderes, de fato, né, na condução da política nacional. Nós tivemos um tempo que tínhamos, como disse, o exemplo do presidente Sarney, que fez aquela travessia, né? Naquela época era ministro do Supremo, Paulo Brossard, né? Nós tínhamos figura, Ulisses Guimarães, uma grande figura. Então, hoje, nós temos uma carência de grandes líderes que possam conduzir o país ao caminho que nós desejamos e chegar ao destino que todos queremos.
0: Agora, é isso aí mesmo. 11 horas e 3 minutos, essa história a gente já contou tudo. Eu queria ficar 2 horas aqui. Ah, mas o pessoal está aqui. Eu queria estar com o senhor 2 horas, porque eu ia aprender muito. Ainda tenho tempo para aprender, né? Isso é interessante, né? Mas por que que estás trabalhando ainda?

0: resultados, grandes ações no lado social, no lado mesmo de compartilhamento com os próprios deputados entre si. Qual a avaliação que o senhor faz, além que a gente já conhece pelos jornais? O que é que mais impactou o senhor em 2025?
1: Olha, eu acho que nós tivemos um ano muito produtivo, né? E eu diria que nós tivemos harmonia tanto interna quanto externa. E é muito importante a harmonia interna, né? A relação entre os deputados. E olha que nós temos mais de 10 partidos representados na Assembleia, nós temos deputados que pensam diametralmente diferente uns dos outros, né? E cada um defende o seu ponto de vista, e é muito interessante que a gente divirja. Mas quando se divirge com respeito, né? A gente pode continuar e desempenhar bem as nossas funções, né? Nós somos representantes da população. Enquanto representantes, temos uma responsabilidade muito grande. Então, acho que a harmonia interna, né? Apesar das divergências, ela é muito importante. E, fruto da harmonia interna, nós também conseguimos a harmonia externa. A harmonia entre os poderes, né? Conforme preconiza a Constituição, a harmonia com a independência e a harmonia com a população. Porque, afinal de contas, nós tivemos um ano extremamente produtivo. A Assembleia de hoje, o poder, o parlamento, né, não é mais aquele poder, o parlamento que os deputados se reuniam para fiscalizar e para legislar. Hoje não, hoje a Assembleia tem uma relação social com a comunidade. Nós temos diversos programas que estimulam os jovens a participar do parlamento jovem. Temos programa de estágio para pessoas com deficiência, temos a Escola do Legislativo, que faz um trabalho extraordinário na preparação de líderes e tantas outras ações. A Assembleia de hoje é uma Assembleia realmente dinâmica, né? que atua em diversas frentes, né? E é importante que seja assim, né? Porque através dessa atuação, né? Assembleia itinerante que vai ao interior, né? As bancadas regionais, hoje os partidos são muitos representados na Assembleia. Antes, a Assembleia se reunia, os partidos políticos, 2, 3 partidos, né, se reuniam e fazia a sua atuação através dos partidos. Hoje não, hoje nós fizemos isso através das bancadas regionais, e é importante porque a gente se une em torno da região, de cada bancada, para tratar dos assuntos daquela região. E a Assembleia Itinerante fez com que a gente fizesse com que todos os deputados conhecessem o estado todo. Porque tem deputado que fica apenas na sua região durante o mandato inteiro. E com a Assembleia Itinerante, os deputados do Sul foram ao Oeste, os do Oeste foram ao Norte, os do Norte foram ao Centro, enfim. Então foi a Assembleia hoje é muito dinâmica, como eu disse, né? Mas a harmonia eu considero que tenha sido fundamental para a gente ter produzido mais de 500 projetos de lei e ter tido uma atuação efetiva, né? Também através da comunicação. Eu acho que é importante a gente ter percebido que depois da atividade parlamentar, a atividade mais importante é a comunicação, para a gente poder estar mais próximo da população e a população acompanhar mais o nosso trabalho. Eu acho que esse foi o resumo do balanço do ano.
0: Nessa harmonia, deputado Júlio, eu fico pensando muito assim, ó, como é que o senhor consegue, e não é a experiência dessa legislatura agora, 2025, 2026 que vai acontecer, mas antes, como é que o senhor consegue fazer harmonia de partidos diferentes, partidos com ideias diferentes, idealistas, desse momento que nós temos uma política dividida sim, e aí como é que o senhor consegue ainda harmonizar partidos de esquerda, partido de centro, partido de direita? Qual é a habilidade que o senhor usa, qual é o remédio que o senhor usa para ter todos realmente, quando a sua eleição foi 40 votos aí?
1: Eu fiz todas as minhas eleições por unanimidade e tenho muito orgulho. Uma das coisas que eu mais me orgulho da minha história no parlamento é que as minhas 4 eleições para presidente eu não tive nenhuma conversa que não fosse republicana, né? Você vê que hoje nós temos no Congresso problema porque o presidente eleito da Câmara dos Deputados teve que acender vela para tudo que é santo, assumiu um monte de compromisso que não vem com

0: cumprindo, por isso, a fraqueza dele na condução do parlamento. As minhas eleições foram construídas sempre com conversas extremamente republicanas, transparentes, né? E eu tenho muito orgulho disso, acho que isso é realmente muito importante. Mas, para responder a sua pergunta diretamente, o segredo é uma palavra só, não tem duas, só uma: respeito. Se você respeita os seus pares, você também é respeitado. E tendo respeito e sendo respeitado, facilita a condução do processo. Facilita você construir uma relação harmônica. E olha que tem discussões, tem divergência. No final do ano nós tivemos projetos polêmicos, né? Mas tratados com respeito. Né? E você respeitando, sendo respeitado, tem condição de conduzir e harmonizar. Eu não tenho nenhuma dificuldade disso. Confesso que tem sido até muito fácil, mas a palavra-chave é respeito.
1: E diálogo?
0: Ah, muito diálogo, diálogo,
1: muita
0: muito
1: conversa.
0: Eu trabalho na presidência com as portas abertas, literalmente, não é porta aberta para dizer, ó, pode vir que eu recebo. Não, não. É porta aberta literalmente. Às vezes as pessoas chegam, ah, vou fechar a porta. Não, não precisa. Aqui não tem segredo. Então, acho trabalhar de porta aberta também. Os deputados entram na minha sala sem marcar, sem pedir audiência, sem ter que bater na porta, sem pedir para a secretária. Eu acho que isso também é uma coisa que ajuda muito. Então, o diálogo também é importante, né? Eu converso com todos, né, sempre, e isso é fundamental. O presidente tem esse papel. E também o presidente tem que ter a consciência, né, de que ele nada... Eu sou um deputado igual aos outros. Eu não sou, por ser presidente, eu não sou mais do que os outros, né? O presidente tem que ter a consciência que o papel dele é coordenar um grupo de deputados que tem a responsabilidade de representar os eleitores que nos conduziram para o exercício do mandato. Então, isso é fundamental. Você ter a consciência de que seu papel é apenas o de coordenador do processo. Tem a parte administrativa, que a gente delega para uma equipe que se monta, e a parte política, você tem que ter a consciência, né, e a noção de que o seu papel é apenas de coordenar o processo legislativo. Eu acho que isso ajuda também.
1: Interessante que às vezes eu fico te ouvindo agora, em outras entrevistas, eu fico pensando, vou repetir o que eu falei no começo do programa. O senhor hoje tem 40 deputados, o senhor converge, dialoga. Como é que o senhor vai fazer, porque está com uma campanha bem encaminhada para deputado federal, te digo isso abertamente, converso, por tudo que o senhor tem feito na região sul. Eu não quero nem falar somente da nossa Amorel, da nossa querida Tubarão, principalmente, e cidades adjacentes, não é só isso. Mas como é que o senhor, eleito, está bem encaminhado a sua campanha, vai chegar, qual a primeira coisa que vai chegar naquela coisa enorme de Brasília, chegar e dizer assim, lá eu era presidente, lá todo mundo porta aberta. Aqui eu vou ser mais um. Qual é a estratégia que o senhor vai usar para chegar bem em Brasília marcando gol?
0: Com toda a tranquilidade. Realmente a campanha está bem encaminhada. Só falta um pequeno detalhe, os votos. Mas isso é assunto para o ano que vem.
1: Esse é assunto do PSD aí, da turma toda. Nossa.
0: Em relação à Câmara Federal, evidentemente, com a minha experiência, eu sei que a Câmara Federal funciona de forma totalmente diferente da Assembleia Legislativa. Nós temos consciência disso. O importante em Brasília é você ter relacionamento, o funcionamento interno da Câmara lá se dá muito mais pelo papel dos líderes, então você tem que estar próximo dos líderes, né? No caso do meu partido, o líder é o deputado Antônio Brito, de quem eu sou amigo, então eu já tenho a facilidade de, se tiver, né, a oportunidade de chegar em Brasília como deputado federal, ser amigo do líder da bancada. Você sendo amigo do líder já tem meio caminho para poder exercer melhor o seu mandato. Tenho consciência da diferença que vai ser entre o papel que eu exerço na Assembleia e o papel que eu vou exercer lá em Brasília. Mas a verdade é que, se nós não tivermos vozes que pensem no Brasil, vozes que vão para lá para defender o estado de Santa Catarina e que queiram realmente mudar aquilo que é preciso mudar, nós ficaremos com a unanimidade contra. Assim, se essas vozes se juntarem, eu quero me juntar a elas, né? Se essas vozes se juntarem juntos, nós seremos mais fortes e, quem sabe, não realizaremos esse sonho de mudar o Brasil. Não vamos mudar a vista, é preciso que se tenha consciência, mas é preciso que não se desista de tentar fazer as mudanças que são necessárias.
1: Eu gostei muito e quero até retratar isso, dessa sua fala, dessa bandeira de uma reorganização, né, institucional, desse novo, quem sabe, de uma nova Constituição, nova Constituinte. É urgente. Acho que é uma. Eu não ouvi ninguém falar sobre isso, sinceramente. Eu acompanho a política nacional intensamente, a estadual e local, e eu não ouvi ninguém falar disso. Olha, para arrumar tudo isso, só juntando os cacos de tudo aí, tá entendendo? Porque se continuar assim, não sei o que é que vai dar. Mas o presidente Júlio Garcia, é impressionante de que o seu partido, o PSD, dessa vez, a gente sabe, aconteceu uma coisa de família em 2002. 2002 aconteceu e está se repetindo praticamente numa linha parecida. 2002, para quem não lembra, teve Espiridião Amin e tinha tudo para o PFL na época fazer a vice. Lembra daquele episódio? Espiridião Amin. E para ser o vice lá, tal, do PFL ser o vice do Amin. Na véspera da convenção, deu tudo errado. Tudo errado. E não foi o PFL. Escolheram Enivo Tolini, se eu não me engano. E o PFL chegou e disse assim: para aí, que é isso? Aí teve, claro, doutor Jorge, o senhor. Oi, Luiz Henrique da Silveira. Surgiu Luiz Henrique da Silveira, que era um grande estadista também, tal qual Jorge Conde Bornaus, que também pegou o nome a nível nacional. A pergunta é, hoje nós temos o quê? Se eu estiver errado, você pode me corrigir lá em 2002. Hoje nós temos João Rodrigues, um PSD, que realmente está tentando se colocar na fila do pão, está tentando aparecer pelo trabalho que o João faz. Eu conheço o João, fui secretário com o João, certo? E sei do entusiasmo que ele tem. Entusiasmo e força de vontade. Já entrevistei ele aqui, inclusive. Mas ainda as definições estão para acontecer. As definições, ainda nós estamos muito na dúvida. Eu gostaria que o senhor relatasse esse compromisso do PSD com João Rodrigues. Como é que o senhor analisa esse momento do seu partido? Como é que o senhor analisa o seu partido? Se vai ter, se pelo senhor, que é uma grande liderança, o partido vai ter candidata a governador?
0: Olha, Dúlio, eu vou voltar a 2002, que eu fui protagonista daquele momento. O que é que o PFL, na época, desejava? Desejava indicar o candidato a vice-governador. Paulo Bauer era vice-governador do senador Espiridião Amin, do governador Espiridião Amin à época, e nós desejávamos substituir o vice. O nosso candidato a vice-governador, que nós queríamos indicar, era o então senador Geraldo Althoff, aqui do Tubarão. O governador Espiridião Amin nos disse que o vice seria do PFL, mas que o nome teria que ser Paulo Bauer. E nós tivemos diversas reuniões e a nossa decisão do PSD foi a seguinte: se o vice é do PFL, o PFL que indica o vice. Se o PFL não puder indicar o vice, o PFL lhe apoia, mas não indica outro nome. Do PFL, o vice tem que ser o que nós desejamos, não o que o governador de então desejava. Aquelas coisas de política. E aí, mas nós achávamos que o governador Espiridião Amin ia esticar a corda até o final e no final ia ceder. E ele não cedeu. Ele decidiu.
1: Foi uma longa noite.
0: Sim, sim.
1: Longas noites. Eu estava dentro do carro aquele dia.
0: O governador Espiridião Amin bancou e disse que então o vice seria do partido dele, ele ia correr com chapa própria e escolheu um joinvilense, que era deputado federal à época, ou deputado estadual, Enival Tolini. E o resto da história a gente sabe. O PFL não se animou muito com a história, não teve entusiasmo na campanha, e o governador Luiz Henrique venceu a eleição. Então, em política, é preciso ter esses cuidados todos. Acredito que hoje o governador, o senador atual, Espiridião Amin, reconheça isso, que foi um erro de estratégia, né? De estratégia política, né? Senão ele teria vencido a eleição.
1: Teria vencido
0: Luiz
1: a eleição,
0: Henrique,
1: né?
0: Venceu, e a história está aí para registrar.
1: Para contar, registrar.
0: É isso aí.
1: Tem alguém na linha? Ah, tá. Pode ser? Mas dá para ouvir? Então tá, vamos ouvir aí, ó, um prefeito aí que quer te agradecer muito, né, por estar na cidade dele. Ele não pôde estar presente, mas fez questão, é claro, de registrar aqui o seu contentamento por tudo que o senhor tem feito pela cidade. Podemos ouvir então? Prefeito Stênio Sorato, muito bom dia, seja bem-vindo hoje aqui, o último programa, né, de 2025, conversando com o presidente da LESC, nosso amigo deputado Júlio Garcia.
2: Bom dia, Dura, bom dia a todos os ouvintes da Rádio Tubar. Não poderia me furtar de estar passando aqui para dizer para o deputado Júlio, convidado de hoje, nosso presidente da Assembleia, que ele tem sido muito mais do que um parlamentar para a nossa cidade. Ele tem sido um verdadeiro amigo, um verdadeiro parceiro de Tubarão, dos tubaronenses, nos ajudando muito, ajudando com recursos significativos, porém ajudando também na viabilização de projetos importantes para Tubarão que tramitavam na Assembleia. Então, a gente tem muita gratidão e tenho certeza que a população tubaronense também tem esse mesmo sentimento que eu tenho com relação ao deputado Júlio Garcia. Está aí nos representando o nosso vice-prefeito, meu parceiro, Denis, e que foi uma surpresa, que foi um presente que o PSD nos deu para ir para uma eleição vitoriosa, com certeza, porque foi elaborado um excelente time. Então, muita gratidão ao PSD, gratidão ao deputado Júlio, e tenho certeza que 2026 será ainda melhor do que 2025. Um forte abraço a todos.
1: O Júlio vai falar agora, o prefeito Sorato.
0: Muito obrigado, Sorato, você que foi nosso colega de Assembleia Legislativa, eu que lhe conheço há tanto tempo, fui amigo do seu pai, disputei eleição com ele, depois ele se elegeu prefeito.
1: 1986.
0: Enfim, 1986, disputamos a eleição, ele correu a deputado federal, ficou segundo suplente e depois se elegeu prefeito da cidade. E agora, a história sendo repetida aí, o Sorato filho sendo prefeito da cidade. É um prazer muito grande a gente poder, por ter o intermédio da tua administração e do Denis, né? Porque quando nós decidimos te apoiar na eleição, não foi apenas para apoiar e para vencer a eleição, nós decidimos te apoiar para ajudar também Tubarão. E é isso que a gente vem fazendo através dos nossos vereadores, do Denis, que é um verdadeiro Marco Maciel aqui como vice-prefeito.
1: Muito bom.
0: Quem quiser saber melhor é só ler sobre a história do Marco Maciel como vice-presidente do Fernando Henrique Cardoso, para ver que exemplo de vice-presidente foi o senador Marco Maciel. Então, alegria muito grande poder participar da tua administração, poder ajudar o município de Tubarão, e pode contar sempre comigo, tu como prefeito, como amigo, e também pode contar comigo nessa responsabilidade grande que vocês têm de gerir os destinos dessa que é uma das cidades mais importantes de Santa Catarina.
1: Um abraço, prefeito.
3: Era áudio,
1: né? Então tá, Denis, leva essa mensagem aí, né? Eu pensei que nós está gravado isso, depois eu vou passar essa mensagem exclusiva do deputado Júlio Garcia, tá certo? Denis, é importante, né, essa mensagem aí do...
4: O prefeito falou, o apoio que nós temos do nosso presidente é importante para a nossa cidade esse momento, né? Esse ano 2025, um ano de aprendizado, e o ano que vem aí, que está próximo realmente, a gente entrar com o acelerador aí pé no fundo realmente para fazer o que nós temos que fazer para a nossa cidade aí, com o apoio de todos, né? De todos os vereadores, suplente, né? Falamos da Thaís ainda há pouco, foi uma surpresa muito grande, gente que andou muito nessa eleição passada, e ela tem um carisma muito grande, tenho certeza. É só participar realmente que tu vai ter um futuro muito grande na política, e tu é uma pessoa com certeza abençoada. E como eu falei, nós temos o Everson, nós temos o Rafael Tchê, o Valdir, o Diego, e nós vamos junto trabalhar para a nossa cidade. Nós temos aí a obrigação de deixar uma cidade cada vez melhor, e nós vamos fazer isso.
1: Mas vou aproveitar, não quero falar com o Jair, tem que mudar, tirar o Tchê daqui que já vai falar já também, enquanto o Júlio dá uma descansadinha, 11h24, conversando hoje com o presidente da Assembleia, Júlio Garcia, deputado estadual. Eu já vou aproveitar, ano que vem temos eleição, aí a pergunta que todo mundo faz, independente se você conhece política ou não, se inscreve ou não política, como é que vai ficar? O PL vai estar numa trincheira. O PSD, que vai ser o próximo questionamento que nós vamos falar com o Júlia sobre isso, vai estar no outro. Como é que vai ter essa convivência aqui o ano que vem, né, no período eleitoral? Como é que vocês estão trabalhando isso? Era a pergunta para o presidente, mas...
4: Não, o presidente pode responder também, mas é muito tranquilo. O presidente Júlio já falou com muito respeito, cada um respeitando o seu espaço, e a gente vai trabalhar assim. Então, com certeza, vai ser uma eleição importante para mim também, uma eleição aí que eu, a minha vida política não é tão longa, né? Mas com muito respeito, muita responsabilidade, respeitando os espaços de cada um e trabalhando. Acho que a gente quer o melhor para Tubarão, o melhor para Santa Catarina também.
1: Legal. Vereador Tchê, eu, vereador de primeiro. Ah? Sem chapéu hoje, tá mudando. Tá mudando, Tchê, tá mudando. Sem chapéu. Uma vez eu entrevistei aqui, Júlio, teve o ano passado, em 2022, 23, eu entrevistei o Zé Trovão. Zé Trovão aqui. Aí o Zé Trovão com chapelão e tal, e era no tempo que ele tava usando lá uns negócios, né? Aí eu falei, ah, tu não tem coragem de usar, mostrar, chegou e mostrou, e não tira o chapéu até hoje. Ele é brabo lá, né? Tchê, não vou perguntar sobre o chapéu. Vou perguntar o seguinte, Tchê, essa tua experiência no primeiro ano e nos últimos meses, eu estou percebendo os vereadores da base muito ativos, muito na defensiva da base como tem que ser. Na base como tem que ser. Eu sou base, eu não sou oposição. Eu penso assim, sabe? Ali é um exemplo muito claro. O que o Júlio conduz, ô Betinho, é justamente isso. Você te colocaram da oposição... Mas se é oposição, vamos manter o diálogo. Agora, você está na base, você não queira ser oposição. Você, e vocês têm demonstrado esse carinho, o Denis é testemunha disso, e o Sorato, e a gente também está vendo esse carinho muito com a base. Está melhorando, melhorou bastante já de um final de ano. Qual a expectativa que o senhor teve deste ano como primeiro mandato, Tchê? E cumprimentando lá o teu líder maior, eu tenho certeza que é o Júlio Garcia.
3: Bom dia, Dura. Bom dia a todos os ouvintes da Rádio Tubá. Aqui cumprimentar meus amigos, colegas do PSD, e cumprimentar nosso grande líder, Júlio Garcia, uma pessoa que a gente tem um carinho gigantesco. Como eu já falei em outra ocasião, não é uma pessoa que tem digital em Tubarão, tem as duas mãos dele aqui em várias obras, em vários trabalhos aqui na cidade de Tubarão. Esse ano tem sido um ano para mim de aprendizado. É o meu primeiro mandato. Eu tive a oportunidade de assumir 30 dias em 2021, mas numa cadeira própria foi esse ano. Então a gente, conforme vai passando o tempo, a gente vai melhorando, e com certeza a gente, quando andou na rua na eleição, pedimos voto para um projeto que é o atual governo que está aí, e temos que defender, porque a gente que é da base tem que mostrar aquilo que é bom também. O que a oposição, ela aponta aquilo que tem as dificuldades, e a base mostra o que o governo está fazendo de bom. Porque tem dificuldades no governo, mas hoje, se for fazer uma análise, tem muito mais coisa boa acontecendo do que as dificuldades. Então, a gente tem que fazer esse papel, defender o governo, né? Mostrar, não é defender o governo e ir lá contar a lorota, não, mostrar a verdade. O que eu falo na tribuna eu provo. Eu não vou lá contar historinha, querer falar bonito, inventar coisa. Não, não, não. O que eu falo eu provo, tem sustento. É a pura verdade. Então, quando a gente trabalha com a verdade, com transparência, a gente sobe pra tribuna com muito mais força. E é o que tu tá vendo aí nesses dias.
1: Ah, então tá muito legal, né, Tchê? E aí, o Júlio aqui hoje, né? Hoje era o último programa do ano e o deputado veio, já falamos bastante de política nacional, de articulação, falamos da Assembleia, vamos entrar na questão governo PSD. E hoje, sendo recebido aqui, eu também, né, com muita honra, recebendo aqui o PSD, né? Que é um dos partidos muito fortes aqui da nossa região. O Fabiano, por favor, Fabiano. O Fabiano é o seguinte, dá pra ver ele aqui, né? Tá dando pra ver. Chega a marcar um pouquinho? Encosta mais, como diz outro. Aqui é o Diego. Eu tô aproveitando os vereadores, porque eu não entrevistei esse ano os vereadores. Eu entrevistei mais bancadas, né? E eu tô igual a Assembleia Legislativa, bancadas, né? E aí, nós, o ano que vem, vamos abrir espaço muito, muito para os partidos políticos e vamos abrir também para os nossos candidatos, né? Que compõem a nossa Samurel, que é muito importante trazer essas mensagens e tal. Diego Goulart, né? O Diego Goulart, ele tem sido, sabe, Júlio, uma grande surpresa, como todos eles aqui, que são a primeira. Era vindo, oriundo de um partido, foi vindo, caminhando e chegou num partido forte que é o PSD, né? E eu tô aí com o Fabiano, que já tem uma experiência também, é o segundo mandato. Antes do Diego, eu quero falar com o Fabiano. Fabiano, é o seguinte, eu fui na Senda do Lajeado, sabe? Eu pego o carro aqui e saio à tarde visitar as obras. Tu já me viu em obras aí. Você já me viu, sem avisar ninguém. Porque quando eu falar, é como diz o Tchê, eu quero falar daquilo que eu vi. Ninguém vai me alugar o ouvidinho. Ah, estão dizendo, aí chego lá na obra. Ah, não, se for para ser secretário igual a você, eu não quero, Fabiano. Pô, tu vai, pega lá na enxada, na picareta, na pá, e bota a duela para cá, e bota cimento lá. E, cara, tu gosta de fazer isso, Fabiano? É interessante você estar lá na obra, no chão mesmo. Bom dia.
5: Bom dia, Dura. Bom dia ao nosso líder maior aqui estadual, nosso presidente da Assembleia, deputado Júlio Garcia. Bom dia ao ex-prefeito Beto, né? Nosso pré-candidato a deputado estadual. Bom dia aos vereadores, a todo o time aqui do PSD, ao nosso presidente Jairo. Bom dia especial a todos os seus ouvintes. É isso aí, ô Dura, né? A gente tem uma missão, é uma missão difícil, né? Ser secretário de infraestrutura diante de tantos problemas que tem na nossa cidade, mas vontade de trabalho não falta, né? Então, por que que a gente está à frente dessas obras? Você tem que colocar o seu jeito de trabalhar, imprimir para a sua equipe o seu jeito de trabalhar, né? E a gente tem muitos servidores que são bons, mas a gente precisa ter alguém que dê segurança para eles na hora da execução, né? E são obras que a prefeitura não era acostumada a fazer com o seu próprio efetivo, né? Então você precisa passar o seu conhecimento, a sua experiência, né? Junto com eles, trabalhar junto, dar essa segurança para que a gente possa fazer essas obras de qualidade. E é isso que a gente tem feito, né? É isso que a gente tem feito, mas o pessoal aí já está tocando a maioria das obras sozinha, né? São obras importantes aí que estão transformando a vida da nossa população. E muitas dessas obras, ou a maioria delas, com recursos do nosso deputado presidente Júlio Garcia. Essa da Sanga do Lajeado que você falou é uma delas. A Aldo Ilze, que você teve lá também, né? Vistoriando essa obra lá. Tem recurso do deputado Júlio Garcia.
1: É, da então, Sanga tem recurso do Júlio Garcia.
5: Sim, tem.
1: E que obra bonita que
5: obra
1: ficou.
5: Obra bonita. Aquele... Fizemos uma obra com enroncamento de pedra, colocação de galeria. Uma obra histórica, Dura, pela qualidade que está sendo feito e executado pela própria prefeitura, pela própria equipe da prefeitura, né? Então lá a gente já utilizou mais de 2.000 metros cúbicos de pedra só para fazer o enroncamento. Nossa, cara, às margens daquele córrego lá. Então agradecer ao nosso deputado Júlio, né, por tem disponibilizar botado. Esses recursos importantes para que a gente possa melhorar a infraestrutura, cara, da nossa cidade.
1: Muito legal, muito legal. O único problema da Sanga do Lajeado, depois eu subi no Micuim, lá no Morro do Micuim, coisa linda que lá, ô Denis Matiola. E aí eu desci lá no, na estrada do Lajeado. E aí tem um problema muito sério. O Benito Botega quer emancipar a sanga do Lajeado. Júlio, vai passar na Assembleia Legislativa, tu corta lá, tá? Não deixa passar a sanga do Lajeado. Ela não pode. A turma das Ofas já estão querendo separar depois do trilho, né? E aí agora fica difícil. Mas vamos fazer um trabalho para que a gente continue forte e firme. A turma do Ferrinho e a turma do Ercilinho, um dos dois, tá todo capengando aí. Mas tá tudo certo, Fabião. Parabéns pelo trabalho aí, tá?
5: Obrigado.
1: O Diego Goulart, que estava falando de você no começo. É interessante estar no PSD, Diego. Você que já teve experiência em outros partidos, já foi candidato a prefeito, enfim. E hoje está numa equipe como essa aqui, ó, florida, na sala, com o grande líder, Júlio Garcia.
6: Bom dia, nosso líder, deputado Júlio Garcia. Bom dia, Alberto, nosso futuro deputado estadual. Bom dia, em nome do nosso presidente Jairo, todo o nosso time do PSD, os vereadores, suplentes e quem está nos acompanhando, nossos ouvintes aí. Dura, primeiro pedir perdão pelo atraso.
1: Vai ser descontado do ponto aí.
6: Preciso justificar. Eu avisei o presidente Jairo, estou em fase de mudança, final de ano, então eu precisava fazer algo antes do meio-dia, mas que bom que consegui chegar aqui. E ficar um tempo com você, mas eu estava ligadinho ouvindo aqui o deputado, ouvindo nossos amigos aqui. Dura, eu falei na última entrevista que eu, quando eu fiquei sem teto, digamos assim, partidariamente, eu pedi a Deus que me desse uma família, não só um partido, né? E eu encontrei no PSD, né? Desde quando o Jairo me fez o convite, eu fiquei um pouco assim, preocupado, porque o time era muito forte, né? Então, quando você entra num time forte, você tem que se superar para poder vencer, né? Porque nós tínhamos pessoas de ponta, né? Com grande capacidade, tanto que está aí o resultado. Mas em nenhum momento eu tive medo, né? Eu quis ir para o PSD, encontrei aqui uma família através do nosso presidente Jairo. E aí, por intermédio dele, essa interlocução com o nosso deputado Júlio Garcia tem sido um casamento perfeito, na minha opinião, tudo que eu pedi a Deus, que eu queria encontrar num partido. Porque você sabe que o partido tem suas peculiaridades, tem suas, às vezes, desavenças internas. Isso é natural e isso não acontece e vai acontecer sempre, né? A gente vive com ideias diferentes, então é normal que um mundo como hoje a gente tenha algum tipo de, não digo confronto, mas de paridade de ideias, né? Então isso é importante porque faz a gente crescer também. Então, hoje eu me sinto muito em casa no PSD, o Jairo tem dado todo o suporte ao nosso time e nós encontramos o deputado Júlio e também, se Deus quiser, no Beto a partir do próximo ano, pessoas que a gente pode contar. Tubarão deveria estender um tapete vermelho pro deputado Júlio, por tudo que esse, né, me permita falar assim, que esse homem, né, esse cara, referência na política estadual e nacional, fez por Tubarão e tá fazendo, né? Você já citou algumas das obras que o Fabiano falou aqui, mas a gente poderia ficar aqui a manhã toda falando de obras que tem o DNA do deputado Júlio, e eu tenho certeza que é só o começo. Como deputado federal, nosso futuro deputado federal, eu tenho certeza que vai ajudar muito mais.
1: Diante dessas falas aqui dos líderes, né? Desses novos líderes que estão surgindo, que coisa boa na política, né? Isso é muito bom, essa dinâmica, essa mudança. O PSD de Tubarão lhe agrada, deputado Júlio Garcia? Não, não adianta só dizer que sim. Por que sim?
0: Dura, eu tenho muito orgulho do PSD de Tubarão e nós devemos muito ao trabalho realizado pelo Jairo. O Jairo teve uma posição destacada no momento importantíssimo da história de Tubarão. Todos sabemos um momento difícil porque Tubarão passou e era preciso fazer a transição. E a transição se deu, de acordo com a legislação, por uma eleição na Câmara. E ainda há pouco tu perguntavas para o Denis, né, como seria fazer a eleição se nós tivermos duas candidaturas e que elas sejam antagônicas à nossa coligação aqui no município de Tubarão. E eu vou citar o exemplo de como aconteceu a eleição do Jairo aqui na Câmara de Tubarão. O Jairo disputou a eleição contra um outro vereador. O Denis não esteve com Jairo naquela eleição, mas o comportamento de todos foi de tal,
1: bem lembrado, cara.
0: Foi de tal forma respeitoso que hoje o Jairo se dá super bem e conviveu bem com o papel que o vereador exerceu na Câmara naquela época, e o Jairo prefeito fazendo mandato tampão, e o Denis veio para o partido do Jairo, a convite do Jairo, e foi indicado vice-prefeito e nós convivemos harmonicamente. Essa é a ciência da política feita com P maiúsculo, da política feita com respeito. E a política é muito parecida com a família, com a sociedade. Quando você, em família, né, tem respeito, respeita, né, as coisas vão bem. Na sociedade também é a mesma coisa. E na política igual. O Jairo teve um papel fundamental. E a escolha do Jairo naquele momento, ela foi fundamental. O Jairo tinha o perfil exato para fazer aquela travessia. E fez. Tanto é que entregou à prefeitura, o próprio prefeito Sorato, dia desses, numa ordem de serviço que foi dada na semana passada, ele fez questão de destacar que era possível estar fazendo obras, porque o Jairo assumiu a prefeitura, fez aquela transição da melhor maneira possível, deixou diversas obras encaminhadas, além de fazer aquela concertação política do momento que lhe era exigido, ele deixou diversas obras engatilhadas que estão agora surtindo efeito, inclusive fruto de emendas nossas. Eu me lembro bem que eu e o Sorato fomos num determinado momento lá no governador Jorginho e conseguimos recursos, né? Nós fomos lá pedir 10 milhões, daí o governador disse, não vou dar 10 milhões para você, vou dar 5 para cada um. É, para mim e para o Sorato, antes mesmo do Sorato assumir como, sim, prefeito. Então a política tem que ser feita dessa forma. Briga política não constrói creche, não constrói escola, não constrói absolutamente nada. Convergência política é que constrói. É claro que vem a eleição. E o que é que nós fizemos na eleição? É muito embora nós não estivéssemos no governo do governador Jorginho Melo, em cada cidade nós perguntamos o que é melhor para a cidade. E aqui em Tubarão foi igual. Nós perguntamos o que é melhor para a cidade nesse momento. E o nosso pessoal escolheu, porque eles é que conhecem a realidade da cidade. Né? E o pessoal escolheu fazer uma chapa com o Sorato e o Denis, acertaram, está aí o Denis dando a sua contribuição. Eu tenho dito, o Denis não precisava participar da vida pública, participar da política. Ele tem a vida dele pessoal, bem-sucedido, empresário, né? Mas está dando uma grande contribuição. Então, eu acho que esses méritos têm que ser destacados para ver como é possível fazer política bem feita. E o Jairo tem mais um mérito, que foi construir esse partido, que elegeu 5 vereadores, temos o vice-prefeito, mas mais do que tudo isso, né, não basta só eleger e ganhar. Ganhar é bom para chuchu, como é bom ganhar a eleição. Mas nós temos também que ter a responsabilidade de ajudar a governar. Eu podia sair por aí perguntando, onde é que é o prefeito do PSD? Eu vou dar dinheiro para o prefeito do PSD. Minhas emendas vão tudo para os prefeitos do PSD. Mas não, tem que fazer aquilo que é justo, que é correto. Né? Então, acho que é isso que a gente tem que fazer.
1: Agora...
0: Isso é a prova mais cabal do tanto quanto é possível fazer política, fazendo dela a arte de fazer o bem. É só isso que nos move e é o que devia mover a todos.
1: Eu tô aqui no estúdio B da Rádio Tubar e observando cada um aqui presente, muita gente aqui presente do PSD. Estou olhando o Betinho, por exemplo. O Betinho no seu silêncio, observando, escutando. Eu gostaria que você aqui, diante desta fala do presidente Júlio, se ele realmente é um espelho no parlamento e se você quer pelo menos chegar perto um pouquinho do que ele foi, do que ele é e do que será. Que pergunta que me faz?
7: Pergunta.
1: Cara, é muita responsabilidade, há 40 anos, cara.
7: Dura, de forma alguma, né, querer comparar e chegar onde o deputado Júlio Garcia chegou. Agora, que ele serve não somente para o Beto, para todos que estão aqui, como espelho, como referência, como meta de trabalho, como comportamento. Quem visita o deputado Júlio na presidência ou no seu gabinete, ele acolhe, se tiver 40 pessoas, ele acolhe as 40 pessoas. Então, nesses entendimentos, é o que a gente pretende. Eu tenho certeza que os vereadores, da mesma forma, quem está no dia a dia da vida pública, a gente se espelha nesse tipo de ação. Eu acabei de citar anteriormente que ontem, ele com 40 anos de vida pública, 2 crianças de 8 e 9 anos, a lágrima saiu do olho do deputado Júlio Garcia e saiu por ser verdade. O atendimento, o acolhimento, quem chega na presidência da Assembleia, no gabinete, no café, a sua equipe atendendo, ele pega no meio do atendimento, ele vai lá dar atenção 3 minutos pro pessoal, esse pessoal aqui fica bem acolhido, além, é claro, de estar ontem mesmo, ele esteve, antes de ontem, ele esteve em Joinville, ele esteve em Criciúma, ele esteve em Gravatal, né? Olha o compromisso, então, a dedicação à vida pública, isso também nos faz, é claro, se espelhar muito no deputado Júlio Garcia. Quando você falou que eu estava aqui atento, eu estava, sim, realmente atento. A oportunidade, né, como é satisfatório, e o Diego mencionou isso, que ele faz parte hoje de uma família, a Thaís, mesmo sendo suplente nesse momento, uma eleição que desenvolveu de forma que surpreendeu a todos, mas está tendo a oportunidade da sua digital de destinar um recurso já mostrando trabalho. Independentemente aqui de quem tem mandato, nós temos 5 vereadores em Tubarão, então isso aqui é família. O Diego foi muito feliz quando ele falou a palavra família. Tem que ter respeito, as pessoas não somente convergem, então eu estou aqui acompanhando, e que bom que o PSD de Tubarão, na liderança do Jairo, do mérito que ele teve como visão de gestor, eu falei isso aí para ele várias vezes, eu não consegui fazer o que ele fez aqui em Tubarão. Em Braço Norte, eu não consegui fazer. Ele muito sábio, experiente, reuniu aqui um grande time, experiência de pessoas, juventude, né, disponibilidade, outros partidos, e o resultado está aí. Com um ano de mandato, olha o volume de obras e ações e recursos que o PSD de Tubarão, né, vem desenvolvendo para essa cidade. É apenas o início, eu tenho certeza absoluta que esse mandato do Sorato e do Denis e dos nossos vereadores, né, será exitoso para essa cidade.
1: Legal. Agora, o presidente Júlio, nós estamos ouvindo lideranças, né? E ouvimos essa última liderança, que é o Betinho, o ex-prefeito de Braço Norte e pré-candidato a deputado estadual. Enfim, ele sempre foi fiel ao senhor. Sempre foi. Como o Jairo sempre foi, o Everson sempre foi. O pessoal sempre foram fiel, muito fiéis ao senhor. Chegou a hora do senhor, pela sua experiência, retribuir aqui na Murel esse gesto que o senhor sempre recebeu, a candidatura do Betinho Kirten?
0: Lealdade se paga com lealdade, né? E o Jairo, o Beto, enfim, os nossos parceiros de partido, eles sempre foram muito leais, né, a nós. A responsabilidade é muito grande, porque o nosso time não quer ficar sem um gabinete na Assembleia. Todos eles sabem como é importante ter um gabinete na Assembleia, ter um deputado para chamar de seu, né? E nós não vamos perder isso, né? Desde quando eu fui deputado, depois quando eu fui para o Tribunal de Contas, o nosso time manteve o nosso gabinete lá à disposição dos nossos amigos, através do hoje conselheiro José Ney Ascari, que foi deputado duas vezes.
1: Mandou um grande abraço ontem ao senhor, a todos aqui.
0: Querido amigo de muito tempo, contribuiu muito comigo quando foi meu chefe de gabinete, contribuiu muito com o partido e com Santa Catarina quando foi deputado estadual, e hoje é realmente um conselheiro destacado, vai ser presidente do Tribunal de Contas no próximo mandato de presidente, enfim, uma pessoa de muito valor e que contribuiu muito com Santa Catarina e com a região. Mas então ter uma cadeira na Assembleia Legislativa, ter um gabinete para chamar de seu, é tudo que um grupo político precisa, e nós vamos manter, né? A minha lealdade é total à candidatura do Beto. Nós temos compromisso de fazer o Beto deputado estadual, porque o nosso grupo político precisa manter o gabinete 107 aberto.
1: Ah, interessante isso, porque o senhor, quando foi do Tribunal de Contas, o senhor abriu um espaço, um leque muito grande para o Zé Niascari, certo? O conselheiro Zé Niascari. Agora o senhor está subindo o degrau.
0: Eu diria que só abri a porta, ele escancarou com a sua competência,
1: é verdade,
0: com o seu trabalho.
1: Muito, muito, muito. Foi um excelente deputado. Agora o senhor está subindo o degrau. Na Murel nós vamos ter quase a certeza, com essa equipe toda aqui, que o PSD e a Murel está bem aberta, por sinal. Eu nunca vi uma eleição, né, com tão poucos candidatos. E temos chances de colocar, e temos obrigação disso, né? Então, chegou a vez, quem sabe, do PSD abraçar de vez o Betinho.
0: Só para exemplificar, na campanha do Zanei eu não pude participar, que eu era conselheiro do Tribunal de Contas, e conselheiro não pode participar da campanha. Agora não. Agora eu vou estar na campanha.
1: Ah, bom, a diferença é essa. Eu tenho muita gente aqui, mas tenho aqui muita gente aqui parabenizando, né? Enfim, cumprimentando. Eu vou aproveitar. Eu sou a Edilza. Tenho muito carinho pelo deputado Júlio. Fiz muitas campanhas para ele, pois sempre acreditei no seu trabalho. Edilza, ela é suplente vereadora do PSD, ele está dizendo aqui. Olha que manifestou,
0: suplente, né? Ela foi candidata a vereadora na nossa eleição.
1: Bom dia, meu rico, grande amigo. Manda um abração aí pro nosso líder na política de Santa Catarina, meu amigo Júlio Garcia, o Braz. Ele abraço. Quer que eu faça propaganda do Divina Gula aqui. Mas eu só faço pro Rodolfo.
0: O Braz tá lá cuidando da parte etílica do bar. Do
1: aí botou aqui o Escatola, é referência da região, mentiroso. Te conheço, Brazito. Grande abraço aí a todos aí. Tô lá no bar do Rodolfo aí. Muita gente aqui, ó. Olha aqui, ó. O deputado Júlio foi um grande parceiro do Expedito e da AMPESC, Associação das Faculdades, ou Fundesc e tal. Está aí como um grande programa de auxílio financeiro para alunos da Univinte. Expedito Micho, parabenizando, agradecendo aí a participação. Almocei com ele, repito. Candidato, hein? Candidatíssimo. Beto. Concorrentinho do Beta. Mas tem voto para todo mundo. Temos 300 mil votos.
7: Vou nem 300 mil votos nós temos, né, Duritão? Então, 300 mil votos
1: temos
7: nós temos.
1: 300 mil votos, dá pra gente trabalhar bem. É, dura baita programa. Muito obrigado. Ah, o cara, o Éder Martins, o Bigo? Né? Resgatar o Bigo, te mandando um grande abraço. Lembra do Bigo aí, pessoal? Oh, coisa abraço. Boa. Um grande abraço, Bigo. Muito obrigado pelo carinho, pela atenção aí. É, o Luiz Sequinel também, eu e a Fabíola estamos acompanhando aqui pelo que conhecemos o deputado Júlio Garcia e sua história. Com certeza, um futuro presidente em Brasília. Ô, Júlio, hein? Futuro presidente com 70, 50. Eu tenho 70 com 54.
8: Exagerou.
1: Agora eu sei que não exagerou, mas um grande abraço. Muito legal. O secretário de Defesa Civil, o Rafael Max, ele entra aqui e parabeniza, né? Ele parabenizou aqui o programa e agradecendo, né? Parabeniza o programa. Também ganhasse 100 pau agora, meu. A Thaís aí, ó. A Thaís cedeu, ganhou uma emenda, deu pra ti através do Ramon aqui também. Que legal isso. Um grande abraço. Rafael Max, que faz um excelente trabalho. Quando o cara tira pra ser bom, é bom também. Tem que falar a verdade, sabe, ô vice-prefeito? Independente. É, quem tá mais aqui? Tem muita gente, né? É muita gente aqui. É muito legal aqui. Agradeço as palavras. Passo ao presidente da Assembleia e à candidata a vereadora o agradecimento pelo encaminhamento das emendas parlamentares. Atento, né? Um grande abraço, Rafael. Olha aqui, doutor Erivelto, parabéns pela entrevista, Dura. Grande abraço ao deputado Júlio Garcia, nossa grande liderança de Santa Catarina. Vai estar junto? Então tá bom, grande abraço a você, Erivelto. Grande abraço.
0: Tá junto.
1: Que legal. Aqui, ó. Ah, tá. Depois ele mandou aqui, está dando ocupado, mas ele já falou aqui. Pode falar que eu estou lendo aqui, eu tô igual o Antônio Rodrigues aqui, ó.
5: É interessante o Erivelto se manifestar e tantos outros nossos adios e tantos outros os nossos suplentes, né? A Thaís que está aqui, porque o nosso time realmente é um time parceiros e os vereadores, cinco vereadores que se elegeram, mais aqueles que ficaram próximos ali, todos são importantes no processo, né? E houve a compreensão dos nossos vereadores, dos nossos cinco vereadores eleitos, né? O Fabiano não está agora como vereador, mas é vereador eleito. Então, houve a compreensão dos cinco vereadores e também do nosso vice-prefeito, o Denis, de quando o Júlio colocou as emendas dele para nós discutirmos aqui, houve a cedência dos vereadores eleitos e também do vice, de que a gente também contemplasse alguns suplentes, né? Dentro do possível. Então, tanto o Ramon, a Thaís como candidata, né? O Erivelto, o Xandão e os suplentes também foram contemplados. É bom que fique isso registrado também, que o Júlio não deu um recurso de emenda parlamentar somente para os vereadores, mas os nossos suplentes também foram contemplados.
1: Soberano Dura, passando, muito obrigado.
8: passando para cumprimentar esta grande liderança de Santa Catarina, o deputado Júlio Garcia. Sempre bom ouvi-lo. Os últimos 40 anos da história de Tubarão tem Júlio Garcia em alto relevo e atuação. Como tubaronense, nossa gratidão, Júlio. Abraço, Felipe Felisbino. Eu compactuo com as palavras do Felipe Felisbino, com certeza. Temos que falar a verdade mesmo. Tem que... Eu estava falando do padre Rafael hoje da manhã, de um deputado, que a cada 4 anos ele chega aqui na imprensa e diz assim: eu quero conversar aí, como é que é o negócio? Paga, você não paga nada para falar comigo. Ninguém paga nada aqui, está aqui a testemunha abertamente aqui, publicamente para todos. Ninguém paga para falar, mas tem que manter o compromisso com a região, tem que manter o seu compromisso de se eleger. Aí ele diz: não, se eu não pagar, porque daqui a 4 anos eu não volto mais. Isso bate no coração e eu falei: então você não vai falar. Até hoje ele não fala comigo, que bom, né? Já dava para entender que não estava sendo boa coisa. É diferente quando a gente conversa contigo e as pessoas se manifestam e dizem assim: olha, não está prometendo nada, já tem. Não está dizendo, fazendo campanha, já está. Está entendendo? E não é de: ah, porque o ano que vem tem eleição. Não, mas é bem antes, bem antes, bem antes. Então, tudo isso tem que colocar em conta na hora de tomar uma decisão no voto, no eleitoral, enfim. Eu acho que nós temos que... as mudanças começam por nós. Não é nem pelos políticos, nós vamos ter que saber escolher muito bem. Tá certo? Por isso que esse programa é assim mesmo, né? Então, tá tudo certo. Tá? Paulo Lapoli, meu querido, um grande abraço, sempre acompanhando o programa, sim. Cacá, ouvindo eu e a Silvia, o Vinícius, meu neto lindo, maravilhoso, tá levando para Aranguá agora, né, o cara? Junto com o seu... neto é bom, né, Júlio? Tem neto?
0: Tenho, 4.
8: 4 netos, neto é coisa boa, né? Um grande abraço, tá? Querido meu filho, até nos encontramos já. Olha quem tá aqui te mandando um abraço. Não me enrola, né? Bom dia, manda um abraço para o Júlio, esse grande político do nosso estado. Olá, Falquete.
0: Gente boa.
8: Olá, Falquete.
0: Olá.
8: Cara, muito legal, muito legal. Muita gente aqui conosco e tal. Tem mais gente aqui, deixa eu ver. Acho que tem muita gente aqui também. Deputado Júlio, eu reservei 10 minutos do programa. Depois o padre Pedro vai me dar mais 5 para se despedir. Passou rápido, Júlio, 2 horas.
0: Vou.
8: Eu não canso. Eu falei menos, falei muito pouco hoje. Júlio.
0: Nossa.
8: Ai, nossa. Imagina tua tribuna, né, Júlio? Imagina uma tribuna. Dizem, tu lembra dessa frase? Dizem, mas não afirmam. Tu te lembra de quem era essa frase?
0: Eu não me lembro de quem, mas me lembro da frase. De um radialista.
8: Radialista Álvaro Lopes.
0: Álvaro. Lembra do Álvaro? Meu querido. Álvaro, foi vereador. Foi
8: nosso
0: vereador.
8: Tempo do Dom Camilo, te lembra? Aquela turma da Bambu.
0: Foi
8: do
0: vereador.
8: Camilo. Ninguém sabe aqui onde era o Bambu, Dom Camilo. Já sabe. Era lá que a gente se reunia, era lá que a gente falava, lá que a gente bebia, lá que conversava. O Álvaro Lopes, essa noite eu relembrei o Álvaro Lopes, saudoso, querido Álvaro Lopes. Eu dizia assim: dizem, mas não afirmo, parafraseando o saudoso, querido vereador Álvaro Lopes, jornalista do Diário do Sul, que o PSD de Santa Catarina poderá roer a corda de João Rodrigues e se unir com a chapa de Jorginho. O senhor pode não confirmar, mas foi convidado para compor a chapa de Jorginho Melo como vice? Todo mundo faz essa pergunta, eu quero repetir.
0: Olha, o PSD é um partido que, como pode ser visto aqui pelo exemplo do Tubarão, é um partido unido, um partido que tem liderança, um partido que tem linha. Nós temos uma relação, de modo especial pela minha função como presidente da Assembleia Legislativa, nós temos uma relação, primeiro, de amizade, que eu sou amigo do governador Jorginho Melo, e segundo, uma relação republicana, levando em conta os interesses maiores de Santa Catarina. Mas isso não me inclina, nem me impede de me manter leal ao meu grupo político. Eu faço parte do mesmo grupo político há 40 anos. Quando nós fundamos a Frente Liberal em Santa Catarina, a primeira reunião no interior do estado feita sob o comando de Jorge Bornhausen foi aqui em Tubarão. Aqui começou a semente catarinense da Frente Liberal. E eu mantenho, né, a minha lealdade a esse grupo político, do qual eu tenho orgulho e faço parte, há 40 anos. Portanto, eu vou fazer na eleição de 2026 exatamente aquilo que o nosso grupo político decidir. E nós temos, no nome do prefeito Chapecó, João Rodrigues, uma oportunidade, uma opção, de termos a sua candidatura ao governo do Estado.
1: Isso automaticamente me remete ao nome que a gente já falou no início do programa, Jorge Conde Bornausi, que era um homem de palavra, e o senhor também cumpri todos os rituais.
0: Palavra é para ser obrigação, de tão raro virou virtude.
1: Ah, é? Então tá fazendo essa frase tão bonita? Eu também tenho uma frase máxima: suplente não fala, ele geme. E outra coisa é o seguinte, tem uma máxima na política que é muito interessante. A política adora trair, mas odeia o traidor.
0: É verdade.
1: Hã?
0: É verdade.
1: Não é verdade?
0: Essa
1: eu
0: frase...
1: sempre escrevia isso na minha coluna. A política adora trair. Todo mundo. Certa vez, Júlio, eu vou te contar para tomar uma aguinha. Humberto Bortoluzzi, no ano de 2000, Humberto Bortoluzzi, Geraldo Toff, Zé Antônio Rocha, aquela turma toda, quero mandar um grande abraço aos saudosos que já foram, mas uns que estão por aí e tal. Eu, vereador do PFL, achava que era tudo, que era o tal, bom vereador.
0: O rei da cocada preta.
1: O rei da cocada. Cheguei na casa do Humberto Bortoluzzi, estou falando aqui ao vivo. Quando eu falo, eu boto a mão na cabeça, meu Deus.
0: Eu não paria,
1: o que que eu fiz? Eles estavam tudo reunidos, né? Líder daqui, líder de lá, e cá, e que faz isso, faz aquilo. E renúncia daqui, foi quando o Sorato em 2000 foi candidato. Nós tivemos uma eleição que o Sorato renunciou em 2000, o pai dele, que deu o Estipe e o Estipe e o Com, o Genésio Goulart, com, acho que com o Reni, se eu não me engano. Isso, e o Sorato era, o pai de Soratinho era candidato a prefeito. E eu disse que não, papá. Quando eu olhei pro lado, saiu todo mundo, me deixaram sozinho. Perdi a eleição por 20 votos. Que coisa interessante a política. Como ela é harmoniosa ao mesmo tempo e depois ela te olha e diz assim: caminho não é esse meu.
0: A gente acha que é o rei da cocada preta, que é melhor do que os outros, que está acima do bem e do mal, que está acima de tudo, é o caminho certo para a gente cair. E é bom que a gente caia e aprende. Isso é muito normal em política. A gente tem que sempre aprender e tem que respeitar. Tenho muito orgulho de, há 40 anos na política, aprender todo dia uma nova lição, né, que me deixa mais humilde, respeitando mais as pessoas, né, compreendendo melhor as coisas e procurando sempre fazer melhor. Eu acho que essa forma de fazer é a melhor receita que tem. Quando a gente acha que sabe tudo, é o caminho para levar um tombo.
1: É verdade. Estou lembrando.
0: Mas falasse aqui no Humberto, eu queria,
1: isso,
0: Humberto, queria destacar, porque o Humberto,
1: nossa,
0: foi uma perda precoce que, isso, nós tivemos. Humberto, se Humberto tivesse conosco aqui, Humberto hoje seria um grande líder regional. Humberto era uma figura extraordinária, um empresário com muita visão e que ajudou muito o partido, ajudou muito a cidade.
1: Ele tinha uma pena visão que
0: nos deixou muito
1: louco naquela época.
0: Não, era um grupo muito, era um grupo muito interessante.
1: Na política,
0: Clóvis,
1: né?
0: Rogério, muito Zé Antônio
1: sábio.
0: Rocha, Humberto Bortoluzzi.
1: Fazer uma visita ao Clóvis Rogério.
0: Outros, né?
1: Qualquer hora eu convido o Almochó para fazer uma visita aí ao Clóvis Rogério. E quem está mandando um abraço é o irmão de um querido que era muito teu amigo, que saudoso Lazo, lembra?
0: Lazo.
1: Lembro, Lazo,
0: se tivesse.
1: Falando de Humberto, falando de Lazo.
0: Se o Lazo não tivesse subido, ele estava aqui conosco.
1: Ah, estava aqui, já com aquele bilhetinho.
0: Já tinha me recebido na porta.
1: Não, com bilhetinho ainda para vender a loto aí, certo?
0: Para bater um pênalti.
1: Olha, mas está tudo certo. Ô Júlio Garcia, 2 horas de programa. Eu gostaria que o senhor deixasse, primeiro, um agradecimento muito especial às lideranças aqui do PSD, toda a liderança. Os suplentes, né? Tem muitos suplentes bons que não vieram, que se manifestaram. Tem muitos suplentes que eu não quero falar. E tem muita gente boa aqui. E futuro, gente de futuro. Um deputado, um pré-candidato a deputado que precisa muito de vocês. Vai precisar. Um candidato a deputado federal que não vai decepcionar e que não decepciona essa região, essa cidade. Eu digo isso a você, amigo Rádio Ouvinte. Eu falo isso segunda, quarta e sexta-feira no meu comentário político aqui, né, com Antônio Bento. E digo sempre que nós devemos olhar para o nosso, para a nossa região. Ah, mas é uma eleição estadualizada. É verdade, o Júlio vai buscar voto lá em São Miguel do Oeste, o Betinho vai buscar voto em Joaçaba, os de Joaçaba vêm buscar voto aqui, mas eles não podem levar 300 mil votos daqui. Eles, os de fora, os nossos daqui, precisamos desses 300 mil votos. Primeiro os nossos, independente se você é PSD, se você é PL, se você é Partido Republicano, Expedito Micho também é candidato, vamos olhar para os nossos. Estamos com falta de lideranças aqui, muita falta de liderança. Chegou um tempo que nossa região, nossa cidade, tinha 3, 4 candidatos a deputado estadual, o tempo de Nilton Jacinto, aquela turma que se elegeu, Estélio Cascais Boabais e tal. Então, nós temos que voltar a essa liderança. E que bom que eu estou vendo liderança surgindo, vereadores bons, pessoas do bem estão aqui e o PSD tem essa play, né? Podemos dizer assim. Então, Júlio, eu quero...

0: E não é, tem muita gente boa nesse processo que ainda olha para a comunidade. Tem muita gente boa na política que nós devemos identificar. Gente que não pega emenda oculta, como o Júlio falou aqui, essa barbaridade, mas gente que pega a emenda do governador e bota numa obra aqui na Sangre do Lajeado, que bota numa obra aqui na Pedro Zappellini. É isso que eu quero dizer, encerrando o meu programa do ano, de mais de 240 entrevistas que eu fiz nas minhas três redes que eu faço. E quero ter força para fazer muito mais, inclusive no ano, né, no ano político. Quero dar espaço a todos. Júlio, qual é a mensagem que o senhor deixa aos catarinenses que estão nos ouvindo, também da região sul, né? Enfim, essa importância, esse fundamental bate-papo que nós tivemos hoje, que falamos de política, e é bom falar de política, Júlio. O microfone à tua disposição para as suas considerações finais.
1: Eu quero, em primeiro lugar, Dura, agradecer ao padre Rafael, agradecer a você pela oportunidade de estar aqui conversando, e agradecer também a oportunidade de estar convivendo aqui com os nossos líderes locais, capitaneados pelo Jairo, pelo Denis, e estar também na companhia do Betinho, nosso pré-candidato a deputado estadual, que vai ocupar lá na Assembleia o gabinete 107 da Assembleia Legislativa. E é por isso que nós vamos trabalhar. Agradecer os nossos vereadores, que têm sido baluartes aí, a manifestação do Tchê, do Barba, do Everson, do Diego, o Fabiano passou por aqui também. Tá escondidinho aqui o Fabiano. E também agradecer a Thaís, que veio aqui, né, na condição de suplente, mas que tem uma participação efetiva. Obrigado, Thaís, pela presença, ela que está aqui junto com o Ramon. E dizer que é muito bom participar de política e ter um grupo assim. Um grupo que se respeita e que faz da política a arte de fazer o bem. É isso que a gente prega, né? Nesse momento de reflexão, vai chegando o Natal, é muito importante que a gente reflita sobre tudo que a gente pode fazer em 2025, mas de modo muito especial, refletir sobre o que a gente pode melhorar, sobre o que a gente pode fazer de melhor, sobre o que a gente pode fazer de bem ao próximo. Eu acho que isso vale para a vida e vale também para a política. Só assim, se cada um de nós fizer a sua parte, por menor que ela seja, mas se nós fizermos imbuídos do melhor propósito, né, se nós tivermos na alma e no coração o sentimento de que fazer o bem faz bem, né, se nós praticarmos isso todo dia, certamente nós vamos dar uma contribuição para construir uma sociedade mais humana, mais fraterna, mais justa e mais solidária. É disso que o Brasil precisa e é para isso que nós devemos trabalhar. Cada um fazer a sua parte, certamente nós vamos conseguir. Desejo a todos um santo Natal e que 2026 seja um ano de realizações.
0: Muito obrigado, presidente da Assembleia, Júlio Garcia. Muito obrigado o carinho de vocês aqui pelo nosso YouTube, muita gente, assessoria depois do deputado vai ler todos, parabenizando o bate-papo, essa conversa. Espero contar com vocês no ano 2026, fazendo esse programa aqui todos os sábados, que eu tenho o maior orgulho, e dizer que nós aqui da Tubá, né, é simplesmente fantástico, porque a gente também é família. Obrigado, Tom, por sempre me acompanhar aí, né? Enfim, então, férias agora merecida, tomando uma cervejinha zero para mim, tá certo? E todos os caminhos me levam agora ao Escatola. Agradecer os nossos patrocinadores que estiveram conosco o ano inteiro. O ano inteiro os nossos patrocinadores estiveram aqui. E eu preciso citar um pouquinho eles aqui, sabe? Porque é importante. Eu nunca fui, naqueles tempos antigos se dizia, né? O vereador te dá 10, te dá 15, te dá 20. Não, nenhum deles. Eu não vou, eu não procuro, porque eu quero ajudá-los. Eu quero que eles falem o que eles fazem. Se não tem o que dizer, não fala. Se tem o que falar, como eu falei do Fabiano, como eu falo do futuro presidente, do Tchê, como eu falei aqui, dessa evolução do Diego. Isso é muito legal. Acima de tudo, do Barba, que eu falei aqui também, né? E da suplente, da Thaís. Eu quero agradecer a presença de vocês. Abrilhantaram muito. Denis, muito obrigado pelo teu carinho, a tua presença aqui, essa liderança que está se formando muito. muito forte dentro do PSD.

0: Eu agradeço, né, o convite, né, agradecer a Rádio Tubá, você e ao presidente Júlio estar aqui. Desejar a todos aí um feliz Natal, muita saúde, muita paz e para 2026 também. Um abraço.
1: Obrigado, presidente Jairo, por ter articulado esse momento aqui também.
2: Abraço duro, feliz Natal a todos.
1: Fique com Deus, né? E até um feliz e venturoso Natal, um próspero ano novo. Festeje com muito cuidado e sapiência. Um grande abraço, muito obrigado por tudo, Deus.
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2: Em nome do Pai e do Filho e do Espírito Santo, amém. Creio em Deus Pai, Todo-Poderoso, Criador do céu e da terra, e em Jesus Cristo, seu único Filho, nosso Senhor, que foi concebido pelo poder do Espírito Santo, nasceu da Virgem Maria, padeceu sob Pôncio Pilatos, foi crucificado, morto e sepultado, desceu à mansão dos mortos, ressuscitou ao terceiro dia, subiu aos céus, está sentado à direita de Deus Pai Todo-Poderoso, de onde há de vir a julgar os vivos e os mortos. Creio no Espírito Santo, na Santa Igreja Católica, na comunhão dos santos, na remissão dos pecados, na ressurreição da carne e na vida eterna. Amém. Pai nosso, que estais nos céus, santificado seja o vosso nome, venha a nós o vosso reino, seja feita a vossa vontade, assim na terra como no céu. O pão nosso de cada dia nos dai hoje, perdoai as nossas ofensas, assim como nós perdoamos a quem nos tem ofendido. E não nos deixeis cair em tentação, mas livrai-nos do mal. Amém. A primeira Ave Maria, em honra a Deus Pai. Ave Maria, cheia de graça, o Senhor é convosco, bendita sois vós entre as mulheres, e bendito é o fruto do vosso ventre, Jesus. Santa Maria, Mãe de Deus, rogai por nós, pecadores, agora e na hora de nossa morte. Amém. A segunda Ave Maria, em honra a Deus Filho. Ave Maria, cheia de graça, o Senhor é convosco. Bendita sois vós entre as mulheres, e bendito é o fruto do vosso ventre, Jesus. Santa Maria, Mãe de Deus, rogai por nós, pecadores, agora e na hora de nossa morte. Amém. A terceira Ave Maria, em honra ao Espírito Santo. Ave Maria, cheia de graça, o Senhor é convosco, bendita sois vós entre as mulheres, e bendito é o fruto do vosso ventre, Jesus. Santa Maria, Mãe de Deus, rogai por nós, pecadores, agora e na hora de nossa morte. Amém. Glória ao Pai, ao Filho e ao Espírito Santo, como era no princípio, agora e sempre. Amém. Primeiro mistério gozoso, nós queremos contemplar a anunciação do anjo à Virgem Maria. O anjo chega àquela menina de 14, 15 anos e lhe anuncia: você vai ser mãe de Jesus, você vai ser mãe do Salvador. Gente, o céu esperava aquele sim, o céu estava ansioso por aquele sim. Aquela mulher daria luz ao Salvador. Se a primeira mulher deu a luz ao pecado, se a primeira mulher deu a luz às trevas, esta daria a luz ao mundo. Mas ela precisava dizer seu sim, e ela disse sim. Rezemos juntos. Pai nosso, que estais nos céus, santificado seja o vosso nome, venha a nós o vosso reino, seja feita a vossa vontade, assim na terra como no céu. O pão nosso de cada dia nos dai hoje, perdoai as nossas ofensas, assim como nós perdoamos a quem nos tem ofendido. E não nos deixeis cair em tentação, mas livrai-nos do mal. Amém. Ave Maria, cheia de graça, o Senhor é convosco. Bendita sois vós entre as mulheres, e bendito é o fruto do vosso ventre, Jesus. Santa Maria, Mãe de Deus, rogai por nós, pecadores, agora e na hora de nossa morte. Amém. Ave Maria, cheia de graça, o Senhor é convosco. Bendita sois vós entre as mulheres, e bendito é o fruto do vosso ventre, Jesus. Santa Maria, Mãe de Deus, rogai por nós, pecadores, agora e na hora de nossa morte. Amém. Ave Maria, cheia de graça, o Senhor é convosco. Bendita sois vós entre as mulheres, e bendito é o fruto do vosso ventre, Jesus. Santa Maria, Mãe de Deus, rogai por nós, pecadores, agora e na hora de nossa morte. Amém. Ave Maria, cheia de graça, o Senhor é convosco. Bendita sois vós entre as mulheres, e bendito é o fruto do vosso ventre, Jesus. Santa Maria, Mãe de Deus, rogai por nós, pecadores, agora e na hora de nossa morte. Amém. Ave Maria, cheia de graça, o Senhor é convosco. Bendita sois vós entre as mulheres, e bendito é o fruto do vosso ventre, Jesus. Santa Maria, Mãe de Deus, rogai por nós, pecadores, agora e na hora de nossa morte. Amém. Ave Maria, cheia de graça, o Senhor é convosco. Bendita sois vós entre as mulheres, e bendito é o fruto do vosso ventre, Jesus. Santa Maria, Mãe de Deus, rogai por nós, pecadores, agora e na hora de nossa morte. Amém. Ave Maria, cheia de graça, o Senhor é convosco. Bendita sois vós entre as mulheres, e bendito é o fruto do vosso ventre, Jesus. Santa Maria, Mãe de Deus, rogai por nós, pecadores, agora e na hora de nossa morte. Amém. Ave Maria, cheia de graça, o Senhor é convosco. Bendita sois vós entre as mulheres, e bendito é o fruto do vosso ventre, Jesus. Santa Maria, Mãe de Deus, rogai por nós, pecadores, agora e na hora de nossa morte. Amém. Ave Maria, cheia de graça, o Senhor é convosco. Bendita sois vós entre as mulheres, e bendito é o fruto do vosso ventre, Jesus. Santa Maria, Mãe de Deus, rogai por nós, pecadores, agora e na hora de nossa morte. Amém. Ave Maria, cheia de graça, o Senhor é convosco. Bendita sois vós entre as mulheres, e bendito é o fruto do vosso ventre, Jesus. Santa Maria, Mãe de Deus, rogai por nós, pecadores, agora e na hora de nossa morte. Amém. Glória ao Pai, ao Filho e ao Espírito Santo, como era no princípio, agora e sempre. Amém. Ó meu Jesus, livrai-me do fogo do inferno, levai as almas todas para o céu e socorrei principalmente as que mais precisarem da vossa misericórdia. Nossa Senhora do Carmo, rogai por nós. Santa Teresinha do Menino Jesus, rogai por nós. Segundo mistério gozoso, nós queremos contemplar a visitação de Nossa Senhora à sua prima Santa Isabel. Que bonito, quando Nossa Senhora descobre que a sua prima está grávida por um milagre de Deus e quer correr logo para ajudar a sua prima. Nossa Senhora é generosa, Nossa Senhora é caridosa e quer prestar um serviço e sai correndo imediatamente para ajudar sua prima Isabel. Quando Isabel vê Nossa Senhora, o seu ventre pula de alegria. João Batista, que já está lá dentro, pula de alegria ao se encontrar com o Salvador da humanidade. E Isabel diz: bendita és tu entre as mulheres, e bendito é o fruto que nasceu do teu ventre. Meditemos juntos esse grande mistério de nossa fé. Pai nosso, que estais nos céus, santificado seja o vosso nome. Venha a nós o vosso reino, seja feita a vossa vontade, assim na terra como no céu. O pão nosso de cada dia nos dai hoje, perdoai as nossas ofensas, assim como nós perdoamos a quem nos tem ofendido. E não nos deixeis cair em tentação, mas livrai-nos do mal. Amém. Ave Maria, cheia de graça, o Senhor é convosco. Bendita sois vós entre as mulheres, e bendito é o fruto do vosso ventre, Jesus. Santa Maria, Mãe de Deus, rogai por nós, pecadores, agora e na hora de nossa morte. Amém. Ave Maria, cheia de graça, o Senhor é convosco. Bendita sois vós entre as mulheres, e bendito é o fruto do vosso ventre, Jesus. Santa Maria, Mãe de Deus, rogai por nós, pecadores, agora e na hora de nossa morte. Amém. Ave Maria, cheia de graça, o Senhor é convosco. Bendita sois vós entre as mulheres, e bendito é o fruto do vosso ventre, Jesus. Santa Maria, Mãe de Deus, rogai por nós, pecadores, agora e na hora de nossa morte. Amém. Ave Maria, cheia de graça, o Senhor é convosco. Bendita sois vós entre as mulheres, e bendito é o fruto do vosso ventre, Jesus. Santa Maria, Mãe de Deus, rogai por nós, pecadores, agora e na hora de nossa morte. Amém. Ave Maria, cheia de graça, o Senhor é convosco. Bendita sois vós entre as mulheres, e bendito é o fruto do vosso ventre, Jesus. Santa Maria, Mãe de Deus, rogai por nós, pecadores, agora e na hora de nossa morte. Amém. Ave Maria, cheia de graça, o Senhor é convosco. Bendita sois vós entre as mulheres, e bendito é o fruto do vosso ventre, Jesus. Santa Maria, Mãe de Deus, rogai por nós, pecadores, agora e na hora de nossa morte. Amém. Ave Maria, cheia de graça, o Senhor é convosco. Bendita sois vós entre as mulheres, e bendito é o fruto do vosso ventre, Jesus. Santa Maria, Mãe de Deus, rogai por nós, pecadores, agora e na hora de nossa morte. Amém. Ave Maria, cheia de graça, o Senhor é convosco. Bendita sois vós entre as mulheres, e bendito é o fruto do vosso ventre, Jesus. Santa Maria, Mãe de Deus, rogai por nós, pecadores, agora e na hora de nossa morte. Amém. Ave Maria, cheia de graça, o Senhor é convosco. Bendita sois vós entre as mulheres, e bendito é o fruto do vosso ventre, Jesus. Santa Maria, Mãe de Deus, rogai por nós, pecadores, agora e na hora de nossa morte. Amém. Ave Maria, cheia de graça, o Senhor é convosco. Bendita sois vós entre as mulheres, e bendito é o fruto do vosso ventre, Jesus. Santa Maria, Mãe de Deus, rogai por nós, pecadores, agora e na hora de nossa morte. Amém. Glória ao Pai, ao Filho e ao Espírito Santo, como era no princípio, agora e sempre. Amém. Ó meu Jesus, perdoai-me, livrai-me do fogo do inferno, levai as almas todas para o céu e socorrei principalmente as que mais precisarem da vossa misericórdia. Nossa Senhora do Carmo, rogai por nós. Padre Pio, rogai por nós. Terceiro mistério gozoso. Nós queremos contemplar o nascimento do menino Jesus. Gente, que coisa linda. A luz brilhou. Jesus nasceu. O mundo que vivia nas trevas viu uma grande luz. Veja, o primeiro homem nos levou ao pecado. O primeiro homem nos levou à perdição. Agora está nascendo o segundo Adão, Jesus Cristo, o Salvador da humanidade. Ele vai salvar os homens dos seus pecados. Que alegria! Meditemos com alegria este mistério. Pai nosso, que estais nos céus, santificado seja o vosso nome. Venha a nós o vosso reino, seja feita a vossa vontade, assim na terra como no céu. O pão nosso de cada dia nos dai hoje. Perdoai as nossas ofensas, assim como nós perdoamos a quem nos tem ofendido. E não nos deixeis cair em tentação, mas livrai-nos do mal. Amém. Ave Maria, cheia de graça, o Senhor é convosco. Bendita sois vós entre as mulheres. E bendito é o fruto do vosso ventre, Jesus. Santa Maria, Mãe de Deus, rogai por nós, pecadores, agora e na hora de nossa morte. Amém. Ave Maria, cheia de graça, o Senhor é convosco. Bendita sois vós entre as mulheres, e bendito é o fruto do vosso ventre, Jesus. Santa Maria, Mãe de Deus, rogai por nós, pecadores, agora e na hora de nossa morte. Amém. Ave Maria, cheia de graça, o Senhor é convosco. Bendita sois vós entre as mulheres, e bendito é o fruto do vosso ventre, Jesus. Santa Maria, Mãe de Deus, rogai por nós, pecadores, agora e na hora de nossa morte. Amém. Ave Maria, cheia de graça, o Senhor é convosco. Bendita sois vós entre as mulheres, e bendito é o fruto do vosso ventre, Jesus. Santa Maria, Mãe de Deus, rogai por nós, pecadores, agora e na hora de nossa morte. Amém. Ave Maria, cheia de graça, o Senhor é convosco. Bendita sois vós entre as mulheres, e bendito é o fruto do vosso ventre, Jesus. Santa Maria, Mãe de Deus, rogai por nós, pecadores, agora e na hora de nossa morte. Amém. Ave Maria, cheia de graça, o Senhor é convosco. Bendita sois vós entre as mulheres, e bendito é o fruto do vosso ventre, Jesus. Santa Maria, Mãe de Deus, rogai por nós, pecadores, agora e na hora de nossa morte. Amém. Ave Maria, cheia de graça, o Senhor é convosco. Bendita sois vós entre as mulheres, e bendito é o fruto do vosso ventre, Jesus. Santa Maria, Mãe de Deus, rogai por nós, pecadores, agora e na hora de nossa morte. Amém. Ave Maria, cheia de graça, o Senhor é convosco. Bendita sois vós entre as mulheres, e bendito é o fruto do vosso ventre, Jesus. Santa Maria, Mãe de Deus, rogai por nós, pecadores, agora e na hora de nossa morte. Amém. Ave Maria, cheia de graça, o Senhor é convosco. Bendita sois vós entre as mulheres, e bendito é o fruto do vosso ventre, Jesus. Santa Maria, Mãe de Deus, rogai por nós, pecadores, agora e na hora de nossa morte. Amém. Ave Maria, cheia de graça, o Senhor é convosco. Bendita sois vós entre as mulheres, e bendito é o fruto do vosso ventre, Jesus. Santa Maria, Mãe de Deus, rogai por nós, pecadores, agora e na hora de nossa morte. Amém. Glória ao Pai, ao Filho e ao Espírito Santo, como era no princípio, agora e sempre. Amém. Ó meu Jesus, perdoai-me, livrai-me do fogo do inferno, levai as almas todas para o céu e socorrei principalmente as que mais precisarem da vossa misericórdia. Nossa Senhora do Carmo, rogai por nós. São Francisco de Assis, rogai por nós. Nós queremos contemplar a apresentação do menino Jesus no templo. Que maravilha! Nossa Senhora, seguindo as leis da época, leva Jesus para ser apresentado. E para a surpresa dela, ela recebe profecias. Profecias de Simeão. Este menino será causa de soerguimento para muitos, mas de queda para outros. Ou seja, quem crer em Jesus será salvo. Quem não crer nele será condenado. E ao mesmo tempo ela recebe uma profecia, uma espada de dor vai transpassar sua alma, se referindo a toda dor que Nossa Senhora iria viver, principalmente na paixão do seu filho. Rezemos. Pai nosso, que estais nos céus, santificado seja o vosso nome. Venha a nós o vosso reino, seja feita a vossa vontade, assim na terra como no céu. O pão nosso de cada dia nos dai hoje, perdoai as nossas ofensas, assim como nós perdoamos a quem nos tem ofendido, e não nos deixeis cair em tentação, mas livrai-nos do mal. Amém. Ave Maria, cheia de graça, o Senhor é convosco, bendita sois vós entre as mulheres, e bendito é o fruto do vosso ventre, Jesus. Santa Maria, Mãe de Deus, rogai por nós, pecadores, agora e na hora de nossa morte. Amém. Ave Maria, cheia de graça, o Senhor é convosco. Bendita sois vós entre as mulheres, e bendito é o fruto do vosso ventre, Jesus. Santa Maria, Mãe de Deus, rogai por nós, pecadores, agora e na hora de nossa morte. Amém. Ave Maria, cheia de graça, o Senhor é convosco. Bendita sois vós entre as mulheres, e bendito é o fruto do vosso ventre, Jesus. Santa Maria, Mãe de Deus, rogai por nós, pecadores, agora e na hora de nossa morte. Amém. Ave Maria, cheia de graça, o Senhor é convosco. Bendita sois vós entre as mulheres, e bendito é o fruto do vosso ventre, Jesus. Santa Maria, Mãe de Deus, rogai por nós, pecadores, agora e na hora de nossa morte. Amém. Ave Maria, cheia de graça, o Senhor é convosco. Bendita sois vós entre as mulheres, e bendito é o fruto do vosso ventre, Jesus. Santa Maria, Mãe de Deus, rogai por nós, pecadores, agora e na hora de nossa morte. Amém. Ave Maria, cheia de graça, o Senhor é convosco. Bendita sois vós entre as mulheres, e bendito é o fruto do vosso ventre, Jesus. Santa Maria, Mãe de Deus, rogai por nós, pecadores, agora e na hora de nossa morte. Amém. Ave Maria, cheia de graça, o Senhor é convosco. Bendita sois vós entre as mulheres, e bendito é o fruto do vosso ventre, Jesus. Santa Maria, Mãe de Deus, rogai por nós, pecadores, agora e na hora de nossa morte. Amém. Ave Maria, cheia de graça, o Senhor é convosco. Bendita sois vós entre as mulheres, e bendito é o fruto do vosso ventre, Jesus. Santa Maria, Mãe de Deus, rogai por nós, pecadores, agora e na hora de nossa morte. Amém. Ave Maria, cheia de graça, o Senhor é convosco. Bendita sois vós entre as mulheres, e bendito é o fruto do vosso ventre, Jesus. Santa Maria, Mãe de Deus, rogai por nós, pecadores, agora e na hora de nossa morte. Amém. Ave Maria, cheia de graça, o Senhor é convosco. Bendita sois vós entre as mulheres, e bendito é o fruto do vosso ventre, Jesus. Santa Maria, Mãe de Deus, rogai por nós, pecadores, agora e na hora de nossa morte. Amém. Glória ao Pai, ao Filho e ao Espírito Santo, como era no princípio, agora e sempre. Amém. Ó meu Jesus, perdoai-me, livrai-me do fogo do inferno, levai as almas todas para o céu, e socorrei principalmente as que mais precisarem da vossa misericórdia. Nossa Senhora do Carmo, rogai por nós. Santa Teresa de Jesus, rogai por nós. Quinto e último mistério gozoso, nós queremos contemplar a perda e o encontro do menino Jesus no templo. Jesus se perde de Nossa Senhora e fica 3 dias perdido, e Nossa Senhora um pouco preocupada com toda essa situação. Mas quando encontra ele, Jesus diz algo que chama a atenção: eu vim aqui para fazer a vontade do meu Pai. E a Bíblia diz que Nossa Senhora, em vez de brigar com o menino, Nossa Senhora fica em silêncio e guarda todas essas coisas no coração. Ela sabe que o filho não é dela. Ela vai entendendo que o filho veio para uma missão. E ela, desde então, desde cedo, aprende a despojar-se, aprende a dar esse menino para a salvação da humanidade. Meditemos juntos esse mistério, que nós tenhamos a coragem de também nós fazermos a vontade de Deus na nossa vida. Pai nosso, que estais nos céus, santificado seja o vosso nome, venha a nós o vosso reino, seja feita a vossa vontade, assim na terra como no céu. O pão nosso de cada dia nos dai hoje, perdoai as nossas ofensas, assim como nós perdoamos a quem nos tem ofendido. E não nos deixeis cair em tentação, mas livrai-nos do mal. Amém. Ave Maria, cheia de graça, o Senhor é convosco, bendita sois vós entre as mulheres, e bendito é o fruto do vosso ventre, Jesus. Santa Maria, Mãe de Deus, rogai por nós, pecadores, agora e na hora de nossa morte. Amém. Ave Maria, cheia de graça, o Senhor é convosco, bendita sois vós entre as mulheres, e bendito é o fruto do vosso ventre, Jesus. Santa Maria, Mãe de Deus, rogai por nós, pecadores, agora e na hora de nossa morte. Amém. Ave Maria, cheia de graça, o Senhor é convosco, bendita sois vós entre as mulheres, e bendito é o fruto do vosso ventre, Jesus. Santa Maria, Mãe de Deus, rogai por nós, pecadores, agora e na hora de nossa morte. Amém. Ave Maria, cheia de graça, o Senhor é convosco, bendita sois vós entre as mulheres, e bendito é o fruto do vosso ventre, Jesus. Santa Maria, Mãe de Deus, rogai por nós, pecadores, agora e na hora de nossa morte. Amém. Ave Maria, cheia de graça, o Senhor é convosco. Bendita sois vós entre as mulheres, e bendito é o fruto do vosso ventre, Jesus. Santa Maria, Mãe de Deus, rogai por nós, pecadores, agora e na hora de nossa morte. Amém. Ave Maria, cheia de graça, o Senhor é convosco. Bendita sois vós entre as mulheres, e bendito é o fruto do vosso ventre, Jesus. Santa Maria, Mãe de Deus, rogai por nós, pecadores, agora e na hora de nossa morte. Amém. Ave Maria, cheia de graça, o Senhor é convosco. Bendita sois vós entre as mulheres, e bendito é o fruto do vosso ventre, Jesus. Santa Maria, Mãe de Deus, rogai por nós, pecadores, agora e na hora de nossa morte. Amém. Ave Maria, cheia de graça, o Senhor é convosco. Bendita sois vós entre as mulheres, e bendito é o fruto do vosso ventre, Jesus. Santa Maria, Mãe de Deus, rogai por nós, pecadores, agora e na hora de nossa morte. Amém. Ave Maria, cheia de graça, o Senhor é convosco. Bendita sois vós entre as mulheres, e bendito é o fruto do vosso ventre, Jesus. Santa Maria, Mãe de Deus, rogai por nós, pecadores, agora e na hora de nossa morte. Amém. Ave Maria, cheia de graça, o Senhor é convosco. Bendita sois vós entre as mulheres, e bendito é o fruto do vosso ventre, Jesus. Santa Maria, Mãe de Deus, rogai por nós, pecadores, agora e na hora de nossa morte. Amém. Glória ao Pai, ao Filho e ao Espírito Santo, como era no princípio, agora e sempre. Amém. Ó meu Jesus, perdoai-me e livrai-me do fogo do inferno. Levai as almas todas para o céu e socorrei principalmente as que mais precisarem da vossa misericórdia. Nossa Senhora do Carmo, rogai por nós. São Padre Pio, rogai por nós. Salve Rainha, Mãe de Misericórdia, vida, doçura, esperança nossa, salve. A vós bradamos os degredados filhos de Eva, a vós suspirando, gemendo, chorando neste vale de lágrimas. Eis a, pois, advogada nossa, esses vossos olhos, misericordiosa nos ouvi. E depois deste desterro, mostrai-nos, Jesus. Bendito é o fruto do teu ventre, ó clemente, ó piedosa, ó doce sempre Virgem Maria. rogai por nós, Santa Mãe de Deus, para que sejamos dignos das promessas de Cristo. Amém. Foi uma alegria imensa rezar com você este terço. Que Deus te abençoe. Em nome do Pai, e do Filho, e do Espírito Santo. Amém.
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4: Nossa saudação cordial e fraterna, você que acompanha a Palavra Viva pela Rádio Divino Oleiro AM de Florianópolis, Rádio Divino Oleiro FM de Balneário Camboriú, Rádio Divino Oleiro FM de Itajaí, Rádio Tubá de Tubarão, Rádio Arauto de Rancho Queimado, a Zambuja Web Rádio de Brusque e Web Rádio Ilha da Magia da capital. Que a paz de Jesus reine em nossos corações e a Mãe Santíssima nos leve nas dobras do seu manto em mais este dia que a bondade do Pai nos concede. No 33º domingo do tempo comum, que antecedeu este da solenidade de Cristo Rei do Universo, o profeta Daniel falou de um tempo de angústia que virá, e Jesus disse que depois da grande tribulação o sol vai se escurecer e a lua não brilhará mais, as estrelas começarão a cair do céu e as forças do céu serão abaladas. Jesus não só predisse os bens que havia de dar aos santos e fiéis seus, esclarece Santo Agostinho, mas também os males que haveriam de abundar nesta vida. E tudo com o fim de que esperemos com maior segurança os bens que se hão de seguir ao fim dos tempos, não obstante os males que os hão de preceder. Quando o homem e a mulher se deparam com o grande sofrimento e tendo como suporte a esperança cristã, esperam e silenciam, tantos nestes tempos que vivemos só conseguem passar os dias como prisioneiros do barulho que preenche, entre aspas, o vazio em que vivem. São tão dependentes dele que até o barulho silencioso os invade. O barulho silencioso dos computadores, dos celulares, dos tablets. Quem vive no barulho gritará. E o grito de uma multidão numerosa quererá abafar, eliminar o silêncio dos que cultivam a confiança no Senhor. Já não cultivamos a contemplação. Já não nos deixamos maravilhar pelo sol que traz luz e calor, que fecunda a Mãe Terra, que se levanta e deita em silêncio. Já fizemos partir de nossos dias o tempo para quietos, considerar como crescem os lírios do campo, que não trabalham nem fiam E, no entanto, nem o próprio rei Salomão se vestiu tão belamente como um deles. Lírios transbordantes de cores e perfume nascidos silenciosamente, silenciosamente oferecidos a nós, e em igual silêncio vendo terminar sua existência. De tão ansiosos que vivemos, vivemos cabisbaixos. Não levantamos mais o olhar para o azul do céu onde voam aves que não semeiam nem ceifam, nem recolhem nos celeiros e que o Pai Celeste alimenta. Por que vivemos tão inquietos, tão preocupados? Convém lermos tudo isto que Jesus diz no Evangelho de Mateus, capítulo 6. Depósitos e lojas estão abarrotados de produtos da China. Logo, a agitação das ruas mostrará tantos, muitos tantos, correndo para lá e para cá, procura de produtos para festejar o Natal, pensando que em pacotes vão comprar a paz. Não é, saudoso Maestro Santana? Para que essa busca consumista, se o príncipe da paz é tão recolhido, tão silencioso no seu amor, na sua doação? Lá daquela distante terra que invade o mundo também vem um provérbio de muitos anos. O silêncio é um amigo que não trai nunca. É verdade. O silêncio é o que é. Se estou desanimado e silencio, ele revela no meu rosto o que se passa na alma. Se a alegria me invade e silencio, o brilho dos olhos é a fotografia do que meu interior contém. Se emudeço por respeito, nas igrejas, por exemplo, meu comportamento evidencia o amor que tenho por aquele que é o amor. Se me calo para não ferir, o silêncio me diz que, especialmente naquele momento de humildade, Deus habita meu coração. Há o silêncio, a amizade com o silêncio. Como pode tornar-nos amigos de Deus e dos homens? O bom silêncio recompõe as forças perdidas, refaz o íntimo destroçado, recupera a paz, renova as disposições do espírito, anima o que está batido, devolve a alegria que tantas vezes se perde em meio ao barulho do mundo. Afirmava São João Clímaco no distante século VII: o amigo do silêncio torna-se próximo de Deus. No segredo, conversa com ele e recebe sua luz. Clímaco significa escada. Nosso querido santo aqui parece querer dizer-nos, com o seu nome, que o silêncio é escada para grandes coisas, para amar e servir. Lá na Índia, em Calcutá, onde recolhia nas ruas e nos esgotos os pobres mais pobres, deles a Santa Madre Teresa deixava gravado no coração o reconhecimento às vezes e o silêncio quase sempre. Como deve falar alto, meus irmãos, o silêncio de quem está sendo comido pelos ratos e então, sem esperar, é envolvido pela ternura de um ser humano, seu irmão, sua irmã. E aquela freira baixinha, um tanto feia e bastante fraca, era na verdade um gigante de compaixão que encontrava na doação a beleza e a alegria da vida. Ela ensinava: precisamos encontrar Deus e não podemos fazê-lo com barulho e desassossego. Deus é amigo do silêncio. Veja como a natureza, árvores, grama, flores, cresce no silêncio. Precisamos de silêncio para ser capazes de tocar as almas. Como nas minas, também nós o silêncio, que é ouro, só se deixa encontrar depois de muito trabalho e disciplina, de muita escavação. Existem silêncios que são ensurdecedores, como aquele na missa de encerramento da Jornada Mundial da Juventude no Rio de Janeiro, em 2013. 3 milhões de pessoas, quase todas sobre as areias da praia de Copacabana, silenciaram profundamente quando sentiram a presença do Deus Altíssimo entre elas. De fato, não foi no vento impetuoso, nem quando a terra tremeu ou quando o fogo se acendeu no Monte Horeb, que Deus falou com o profeta Elias. Foi no murmúrio de uma brisa suave, como lemos no capítulo 19 do primeiro livro dos Reis. Lição para nós. Não é no ímpeto da raiva ou da paixão, nem quando a terra parece faltar aos nossos pés, ou o fogo do orgulho se acende em nós, que devemos falar. É nas circunstâncias normais do dia a dia que somos convidados, a qual brisa suave, entregar ao cônjuge, ao filho, a alguém que se aproxima de nós, o silêncio do olhar que ama, do sorriso que acolhe, do ouvido que escuta. Quem muito fala está mais sujeito a errar do que aquele que sabe frear a língua. Leia-se, por exemplo, no Novo Testamento, o capítulo 3 da Carta de São Tiago. Ou, só para ficar em outro exemplo, vá ao livro dos Provérbios e saboreie o versículo 28 do capítulo 17, que diz: mesmo o insensato, quando se cala, passa por sábio, e aquele que fecha os lábios, por inteligente. Em outra tradução, até um tolo pode passar por sábio e inteligente se ficar calado. No Ângelus de um domingo de setembro de 2020, desviando-se do texto que tinha preparado, o Papa Francisco pediu de improviso: por favor, irmãos e irmãs, vamos tentar não criar mexericos. Os mexericos são uma praga pior do que o Covid-19. E logo acrescentou: o diabo é o maior intriguista, porque fala sempre mal dos outros, porque é o mentiroso que procura sempre desunir a igreja, de afastar os irmãos e não fazer comunidade. Em janeiro de 2018, Sua Santidade já havia comparado o fofoqueiro e a fofoqueira a Ayacucho, o berço da luta maoísta do Sendero Luminoso contra as forças de segurança do Peru, que deixou ao menos 69 mil mortos e desaparecidos durante uma guerra que durou 2 décadas do fim do século passado. Disse então o Santo Padre: sabem o que é uma fofoqueira? Uma terrorista, pior que Ayacucho anos atrás. Porque a fofoca é como uma bomba, como o demônio. Atira a bomba, destrói tudo e vai embora tranquila. Terroristas não, sem fofocas. Pois é, quantos são vítimas da fofoca? Cuidado para não sermos nós os que os vitimizamos. Em O Caçador de Histórias, Eduardo Galeano, o bom escritor uruguaio falecido em 2015, conta: muito aprendi de Juan Carlos Onetti, o narrador uruguaio, quando eu estava me iniciando no ofício. Ele me ensinava olhando o teto, fumando, e me ensinava com silêncios ou mentiras, porque desfrutava dando prestígio às suas palavras, às poucas que dizia, atribuindo-as a antigas civilizações. Numa daquelas noites caladas, cigarros e vinho de cirrose instantânea, o mestre estava, como sempre, deitado, e eu sentado ao lado, e o tempo passava sem dar a menor importância a nós dois. E assim estávamos quando Onetti me disse que um provérbio chinês dizia: as únicas palavras que merecem existir são as palavras melhores que o silêncio. Desconfio que o provérbio não era chinês, mas nunca esqueci. E tampouco esqueci o que me contou uma neta de Gandhi, que anos depois andou de visita em Montevidéu. Nós nos encontramos no café El Brasileiro, e ali, evocando a sua infância, me contou que o avô tinha ensinado a ela o jejum de palavras. Um dia da semana, Gandhi não escutava nem dizia nada de nada. No dia seguinte, as palavras soavam de outra maneira. O silêncio que, calando, diz, ensina a dizer. Estou lendo agora uma obra bastante densa e significativa, A Força do Silêncio contra a Ditadura do Ruído, do cardeal Robert Sarah e Nicolas Diat. No prefácio, o Papa Emérito Bento XVI escreve, entre tantas coisas belas: a transubstanciação do pão e do vinho no corpo e sangue de Cristo, a mais incrível e a mais prodigiosa transformação, se passa no maior silêncio sagrado. Ouvimos o sacerdote pronunciar as palavras da consagração, mas o prodígio da transubstanciação realiza-se imperceptivelmente, como todas as obras mais grandiosas de Deus. O silêncio é a lei dos planos divinos. Mais adiante, o silêncio não é uma ausência, pelo contrário, é a manifestação de uma presença, a mais intensa de todas as presenças. O descrédito em que a sociedade moderna lançou o silêncio é o sintoma de uma doença grave e preocupante. Os verdadeiros questionamentos da vida são feitos em silêncio. O sangue corre sem fazer ruído em nossas veias. E só em silêncio podemos ouvir o coração bater. Escreve ainda Bento XVI: Deus é o amigo do silêncio. As árvores e as flores e a grama crescem em silêncio. Olhem as estrelas, a lua e o sol, como se movem silenciosamente, dizia poeticamente Santa Teresa de Calcutá. Se a palavra é de prata, o silêncio vale ouro. No livro O Sinal de Jonas, Thomas Merton, monge e escritor francês do século XX, escreveu: a necessidade do silêncio é particularmente evidente neste mundo onde há tanto barulho e palavras ineptas, palavras absurdas. O silêncio é necessário para protestar e reparar a destruição e os danos provocados pelo pecado do ruído. É verdade que o silêncio não é virtude, nem o ruído é pecado. Mas o tumulto, a confusão e o ruído perpétuos que reinam na sociedade moderna são expressão dos seus mais graves pecados. sua impiedade, suas orgias e sua depravação moral, sua arrogância perante o Eterno, seu desespero. Os cristãos deveriam ter lares tranquilos, porque seus corpos, assim como suas casas, são templos de Deus. Dispensar, se necessário, a televisão. Não que todos devam fazê-lo, mas apenas os que a levam muito a sério. Que os cristãos se juntem a outros da mesma sensibilidade, os que apreciam o silêncio, e se ajudem a se manter no reino do silêncio e da paz. Que acostumem seus filhos a não gritar muito. As crianças são naturalmente silenciosas, cidadãos de um estado em que todos gritam. Que levem as pessoas a lugares onde possam ter tranquilidade, relaxar sua mente e o coração na presença de Deus. Por exemplo, capelas no campo e na cidade, salas de leitura, conventos, casas de retiro. Pois é. O cardeal Sará ensina que o silêncio interior põe fim aos julgamentos, às paixões e aos desejos. É absurdo falar de silêncio interior sem silêncio exterior. A vida de silêncio deve preceder a vida ativa. O silêncio da vida cotidiana é a condição essencial para viver uns com os outros. Sem a capacidade de silêncio, perde-se a capacidade de ouvir as pessoas com quem vivemos, perdemos a capacidade de amá-las e perdemos a capacidade de compreendê-las. A caridade, o amor, nasce do silêncio. A caridade procede de um coração silencioso, capaz de estar atento ao outro, de ouvi-lo e de acolhê-lo. Sem silêncio não há descanso, nem serenidade ou vida interior. O silêncio é amizade e amor, harmonia interior e paz. O silêncio e a paz pulsam em um só coração. O barulho nunca é sereno e não leva a compreender o outro. Pascal, o escritor e teólogo francês do século XVII, estava certo ao escrever: toda a infelicidade dos homens provém de uma só coisa, a de serem incapazes de permanecer quietos em um quarto. As melhores coisas da vida acontecem em silêncio. E então o grande prelado da igreja, o cardeal africano Robert Sará, diz com aguda percepção: sem barulho, o homem moderno fica inquieto, febril e perdido. O barulho o tranquiliza como uma droga da qual ele se torna dependente. Com sua aparência festiva, o ruído é um turbilhão que evita olhar de frente. A agitação se torna um calmante, um sedativo, uma dose de morfina, uma forma de sonho, de estado onírico sem consistência. Mas esse ruído, atenção, é um medicamento perigoso e ilusório, uma mentira diabólica que proíbe o confronto com o vazio interior. O despertar só pode ser brutal. Se Deus quiser, haveremos de voltar a este interessante livro do cardeal Sará sobre o silêncio e a ditadura do ruído, do barulho. Mas aproveitemos, ainda hoje, estas palavras suas. em que se tornará nosso mundo se ele não encontrar espaços de silêncio? O repouso interior e a harmonia só podem vir do silêncio. Sem o silêncio, a vida não existe. Os maiores mistérios do mundo nascem e se desenvolvem em silêncio. Como a natureza se desenvolve? No maior silêncio. Uma árvore cresce em silêncio. E as fontes d'água nascem do silêncio da terra. O sol nascente nos aquece, brilhante e grandioso, em silêncio. O extraordinário está sempre envolto em silêncio. No ventre da mãe, a criança cresce em silêncio. Quando o bebê dorme no berço, seus pais gostam de olhá-lo em silêncio para não o acordar. Esse espetáculo só pode ser contemplado em silêncio, no assombroso mistério do homem em sua pureza original. Quanta coisa boa a aprender com o silêncio. E agora, o que se aprende com o barulho, no meio do barulho? Nosso querido santo Frei Galvão ensinava: quanto mais silêncio se guardar, menos perigo de pecar teremos. Haverá mais sossego e recolhimento na alma e mais gosto pela oração. E agora vamos escutar nossa música. Estando nossa alma sossegada, escutemos nossa música silenciosa, como a chamava São João da Cruz. No CD Deus é Bom, da Paulus, irmã Miriam Collin traz belos refrãos orantes, palavras que se repetem, marcando como estas: Jesus, tu és a luz dos olhos meus. Jesus, brilha esta luz nos passos meus, seguindo os teus. Vamos ouvir.

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O clarão da madrugada já vem aparecendo. Amanhece um novo dia. O nosso louvor se dirige ao Ser Supremo, ao Criador de todo o Universo, que nos deu o dom da vida com todas as suas maravilhas. Obrigado, Senhor, pela vossa ajuda, pela vossa graça. Obrigado pelo dom da vida. 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Um bom dia para

0: 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Aqui é o Fernando Riquetti e eu tô chegando com informações das estradas, com dicas, recados e moda boa. Vamos juntos? Aumenta o som que essa meia hora é só nossa.
1: Pois é, gente, agora o Francisco Guiaroncio tá chegando com reportagem especial falando sobre o sistema de cobrança de pedágios eletrônico, o Free Flow. Tem muito caminhoneiro, muitos motoristas e carros particulares que estão com multa, pontuação na carteira e alguns não conseguindo pagar a taxa de pedágio. E o Francisco Guiaroncio vem com uma matéria completa para explicar direitinho isso pra gente. Então aperta o play e vamos junto!
2: O Conselho Nacional de Trânsito, CONTRAN, publicou a deliberação 277, criando um regime de transição para o sistema Free Flow. Na prática, agora todo mundo vai ter até 200 dias para pagar e nesse período, os pedágios por onde passaram, eles não terão mais multas nem pontos da CNH e os processos ficam todos suspensos. Mas é muito importante ficar atento, porque esse prazo termina em 16 de novembro e quem até lá não fizer o pagamento do pedágio, aí volta a ser tudo como era antes. Pontos na carteira, multa para pagar e ainda tem que pagar o pedágio. Por isso, gente, é muito bom entender que essa deliberação, ela não é um perdão. Ela é uma extensão de prazo para que a turma possa se regularizar. A deliberação do CONTRAN reconheceu que existem algumas assimetrias de informação, ou seja, o usuário acaba não cumprindo as regras por não saber muito bem como fazer. E essa foi a principal razão para ter sido criado esse prazo extra. E isso aconteceu não foi só aqui no Brasil, não. Outros países que também adotaram o Free Flow enfrentaram esse desafio. Nos Estados Unidos, em estados como Texas e Flórida, o sistema Toll by Plate permite que o motorista pague depois. Mas quem não paga recebe multas altas e até cobrança judicial. Já no Chile, o Free Flow funciona com um cadastro prévio e faturamento automático. E isso reduz o problema de esquecimento. Ou seja, o Brasil não está sozinho. Todos os países que adotaram esse modelo precisaram de um período de adaptação. É isso aí, turma. O Free Flow chegou para ficar. Ele é a tecnologia do futuro, mas é claro que exige uma atenção redobrada, especialmente para pagar.
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0: O crescimento das caminhoneiras tem sido impulsionado por maior abertura das transportadoras. Tem também os programas de capacitação e, claro, o interesse das mulheres em uma profissão que é historicamente dominada por homens. Ainda assim, elas enfrentam desafios como infraestrutura inadequada nos pontos de parada, preconceito, dificuldade de conciliar a vida na estrada com a família. A caminhoneira Jussara, entre uma entrega e outra, ela divide o tempo com a saudade de casa e o orgulho de abrir novos caminhos. A paixão pela estrada começou cedo. Influência do irmão.
4: Quando eu era adolescente, eu queria ser jogadora de futebol.
0: E aí?
4: Eu, mãe, quero ir jogar bola pra São Paulo. Não, que os outros vão te roubar. Eu falei, quem me roubar? Não deixou. Aí eu falei, ah, então tá bom. Eu falei, então você é motorista, porque meu irmão é caminhoneiro. Eu falei, ah, então tá bom. Vou ser caminhoneira.
0: E foi no pátio dessa transportadora que ela conheceu o maridão.
4: A gente fazia a mesma linha, São José do Rio Preto, São Paulo. É, um era num dia, outro no outro. A gente se via de final de semana.
5: Ah, ou então se cruzava ali pelos lados de São Carlos ali, né?
4: Sim, só se via pela pista.
5: Mas acontecia isso mesmo? Depois vocês conversavam ali pela Washington Luiz, um cruzando pelo outro?
4: Não, direto. É. Sempre via passando, me dava um tchauzinho e continuava.
0: E nos trilhos, outras mulheres também conduzem o futuro. Encontramos a Jussara e a Tiffany no pátio ferroviário de Paratinga. Fica no município de Praia Grande, no litoral paulista. Gente, a responsabilidade dessas meninas é enorme.
6: Ambas é muita responsabilidade, tanto ser mãe como conduzir o trem.
7: É um desafio, mas assim, a gente dá conta.
0: O número de maquinistas mulheres ainda é reduzido no Brasil. Mas as empresas ferroviárias vêm ampliando a presença delas nas operações. Por aqui, trabalham 1.700 mulheres, transportando grãos, minérios e produtos siderúrgicos. Carla é assistente de recursos humanos e recrutamento. Ela fala do trabalho que ela e a sua equipe realizam para ajudar essas valentes mamães.
8: O nosso intuito mesmo é trazer mulheres para completar o nosso quadro, para ter aí uma igualdade de gênero dentro da empresa, dentro do quadro geral. Então, nós já tivemos casos aqui na empresa de entrevistar mulheres grávidas e a mulher ser aprovada. Temos casos de mulheres que engravidam, né? E a gente tem um programa direcionado já para cuidado dessa colaboradora. Esse cuidado também é estendido para as esposas dos nossos colaboradores, né? Tem um programa específico para acompanhar durante toda a gestação e nos primeiros meses do bebê.
0: E durante aquela prévia, antes da entrevista, a Carla comentou com a gente sobre um amplo estudo pela Fundação Getúlio Vargas, com cerca de 247 mil mães com idade entre 24 e 35 anos. De acordo com essa pesquisa, metade das mulheres são desligadas da empresa cerca de 2 anos após a licença maternidade. E isso em um país onde, segundo o IBGE, a mão de obra feminina representa mais de 54% da força de trabalho.
8: Nós sabemos que é algo natural da vida, né? Que pode acontecer a qualquer momento e que é muito sensível, né? Uma mulher estar grávida e disponível no mercado. Então, se for uma pessoa que tem competências, habilidades que a gente pode absorver aqui, é muito bem-vinda.
0: A presença da mulher no mercado de trabalho é fundamental para o crescimento da economia, para a diversidade nas empresas e para a construção de uma sociedade mais justa. Ao longo dos anos, as mulheres conquistaram espaço em profissões antes consideradas exclusivamente masculinas. E ó, mostram competência, liderança, sensibilidade e principalmente capacidade de enfrentar desafios.
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0: Som na caixa.

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3: Dados da pesquisa Perfil e Preferência dos Caminhoneiros, divulgada pela CNT, a Confederação Nacional do Transporte, mostram que a idade média dos caminhoneiros chegou a 45 anos. Apenas 9,5% dos profissionais têm menos de 30 anos, enquanto que quase 13% já ultrapassaram a casa dos 60. Ainda segundo a pesquisa, o setor convive com déficit estimado em cerca de 120 mil motoristas. Mostra que 88% das empresas enfrentam dificuldades para contratar motoristas e agregados. O descompasso entre expansão da frota e renovação da mão de obra ajuda a explicar a dimensão do problema. São caminhões parados, aumento nos custos de distribuição, ampliando o risco de gargalos num setor que é responsável por cerca de 65% da movimentação de cargas em todo o país.
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2: E vamos de música.
4: É, bebê. Pode ir, Carijumar.
5: Mais uma vez.
4: Mais uma vez.

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1: Você sabia que um veículo que esteja com a carroceria de madeira apropriada para determinado tipo de uso e em bom estado colabora para maior segurança e produtividade ao motorista e aos que estão à sua volta? Pois é, para saber mais sobre o assunto, eu estive numa fabricante de carrocerias de madeira que está no mercado desde 1992. Eu conversei com o gerente da empresa, o Leonardo Gomes. Vamos ouvir.
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1: O Leonardo, ó, tem 46 anos de idade. Tá, praticamente foi nascido e criado num monte de carroceria de madeira, junto com o pai, com os irmãos. Não podia fugir a regra de poder estar aqui até hoje fabricando carroceria, né, meu irmão?
3: Sim, é, graças a Deus, tá no sangue, né? Já vem já da genética, né?
1: Que antes de mais nada, eu queria saber com você. Todo mundo que a gente conversa fala, ei, Kéter, agora carroceria de madeira, aí, ó, não tem nada mais de ecologicamente correto, é pesado, estraga e não sei o quê, só bota um defeito. E pelo que a gente tá vendo aqui, a produção tá vindo a todo vapor. Carroceria de madeira, continua ou não tendo lugar no mercado do transporte brasileiro?
3: Sim, continua, sem dúvida. Inclusive, o que a gente mais vê é carroceria de madeira, né? E além da tradição, qualidade, né? Que hoje toda carroceria tem que ser certificada pelo Inmetro, pelo Detran. Então isso é uma coisa muito importante, a urina da madeira é essencial.
1: Ó, e ele tava comentando que é o seguinte, não é apenas uma questão de uma etiqueta na madeira, claro que tem que ter a nota fiscal, mas ele comentou que quando vem a fiscalização, o pessoal vem aparelhado, vem com uns trem aí, que eles conseguem tirar uma foto ali da madeira, descobrir de onde veio, de onde não veio, o pessoal consegue trazer uma capivara completa, então.
3: Sim, sim, é, exatamente, o Ibama hoje, felizmente, né, eles conseguem ter um controle muito bom.
1: Bom, peroba não usa mais, né?
3: Não, não, a peroba já faz um tempinho que não utiliza, sempre tem que ser madeiramento de manejo, né?
1: Isso daí é dado um tratamento especial antes de você fazer a fabricação do implemento ou não?
3: Sim, sim, a madeira chega pra gente já seca em estufa, né? Madeira vem bruta, né?
1: Tá.
3: Tem que fazer o trabalho de aparelhar, né? Fazer furação. Isso é como se fosse um quebra-cabeça.
1: Ah, é?
3: Isso. Feito todo risca, né? Prepara a madeira toda. Quando vai montar, as peças já estão todas prontas, todas igual um Lego. Boa. Você só tem o trabalho de montar.
1: Boa. Se a gente for comparar, por exemplo, a quantidade de madeira com o metal que é utilizado numa carroceria dessa aí, dá para mais ou menos colocar aí tantos por cento de madeira, tantos por cento de ferro ou não?
3: É, numa carroceria de madeira, em média, vai uns 20% de ferro.
1: É mesmo?
3: Vai sim. Todos os parafusos, né, usados na fabricação, né? Mais é cantoneira, barra chata, alguns reforços, estirante de longarina. Então você pode colocar uns 20% ainda de aço na carroceria de madeira.
1: Desde que quando vocês começaram a fabricar a carroceria de madeira, lá do tempo do teu pai, mudou muito a questão de tecnologia ou o processo basicamente é o mesmo?
3: Não, basicamente é o mesmo. O que mudou, né? Que antigamente não existiam as certificações, né? A gente fabricava a carroceria segundo a tradição, né? A gente continua mantendo a tradição, mas foi agregando valores, né? Então, foi investindo e nessas pesquisas, o que o pessoal do Inmetro também vai passando pra gente, as normas do Denatran, a gente vai acompanhando, né? E vai seguindo isso daí para estar sempre em constante evolução. E o resultado final, uma carroceria cada vez mais qualidade para o cliente. Né?
1: Boa, boa. Agora, se a gente for comparar, por exemplo, uma carroceria metálica, né, na grade baixa, com uma carroceria de madeira, você tem muita diferença de peso, porque hoje o transporte está exigindo aí 1, 2 quilos de diferença na carga de peso líquido, já está fazendo toda a diferença para o transportador.
3: Tem essa questão. Às vezes tem também aquela ideia de que a carroceria de madeira é muito mais pesada, mas a de aço, para você colocar um assoalho bom, né, com uma chapa boa, reforçada, acaba ficando muito próximo da carroceria de madeira. Acaba dando a impressão de que a diferença é muito grande, mas acaba não sendo muito grande, não.
1: Boa. Quanto tempo você levou para fazer uma carroceria dessa daí?
3: Então, a gente, em média, tem pedido, em média, 20 dias para produção. É lógico, se eu for pegar direto nessa carroceria, numa semana estaria pronta, né? É. Mas aí tem o fluxo, né? A produção, né? e também por ser um trabalho minucioso, tá? Então a madeira, como você falou, tem que ter a preparação, tem que ter, ser selecionada a madeira, madeiramento é um madeiramento bom, mas ainda assim na hora da produção é escolhido. Às vezes tiver algum nó na madeira, alguma coisa, essa madeira vai ser separada. Opa. Entendeu? E para poder garantir a qualidade.
4: Pô. Reforma você tá fazendo aqui também então, né?
3: Sim, sim, reforma geral, tá? De madeira, de aço, baú.
1: Muito obrigado ao Leonardo Gomes, que gentilmente atendeu a nossa equipe.
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1: E vamos de música. Yasmin Santos.

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2: Parceiro, tá atento à manutenção do pesado? Você sabe por que é importante o alinhamento de direção e o balanceamento das rodas? Ah, esses dois serviços são muito importantes para aumentar a vida útil do pneu e também dos componentes da suspensão. O alinhamento, você sabe, deve ser feito todas as vezes que você tiver dificuldades em manter o caminhão em linha reta e quando ele começar a puxar para um dos lados. O desgaste irregular dos pneus também é outro indício de que o veículo não está corretamente alinhado. Veículo alinhado, você sabe, oferece maior aderência na pista, desgaste uniforme dos pneus, melhor estabilidade e, consequentemente, mais segurança. O balanceamento geralmente vem acompanhado do alinhamento. E uma curiosidade, hein? Não se balanceia pneus, mas sim o conjunto pneu e roda. Veículo balanceado evita trepidações em velocidades acima de 60 km por hora, deterioração do pneu, distúrbios de direção e comprometimento da capacidade de frenagem. A recomendação é que o alinhamento e o balanceamento sejam feitos a cada 10 mil quilômetros, mesmo que você não sinta nenhum comportamento anormal do caminhão. Portanto, parceiro, fique atento!
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1: Hora de encostar, turma. Olha, muito obrigado, viu? Por todos vocês que rodaram com a gente durante essa meia hora, viu? Mas amanhã tem mais. Brasil Caminhoneiro é uma realização da Cobran, Companhia Brasileira de Marketing. Fiquem todos com Deus e até lá.

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1: Início de semana com previsão de tempo estável ainda e ar frio pairando em toda a nossa região. Na última madrugada, em vários municípios, marcas mais baixas de temperatura contabilizaram formação de geada. A previsão dos meteorologistas do CPTEC impede tempo mais seco também, o que vai facilitar a volta da geada, principalmente nas áreas de baixada, na madrugada desta terça-feira. Tem possível nova frente fria pintando aqui sobre o estado na sexta, dia 19. Por enquanto, com manutenção do quadro de frio mais intenso e também a volta da chuva. Temperatura máxima hoje prevista de apenas 16 graus e frio na próxima madrugada de 5 graus em Águas Mornas, Anitápolis, Araranguá, Armazém, Braço do Norte e Tubarão. Daniel Panobianco, da agência PD Radar, com exclusividade para Tubá FM.
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3: Senhor, no silêncio deste dia que amanhece, venho pedir-te saúde, força, paz e sabedoria. Quero olhar hoje o mundo com os olhos cheios de amor, ser paciente, compreensivo, manso e prudente. Quero ver teus filhos além das aparências como tu mesmo os vês, e assim não ver senão o bem em cada um. Deixa meus ouvidos a toda calúnia. Guarda minha língua de toda maldade. Que só de bênçãos se encha o meu espírito. Que eu seja tão bondoso e alegre que todos quantos se achegarem a mim sintam tua presença. Reveste-me, Senhor, com tua beleza. E que no decurso desse dia eu te revele a todos.
4: Muito bom dia, meu amigo, muito bom dia, minha amiga, que bom, estamos começando o dia 15, é segunda-feira, e você sabe de que é o dia hoje? Amém.

abraço, fico feliz em começar a nossa manhã. Deus te abençoe, te proteja, te dê saúde, força, alegria. Isso mesmo. É, meu amigo, minha amiga, não podemos parar, não podemos deixar de lutar, de sonhar, de amar, de seguir. Pois bem, há uma pergunta que cedo ou tarde cada pessoa faz a si mesma: sou amado de verdade? Não com um amor que depende do que eu faço, do que produzo ou do que ofereço em troca, mas um amor que me precede, que me escolhe antes mesmo que de obedecer qualquer coisa. Por isso que a resposta de Deus a essa pergunta, ela é bastante clara. Sim, você é amado. Primeiro, amado gratuitamente e para sempre. Repito, Deus te ama gratuitamente e para sempre. Lembro-me de Moisés. Moisés fala ao povo com uma clareza que deveria nos surpreender ainda hoje: o Senhor se afeiçoou a vós e vos escolheu não por serdes mais numerosos que os outros povos. Na verdade, sois o menor de todos, mas sim porque o Senhor vos amou. E isso subverte toda a lógica humana. Vivendo no mundo que mede, que classifica, que elege os maiores, os melhores, estamos agora acompanhando a Copa do Mundo, e alguns se alegrando, outros se decepcionando, uns esperando mais, outros não esperavam já grandes coisas. Bem, Deus age sempre ao contrário. Ele se volta para o menor. Ele escolhe o que os outros ignoram. E faz isso não por impulso passageiro, mas por fidelidade de aliança. Um Deus fiel que guarda a aliança e a misericórdia até mil gerações. Quando celebramos, e hoje nós celebramos a festa da bem-aventurada Albertina, nós estamos exatamente diante de alguém que soube amar a Deus, que soube testemunhar a Deus, não de uma forma sentimental, mas de uma revelação histórica. Deus amou primeiro a ela e ela livremente o amou com constância. Por isso que Albertina não é apenas um modelo a ser seguido, mas é uma pessoa que soube testemunhar de forma grandiosa, bela, profunda, este amor que Deus tem para conosco, no amor que devemos ter uns para com todos.

Um grande abraço, fico feliz de começar a nossa segunda-feira, você que já está pelas estradas, está levantando, está se deliciando naquele café, essa hora é a hora também da higiene, e com esse friozinho não é todo mundo que gosta da água fria, não. Bom, hoje há muitas formas de fazer com que a água fique um pouco mais aquecida. Eu estava outro dia para fazer os batizados, quando me dei conta, olha só, 4 mães tinham trazido a aguinha quentinha de casa, não só para o filhinho delas, mas também para as demais crianças. E lá estavam as senhoras do movimento de Cursilhos, que sempre preparam aquela aguinha gostosa, quentinha, né, para o batismo das crianças. Então, eu gostei de a preocupação, né? Como uma mãe disse assim, não, padre, eu não pensei só no meu filho, mas eu pensei nos outros também. Como é bom quando a gente se preocupa um com o outro. E agora, também cá para nós, agora para nós, né? Acordando cedinho, uma aguinha assim um pouco mais friazinha, também acorda mais, né? Tem gente que não consegue, ou a água tá quente demais, isso não é bom, né? Então cada um tem que ver aquela temperatura agradável, seja para não agredir aí a sua pele, a sua cutis, seja para também não depois sofrer um choque térmico aí e depois, né, pagar caro, né, por ter exagerado aí na temperatura da água.

Mas, meu amigo, minha amiga, vamos rezar um pouquinho, então vamos lá. Pai nosso que estais no céu, santificado seja o vosso nome, venha a nós o vosso reino, seja feita a vossa vontade, assim na terra como no céu. O pão nosso de cada dia nos dai hoje, perdoai as nossas ofensas, assim como nós, e não nos deixeis cair em tentação, mas livrai-nos do mal. Amém. Ave Maria, cheia de graça, o Senhor é convosco. Bendita sois vós entre as mulheres e bendito o fruto do vosso ventre, Jesus. Santa Maria, Mãe de Deus, rogai por nós, pecadores, agora e na hora de nossa morte. Amém. E que a bênção de Deus Todo-Poderoso desça e permaneça, Pai e Filho e Espírito Santo. Amém. Na sequência, teremos aí as primeiras notícias, depois a boa música e que a bem-aventurada Albertina, você já foi ao Santuário de Albertina? Já, Lucas? E você já foi, já esteve lá? Já está se preparando, que ótimo. Isso, não vamos deixar de passar, porque eu sei que às vezes a gente viaja para tantos lugares neste mundo e um lugar tão perto, tão importante ali, é fundamental que rezemos.

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0: Olá, sejam muito bem-vindos ao Acaerte Notícias. Hoje, segunda-feira, 15 de junho, e eu sou a Marilis Pequeno. A partir de agora, você acompanha os principais acontecimentos de Santa Catarina, além de informações de utilidade pública e os temas que fazem diferença na vida dos catarinenses. Vamos aos destaques.
1: Brasil estreia na Copa do Mundo com um empate sobre o Marrocos, mas o torneio não é feito só dos resultados nas quatro linhas. Eu te conto histórias de catarinenses no Mundial.
2: Saúde Pública Estadual recebe investimentos do governo federal e novos equipamentos hospitalares para agilizar o atendimento.
3: Educandário de São José do Cedro recebe reconhecimento pela educação pública de qualidade.
4: Número de trabalhadores com mais de 60 anos cresce 53% em 10 anos, mas a maioria atua na informalidade.
5: Governo federal suspende regras para a comercialização de morangos. Deputado afirma que exigências estavam prejudicando os pequenos produtores e aumentando custos no campo.
6: Segunda-feira com baixas temperaturas em Santa Catarina, com tempo firme no Grande Oeste e maior nebulosidade no leste catarinense.
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0: Além dos gols e resultados, o Mundial de Futebol também é feito de histórias, curiosidades e bastidores. E é justamente esse olhar que a jornalista Melina Calduro traz aos ouvintes do Acaerte Notícias. Direto dos Estados Unidos, ela acompanha de perto a competição. Quais são os destaques de hoje, Melina?
1: Oi, Amarilis. Bom, falando aqui dos Estados Unidos, eu acompanhei nesse final de semana o primeiro jogo da seleção brasileira contra o Marrocos. Valeu muito a pena estar aqui, vivenciar essa abertura. Infelizmente, o resultado não foi o que a gente queria. A gente esperava a vitória, mas o Mundial, ele não é só futebol. Fora do campo, o que eu percebi que foi mais relevante, a quantidade de estrangeiros vestindo a camiseta da seleção brasileira. No meu entorno, tinham chineses, mexicanos, americanos, todos eles, claro, né, esperando o Neymar. Outro nome bastante visto, estampados nas camisetas, foi o do nosso Ronaldo Fenômeno. Mas eu encontrei por aqui o Luiz Eduardo da Silva e a Isabela Achar, de Criciúma, estão aqui nos Estados Unidos, vão atrás do Hexa também com a seleção, e eu vou deixar eles contarem essa história da primeira Copa do Mundo deles.
8: A gente planeja essa viagem há 4 anos, então a gente tá muito feliz, vamos ver todos os jogos da fase de grupos, e a gente é muito alta, que o Brasil ganha todos os jogos.
9: Estamos muito, muito felizes de estar aqui, foi um sonho principalmente pra ele, mas pra mim também tá sendo uma realização. Estamos muito animados pra ver o Brasil ganhar, se Deus quiser.
8: A gente chegou ontem, na verdade, em Nova York, vamos passar 8 dias aqui, ir pra Filadélfia, pra assistir o jogo do Brasil também contra o Haiti, e pra Miami também pro terceiro jogo.
1: É um universo bastante diferente. É muito legal encontrar os catarinenses por aqui. Bom, eu volto ao longo da competição trazendo muito mais informações. Eu também vou acompanhar o percurso da seleção brasileira, assim como o Luiz e a Isabela. E eu também espero que o Hexa venha para nós esse ano. Um abraço para todo mundo que está nos acompanhando no Acaerte Notícias. E para ti também, Amarilis, eu devolvo aí pro estúdio no Brasil.
0: Obrigada, Melina. Imagina a emoção de acompanhar tudo isso aí nos Estados Unidos, ainda mais em uma estreia tão disputada e cheia de expectativa, né? Te espero em breve, hein? Um abraço pra você. A educação catarinense tem muitos motivos para comemorar, e um deles vem de São José do Cedro. Quem traz os detalhes é a repórter Liange Gatterman, da Rádio Integração de São José do Cedro.
3: Representantes do Tribunal de Contas do Estado de Santa Catarina, entre outras instituições organizadoras do Prêmio Lume, entre elas a Assembleia Legislativa de Santa Catarina, estiveram na Escola de Ensino Fundamental Osni Medeiros Regis, do Distrito de Mariflor, no último dia 11 de junho, para um momento de valorização e reconhecimento do educandário como referência para a mesorregião oeste catarinense. A Escola Estadual do Interior de São José do Cedro foi uma das 12 vencedoras da terceira edição do Prêmio Lume, anunciado no final de 2025, sendo referência em alfabetização a partir de dados do IDEB, Censo Escolar e ICMS Educação.
0: Santa Catarina ganha reforço na saúde pública. O governo federal oficializou a entrega de kits cirúrgicos de última geração para os hospitais do Vale do Itajaí e liberou 10 milhões de reais para a construção de novas unidades básicas de saúde em Itajaí e Barra Velha. Carol Denardi acompanhou a assinatura do repasse dos investimentos e traz os detalhes.
10: Os novos equipamentos hospitalares prometem dar agilidade às cirurgias eletivas. Quem traz os detalhes é a deputada federal Ana Paula Lima, líder do governo na Comissão de Saúde.
11: Nós entregamos os kits cirúrgicos, o combo, para o Hospital Santa Isabel, Hospital Misericórdia, no Vale do Itajaí, o Hospital Marieta Konder von Hornhausen, na Foz do Rio Itajaí, o Hospital Azambuja, na região de Brusque, e o Hospital do município da Penha, que vão garantir, além do atendimento humano dos profissionais da área da saúde, mas vão garantir, na área da tecnologia, maior eficiência nesse atendimento. Nesse combo cirúrgico, vai garantir maior rapidez, agilidade e eficiência nas cirurgias, principalmente as cirurgias gerais. Na questão dos kits, dos combos para a área de oftalmologia, que é o município de Penha e o município de Blumenau no Hospital Misericórdia, é a eficiência de fazer as cirurgias oftalmicas.
10: O superintendente do Ministério da Saúde em Santa Catarina, Silvio Costa, pontua os valores aplicados e reforça o impacto desse volume de investimentos na vida da população catarinense.
12: Nos três kits cirúrgicos, somados 4,5 milhões de reais, três kits cirúrgicos, cada um avaliado em 1,5 milhão de reais, mais 5 milhões de reais para uma UBS porte 4 em Itajaí e mais 2 milhões para uma UBS porte 1 em Barra Velha. Qual a importância disso tudo? O povo ser atendido.
0: Daqui a pouco, Rita Sardi comenta a suspensão da regra da comercialização de morangos.
13: 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Deu pra entender, né? A indústria é o coração de Santa Catarina. E o coração da indústria somos todos nós. Fiesc. Nossa força vem das pessoas.
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0: 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Trabalhar depois dos 60 anos tem sido uma realidade cada vez mais comum no Brasil. Em 10 anos, o número de idosos no mercado de trabalho cresceu mais de 50%. O problema é que boa parte dessas pessoas estão em empregos informais, sem carteira assinada e sem direitos trabalhistas. O repórter Marco Aurélio Gomes traz mais informações.
18: Então, Amarilis, os números mostram que os brasileiros estão permanecendo mais tempo no mercado de trabalho. Segundo um estudo da Nexus, nos últimos 10 anos, o número de trabalhadores com mais de 60 anos saltou de 5 milhões e 700 mil para quase 8 milhões e 800 mil pessoas. Hoje, um em cada 4 idosos está trabalhando, o maior índice da série. Mas o dado que mais chama a atenção é outro. Cerca de 53% desses trabalhadores estão na informalidade, sem carteira assinada ou sem garantias trabalhistas, como o 13º, férias remuneradas ou contribuição previdenciária. Para comparação, na população em geral, esse índice é de 38%. De acordo ainda com a Nexus, muitos idosos permanecem ou retornam ao mercado de trabalho para complementar a renda, especialmente após as mudanças nas regras da aposentadoria. Os especialistas avaliam que o aumento da expectativa de vida e a reforma da Previdência também ajudam a explicar esse cenário. A pesquisa também alerta que o envelhecimento da população brasileira exige políticas que ampliem a inclusão dos trabalhadores mais velhos e incentivem empregos formais, garantindo mais segurança e qualidade de vida para quem continua na ativa.
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0: Produtores de morango comemoram a suspensão de uma norma federal que, segundo representantes do setor, poderia aumentar custos e dificultar a comercialização da fruta. A repórter Rita Sardi explica o que motivou essa decisão.
5: Olá, Amarilis e ouvintes. Exatamente, Amarilis. O Ministério da Agricultura e Pecuária não revogou oficialmente a portaria, mas diante de forte pressão política e de produtores, suspendeu as autuações punitivas e abriu discussões para alterar a medida. A portaria gerou polêmica por exigir separação milimétrica de morangos e restrições a formatos. A norma buscava incorporar os regulamentos do Mercosul sobre a identidade e qualidade do morango no país, e frutas na mesma embalagem não poderiam ter diferença superior a 10 milímetros. O deputado federal catarinense Rafael Pezente, do MDB, membro da Comissão de Agricultura da Câmara, apresentou o projeto para assustar esta norma e disse que a pressão surtiu efeito.
19: Eu apresentei um projeto para assustar os efeitos de uma norma bizarra que o governo federal apresentou, e agora o governo voltou atrás. Essa portaria vai ser prorrogada e até ela valer, a gente vai ter um tempo para conversar com o governo, conversar com os produtores, encontrar uma saída para que os produtores não tenham nenhum prejuízo.
5: Para o nosso ouvinte ter uma ideia, Santa Catarina é o 6º maior produtor de morangos do país e a cadeia produtiva movimenta cerca de 100 milhões de reais por ano e reúne aproximadamente 1.500 produtores.
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0: E para começar bem a semana, vamos saber como fica o tempo em Santa Catarina nos próximos dias. A meteorologista da Caerte, Daniele Lima, já está conosco. Olá, Dani.
20: Olá, Amarilis e ouvintes. Nessa segunda-feira, o tempo segue firme com predomínio do sol entre variações de nuvens no Grande Oeste. Já dos planaltos ao litoral, o céu permanece com muita nebulosidade. Os planaltos ainda registram algumas aberturas de sol, mas na faixa litorânea segue nublado a encoberto e não se descarta alguma chuva fraca e isolada, principalmente no litoral norte. O vento sopra de quadrante sul com chance de rajadas na costa. As temperaturas diminuem em boa parte do estado devido à chegada de uma massa de ar frio. Nos planaltos e no Vale de Itajaí, as máximas não passam dos 16 graus. Nas demais regiões, os termômetros variam entre 16 e 18 graus. Na terça-feira, o amanhecer será novamente bastante frio, com mínimas abaixo de 14 graus em todo o estado. Há condições para geadas em pontos do oeste catarinense e também na serra, caso a nebulosidade diminua durante a noite. Amanhã, o dia começa com nevoeiros e logo se dissipam, dando lugar a uma terça-feira de tempo firme e predomínio do sol em todas as regiões. O sol ajuda a elevar um pouco as temperaturas à tarde, mas elas ainda ficam abaixo dos 20 graus. Até o momento são essas previsões. Tenha uma excelente semana!
0: Muito obrigada pela sua companhia nesta edição e que a sua semana comece com boas notícias, bons resultados e muita tranquilidade. Um abraço para você. Até amanhã.
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2: 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A hora certa.
1: Hora certa na Tubá, confira, são 7 horas.
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2: Olá, meus amigos, muito bom dia. São 7:04 agora, chegando com mais uma edição do Show do Rádio, um show de informações aqui na Super Tubá, nesta manhã de segunda-feira. Hoje, 15 de junho de 2026, dia da bem-aventurada Albertina Berkenbrock. Hoje é dia do paleontólogo e dia mundial de conscientização da violência contra a pessoa idosa. Show do Rádio tem a apresentação de Bruno Vandresen. Participam do programa Giovanni Martins, Gabriel Rodrigues, Lucas Marques e Ramon Silveira. Os trabalhos técnicos de Everton Luiz, as gravações de Lucas Marcos de Carvalho e a direção geral do padre Rafael Liano.
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1: Pois bem, meus amigos, estamos no outono, tempo nublado em Tubarão, temperatura marca agora 15 graus e a umidade relativa do ar em 62%. Vamos juntos, são 2 horas e meia de muitas informações para você. Acompanhe o show do rádio pelo 104.9, através também das lives no Facebook, YouTube. Aliás, Facebook, tudo certo, Everton Luiz? Ainda não, né? Estamos com problemas, então apenas live no YouTube, além de acompanhar também pelo aplicativo Rádios Net. 7:05 agora, vamos aos destaques do programa. Bom, no programa de hoje, uma entrevista com a prefeita de Santa Rosa de Lima, Silzete Vandrezen Bauman. Em pauta, assinatura da ordem de serviço para pavimentação da SC-108, que liga Santa Rosa de Lima a Anitápolis. Transporte coletivo de Tubarão já tem nova operadora e passagem gratuita até o dia 22. Obras avançam e governo prevê liberação parcial da Serra do Corvo Branco já no mês de julho. O estado de Santa Catarina sobe no ranking nacional de trabalho infantil e intensifica ações de combate. Governo federal sanciona lei que busca reduzir dependência da tarifa no transporte coletivo. No programa ainda, as informações do Hospital Nossa Senhora da Conceição e do setor policial do fim de semana. Eu mantenho contato agora com Ramon Silveira, ele traz o seu destaque. Diga aí, Ramon, bom dia.
2: Moradores da rua José Rodolfo Correia, proximidades do bairro Recife, reclamam que quando chove, a rua fica completamente alagada. Esta reclamação você vai conferir às 8:30 no Repórter Tubá.
1: Ok, contato agora com Gabriel Rodrigues, também trazendo seu destaque. Gabriel, bom dia.
3: Bom dia, Nova Veneza inicia a programação para a festa da gastronomia típica italiana.
1: Contato agora com Giovanni Martins, também com seu destaque. Diga aí, Giovanni, bom dia.
4: Bom dia, vacina da dengue do Butantan tem aplicação suspensa. Região de Tubarão também registrou reações adversas.
1: Contato agora com Lucas Marques, também trazendo o seu destaque. Lucas, bom dia.
5: Bom dia. Legislação que endurece penas para maus-tratos animais, denominada de Lei Orelha, é aprovada em Santa Catarina.
1: Ok, e ainda hoje o quadro Papo Reto com Haroldo Silva Oldura. Um show de informações para você. O show do rádio está só começando.
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1: Ok, vamos iniciando então com o Jornal Diário do Sul Catarinense. Ercílio conquista sexta vitória na Série B do estadual. Leão do Sul enfrentou o Jaraguá fora de casa e venceu por 2-0. Em investigação, morte de policial em carro gera repercussão. A Eduardo Correia, de 37 anos, estava com a mãe no veículo quando passou mal e morreu. Estado aponta investimento de 18 milhões em 6 cidades. Recursos são aplicados na área da educação nos municípios da regional de Braço do Norte. Susto, tenda pega fogo durante casamento. 12º ano, tudo tem nova edição. E ainda, Tubarão Fan Fest é sucesso. Apesar do empate do Brasil contra o Marrocos, não faltou animação ao público que lotou o deck do casario na beira-rio de Tubarão, onde 2 telões foram montados para a transmissão dos jogos. São destaques do jornal Diário do Sul. Bom, vamos agora ao Diário Catarinense. Figueirense vence o Floresta de virada pela Série C. Trump anuncia acordo de paz com o Irã e fim de bloqueio naval. Cantor e youtuber internacional, quem eram as 6 vítimas que morreram em acidente aéreo no Rio de Janeiro? Ar polar traz frio congelante com temperaturas a menos 6 graus nos próximos dias. Veja onde. Criança de 2 anos é internada em UTI após suspeitas de maus tratos em Santa Catarina. Lula sanciona nova lei e muda regras para gratuidade de idosos e estudantes no transporte público. Abono salarial PIS/PASEP 2026 tem novo lote de pagamento nesta segunda-feira. Veja quem recebe. Brutal. 12 pessoas morrem após avião cair e pegar fogo nos Estados Unidos. São destaques, então, do jornal Diário Catarinense. Bom, Folha Regional, caminhão tomba e deixa motorista com traumatismo craniano em Tubarão. Vítima foi socorrida às pressas e encaminhada ao Hospital Nossa Senhora da Conceição. Carro quase cai em precipício e deixa dois feridos graves na Serra do Rio do Rastro. Com gol de estreante, Ercílio Luz bate o Jaraguá e segue na briga pelo acesso. Mulher leva golpe de ambulantes e perde mais de 2.500 ao comprar morangos. Crime ocorreu no sábado em Braço do Norte. Estelionatários fugiram por Matagal. Colisão entre dois helicópteros deixa ao menos 6 mortos no Rio de Janeiro. Santa Catarina registra aumento do trabalho infantil e entra no top 10 nacional. Força-tarefa no sul do estado retirou dezenas de jovens da exploração em frigoríficos e indústrias. Polícia Militar Rodoviária apreende motoneta sem banco e com pneu careca na SC-390 em Gravatal. Veículo com licenciamento vencido desde 2018, trafegava pelo acostamento em plena chuva. Hospital de Tubarão entra no clima da Copa com touquinhas para recém-nascidos. Equipe do Hospital Nossa Senhora da Conceição produz toucas artesanais para tornar o momento do nascimento ainda mais acolhedor. São destaques do jornal Folha Regional. Principais jornais que já estão circulando pelo país, iniciando pelo Folha de São Paulo. Estados Unidos e Irã chegam a acordo para encerrar guerra e reabrir Hormuz. No estado de São Paulo, Estados Unidos e Irã anunciam acordo de paz. Estreito de Hormuz será reaberto. No Globo, Estados Unidos e Irã chegam a acordo para reabrir Hormuz e parar ataques. No Correio Brasiliense, CAD muda eixo de administração e do crescimento do Distrito Federal. No Zero Hora, empate da estreia coloca pressão na seleção brasileira. E no Notícias do Dia, Tribunal de Contas do Estado libera licitação de 370 mil que viabiliza a Cidade da Cultura.
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1: Bom, agora 7:13, trazendo a primeira informação aqui em respeito ao transporte coletivo de Tubarão. Transporte coletivo então passou a ser operado pela empresa New Hope Terceirização e Transportes no último sábado, dia 13. A contratação garante a continuidade do serviço no município após o encerramento das atividades do consórcio Cidade Azul, sem interrupção no atendimento aos usuários. A mudança ocorreu após a rescisão do contrato de concessão firmado em 2019 com o consórcio Cidade Azul. O encerramento da concessão foi autorizado pela Justiça em um processo iniciado em setembro de 2023 e concluído em maio deste ano, sem possibilidade de recurso. Diante da decisão, a Prefeitura realizou a contratação emergencial de uma nova operadora por um período de até 12 meses. O objetivo é manter o atendimento à população até a realização de uma nova licitação definitiva para o sistema de transporte coletivo. Neste primeiro momento, horários e itinerários das linhas foram mantidos. A operação passa por um período de avaliação e eventuais ajustes poderão ser realizados futuramente, sempre com comunicação prévia aos usuários. A nova empresa iniciou as atividades com uma frota totalmente climatizada e equipada com internet Wi-Fi em todos os veículos. Os ônibus também apresentam um padrão mais moderno em comparação à frota utilizada anteriormente. Para facilitar a transição para a nova operação, a passagem segue gratuita até o próximo dia 22. Passageiros que possuem cartão da bilhetagem eletrônica devem realizar a atualização cadastral para a utilização do novo sistema. Procedimento pode ser feito no Facilita Tubarão, de segunda a sexta-feira, das 8 da manhã às 6 da tarde. De acordo com a Prefeitura, os créditos adquiridos há menos de um ano serão integralmente preservados e poderão ser ainda utilizados normalmente após a atualização cadastral. Mais informações sobre a migração dos cartões e detalhes na nova operação serão divulgadas pelos canais oficiais do município. 7:15 agora. Legislação que endurece penas para maus tratos animais, denominada Lei Orelha, é aprovada em Santa Catarina. A reportagem é de Lucas Marques.
5: Saudações a você que acompanha a programação da Rádio Tubá. Dessa vez a nossa pauta vai à Assembleia Legislativa de Santa Catarina, a ALESC, que aprovou nessa semana a chamada Lei Orelha, que endurece as punições para maus tratos contra animais no estado de Santa Catarina. O projeto de lei de autoria do deputado estadual Mário Mota, bancada do PSD, que tomou a frente nessa questão dos maus tratos no debate a nível estadual e agora teve a lei aprovada no Parlamento de Santa Catarina. A gente conversa agora com o autor deste projeto, o deputado Mário Mota, que nos atende aqui na Rádio Tubá. Deputado, muito obrigado pela disponibilidade e vamos debater, falar sobre esse projeto importantíssimo aprovado no nosso Parlamento. Bem-vindo à Rádio Tubá.
7: Muito obrigado, meu querido Lucas e todos os nossos ouvintes da Tubá, falando para o sul de Santa Catarina, sul do Brasil e pro mundo, né? Via celular, quem tem um quem tem o próprio aplicativo da Tubá pode nos ouvir no Japão a esse momento. Então é sempre um prazer falar com tanta gente oriundo de um único ponto aqui. Eu estou exatamente na Assembleia Legislativa aqui em Santa Catarina, uma manhã de chuva em Florianópolis. À sua disposição, Lucas.
5: Muito bem, vamos falar desse projeto que ganhou repercussão a nível estadual em virtude do caso do cão Orelha. Agora aprovada, deputado, do que se trata esta Lei Orelha e como que ela endurece as penas para maus tratos em Santa Catarina?
7: Bom, vou começar pelo nome, pelo pseudônimo que nós demos, que é simbólico. Chamamos de Lei Orelha porque quando você fala em orelha, hoje você relaciona com o que acabou sendo divulgado inicialmente lá em fevereiro, quando a Polícia Civil fez as primeiras investigações sobre a morte do cão comunitário Orelha na Praia Brava, no norte da ilha de Santa Catarina. Independente do que der o próprio inquérito em si, do que deu o inquérito, que não relaciona diretamente o cão Orelha com os tratos deliberadamente, pelo menos essa é a posição do Ministério Público de Santa Catarina, que desconstruiu as primeiras investigações feitas pela Polícia Civil e pediu o arquivamento do caso. Independente do que tenha ocorrido com o Orelha, ele acabou motivando uma hecatombe na internet relacionada a maus tratos contra animais, não só ele, mas a todos os orelhas possivelmente do mundo. E é impressionante a repercussão que ele acabou motivando esse fato aqui no norte da ilha de Santa Catarina. Nós fomos buscar o Código de Defesa de Proteção aos Animais de Santa Catarina, que é de 2003, há 23 anos ele foi escrito, um dos primeiros códigos de postura de defesa de animais do Brasil, e percebemos que havia uma defasagem nas punições, na chamada de atenção aos pais, tutores ou responsáveis, no caso dos maus tratos serem produzidos por menores de idade, e decidimos aperfeiçoar alguns artigos deste código. Repito, o código é de 2003. Então, duplicamos a multa para o caso de violência extrema contra animais, triplicamos a multa existente prevista no caso da violência extrema causar a morte do animal e responsabilizamos também administrativamente pais, tutores ou responsáveis se os maus tratos forem produzidos por menores de idade. Até então não havia essa responsabilização administrativa. Ela também é relativamente simbólica, mas é como se fosse uma chamada de atenção, um puxão de orelha em pais, tutores ou responsáveis, porque caberia a eles, como principais referências desses menores, orientá-los para o respeito à vida, não só de outros seres humanos, de qualquer outro tipo de animal. Então, a partir de agora, com a aprovação da lei em pleno, nós temos responsabilização administrativa de pais, tutores ou responsáveis, caso os produtores dos maus-tratos animais sejam menores de idade. E, finalmente, o último ponto em que a lei troca no Código de Proteção aos Animais, a lei não separa uma punição da outra e pode chegar, inclusive, se o animalzinho fizer parte da família, de um grupo familiar, e for maltratado por alguém desse grupo familiar, menor ou maior de idade, pode perder a guarda do animal. O Estado recolhe o animal, coloca esse animal para doação, para adoção, e naturalmente encontra uma nova família em que o animalzinho vai se sentir protegido, querido e respeitado a partir de então. Basicamente são essas as mudanças do Código Estadual de Proteção aos Animais de Santa Catarina.
8: O deputado falou da parte importante com relação à atualização da lei e as coisas mudam, né, deputado? A sociedade, ela evolui, os debates mudam e casos como esse do Cão Orelha nos fazem voltar e rememorar algumas questões estabelecidas lá atrás. Houve também esse entendimento de que era momento para mudar porque estamos tendo mais casos de maus-tratos animais, a situação está um pouco mais preocupante, talvez, do que era lá em 2003, quando a lei foi feita de forma original?
7: Não tenha dúvida. E eu digo mais, há um debate no Senado, de aprovação da Comissão de Constituição e Justiça do Senado, se não me engano, aconteceu ontem, da redução da maioridade penal para 16 anos. Esse tipo de manifestação e mudança legal só pode acontecer em Brasília, porque isso está relacionado ao ECA, o Estatuto da Criança e do Adolescente. Então, o ECA só relaciona maus tratos de menores, jovens e adolescentes a outros seres humanos. O ECA não relaciona maus tratos, passão, afeitos a animais. E nós, dos estados, não temos o poder de legislar sobre questões penais, como é o caso da redução da maioridade penal. Então, o que ocorreu com o Orelha mexeu com a população brasileira e até com muita gente do exterior. Ainda ontem eu recebi um e-mail de uma moradora de Los Angeles cobrando justiça por Orelha. Então, como esse fato mexeu com as pessoas e faz com que todos nós possamos refletir nesta relação com outros animaizinhos. Pets não são coisas, são seres viventes, sencientes, ou seja, podem até não falar. E por eles a gente tem que usar a nossa voz. Mas eles também sentem emoções, dores, alegrias, refletem aquilo que estão sentindo e recebendo. Portanto, é importantíssimo que mudemos a nossa forma de reação quando vimos alguém praticando maus tratos a animais, como a gente chama os nossos cães, gatos e outros tipos de animais. É importante que as pessoas percebam a mudança de pensamento e de conduta com relação a maus tratos contra animais também.
8: Tá, com certeza vai chegar a pergunta do ouvinte aqui da Tubá falando sobre condenações. A gente falou da alteração na lei estadual com relação à multa, e aí o ouvinte vai perguntar, pô, mas por que que não aumenta a pena? Por que que não aumenta a questão da cadeia? E aí é importante esclarecer também, né, deputado, se as questões penais são legisladas a nível federal, não é? E o que cabe a nível estadual está sendo feito através deste projeto de lei Orelha, que mudam questões do âmbito de Santa Catarina. Acho que é importante também trazer esse esclarecimento, né, deputado?
7: Exatamente. Eu abordei há poucos instantes a questão da maioridade penal que modifica a relação de jovens com relação à sua conduta. Eles passam a ser mais responsáveis. Se for continuada e aprovada e sancionada em nível federal, esta mudança que entrou na Comissão de Constituição e Justiça do Senado ontem, que é a diminuição da maioridade penal para 16 anos. Então, tudo que hoje um maior de idade sofre como pena, prisão, enfim, ou tornozeleira, ou prisão em domiciliar, enfim, qualquer tipo de condenação que hoje é feita apenas para maiores de idade, se houver a diminuição da maioridade penal, passará também a ser aplicada a jovens, porque vamos lá, quem tem 16 anos hoje sabe perfeitamente bem o que é certo, o que é errado. Sabe perfeitamente bem qual seria a conduta correta, respeitosa ou não. Então deve assumir as suas escolhas e certamente, se tiver punição igual a maior de idade, ele vai pensar duas vezes antes de provocar exatamente não só maus tratos a animais, mas qualquer outro tipo de crime a ser cometido.
8: Deputado, a gente abordou a Lei Orelha aprovada na Assembleia Legislativa e uma lei que ganhou esse apoio dos deputados, dos seus colegas na casa, pela repercussão e pela importância dela a nível estadual. Nessa sequência de trabalhos da Alesc em 2026, que a gente sabe que é um ano um pouco mais curto no calendário porque tem eleição, você imagina que o debate da causa animal, outras propostas, outras questões também vão ganhar corpo na Alesc? Se desenha um cenário onde essa pauta vai permanecer em evidência mesmo com a aprovação da lei?
7: Bom, nós temos uma outra informação muito importante que aconteceu anteontem na plenária da casa. Eu fiz um discurso na tribuna esclarecendo o porquê eu havia proposto uma comissão parlamentar de inquérito para analisar o que aconteceu no inquérito desenvolvido pela Polícia Civil de Santa Catarina e que depois foi desmontado pelo Ministério Público, que pediu o arquivamento do inquérito que envolve a morte do cão Orelha. O deputado Tiago Zilli simplesmente foi a uma parte e votou dizendo que manifestou-se dizendo que daria essa 14ª assinatura e ela foi consignada. Portanto, nós temos 14 assinaturas para protocolarmos junto à presidência da Assembleia a CPI do cão Orelha, que deve começar a trabalhar assim que for constituída efetivamente. Então, já é uma grande conquista. Temos, na verdade, tínhamos 15 assinaturas, mas o deputado Gessé Lopes pediu que retirássemos a assinatura dele por motivos pessoais, não vem ao caso. Respeito profundamente a posição que ele tomou, embora não compreenda, uma vez que ele já assinou lá atrás e depois pediu para retirar. Então temos hoje 14 assinaturas e estamos protocolando a CPI do cão Orelha para começarmos a tentar entender como é que é possível a Polícia Civil fazer toda aquela investigação que fez, dar entrevistas, divulgar manifestações de autoridades e, de repente, o Ministério Público receber um inquérito, questioná-lo, pedir 35 novas diligências, pedir a exumação do corpo do cachorro, pedir que a Polícia Científica fizesse a peritagem, que ela ainda não havia sido chamada pela Polícia Civil, e depois desconstruir todas as possíveis provas que foram apresentadas pedindo o arquivamento do processo. E é assim que ele termina. Quer dizer, fica uma série de dúvidas pairando no ar. E são essas dúvidas que motivam a realização dessa CPI.
8: Muito bem, conversamos com o deputado estadual Mário Mota, da bancada do PSD, ele que apresentou e teve aprovado o projeto de lei Orelha, que endurece as penas para crimes de maus tratos animais em Santa Catarina. E também está levando adiante a questão da CPI do caso Orelha, que já conta com as assinaturas necessárias na Assembleia Legislativa e deve ganhar corpo nas próximas semanas. E claro que seguiremos acompanhando aqui na reportagem da Tubá.
1: Ok, valeu, Lucas. Agora são 7h29. Bom, aqui uma edição do Hoje na História do Show do Rádio, né? Hoje na História, sempre não informalizando, mas tem fato histórico importante acontecendo, então, sendo lembrado hoje, dia 15 de junho, lembramos 22 anos da renúncia de Dom Hilário Moser como bispo de Tubarão, aceita pelo Papa São João Paulo II. e, ao mesmo tempo, 22 anos da nomeação de Dom Jacinto Bergman como quarto bispo de Tubarão pelo mesmo Papa. E hoje também, dia 15 de junho, dia da bem-aventurada Albertina Berkenbrock. Quem foi Albertina Berkenbrock? A mártir da pureza de Santa Catarina. Material especial, então, falando um pouco sobre a vida, a história de Albertina Berkenbrock. Vamos ouvir.
9: No sul do Brasil.

0: primeira metade do século passado, a vida simples de uma menina do campo se transformou em exemplo de fé e coragem que até hoje inspira. Estou falando de Albertina Berkenbrock, chamada com carinho pela sua comunidade até hoje de a nossa Albertina. Muitas vezes ela é chamada de a Maria Goretti brasileira. Albertina nasceu em 11 de abril de 1919, na comunidade de São Luís, em Imaruí, Santa Catarina. Era filha de Henrique e Josefina, agricultores descendentes de imigrantes alemães, que trouxeram da Westfália uma fé viva e muito presente no dia a dia. A casa era cheia, 8 irmãos, e no centro de tudo estava a fé. Quem conviveu com Albertina sempre lembrava dela como uma menina bondosa, obediente e paciente. Ajudava os pais na roça, cuidava das tarefas de casa e, mesmo quando os irmãos implicavam, suportava em silêncio. A fé dela cresceu cedo. Foi batizada ainda bebê, recebeu a crisma aos 6 anos e, em 1928, fez sua primeira comunhão. Esse dia marcou tanto o coração da menina que ela dizia: "Foi o dia mais belo da minha vida." Sua devoção incluía um carinho especial por Nossa Senhora e por São Luís Gonzaga, padroeiro da comunidade, que era para ela um exemplo de pureza e dedicação à juventude. Essa fé se refletia também na forma como tratava as pessoas ao seu redor. Ela tinha o hábito de compartilhar seu pão com os colegas mais pobres na escola e se preocupava com os que precisavam de atenção e cuidado. Ela também ensinava o catecismo aos seus colegas. De maneira ainda mais impressionante, demonstrava uma caridade especial para a família de seu futuro agressor. Ela levava comida para a casa dele e brincava com os filhos pequenos, sempre com alegria e paciência. O dia 15 de junho de 1931 marcou o fim trágico de sua vida e o início do seu legado como mártir. Naquele dia, a pedido do pai, a menina saiu para procurar um boi da família que havia se perdido. Durante a busca, encontrou Indalício Cipriano Martins, funcionário da família, chamado pelo apelido de Maneco Palhoça. Quando Albertina perguntou sobre o boi, Maneco mentiu para ela e apontou para a direção errada, indicando um caminho que a levaria a um bosque isolado. Confiando nele, ela seguiu a direção indicada. Pouco depois, ao ouvir ruídos na mata, achou que tinha encontrado o boi. Foi nesse momento que deu de frente com Maneco, que revelou suas más intenções. Albertina reagiu imediatamente. A fé deu coragem e clareza para dizer que aquilo era pecado. Começou então uma luta desesperada. Mesmo menor e mais fraca fisicamente, resistiu com todas as forças. Relatos do processo de beatificação, baseados em confissões do agressor, mostram que ela lutou bravamente e, mesmo caída, segurou o vestido para se cobrir, protegendo sua dignidade até o último instante. Frustrado e vencido moralmente, Maneco cometeu o ato final de crueldade. Agarrou-a pelos cabelos e cortou sua garganta com um canivete. Exames posteriores confirmaram que a tentativa de violência não se consumou. Depois do crime, Indalício Martins tentou fugir da culpa. Ele fingiu que tinha encontrado o corpo de Albertina e, para enganar todo mundo, acusou outro homem da comunidade, João Candinho. João foi preso mesmo dizendo que não tinha feito nada. Mas sinais estranhos começaram a mostrar que Indalício era o verdadeiro culpado. Durante o velório na casa da família Berkenbrock, testemunhas viram algo que entrou para a história. Toda vez que Maneco se aproximava do caixão, a ferida no pescoço de Albertina começava a sangrar de novo. As pessoas entenderam aquilo como um aviso de Deus. A suspeita cresceu, e 2 dias depois, o prefeito de Imaruí precisou intervir. Ele mandou soltar João Candinho e pediu que ele jurasse sua inocência sobre um crucifixo colocado no peito de Albertina. Depois disso, o sangramento parou. Indalício fugiu, mas logo foi preso em Aratingaúba. Ele não conseguiu esconder a verdade. Contou que tinha matado Albertina e confessou também outros 2 crimes semelhantes cometidos antes. Ele foi julgado, condenado e enviado para a penitenciária de Florianópolis. Na prisão, suas confissões ajudaram muito no processo de beatificação de Albertina. Ele contou para outros presos que matou a menina porque ela resistiu à violência e não queria pecar. Essa confissão mostrou claramente que Albertina morreu como mártir. Indalício cumpriu a pena e morreu na prisão anos depois. Em 16 de dezembro de 2006, o Papa Bento XVI assinou o decreto que reconhecia formalmente o martírio de Albertina. A cerimônia solene aconteceu em 20 de outubro de 2007. Mais de 10 mil fiéis participaram da celebração. É interessante como a história de Albertina se assemelha à de Maria Goretti. Ambas deixaram um legado de santidade, inspirando gerações até hoje.
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2: Bom, as informações foram repassadas pela Arielle. Atendimentos adultos na emergência foram 151. No pronto atendimento, 39. Atendimentos pediátricos na emergência, 46. No pronto atendimento, 8. Nascimentos foram 11. 6 meninos, 5 meninas. E 2 óbitos, infelizmente, foram registrados nas últimas horas.
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2: Vamos então com as ocorrências do setor policial do fim de semana. Cumprimento de mandado de prisão no centro em Capivari de Baixo na sexta-feira às 5:05 da tarde. A polícia militar cumpriu mandado de prisão na tarde desta sexta-feira no centro em Capivari de Baixo. Após informações da agência de inteligência, a guarnição localizou e abordou um homem de 29 anos, sendo confirmada a existência de um mandado de prisão ativo pelos crimes de adulteração de sinal identificador de veículo e desobediência, artigos 311 e 330, respectivamente, do Código Penal. Diante dos fatos, foi dado cumprimento e ordem judicial à ordem judicial, sendo o homem cientificado de seus direitos e conduzido ao estabelecimento prisional para realização dos procedimentos cabíveis. Lesão corporal dolosa e ameaça, bairro Vila Paraíso, Jaguaruna. Também na sexta-feira, às 17:59, a polícia militar foi acionada via Copom para atendimento a uma ocorrência de lesão corporal dolosa e ameaça no bairro Vila Paraíso. No local, um homem de 49 anos foi abordado após ser apontado como suspeito de agredir e ameaçar sua ex-companheira, uma mulher de 45 anos, utilizando um objeto contundente. A vítima foi atendida pelos bombeiros voluntários e encaminhada ao hospital para atendimento médico. Após os procedimentos necessários, o suspeito foi preso e conduzido à Delegacia de Polícia Civil para os procedimentos legais cabíveis. Cumprimento de mandado de prisão em Garopaba, também na sexta-feira, às 7:52 da noite. A polícia militar realizava uma abordagem de trânsito quando abordou um homem de 46 anos que conduzia um veículo sem possuir habilitação. Durante consulta ao sistema, foi constatada a existência de um mandado de prisão ativo em seu desfavor pelo não pagamento de pensão alimentícia. Diante dos fatos, o homem recebeu voz de prisão e foi conduzido à unidade prisional para os procedimentos legais cabíveis. Cumprimento de mandado de prisão, bairro Maitá de Cima, aqui em Tubarão, já no sábado às 11:02 da manhã. A polícia militar cumpriu mandado de prisão contra um homem de 50 anos no bairro Maitá de Cima, em Tubarão. A ordem judicial foi expedida pelo crime de lesão corporal em contexto de violência doméstica e familiar. A ação ocorreu após informações repassadas pela agência de inteligência do 5º Batalhão de Polícia Militar sobre a presença do homem na região do bairro São Martinho. Os policiais realizaram rondas e localizaram o suspeito caminhando nas proximidades. Durante a abordagem, foi confirmada a existência do mandado de prisão em aberto em seu desfavor. Diante dos fatos, o homem foi preso e conduzido à unidade prisional para os procedimentos legais. Tráfico de drogas, encontro de entorpecente, bairro Campestre, em Tubarão, também no sábado, às 16 horas com 3 minutos. A polícia militar apreendeu aproximadamente 119 gramas de maconha no Campestre, em Tubarão, durante ação de combate ao tráfico de drogas. A ocorrência foi registrada após monitoramento realizado por policiais do pelotão de patrulhamento tático do 5º Batalhão de Polícia Militar, em um ponto conhecido pela comercialização de entorpecentes. Durante a vigilância, os policiais observaram dois homens realizando em tese venda de drogas em via pública. Ao longo do monitoramento, foi constatado que os suspeitos se deslocavam repetidamente até uma residência próxima, antes de retornarem ao local onde ocorriam as negociações, comportamento que reforçou a suspeita da prática de tráfico de drogas. Em determinado momento, ao perceberem a presença policial, os suspeitos fugiram em direção a uma área de pastagem. Antes da fuga, os policiais visualizaram quando um objeto foi escondido em meio à vegetação. Apesar das buscas, os envolvidos não foram localizados. Na sequência, os policiais localizaram o objeto ocultado, encontrando aproximadamente 119 gramas de maconha, fracionada e embalada individualmente em plástico filme, pronta para comercialização. Diante dos fatos, o entorpecente foi apreendido e confeccionado os procedimentos legais cabíveis. Homicídio doloso consumado, Balneário Campo Bom, em Jaguaruna, ontem às 9:52 da manhã. A polícia militar foi acionada na manhã de domingo para averiguar a localização de um corpo em área de mata no bairro Balneário Campo Bom, em Jaguaruna. No local, a guarnição constatou a presença de um homem sem identificação, já em óbito, com sinais de carbonização. Diante dos fatos, o local foi isolado e preservado, sendo acionados os órgãos competentes para a realização dos procedimentos periciais e remoção do corpo. Após os trabalhos periciais, a ocorrência ficou sob responsabilidade da Polícia Civil, que dará continuidade às investigações para apurar as circunstâncias do fato. Cumprimento de mandado de prisão, bairro Baixadinha, Sangão, ontem às 4:20 da tarde. Na tarde de ontem, então, a Polícia Militar tomou conhecimento da existência de um mandado de prisão em desfavor de um homem de 53 anos condenado pelo crime de roubo, previsto no artigo 157 do Código Penal, e realizou diligências no bairro Baixadinha, em Sangão. O homem foi localizado, informado sobre a ordem judicial e detido, sendo posteriormente conduzido à unidade prisional para o cumprimento das determinações legais. Cumprimento de mandado de prisão, bairro Portinho, em Laguna, ontem às 11:27 da noite. A polícia militar foi acionada via Copom após denúncia de que um homem estaria armado e ameaçando pessoas em um bar no bairro Portinho, em Laguna. No local, os policiais abordaram dois homens, porém, nenhum material ilícito foi localizado. Durante consulta aos sistemas de segurança pública, foi constatado que um homem de 46 anos possuía um mandado de prisão ativa em seu desfavor, em razão da inadimplência de pensão alimentícia. Diante dos fatos, foi dado cumprimento ao mandado de prisão e o homem foi encaminhado à unidade prisional para os procedimentos cabíveis. Encontro, recuperação de bem e objeto, Praia do Sol, Laguna, ontem às 11:40 da noite. Na noite de ontem, então, a polícia militar foi acionada via Copom para prestar apoio ao corpo de bombeiros após a localização de um automóvel completamente incendiado na Praia do Sol, em Laguna. Durante a averiguação, foi constatado que o veículo possuía registro de furto ocorrido anteriormente no mesmo município. O proprietário foi contatado e informado sobre a recuperação do bem. A Polícia Civil foi comunicada sobre os fatos e a ocorrência foi registrada para adoção das providências cabíveis pela autoridade competente. A morte de um policial civil repercutiu durante o fim de semana na região. Eduardo Correia Fernandes, de 37 anos, foi encontrado sem vida dentro do carro em que estava com a mãe no fim da madrugada de sábado. A mãe dirigiu o veículo e Eduardo estava no banco traseiro. Ela percebeu que o filho passou mal, não se mexia, parou e acionou socorro. Por volta das 6 horas, nas proximidades da antiga rodoviária de Tubarão. Ao chegar no local, o corpo de bombeiros já encontrou Eduardo sem os sinais vitais. Ainda de acordo com o boletim dos bombeiros, foram encontrados diversos comprimidos semelhantes a drogas sintéticas no interior do carro. Após procedimentos, a cena foi isolada e foram acionados os órgãos competentes para investigação. Segundo o delegado Lucas de Sá Rezende, as circunstâncias da morte ainda serão esclarecidas. Eduardo deixou uma filha. O velório e as despedidas ocorreram ainda no sábado. O policial era integrante ativo das forças de segurança locais e desempenhava suas funções na terceira delegacia de polícia da comarca de Tubarão. Equipes de resgate foram mobilizadas na manhã deste domingo para atender a um grave acidente na SC-390, na região da Serra do Rio do Rastro, em Lauro Miller. Um veículo colidiu contra uma mureta de proteção após uma possível falha nos freios, ficando bastante danificado e muito perto de despencar do precipício. As vítimas ficaram presas nas ferragens, exigindo uma complexa operação de resgate. As circunstâncias do acidente ainda serão apuradas. O motorista, um senhor de idade, ficou gravemente ferido. Uma mulher que também estava no veículo também sofreu ferimentos graves. Outros dois ocupantes, entre eles uma criança, sofreram ferimentos leves. A operação de resgate foi conduzida pelo Corpo de Bombeiros com apoio do helicóptero da Polícia Civil. A pista foi liberada. Uma motorista, ficou ferida após o tombamento de um caminhão na tarde deste domingo, na SC-390, em Tubarão. O acidente aconteceu no bairro quilômetro 60. O corpo de bombeiros foi acionado por volta das 16h44 para atender a ocorrência. Ao chegarem no local, os socorristas encontraram a condutora ainda no interior do veículo, apresentando sinais de traumatismo crânio-encefálico. Após o isolamento da área, os bombeiros controlaram o fluxo de veículos para garantir a segurança. Ao mesmo tempo, a equipe prestou apoio ao atendimento pré-hospitalar da vítima. Depois da avaliação e estabilização inicial, a mulher foi encaminhada ao Hospital Nossa Senhora da Conceição para receber atendimento médico. Foram estas as informações do setor policial do fim de semana aqui no Show do Rádio.
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2: Ok, 7h49, intervalo rápido e eu volto na sequência trazendo mais informações.
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2: Ok, de volta, 7:53 agora. Vamos à previsão do tempo com Daniel Panobianco.
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13: Início de semana com previsão de tempo estável ainda e ar frio pairando em toda a nossa região. Na última madrugada, em vários municípios, marcas mais baixas de temperatura contabilizaram formação de geada. A previsão dos meteorologistas do CPTEC impede tempo mais seco também, o que vai facilitar a volta da geada, principalmente nas áreas de baixada, na madrugada desta terça-feira. Tem possível nova frente fria pintando aqui sobre o estado na sexta, dia 19. Por enquanto, com manutenção do quadro de frio mais intenso e também a volta da chuva. Temperatura máxima hoje prevista de apenas 16 graus e frio na próxima madrugada de 5 graus em Águas Mornas, Anitápolis, Araranguá, Armazém, Braço do Norte e Tubarão. Daniel Panobianco, da agência PD Radar, com exclusividade para Tubá FM.
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2: Ok, 7:55 agora. A vacina da dengue do Butantan tem aplicação suspensa. A região de Tubarão também registrou reações adversas. Detalhes com Giovanni Martins.
14: A pauta é a seguinte: o Ministério da Saúde suspendeu vacina da dengue do Butantan após o registro de mortes suspeitas. Essa vacina estava ou está sendo aplicada na Amurel? Quem vai nos tirar as dúvidas é a bióloga da Regional de Saúde de Tubarão, Sabrina Fernandes Cardoso. Sabrina, então nos conte sobre essa vacina aqui na região. Ela está sendo ou estava sendo aplicada?
15: Olá, Giovanni, tudo bem? Então, aqui na nossa região da Amurel, nós tivemos 910 doses aplicadas, né? Santa Catarina, ela distribuiu para todos os seus municípios mais de 36.500 doses. E aqui na nossa região, então, nós tivemos 910 doses aplicadas.
14: Em cima desses números, quem que tomou a vacina está tomando a vacina aqui na região? Qual é o público?
15: Bom, aqui no país, né, de maneira geral, nós temos duas vacinas sendo aplicadas. A vacina do laboratório Takeda, certo? As vacinas deste laboratório, elas continuam com a vacinação ocorrendo de maneira normal, é para o público de adolescentes aí dos 10 aos 14 anos. A vacina que nós tivemos, que está sendo investigada, né, possivelmente por conta de reações adversas, é a do laboratório Butantan. E no país, ela foi distribuída para vacinação exclusivamente dos trabalhadores da atenção primária em saúde aí do SUS, né? Então, trabalhadores do SUS com até 59 anos de idade receberam aí as doses da vacina do laboratório Butantan, que é essa vacina que foi suspensa, né, por enquanto, de maneira temporária, aí, a vacinação por conta de investigações.
14: Pois é, importante, então, destacar, registrar que as vacinas do Butantan, que foram suspensas, como você explicou, os adolescentes seguem tendo a vacina à disposição sem nenhum risco, porque, querendo ou não, as pessoas que ouviram, leram, acompanharam essa notícia e ficaram com o pé atrás. O que você pode falar?
15: Exatamente. Os adolescentes ali na faixa etária dos 10 aos 14 anos, eles podem receber aí a vacina do laboratório Takeda com segurança. Nós tivemos pouquíssimos relatos de efeitos adversos e eles foram bem brandos, né? A investigação mesmo é por conta da vacina do laboratório Butantan, certo? Mas essa suspensão, ela deu-se de maneira preventiva, ainda não tem nada confirmado que os óbitos que nós tivemos no país, né, foram causados, né, pela a vacinação. Mas o Ministério da Saúde, né, de maneira preventiva, resolveu, então, suspender temporariamente essa vacinação para que as investigações aí elas sejam feitas, né?
14: Reações adversas foram registradas na Amurel? Tivemos casos?
15: Sim, nós tivemos várias reações adversas, porque na própria bula da vacina, como essa vacina do Instituto Butantan, ela trata-se de uma vacina onde nós temos um vírus vivo, atenuado. Todas as vacinas que elas são feitas de vírus vivos atenuados, elas normalmente elas costumam dar reações adversas. E na própria bula da vacina já estava descrito que nós tínhamos nos estudos clínicos que foram realizados, né, antes aí da distribuição para a população, cerca de 60% dos indivíduos vacinados, eles apresentaram reações adversas aí compatíveis com sintomas da dengue na fase de estudos clínicos, mas o que é bem comum. Então, a população normalmente apresentou exantema, dor de cabeça, mialgia, o que são os sintomas clínicos da dengue, mas apresentaram essas

0: abdominais, exacerbação desses sintomas, aí sim isso que é notificado e investigado. E no país inteiro nós tivemos cerca de 3.700 notificações de eventos adversos com essas manifestações clínicas aí as quais eu mencionei.
1: A vacina contra a dengue que foi disponibilizada no Brasil e aqui em nossa região, a gente explicou para adolescentes, profissionais da saúde, idosos. O público em geral ainda não tem acesso a essa vacina?
0: Público em geral ainda não, porque a gente não tem o imunizante no país, né, sendo produzido de maneira que a gente consiga contemplar toda a população. O que nós temos e a estratégia que o Ministério da Saúde utilizou, então, foi a vacinação dos adolescentes de 10 a 14 anos, certo? Com a vacina do laboratório Takeda, conforme eu já falei, essa vacinação continua normalmente, a população pode levar aí seus adolescentes nas salas de vacina para fazer essa vacinação. São duas doses de vacina, certo? E nós temos também aí a vacina do Instituto Butantan, que estava restrita à aplicação nos trabalhadores do SUS, tá? E é essa vacina que está sendo aí investigada.
1: E você, que é a profissional dessa área, a gente já falou muitas vezes sobre casos de dengue, focos, até mortes pelo estado, enfim, até aqui na região. Na sua avaliação, essa vacina realmente ela é importante? Ela é eficaz? Ela é a salvação ou não é bem assim?
0: Uma coisa que eu sempre falo e que é digno de nota é que o indivíduo ele pode pegar dengue, contrair a dengue, 4 vezes durante a vida, porque nós temos 4 sorotipos que causam a doença, 4 vírus. E o que acontece? A vacina, ela imuniza contra os 4 sorotipos. No entanto, o potencial imunizante dela não é alto para todos os 4 sorotipos. Então, no sorotipo do dengue vírus 2 é onde a gente vai ter um maior potencial imunizante. Para os outros sorotipos, ela também imuniza, mas também não é numa taxa tão alta. Mas, de todo modo, a vacina sempre é importante, porque, de todo modo, o indivíduo vacinado que contrai a dengue, né, mesmo que ele contraia, ele vai apresentar sintomas muito mais brandos, diminui o nível da hospitalização. Então, a vacina é extremamente importante. Quanto a isso aí, não tenho a menor dúvida, mas ela não é a salvação, porque como eu lhe falei, os indivíduos eles podem continuar contraindo a doença de maneira mais branda, mas podem estar tendo a doença. E outra coisa, o Aedes aegypti, ele não transmite apenas dengue, né? Ele transmite também Zika vírus e febre do chikungunya, doenças que nós ainda não temos vacinas disponíveis. Então, qual é a melhor estratégia para combater a dengue, né? Dengue, chikungunya e Zika? É trabalhar na eliminação dos potenciais criadouros aí para o Aedes aegypti, eliminar todo e qualquer depósito que possa acumular água. Isso ainda é a melhor coisa que a gente pode fazer.
1: Muito bem, então, a vacina da dengue do Butantan, essa vacina está suspensa no Brasil, claro, também em nossa região, os municípios, eles têm essas vacinas, estão, digamos, guardadas, aguardando as investigações e a saúde, os profissionais seguem acompanhando, Sabrina, é isso, né?
0: Exatamente, as doses que os municípios receberam, né, que estão em estoque, continuam guardadas de maneira adequada na sua rede de frio, armazenadas de 2 a 8 graus, aqui na Gerência Regional de Saúde, né, nós também temos na nossa rede de frio algumas doses de vacina que estão armazenadas, mas não serão distribuídas nesse momento, ficarão guardadas até a segunda ordem do Ministério da Saúde, após aí a conclusão dos estudos e das investigações para averiguar se de fato, né, esses 3 óbitos ocorreram por conta da vacina ou não, né? Porque também não está confirmado ainda, tudo ainda é uma suspeita e está sob investigação. Então, de maneira bem prudente, o Ministério da Saúde suspendeu temporariamente.
1: Essa é a situação, esse é o cenário em relação à vacina do Butantan, vacina contra a dengue. Bióloga Sabrina

0: Fernandes Cardoso, da Regional de Saúde de Tubarão, obrigado mais uma vez por atender a reportagem da Rádio Tubá.
1: Obrigada também, estamos sempre às ordens.
2: Ok, valeu, Giovanni Martins, 8:05, tem que fazer um breve intervalo comercial. Na sequência, Ramon Silveira chega com as informações do trânsito. Uma entrevista então ao vivo com a prefeita de Santa Rosa de Lima, Silzete Vandresa Embaumann, em pauta assinatura da ordem de serviço que aconteceu na sexta-feira da semana passada, de pavimentação da SC-108, ligando Santa Rosa de Lima a Anitápolis. Eu volto já.

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6: Ok, de volta agora 8 horas com 8 minutos.
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6: Contato com Ramon Silveira, trazendo as informações do trânsito aqui em Tubarão. Ramon, bom dia.
8: Vamos lá então, Bruno, com o boletim de trânsito aqui em Tubarão. Nós já temos aqui o trânsito bem movimentado o trânsito. Aqui na entrada da cidade, Padre Geraldo Spetman, Rua da Rodoviária. Atenção, temos na Ponte do Andrino, movimento na Estrada Geral da Madre, Rodovia Janésio de Souza Goulart. Temos aqui na Rua 15 de Novembro, rua ao lado da Catedral, filas em certos momentos, descendo aqui a Prudente Moraes, Morro do Canudo, ou pegando a rua Anitta Garibaldi. Rua Anitta Garibaldi, descendo até Altamiro Guimarães, proximidades do cemitério central. Movimento já neste horário aqui nesta via. Vias interditadas para obras. A vereador Adolfo Machado está interditada para obras. Já interditada aí parte do trecho da vereador Adolfo Machado. Também a José Evaristo Fogaça está interditada para obras, é outra via que recebe aí a intervenção no dia de hoje. Também nós temos mais uma via interditada, a rua Raul Zabotti, a Martinho Bressan e Antônio Lapoz Sobrinho e outro trecho da rua Raul Zabotti. Lentidão aqui nas pontes, na Lauro Miller, nas pontes do centro, na saída aqui da Avenida Rodovalho com a Tubal Caim Faraco e a Felipe Schmidt, de encontro com a ponte da antiga Fragoma, onde tem grande movimento. Falei de trânsito, volto com você aí no estúdio, Bruno.
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6: Ok, valeu Ramon, obrigado pelas informações. Bom, as obras de pavimentação da Serra do Corvo Branco na rodovia SC-370 entre os municípios de Urubici e Grão-Pará seguem avançando. A expectativa do governo de Santa Catarina é reabrir o tráfego no local durante o mês de julho. A liberação deverá ocorrer inicialmente em meia pista, com horários específicos para passagem de veículos nos períodos da manhã e da tarde. Nos demais horários, o trecho continuará interditado para garantir o andamento dos trabalhos. Considerada uma das obras mais aguardadas da região, nas últimas 5 décadas, a pavimentação da Serra do Corvo Branco recebe investimento superior a R$50 milhões por meio do programa Estrada Boa. Além da pavimentação, em concreto. O projeto inclui obras de drenagem, contenção de encostas, instalação de defensas metálicas e sinalização da rodovia. Segundo a Secretaria de Estado da Infraestrutura e Mobilidade, a previsão é de que a pavimentação e as demais intervenções sejam concluídas até o fim de 2026. Bom, 8:11 agora. Vou ao telefone conversar com Silzete Vandresen Bauman, prefeita de Santa Rosa de Lima. Prefeita, muito bom dia, tudo bem?
9: Bom dia, Bruno. Bom dia aos ouvintes da Rádio Tubá. É uma satisfação, mais uma vez, né, estar nessa emissora, falar um pouquinho, né, sobre os últimos acontecimentos aqui em Santa Rosa de Lima. Pois e é. Também na região, né? Anitápolis, Santa Rosa de Lima, hoje está comemorando, né, o evento que aconteceu no último dia 12, né, com a presença do governador assinando a ordem de serviço da nossa tão sonhada SC-108, né, a ligação asfáltica.
6: Pois é, e que notícia, né, porque não é uma luta de meses, sim, de vários anos, uma reivindicação bastante antiga. Uma rodovia, esse trecho que liga Santa Rosa de Lima a Anitápolis, se eu não me engano, 23 quilômetros aproximadamente. Enfim, aconteceu. O governador esteve aí na sexta-feira, ordem de serviço assinada, daqui a pouco obras começam aí. O que representa, então, essa assinatura, tanto para Santa Rosa de Lima, quanto para Anitápolis, quanto para a região toda, prefeita?
9: É, como você falou, né? É uma conquista de uma luta de muitos anos, né? É, como eu comentava na minha fala para o governador, que, assim, meu pai está com 90 anos, né? E cada eleição uma promessa. Então, o povo está um pouco desacreditado. Mas o governador garantiu que em 30 dias a obra deve estar começando. Porque agora não é mais o projeto, não é mais a licitação, e sim uma ordem de serviço que foi assinado junto com a empresa que também estava lá. Certamente uma obra que vai ocasionar o desenvolvimento, né, desses dois municípios, Santa Rosa de Lima e Anitápolis, e também a importância dessa ligação, né, que é uma alternativa, né, quando ocorre esses acidentes lá no Morro dos Cavalos ou qualquer interdição na 101. Então, eu acho que a gente só tem a comemorar, né? Já tivemos vários acidentes nessa rodovia. A gente sabe que os motoristas que vêm pela 282, muitas vezes o aplicativo ele dá, né, por esse trajeto. E inclusive dizendo que já está asfaltado, mas talvez é essa confusão, porque é asfaltado da 282 até Anitápolis. Então, quando os caminhões maiores chegam de Anitápolis para Santa Rosa de Lima, muitas vezes acontece, né, esses acidentes, colocando em risco também, né, a vida dos motoristas, especialmente dos caminhões mais pesados. Mas a gente está muito otimista, né, apesar das pessoas dizerem assim: ah, prefeito, é mais uma promessa. Não, vamos colocar fé, né? Ele prometeu que em 30 dias vai começar.
6: Tem que acreditar. Agora, se não começar em 30 dias, é fazer pressão para que a obra, enfim, comece, né?
9: Certamente. E 30 dias vai dar no dia do meu aniversário. Então, vai ser o meu presente.
6: Tomara que o governador lhe dê esse presente, não só para a senhora, como para a prefeita de Anitápolis. Enfim, é uma rodovia que é importante, claro, para quem passa pelo local todo dia com seu automóvel, com sua moto, enfim, mas é importante também para escoar toda a produção de uma região. Como a senhora falou, uma via alternativa em direção a Florianópolis também. É mais do que necessária essa obra, né, prefeita?
9: Com certeza, né? E aí vai acabar aquele negócio das pessoas perguntar: ah, vou pela geral ou vou pelo Rio do Sul? Porque são duas alternativas que a gente tem aqui. E teve uns períodos aí que realmente a estrada estava muito precária. Muitas vezes os próprios municípios dando esse apoio, né, fazendo patrulhamento, para dar mais segurança, né, para os nossos motoristas. Então, o que se colocou lá no dia é que a obra ela vai acontecer em duas etapas, né? A primeira, então, vai ser 12 quilômetros. E eles nos disseram que houve uma alteração no projeto, mas o projeto naquele momento não foi apresentado. Então, a gente ainda não sabe corretamente, né, como que vai acontecer. O que se sabe é que A primeira etapa contempla 12 quilômetros e que é o trajeto é pela comunidade do Rio do Sul, não pela estrada geral. Então há essa discussão, né? Muitas pessoas achando, ah, mas deveria ser pela geral, ah, não, deveria ser pelo Rio do Sul, né? O projeto a gente ainda não conhece, mas já combinei, eu e a Solange já combinamos outro dia, de a gente fazer uma visita ao secretário de infraestrutura para a gente conhecer realmente, né, por onde será esse trajeto.
6: Uhum. Perfeito. Quando a senhora falou, serão duas etapas de obras na SC-108, eu me recordo aqui de uma obra também que aconteceu aqui na região, na rodovia da imigração italiana, que foi contemplada também, a pavimentação, duas etapas, depois teve até uma briga judicial entre prefeito e governador, enfim, repercutiu bastante a época, né? Como garantir que algo inesperado não aconteça, né? Visto que a obra será contemplada em duas etapas, prefeita?
9: É um risco que a gente corre, né? Mas da minha parte, eu quero ser parceira sempre, independente, é como eu falei para o governador, independente de uma sigla partidária, a gente é oposição, mas nunca faltou da nossa parte a parceria, como também não tem faltado da parte do governador, né? E é isso que a gente tem que manter, essa polarização que existe, isso só atrapalha. Né? Atrapalha o desenvolvimento dos pequenos municípios. E Santa Rosa de Lima tem muito a crescer. E é como eu disse naquele dia, não é para a prefeita que o governador está fazendo, não é para a prefeita do PT. O governo vai estar fazendo para a população de Santa Rosa de Lima, de Anitápolis e de toda a região, né, que se utiliza dessa via.
6: O que que se produz por aí, prefeita? Santa Rosa, Anitápolis, para onde vai essa produção toda?
9: Aqui o setor madeireiro é forte, nós temos produção de leite, nós temos o turismo, né, que é algo bem promissor também. Então tem muitas iniciativas, temos a produção orgânica, né, que normalmente sai por essa SC. E, enfim, é muita movimentação. Se você parar na beira de uma estrada dessa, você vai ver o quanto que circulam, especialmente caminhões e caminhões bem pesados.
6: Pois é, a senhora falou, né, os acidentes, eles são recorrentes. Faz muito tempo que eu não passo aí em Santa Rosa de Lima, não sei qual é a realidade dessa rodovia nesse momento, se ela é extremamente esburacada, se tem pontos de curvas perigosas, enfim, como esses acidentes acontecem, visto que é uma estrada de chão batido, né? Ou seja, dificilmente o cidadão ele consegue empregar uma alta velocidade, né? O que motiva tantos acidentes por aí?
9: Eu penso que é pela estrada, da forma como ela é sinuosa. Por exemplo, a última carreta que tombou lá numa ponte, é que o motorista não conseguiu fazer, né? E a carga pesada, então a parte de trás do caminhão pendeu e não teve jeito, caiu, né? Então eu imagino que seja por isso. Às vezes encontros também, né? Onde um caminhão mais pesado vai dar lado e aí às vezes a terra, o terreno não é muito firme, então pode acontecer esses deslizamentos, né?
6: Uhum. Prefeito, outra situação, né? A gente acompanha outras obras que acontecem aqui na nossa região, por exemplo, Jaboticabeira, temos a Geomedeiros, elas andaram bem até um certo momento e daqui a pouco encontraram uma dificuldade por uma questão de solo mole ali, enfim, gerando algum transtorno, necessitando de alguns estudos técnicos novamente para achar uma solução para que a pavimentação ela fique 100%, né? Certeza que já foi feito todo um estudo prévio aí do solo, enfim. Você tem receio, de repente, de algo acontecer nesse sentido? Tem algum ponto aí que, de repente, necessite de uma readequação, um estudo mais aprofundado para que não aconteça esse tipo de problema?
9: Olha, eu acredito, né, que pelo tempo que levou, eu acho que deve ter sido feito muitos estudos, né? E no momento que eles decidem não usar esse trajeto da estrada geral, que a gente chama, e sim passar por uma comunidade, que é o Rio do Sul, eu imagino que estudos apontaram para essa mudança, né? Então, o próprio governador falou que foi feito todo um estudo ambiental novamente, e é claro que é um risco que se corre, né? É um risco que se corre de repente, aparecer alguma coisa nesse sentido. Mas vamos torcer para que isso não aconteça. O primeiro trecho que vem de Anitápolis até o Bar Azul, o famoso Bar Azul, é um trecho que já tem muito alargamento. Então, eu acredito que esse primeiro trecho ali até o Bar Azul, acredito que pode caminhar rápido.
6: Uhum. Perfeito, então. Ordem de serviço assinada na última sexta-feira, um prazo aí de 30 dias para início das obras. E depois de iniciadas, são 2 anos para conclusão, é isso? Se nada acontecer nesse meio tempo?
9: Eles não falaram prazo de conclusão, só nos deram que serão 12 quilômetros nessa primeira etapa. E eu acredito que o que vai demorar um pouquinho mais é porque vai ter trechos que vai ter que fazer ponte, então isso é onde demora mais, né? Mas a parte de terraplanagem, um bom trecho já está bem encaminhado.
6: Certo. São quantas pontes nesse trajeto, prefeita?
9: Como eu te falei, não conheço o projeto, mas pelo que se fala, são pelo menos 2 pontes grandes, né? Uhum. Porque até assim, a obra 70 milhões para 12 quilômetros, né? Se a gente fazer um cálculo aí, é um preço bem expressivo, né? Para cada quilômetro.
6: Uhum. Bem considerável mesmo. Bom, prefeito, é isso. Aproveitando, né? A tua participação no show do rádio, como faz tempo que você não participa daqui também, algum outro assunto relevante aí, importante para o povo de Santa Rosa de Lima? Como está a tua administração aí?
9: Olha, eu considero que está boa. Ontem a gente ainda participou de uma festa da comunidade, assim, me senti até orgulhosa indo para lá, vendo a estrada, porque aqui nós temos 600 quilômetros de estrada para manter, né? Estrada de chão. E indo para essa comunidade, eu vi assim o quanto que a equipe tem se dedicado, a equipe tem trabalhado, e em todas as áreas a gente tem várias ações iniciadas, né? Nós iniciamos aí com, dentro da educação, a escola de tempo integral, onde implantamos 17 novos componentes curriculares. As nossas crianças têm natação, tem xadrez, tem aula de música, tem atletismo. Inclusive, nossas crianças, 4 crianças passaram agora para participar do estadual, né, lá em São Miguel do Oeste. Então, são evoluções que a gente percebe na educação, nas próprias crianças, num curto espaço de tempo, né? Então, em cada secretaria, temos aí as casas populares, né? São 12 casas do programa Casa Catarina, são 50 casas do programa Minha Casa Minha Vida. Então, em todas as secretarias, nós temos ações importantíssimas. Veja bem, na agricultura, são vários programas, né, que a gente criou, como o Arboriza Santa Rosa. Agora, nesse final de semana, na feira, muitos agricultores vindo buscar suas mudas de frutíferas, onde a gente subsidia parte dessas frutas, né, incentivando o nosso agricultor. Hoje, Santa Rosa de Lima, nós já temos pagamento por serviços ambientais, algo que a gente imaginava ser algo muito distante, e tudo isso já acontece em Santa Rosa de Lima. Então, eu estou muito satisfeita, né, com todo o trabalho, com a equipe que a gente tem, e temos aí um bom tempo ainda pela frente, muita coisa boa ainda vai acontecer. Esse ano ainda, muitas obras, né, que a gente ainda vai concluir, vai iniciar, várias emendas que a gente buscou esse ano também, que deve estar caindo agora, né, esse ano é um ano eleitoral, mas os recursos que a gente tem para aquilo que a gente planejou já estão garantidos.
6: Uhum, perfeito. Chamou a atenção a 600 quilômetros de estrada aí por manter, né? É uma cidade que, em termos populacionais, é pequena, mas em questão territorial bastante extensa, né? Até essa pergunta, prefeita, tem muitos prefeitos que contestaram os últimos dados do IBGE em relação à sua população. Tubarão é uma delas também. O mesmo acontece aí em Santa Rosa de Lima. O que os dados do IBGE, do último censo, trazem? Qual a população nesse momento em Santa Rosa?
9: Exatamente, Santa Rosa não é diferente. Nós estamos no IBGE com 2.088 habitantes, no entanto, nos dados da Secretaria de Saúde, né, nós temos em torno de 2.600 pessoas cadastradas. Então, significa, né, que houve uma falha, né, na hora da contagem. Eu acho que o que mudou, assim, ó, em outros censos, as pessoas do município que faziam esse levantamento. E agora foram contratadas pessoas que não conheciam essa realidade, né?
6: Sim.
9: Então, passava numa casa, estava fechada, não sabia quem morava, achava que não tinha ninguém. E, no entanto, as pessoas estavam trabalhando, né? E eu acho que ficou muita gente para trás.
6: Uhum. Muita gente não valoriza essa preocupação dos prefeitos, mas tem um impacto direto na arrecadação de vocês por conta desse número defasado, né?
9: Exatamente. Até, inclusive, numa reunião eu sugeri, não teria como a gente fazer um movimento, né, para ver se teria como fazer uma revisão dessas informações, porque a gente recebe per capita, né? Então o município vai perdendo com isso, né? Uhum. A cada ano o município perde.
6: Uhum, verdade. Bom, prefeita Silzete Vandresen Bauman, muito obrigado pela entrevista. E a gente fica aqui na expectativa. Eu já entrevistei a senhora em algumas oportunidades, há tempos atrás, falando justamente sobre a SC-108. Agora parece-me que vai dar certo. De minha vontade, espero que daqui a 30 dias, nesse período, de fato, as obras comecem e ajude, né? Aí essa evolução aí cada vez mais da região, né? Tanto de Anitápolis quanto em Santa Rosa de Lima, para toda a nossa região, uma obra muito importante. Tomara que ela de fato aconteça e saia do papel daqui a 30 dias. Muito obrigado pela entrevista e uma boa semana de trabalho para a senhora e para toda a equipe, tá?
9: Eu que agradeço e uma boa semana para vocês também.
6: Okay. Obrigado. Muito obrigado. Bom, são 8:27 agora, intervalo rápido. Eu volto na sequência com o repórter Tubá.
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0: Ok, de volta agora 8:31.
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0: Bom, moradores da rua José Rodolfo Correia, proximidades do bairro Recife, reclamam que quando chove a rua fica completamente alagada. E a pauta de hoje no Repórter Tubá, Ramon Silveira chega inclusive com imagens que você acompanha na live no YouTube.
2: Ok, ouvintes da Rádio Tubá, eu estou aqui na rua José Rodolfo Correia. Vocês estão vendo aqui pelas imagens, né? Onde nós temos ao fundo a creche José Santos Nunes. E aqui é uma rua sem saída. A reclamação dos moradores, inclusive chamando a reportagem da Rádio Tubá, é sobre esta via que alaga muito quando chove. Por quê? Os moradores, inclusive, não querem dar entrevista, eles reclamam que quando chove não tem para onde a água escorrer. Eles alegam que acham que a obra do prolongamento da Avenida Pedro Zappellini, que está logo ali do outro lado, onde vocês estão vendo as imagens que eu estou indicando aqui no sentido da imagem do prolongamento Pedro Zappellini, indica esta situação em que foi bloqueado o escoamento das águas aqui da José Rodolfo Correia. Vocês estão vendo que, claro, né? A rua está tranquila, mas quando chove a situação é totalmente ao contrário. Alaga tudo, acreditem se quiser. Não tem como trafegar nessa rua, porque a água chega, né, a 1 metro de altura ou mais. Então, é impressionante aqui, porque, repetindo, lá no final da rua, vocês viram no início aqui das imagens que a rua é um beco sem saída. E aqui ao redor é só mato. Só mato, terreno baldio. Lá do outro lado tem muito lixo, né? E lá no final a rua é um beco sem saída. Lá na creche José Santos Nunes, nós temos a situação em que não tem como a água sair. Está fechado, segundo os moradores, e aqui a obra da Pedro Zappellini, o aterro, o aterramento, né, toda a obra, bloqueia a saída da água. Então, os moradores pedem que a prefeitura veja uma situação aqui da drenagem, da rede pluvial, porque a água não tem para onde escoar. É a reclamação aqui dos moradores, inclusive tentamos falar com um casal aqui, apenas a senhora está em casa, né, com a bebê e não pôde nos atender, o esposo dela já foi trabalhar, e temos essa situação que é de muito tempo, e ficou pior agora com a obra do prolongamento da Pedro Zappellini. Claro, os moradores não estão reclamando e da obra do prolongamento da Pedro Zappellini, é um bem até a comunidade, mas querem que a rua José Rodolfo Correia, quando chove, né, quando acontecem as fortes chuvas, que tenha o escoamento da água. Então, esta é a reclamação aqui, né, dos moradores, que há muito tempo reclamam dos alagamentos, e alagamentos fortes, né? Muita água chega a atingir aqui, a adentrar as casas, porque algumas casas são até, né, não, um pouco não tão altas, né, como as demais. Então, esta é a reclamação, e a gente vai levar aí ao secretário Fabiano Modolon para que verifique esta situação da rede de drenagem aqui na José Rodolfo Correia. Depois vamos ouvir o secretário de obras, o Fabiano, tentar ouvir ele para ver o que que ele nos diz sobre esta rua José Rodolfo Correia, proximidades do bairro Recife. Valdo com vocês nos estúdios.
0: Ok, valeu Ramon Silveira, 8 horas e 36 minutos agora. Uma nova lei sancionada pelo presidente Luiz Inácio Lula da Silva promete mudar a forma de financiamento do transporte público no Brasil. A medida foi assinada neste domingo e cria alternativas para custear o sistema, além da tarifa paga pelos passageiros. Na prática, a legislação busca reduzir a dependência exclusiva da passagem para manter o funcionamento dos serviços de transporte coletivo. A proposta também estabelece novas regras para contratos, amplia a fiscalização e exige mais transparência das empresas responsáveis pela operação. Entre as principais mudanças está a obrigatoriedade de divulgação de dados financeiros e operacionais pelas concessionárias. A lei também prevê a criação de indicadores de desempenho para avaliar a qualidade dos serviços prestados à população. Outro ponto importante é o incentivo à adoção de tecnologias mais sustentáveis nas frotas de ônibus e demais veículos do transporte coletivo. A nova legislação ainda permite que as empresas sejam remuneradas por outros critérios, além do número de passageiros transportados, abrindo espaço para novos modelos de financiamento. Além disso, recursos provenientes de contrapartidas urbanísticas, investimentos privados e outras fontes de arrecadação poderão ser utilizados para ajudar a custear o sistema. A lei também proíbe o uso de subsídios públicos para serviços de transporte individual por aplicativo. Segundo o governo federal, as mudanças têm como objetivo tornar o transporte coletivo mais eficiente, transparente e financeiramente sustentável. A expectativa é melhorar a qualidade dos serviços, ampliar o acesso à população ao transporte público e reduzir a pressão sobre o valor das tarifas. Bom, seguindo aqui com o assunto, né, transporte público, voltando aqui para Tubarão, trouxe no comecinho do show do rádio algumas informações sobre a nova empresa que está contratada, não em definitivo, né? É um contrato temporário de até um ano. Ela já iniciou então a sua prestação de serviços no sábado aqui em Tubarão. Hoje, de fato, começa, né? Porque hoje é onde as pessoas mais se utilizam, dias de semana, tem uma demanda bastante grande aí por conta de muitos trabalhadores necessitarem, utilizarem, né, o transporte público aqui em Tubarão. Mas o Daniel Machado, gestor de trânsito de Tubarão, participa agora trazendo mais detalhes de como será, a partir de hoje, o transporte público aqui em Tubarão. Daniel, bom dia.
1: Bom dia, Bruno. Bom dia quem nos acompanha aqui na Rádio Tubar. Primeiro, agradecer o espaço para que nós, da Prefeitura de Tubarão, pudéssemos vir aqui, né, falar um pouco sobre essa mudança da empresa que presta o sistema de transporte coletivo no município, né, e tranquilizar também a população, porque desde sábado ela já vem operando. Hoje, claro, é o primeiro dia útil, então é o primeiro dia que a gente vai ter mais uma noção de como vai se discorrer, né, essa prestação de serviço, mas a gente está com boas expectativas. Primeira informação que a gente tem a passar: os itinerários, linhas, horários permanecem os mesmos. Então, quem faz uso do transporte coletivo não sofrerá nenhum impacto inicialmente, porque tudo permanece como antes, né? Não tem nenhuma diferença no valor da passagem, não tem diferença nos horários e nem nos itinerários, tá? A segunda informação é que nesse período, né, desde o dia 13, ou seja, desde sábado até o dia 22, a próxima segunda-feira, não haverá cobrança de tarifa, ou seja, é como se fosse tarifa zero, catraca livre. Todo mundo que fizer uso do sistema de transporte coletivo, quer seja quem tem vale, quem tem o cartão, estudante ou não, né? Porque também é uma fase que a gente provoca, a gente pede para quem não faz uso, vá lá experimentar, são equipamentos novos, né? Ônibus mais modernos, ônibus com ar-condicionado, Wi-Fi também, que às vezes te ajuda a passar o tempo ali, né? Tá consultando ali, tá conversando com alguém, isso é muito importante para a população. Tá? Então, nesse primeiro momento, a gente não haverá cobranças, mas esse período vai se findar no dia 22 e essa semana a gente orienta que quem tem cartão, estudante, vale transporte, né, por meio de empresas, ou usuário normal, procure o Facilita, a gente está disponibilizando lá 2 guichês para a empresa realizar um novo cadastramento, tá? Então, não precisa ir correndo hoje. Hoje vai ser a primeira operação que vai iniciar agora, 8 horas. Então, a gente também tem um período ali, talvez meio-dia, ou talvez até durante todo o dia de hoje, de adaptação do sistema. Mas tenha paciência, procure o Facilita. Qualquer coisa, ligue para o Facilita também para tirar suas dúvidas, né? Ou o setor de trânsito. A gente permanece à disposição para tirar todas as dúvidas que vocês tenham. E orientamos, né, que quanto antes, quem faz uso do sistema, procure o Facilita ou depois, quando a empresa já tiver uma sala comercial ali mais próxima ao centro, para fazer o cadastramento e continuar usando esse sistema, que certamente vai melhorar a qualidade de entrega desse serviço aqui no município.
0: Ok, agradeço então ao Daniel Machado pela participação, pelo esclarecimento de como funciona então o transporte público, né? Desde sábado, na verdade, mas a partir de hoje, mais para valer, né? O primeiro dia útil, né? Onde tem mais utilização. Então, são mesmos itinerários, nada muda. Até o dia 22, então, você que for utilizar o transporte público será de forma gratuita, uma frota mais moderna, com Wi-Fi, com ar-condicionado. Nessa semana, como orientação que o Daniel trouxe também, né? Quem tem que fazer cadastramento ali, vai até o Facilita Tubarão, porque daí, a partir do dia 22, né, haverá a cobrança para utilização do transporte público aqui em Tubarão. Bom, acho que o ideal seria a gente estar informando aqui que Tubarão já tinha uma empresa contratada em definitivo, né? Esse é um contrato temporário, né? Por até um ano, espero que tudo ocorra bem, bem diferente do que aconteceu com os contratos temporários que tivemos nos últimos tempos em relação à coleta de lixo aqui em Tubarão. Bom, 8h43, intervalo, na sequência eu volto então com a participação do Gabriel Rodrigues e ainda hoje o quadro Papo Reto com Haroldo Silva Oldura. Volto já.
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5: Ok, de volta, 8 horas e 46 minutos agora, acionando Gabriel Rodrigues. Nova Veneza inicia a programação para a festa da gastronomia típica italiana.
6: Na linha comigo, a secretária de Cultura, Esporte e Turismo de Nova Veneza, Isabelle Amboni Destro. Vamos falar sobre a grande festa que é muito conhecida na região sul, festa da gastronomia típica italiana. Já estamos indo para a 20ª edição em Nova Veneza. Movimenta muito o município, também a região sul do estado e também, claro, a nossa região da Murel aqui. Com certeza, muitos curiosos vão para lá também curtir a gastronomia típica italiana, uma das cidades mais italianas do Brasil. Secretária, seja bem-vinda à reportagem. Fala pra gente como é que está sendo a preparação para a festa. Já estão montando aí a decoração e tudo mais, né?
7: Já. A decoração começou a ser montada dia 1º de junho já. Porque no dia 6 a gente já teve um pré-evento, né, que é o baile de gala. E nesse final de semana, 13 e 14, a gente tem a pré-festa, que é o pontapé inicial para a festa da gastronomia. E a festa acontece mesmo com a abertura oficial no dia 18 de junho e com várias atrações para todos os gostos. Eu vou falar as principais de todos os dias, que são o show nacional do Bruno Barreto na quinta-feira. Na sexta-feira a gente tem das Aranha e Camerata de Florianópolis. No sábado, além do nosso Carnevale de Venecia, vai ser um desfile maravilhoso pelas ruas da cidade. A gente tem no palco o cantor italiano Luciano Bruno. E no domingo a festa acontece o dia inteiro, né? E tanto no palco principal quanto no coreto, temos atrações no teatro também. E a noite encerra com um baile show com um grupo rodeio e logo após Neguinho Emanuel. Então é uma festa recheada com muita cultura, com muita tradição, com muita alegria. E todos os nossos artistas de casa estão inclusos na nossa programação. Então quem cantor, grupos de dança, corais, todos eles estão inseridos na nossa programação.
6: Festividade com shows nacionais, shows locais também. Show internacional, querendo ou não, né? O Luciano Bruno, então, um cantor italiano que eu não conhecia. Interessante também saber que vem das raízes italianas. Alguém italiano realmente vem prestigiar aqui a festividade da nossa região. E ainda mais falando da festividade, da festa da gastronomia, a gente fala um pouco de comida também, né? O que vamos ter de especial nessa festa da gastronomia típica italiana? Teremos a participação dos restaurantes locais também? Como é que está sendo essa mobilização?
7: Sim. Então, no pavilhão da festa, a gente tem 16 MOCs, né? Todos com entidades culturais e casas gastronômicas do município, né? Mas todos os restaurantes no entorno da Praça da Chaminé, que ficam na praça, estarão abertos para atender muito bem quem passar por Nova Veneza.
6: Legal. A cultura italiana, ela é muito forte em Nova Veneza, né? A gente tem restaurantes diversos, vinícolas, também artesãos locais, né? As igrejas, querendo ou não, tem o Santuário do Caravaggio, no distrito de Caravaggio, que teve a sua festividade há poucas semanas. Temos a igreja de São Marcos, né? Se eu não me engano, né? Paróquia São Marcos, no centro de Nova Veneza.
7: Isso.
6: Que é muito bonita, eu visitei e é lindíssima, tanto o museu quanto a igreja por dentro, o interior é belíssimo mesmo. Terá alguma programação religiosa também para a abertura da festa?
7: Nós teremos a Santa Missa em comemoração, que esse ano a gente celebra 135 anos de colonização. Então a gente vai ter a Santa Missa no palco principal, né? Um pedido da prefeita e do vice-prefeito para que a gente fizesse essa Santa Missa no palco no dia 19, às 19 horas. Então essa é a parte religiosa.
6: a praça principal Humberto Bortoluzzi, ela fica pequena, né? Querendo ou não, com bastante movimentação, né, secretária?
7: Fica pequena. A nossa praça já é tradicional, né? Então, todo sábado e domingo, ela recebe muitas pessoas que vêm para Nova Veneza e que ficam na praça. E com a festa, esse número triplica, né? Então, a praça fica lotada. E aí, a gente tem festa na praça, na Rua Coberta, a gente tem festa no pavilhão e a gente tem atrações culturais no Teatro Municipal, que é tudo pertinho, né? A gente consegue fazer tudo a pé, então é tudo pequenininho, a cidade é pequena, mas é tudo com muito amor, com muito carinho e com muita alegria.
6: Bacana. A gente tem uma expectativa para esse ano de público? Quantas pessoas podem passar pela festa?
7: Olha, a estimativa é de 120 a 150 mil pessoas.
6: Perfeito. É uma estimativa que cresce cada vez que passa o ano. Como é que foi no ano passado?
7: Passaram, né, 150 mil pessoas. Como esse ano a gente tem um dia menos de festa, então a gente acredita que fique aí entre 130 e 150 mil pessoas.
6: Perfeito. Essa festa, ela é a principal do calendário de festividades de Nova Veneza, né, secretária?
7: Essa é a principal. Depois a gente tem as outras, como Natal, né? não tão do porte tão grande, mas a festa da gastronomia é esperada por todos do município. A cidade assim está num clima bem gostoso e é muito esperada mesmo.
6: E vamos falar um pouquinho também do tradicional baile. Aconteceu, na verdade, no sábado passado, né, em Nova Veneza.
7: Isso, sábado passado.
6: Como é que foi esse baile de gala? Muitas pessoas acabam ficando curiosas também pelo uso de máscaras e roupas que às vezes ficam também, querendo ou não, ali na praça, né, na exposição, né? As pessoas ficam curiosas como é que é essa utilização, se às vezes é pesado para o dançarino, enfim, que utiliza ali. Como é que foi o baile e o público, a atração do público também?
7: Então, o baile de gala é um pré-evento da festa, é um baile cheio de glamour, né, de mistério, de magia, onde as pessoas, sim, têm que estar mascaradas com roupas de gala, né, ou os nossos trajes aqui que a gente usa do carnaval, e é uso obrigatório de máscara, e foi uma noite assim que superou todas as expectativas. Quem esteve no Palácio de Leaco e no dia 6 saiu com certeza emocionado e que vai ficar guardado para sempre esse dia na memória.
6: Bacana.
7: Mas quem tiver curiosidade para saber como é que é o baile, o baile é só uma provinha do que acontece no desfile do carnaval também no sábado à noite. Quem quiser, pessoal de Tubarão, que quiser vir para desfilar no carnaval, pode chegar. Temos trajes ainda, temos máscara, pode chegar para desfilar junto com a gente.
6: Ah, legal. Daí é só chegar. Por exemplo, eu tô indo para Nova Veneza. É só eu chegar ali e conversar com o pessoal. Olha, eu quero me trajar e desfilar.
7: Isso. A gente tem um ateliê com roupas disponíveis, algumas roupas ainda disponíveis. E é só para entrar no clima também. É só chegar aí que a gente dá um jeito.
6: Olha, que legal. É uma coisa que eu não sabia. Que bacana saber disso. O Carnaval... É Carnaval, né? O Carnaval. Como é que é?
7: Carnaval.
6: É o Carnaval de Veneza. Já é uma tradição de anos e anos em Nova Veneza, né, secretária?
7: Isso, é. E assim, e muita gente vem para Nova Veneza também por causa do carnaval. Eu costumo dizer que na festa o carnaval é a cerejinha do bolo, sabe? Todo mundo vem no sábado, aconselho quem, né, que tá ouvindo a gente, que vem para Nova Veneza no sábado, venha mais cedo. Não espere anoitecer para vir, porque tranca, é bem complicado para chegar depois, porque é muitas pessoas vindo à Nova Veneza para ver o desfile. E vem gente do Brasil inteiro, vem gente de fora, então é um clima muito gostoso que fica na cidade.
6: Tem comitivas também italianas que acabam prestigiando o evento?
7: Esse ano a gente não sabe ainda, mas sempre vem sim. No baile de gala tinha um casal e tinha mais um senhor do Vaticano também que estava no baile.
6: Mais alguma pontuação que a senhora quer dar aqui aos ouvintes da Rádio Tubar que a gente acabou deixando de passar?
7: Então, a gente, no sábado à tarde, a gente vai retomar com as Olimpíadas Coloniais, né? A gente tem o nosso pessoal do município que participa, mas a gente quer essa troca de experiência com o turista que vem para Nova Veneza. mostrar essa experiência para o turista, como debulhar um milho, como serrar uma tora, corrida com carrinho de mão, e assim vai. Então, no sábado à tarde a gente tem as Olimpíadas Coloniais, e no domingo também a gente tem o desfile das famílias, que já temos 30 famílias confirmadas já para a festa, e que vai ser um desfile onde nós vamos celebrar toda essa alegria, toda essa nossa tradição e a nossa alegria durante o período da festa.
6: Perfeito, então conversamos com a secretária de Cultura, Esporte e Turismo de Nova Veneza, Isabelle Amboni Destro, sobre a festividade da gastronomia típica italiana de Nova Veneza, que chega à sua 20ª edição, semana que vem, dia 18 a 21 de junho, no município de Nova Veneza, é dia 18 a 21 de junho mesmo, isso aí, acertei. Então, se você que mora aqui na região da Umbrel, está nos escutando, quem mora pertinho de Criciúma, que é a Rádio Tubá, chega distante mesmo, para lá de Passo de Torres, quem está escutando por aí também pode aqui prestigiar a festividade. Eu com certeza vou tentar dar uma passadinha, né? A gente tem tantos compromissos, mas com certeza para comer uma polenta, para comer alguma coisinha italiana, a gente vai.
7: Com certeza, a gente espera todos com muita alegria, com muita, né, com muito calor no coração, para que todos venham a Nova Veneza conhecer, quem não conhece ainda a nossa cultura, nossa gastronomia, tomar um bom vinho, que aqui é, né, que a gente tem vinícolas. Então venham para Nova Veneza de 18 a 21 de junho, que vocês vão se encantar com tudo que vai acontecer aqui.
6: Secretária, muito obrigado por atender a Rádio Tubá aqui de Tubarão, falar um pouquinho sobre essa festividade tão importante que acontece na nossa região sul aqui do estado.
7: Muito obrigado, obrigado pelo carinho, e contem sempre com a gente, no que precisar pode chamar a gente, que a gente é parceiro sempre.
5: Ok, agora 8h57, intervalo. Na sequência, o Papo Reto com Haroldo Silva Oldura. Volto já.
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0: do ronco, enfim. E lá a gente não dorme, é muito fio, né? Tem muito fio no
1: se
0: corpo.
1: Se o cara vai fazer um exame desse é porque já não tá dormindo legal. Daí chega lá com aquela fiozarada toda, vai dormir como, né?
0: Eu já fiz, é horrível. Mas o pouco que você dorme lá já dá pra medir alguma coisa. Graças a Deus, tudo certo, tranquilo. Dá um soninho danado agora, né? Mas estamos à disposição aqui.
1: Saindo daqui, tu pode pegar um berço aí e dormir um pouco.
0: É, ainda mais que tem Copa do Mundo. Hoje a Copa, ela supera os assuntos políticos, né? Mas nossa, tem, sempre tem uma coisinha ali nesse meio, sempre tem, né? Mas
1: o foco é a Copa do Mundo, né? Aliás, tu foi na FanFest aqui em Tubarão ver o jogo do Brasil, sábado,
0: achei
1: à noite,
0: bonito.
1: No deck?
0: Eu tava perguntando pra ti qual é a graça que tinha do pessoal sair de casa pra assistir o jogo, eu conheço assim muito, Bahia, São Paulo, Rio, faz esse tipo de coisa. Milhares de pessoas. E aqui deu praticamente também muito bonito. Foi muito bonito. Muito
1: encheu o deck ali, né?
0: É, no deck, né? Quem diria que o deck seria um ponto de encontro, né? De todos, né? Manifestações, coisas parecidas. Porque é bonito mesmo, né? E aí eu vi muita gente, muito bem organizado. Marquinhos ali organizou tal. Eu acho que foi muito legal. Eu nunca assisti ali, né? Gosto do conforto da Portoninha, para ver aquela beleza de futebol do time do Maduro, né? Time do Maduro, aqui da Congonhas, bota o time do Maduro ali que eles comem a grama.
1: É melhor do que a gente
0: melhor
1: viu sábado, será?
0: Eu não sou técnico, eu disse pro velho.
1: É só o primeiro jogo, Duré.
0: É o primeiro jogo, eu acho que vai dar certo. Vai dar certo, a teoria da conspiração acontece no futebol, dizendo que o patrocinador lá do Hendrick não deixa entrar, o outro não entra. De repente o Hendrick entra também não faz nada também, né?
1: É, mas estão dizendo que tem algumas intervenções de patrocinadores.
0: Tem, né? Sempre teve, né? Essa teoria da conspiração, né? Sempre teve. Mas o importante, Copa do Mundo é bom. Agora, vem cá, se eu tivesse certeza que eu seria campeão de todas as Copas, não teria graça. Tem que batalhar, tem que lutar, tem que escolher bem, tem que, né, o time é bom no individualismo, lá nos seus clubes, né? Não tem tempo para treinar, não tem nada disso.
1: Quem foi a última campeã da Copa do Mundo, lembra?
0: Sei, foi a Argentina.
1: A Argentina, lembra como é que foi o primeiro jogo?
0: Ela perdeu o primeiro jogo.
1: Pra Arábia Saudita.
0: Pra Arábia, né?
1: Viu? Uma derrota, um tropeço no primeiro jogo, não quer dizer nada.
0: Vai crescendo, né?
1: Vamos lá.
0: O Ercílio Luz ganhou também, tá crescendo, tá tudo bem.
1: Mas fez poucos gols, né?
0: Podia
1: ter feito mais, né?
0: Podia ter feito mais, mas tá bom, importante é vitória
1: do Jaraguá. Mas tudo bem, vamos falar de guerra, Odura?
0: Ah, não tem mais guerra.
1: Não tem mais guerra,
0: tem,
1: né?
0: Mais,
1: aliás,
0: guerra. Graças a Deus.
1: E foram o quê? Uns 30, 40 dias de conflito entre Estados Unidos e Irã, né? Hoje todos os principais jornais do país noticiam, né, o fim, o cessar fogo e a reabertura do Estreito de Hormuz. Enfim, algo que nem deveria ter começado, enfim, terminou.
0: É isso aí, quem começou, né? Quem começou? É paralelamente a Venezuela, né? É a mesma coisa. O Trump é o todo poderoso do mundo, assim se acha, tem o direito de intervir nos países, em qualquer país. Quando ele interviu no Irã, falando um pouco da geopolítica, né? Quando ele interviu, ele pensou que era um osso bem, bem tranquilinho, né? Um ossinho daquele de, né? Não, mas tranquilo e tal. Ele pegou um osso duro de roer. Ele não esperava que fosse tão difícil assim. Que as negociações, a diplomacia não seriam tão fácil. Ou como foi na Venezuela? É evidentemente que o Irã é um dos países mais bem armado belicamente, digamos assim, juntamente com Israel. E aquelas briguinhas, né? Aquelas briguinhas que sempre existiram. Só que desta vez, o reflexo é que o povo americano disse assim: não queremos guerra, pô. Nós não queremos guerra, eles estavam dizendo, e as pesquisas dizem isso. As pesquisas falam isso. E o Trump caiu nas pesquisas, né? Ele perdeu credibilidade, uma série de coisas. Se viu apurado. São duas guerras que ele tinha que resolver. Resolver a guerra que ele começou lá no Irã e depois resolver uma guerra interna de credibilidade nos Estados Unidos. É notório. Eu tenho um amigo que mora nos Estados Unidos, né, que sempre disse assim, o Eduardo, que nunca mais entrou aqui também, que mora em Boston, ele sempre dizia, quer dizer, é difícil, ganha uma eleição, né, a ultradireita ganha uma eleição, e depois não se mantém, porque quer impor a sua maneira de governar. E não é assim que se governa um país, se governa para todos.

0: para todos os gostos, né? É, pode haver opinião, pode haver opinião contrária, pode haver tudo, mas não pode exigir que tem que ser como a cabeça dele. E ele é daquele tipo. Aí o que é que deu? Foi pro Irã, o Irã resistiu, né? Não é bem por aqui o negócio, a diplomacia não funcionou no primeiro momento, agora sim, agora parece que os jornais do Irã, inclusive, dizem, todos eles, do Oriente Médio, todo mundo fala, derrota de Trump, derrota. O que eu quero entender uma coisa, não tem derrota de ninguém, de um país nem de outro, derrota é do povo pobre, sofrido, que realmente recebe as primeiras bombas, né? É sempre na periferia, eles nunca bombardeiam no miolo, no centro ali, né? Então, o que é que acontece? Por que que não acaba a guerra da Ucrânia? Que vai por 3 anos, se eu não me engano, 3, 4 anos. Né? Por que que não? Porque é a Rússia, porque é osso duro de negociar, porque quer ser também, quer se impostar desde o tempo da Guerra Fria, da década de 50, início de 60. Quer dizer, tudo isso tem a ver com essa geopolítica de poderio. Ah, não vou me meter na Ucrânia porque é com a Rússia. Lá no Irã não tem arma nuclear, mas a Rússia tem, tá? É todo esse jogo armamentista, né? Então, o que se viu é o seguinte, na Ucrânia, né? Não acaba, por mais que o presidente também perdeu a grande oportunidade da Ucrânia de fazer as pazes lá atrás, não quis, agora tá tudo assim, de vez em quando joga umas bombas lá dentro, tal, enfim, o que eu acho é o seguinte, guerra pra quê, né? Quem sofre com as guerras são os pobres, são as pessoas menos favorecidas, com certeza, mas oremos, como diz o Papa, pela paz. A gente sempre reza pela paz, então se é para rezar pela paz e tá tão longe de nós, mas tão perto da gente, é uma coisa complicada, a gente não sabe o que é que esses grandes estadistas pensam sobre o mundo, né? A gente não sabe mesmo. Então, mas tem a paz? Tá, deu paz, deu legal, então tá bom, vamos ficar nas narrativas, um ganhou, um perdeu, ganhou, não interessa, o importante é que vamos cessar, e o Trump vai ter que se cuidar agora para crescer sua credibilidade, porque daqui a 2 anos, 1 ano e meio, tem eleição lá, né? Tem eleição lá. E aí pode complicar tudo de novo para ele. Já está pensando nisso.
1: É a melhor frase de guerra, né? Essa aqui, ó. A guerra é um massacre entre gente que não se conhece para proveito de pessoas que se conhecem, mas não se massacram. Ficam escondidinhas.
0: Perfeito.
1: Ficam protegidas e o pessoal se estão massacrando, se matando, né?
0: Ai, soltaram uma bomba. Vou correndo lá pro meu túnel lá. É bem assim.
1: É, bem assim. E teve impacto, se não bélico, mas econômico, globalmente falando, né, Dura? Pelo fechamento do Estreito de Hormuz ali, que corresponde a um percentual bem elevado do petróleo mundial, né?
0: Petróleo mundial, é justamente isso que os outros países pressionaram também, né? A China, quantas viagens foram feitas na China? Tanto a Rússia quanto os Estados Unidos. Porque na geopolítica esses países decidem a economia do mundo, né? E o petróleo hoje move, né? Move muito a economia do mundo inteiro praticamente.
1: Bom, já que a gente começou com o assunto guerra, com bomba, tem uma bomba aí para o Alcolumbre resolver, né? Será que ele recebeu tudo aquilo mesmo, Dura?
0: Eu quero ver
1: 150 milhões de Vorcaro?
0: Eu quero ver o Gordinho se virar essa semana, o Brasil só joga na sexta, então vamos comentar política de segunda a quinta. Então, de segunda a quinta, vai ferver o Congresso Nacional. O homem que era estrategista, Alcolumbre, que não queria de maneira alguma CPI do Master, que não queria de maneira alguma CPI da Toga, que não quer de maneira alguma, ele quer negociar ele mesmo, ele negociando com o STF, ele negociando com o presidente Lula, ele negociando, ele não dando bola, ele é autoritário, porque tem um regimento interno que assim o diz. Aí ele sabia, eu até achei pouco, porque disseram para mim outro dia no ouvidinho, disseram para mim que no Amapá ele pegou lá o secretário dele 400 milhões, mas ninguém falava nada porque não estava em delação. Agora está em delação, agora é uma delação meia sem vergonha do Vorcaro, apavoradinho, né? Tá lá, o André agora Mendonça não aceitou a segunda, a Polícia Federal não aceitou a segunda. E aí agora, e ele vai mandar para lá, para Papudinha mesmo, para Papudão lá, né? Não vai ficar na Papudinha. O que que aconteceu? Foi pego no grampo ao Columbre, poderoso, com 30 milhões de dólares dado pelo Volcar. Dado, né? Não é nem emprestado, não tem nenhuma assinatura de empréstimo, né? E aí o avalista somos todos nós, porque o que é que acontece? Ele faz os projetos, não é tão fácil, às vezes eu não entendo, como é que um banqueiro, um pequeno banqueiro, pode ter essa potência hoje de numa delação querer devolver 50 bilhões de reais. Se quer devolver 50, porque tem 100 guardado, né? No mínimo tem 100 guardado, 100 bilhões. Então é assim, mas Alcolumbre vai sofrer o calvário da política que o Flávio já tá passando, tá terminando o calvário do Flávio Bolsonaro, naquela história do filme e tal, enfim, porque ele já foi provado em duas pesquisas de que realmente perdeu 6 pontos, mas nós temos aí 3-4 meses para as eleições, então ainda dá tempo para se recuperar, Flávio Bolsonaro, né? Até ameaçaram tirar, tal, sai fora, coisa parecida. Não, ele aguentou o tranco. Perdeu alguns pontos, mas, né? Mas a reprovação do Lula também aumentou. Então, é todo um jogo de números aí. Só que Alcolumbre agora, ele não tem como sustentar mais a abertura de CPI. Eu não sei se cabe até uma CPI em plena eleição, né? Vai ter uma misturança muito grande, vai todos os senadores vão trabalhar muito em período eleitoral nas suas bases, né? Entregar as emendas secretas, aquelas emendinhas boas. E aí vai ter esse barulho. Alcolumbre agora está no alvo, né? Está no alvo dos políticos, da crítica de uma forma geral. E isso todo mundo estava esperando. Passou o calvário, está passando o calvário do Alexandre de Moraes, voltou um pouco agora com a Carla Zambelli lá em cima. A corte italiana acusou, né, o Moraes, meio a meio, deu razão para ele num ponto, tirou a outra metade, tirou a razão dele. Como é que pode um juiz ser vítima e julgar o seu próprio crime, né, no caso? Então, tudo isso está sendo analisado. Então, agora chegou a vez do Volcar, do Alcolumbre. Significa o quê? O Flávio Bolsonaro vai ter tempo para respirar. Vai ter tempo para respirar. A briga entre o Flávio Bolsonaro, o bolsonarismo, é com a direita. Com a direita, certo? É com a direita. O irmão dele, o Eduardo Bolsonaro, não ficar quieto lá vai complicar. O irmão dele, o Eduardo Bolsonaro, que administra pelas redes sociais dos Estados Unidos, agora está dizendo que quer o novo fora. Quer o novo fora, compactuando com aquilo que a deputada Júlia Zanatta vem falando, certo? Aquela que foi apontada, não gostou muito que eu escrevi na última coluna sobre isso, né? Que ela não seria de maneira alguma a vice do Flávio, porque Santa Catarina, o Sul já é praticamente 70% bolsonarista. Então é isso. Então agora vamos ver a guerra boa que vai dar até quinta-feira. Depois a gente vai transmitir todos os nossos pensamentos para o Brasil com Haiti. Tá certo? Eu vou fazer a escalação aí pro querido amigo velhinho lá que fica mascando.
1: Chicletinho.
0: Ocelote, tá certo?
1: Então tá bom. Próximo assunto, Dura. Temos o quarto candidato ao Senado pela direita. Bom, já sabíamos de três então, né? O Amin, a Carol Detone, o Carlos Bolsonaro, agora surgindo o nome do Antídio Lunelli também, né? Carol Detone em risco, é isso?
0: Sim, ela corre um sério risco e o Antídio Lunelli não está na última pesquisa futura. Ele não está na última pesquisa. Mesmo assim, a Carol Detone, uma excelente deputada, né? Ela quando começou a campanha, ela começou muito forte a campanha. inclusive falando muito da entrada do Carlos Bolsonaro aqui em Santa Catarina, fazendo uma autodefesa. Porque tem que recordar a história, Bruno Vandrez, de que a chapa de Jorginho Melo era o senador Espiridião Amin e Carol Detone. Ninguém nega isso. Mas houve um rearranjo, né? Uma reengenharia política com a entrada, com o pedido do Jair Messias Bolsonaro, que disse: eu quero meu filho lá. O que é que aconteceu com isso? Nas primeiras pesquisas, Carol despontava, certo? E algumas pesquisas meio duvidosas também, colocou lá o Amin em terceiro, Flávio em segundo. Agora saiu a pesquisa Futura, né? Que saiu essa semana, sexta-feira, colocando o senador Espiridião Amin em primeiro lugar, colocando o Carlos em segundo e a Carol em terceiro. Olha bem que complicação isso pode dar. Isso me remete ao ano de 2002, na eleição de 2002, já falei aqui no Papo Reto, onde Leonel Pavan e Deli Salvati se elegeram, estavam em terceiro e quarto nas pesquisas. Né? Então as pesquisas têm lá suas...
1: Falham também.
0: As,
1: né?
0: Suas falhas também, né? Mas a entrada do Antídio Nelly agora, como é? Ele já foi preterido pelo partido dele em 2022, quando ele queria ser candidato ao Senado, aí não quiseram botar, o MDB não quis colocar, tal, tal. E dessa vez, o Antídio Nelly, o MDB vem encorpado, fazendo força, muita força, na chapa de João Rodrigues. O MDB é o maior partido que tem maior prefeitura no estado de Santa Catarina. Aí coloca o vice, que é o Carlos Chiodini, e de lambuja coloca Antídio Nelly numa grande festa em Jaraguá do Sul no sábado, né? Com mais de 1000 pessoas presentes lá, toda a cúpula, a chapa completa. O que que melhora em termos de número na visão, analisando o quadro, o cenário? O que que analisa? A quem essa candidatura ajuda? Ela ajuda, evidentemente, Espiridião Amin e João Rodrigues. É, não tenha dúvida disso. Certo? Não tenha dúvida disso. Porque Antídio, e no começo da campanha agora esse ano, ele estava quase dissidente. É, não queria tanto João Rodrigues, ia lá pro lado do Jorginho Melo. Por pouco não foi para lá. E aí deram essa condição para que ele fosse candidato ao Senado. Me remete uma situação de 2018. Eu cronologicamente, eu estou buscando esse número. Luque Esmeraldino, que nós falamos aqui na sexta. Luque Esmeraldino, tubaronense aqui, um jovem político que estava com uma caminhada muito forte. O Lucas do PSL, em 2018, o Lucas fez mais de 1 milhão de votos. Mais de 1 milhão de votos. Por não colocar um segundo nome que fizesse 30 mil, 40 mil, porque a diferença entre ele e o Jorginho e outros foram de 20 mil, por não colocar um nome, ele perdeu a eleição por quase 20 mil votos. O cara que fez 1 milhão, mais de 1 milhão, perdeu a eleição. Então, o segundo voto é importante. Agora fica naquele jogo. Todo mundo vai lutar. Primeiro voto é natural. Todo mundo vai lutar pelo seu voto. Primeiro, eu sou candidato, eu vou lutar pelo meu voto. E o segundo voto, como é que nós vamos trabalhar? Cada um vai lutar pelo seu. E na sobra, a hora que der assim, não... De quem que o Antídio tira voto? Do Amin ou da Carol e do Carlos? É claro que era do lado de lá, evidentemente. É do lado de lá. Porque quem é voto do Amin é voto do Amin. Até então o MDB não tinha esses votos. Era um segundo voto que o MDB tinha. Agora o MDB tem, né? A chapa de João Rodrigues, né? Que tem 4 partidos ali. União Brasil, o Progressista, o PSD e o MDB. Né, que tem tempo de rádio e de TV, obviamente que vão se juntar e vão tentar fazer o primeiro voto e o segundo voto. Tirando algo, aí corre perigo a outra chapa de Carol Detone e Carlos Bolsonaro. Não esquecendo de que a esquerda tem um nome que fez 29% na última eleição para governador em 2022, que é o Décio Lima. o que é candidato ao Senado da esquerda. Se nós tivermos 5, 6 candidatos, como nós temos hoje, candidato ao Senado, não precisa fazer 40% para se reeleger, para se eleger. Não precisa fazer 35% para se eleger. Seria ótimo, é claro. E esses votos vão se diluir, os 100%? Olha, e qualquer 20 a 25% pode eleger um senador. E nessa pode entrar até um da esquerda, pode entrar até o Décio Lima. Porque fica todo mundo equilibrado, ninguém desponta. Ah, o Amin despontou agora com 48%. Não, mas nas outras pesquisas ficou lá embaixo, abaixo do Carlos Bolsonaro. Não dá para fazer uma leitura que o Amin é permanente 40%, acima de 40%. Vamos ver as próximas pesquisas. Uma certeza nós temos: os nomes, os candidatos a Senado, a eleição do Senado vai ser muito interessante e todo mundo vai buscar o segundo voto.
1: Bom, Dura, mudando de assunto, o Jorginho Melo, ele teve na região na sexta-feira, né? Até conversei hoje com a prefeita de Santa Rosa de Lima em relação à ordem de serviço que foi assinada para a pavimentação da SC-108, né? Ligando Santa Rosa de Lima a Anitápolis também. Se tudo der certo, a obra começa em 30 dias. Mas teve mais agenda na região também, né, Dura?
0: Teve mais agenda. O governo está assim, olha, o Jorginho tem vindo muito no sul. Né? E esse, nós vamos falar bastante quarta-feira, que a chapa de João Rodrigues, pela primeira vez na Murel, vai vir completo na Murel. Vou falar quarta-feira sobre a presença de João Rodrigues, Espiridão Amin, Antídio, Carlos Sodini, todo mundo vai estar aqui na próxima quinta-feira até sábado na Amurel. Mas Jorginho Melo sempre esteve aqui. Não adianta negar. Jorginho Melo sempre esteve na região.
1: Não é de agora,
0: não. Não é de agora, todo mundo sabe. Ele vem entregando recurso. Ah, mas ele é governador, claro que você queria que ele fizesse. Que deixasse o dinheiro lá guardado lá, tem que distribuir para os municípios. Eu conheci um governador que guardou dinheiro e tal, e chegou às eleições, não deu mais tempo para. Porque tem uma legislação eleitoral, você não consegue mais formalizar convênios. Aí você só vai formalizar convênios depois da eleição. Se você perdeu, como foi o caso, Carlos Moisés, por exemplo, aí você não fez, ficou aquele dinheiro, ficou, você não consegue fazer mais formular convênio, tem que acertar a conta. Jorginho não, Jorginho é mais político, muito mais político. E tem vindo na região, teve agora em São Ludigero e teve em Santa Rosa de Lima. Escutei aqui, eu vi aqui a entrevista da prefeita, sim, muito é. Feliz. É uma estrada, né? Que é uma reivindicação muito antiga, que é uma ligação. Até pensei que ia passar pela Furhaus, aquela... né, Flus House, mas não, ela veio para Santa Rosa, que aí pega Rio Fortuna, Santa Rosa, que já tem asfalto até Santa Rosa, e aí vai até Anitápolis, 40 quilômetros, se eu não me engano, né?
1: Não, são 20 e tantos quilômetros.
0: Então, né? Vai ser a mais barata para o governo. Primeira agora etapa, é o seguinte, né? Foi festa, é uma bela obra, eu acho que vai ficar muito, muito bem, é bem-vinda essa obra, assinou a ordem de serviço, vamos ver se começa...
1: 30 dias.
0: 30 dias. É, nós temos que ver. Mas Jorginho não está errado. Ele está dando o dinheiro para as prefeituras, no caso, e elas fazem um convênio antes do período eleitoral, que eu acho que é julho, que não pode mais fazer convênio. Então tá certo. Jorginho está na dele. Se ele continuar nessa balada. É primeiro turno? É primeiro turno. Todas as pesquisas, tem algumas mentirosas, que coloca Jorginho com 75, 78, mas não é isso. O próprio João Rodrigues, que vai estar aqui na Tubá no sábado, o próprio João Rodrigues diz que admite que Jorginho está beirando 50%, 48%, que não é mentira isso, que é verdade. Afinal de contas, Jorginho tem andado por toda Santa Catarina, parafraseando o Luiz Henrique da Silveira, né? Por toda Santa Catarina. Agora, é isso aí, vamos aguardar. Dizer que Jorginho tá lá com 20%, não é verdade isso. Jorginho, se bobear, leva essa eleição no primeiro turno. Se for pro segundo turno, é uma outra eleição, é um outro cenário e tudo leva a crer que teremos aí um belo jogo, se der segundo turno. Mas a tendência hoje A tendência hoje é Jorginho faturar no primeiro turno as eleições de Santa Catarina.
1: Beleza, valeu, Duro, um grande abraço e até quarta.
0: Um grande abraço, vou te dar 5 minutos de lambuja, porque hoje tem um comercial aí, Tom. Eu vou dar 5 minutos de lambuja pro Vulcão.
1: Mas o show do rádio, ele acaba 9h25, não é 9h30?
0: Ah, é. Ah, tá. É. Mas você que sempre me dá aí um tempinho. Eu quero mandar um abraço pro Césio, que tá nos ouvindo aqui, né? Querido amigo Césio. Quero mandar um abraço a todos, o Roquinho, que sempre nos ouve aí. Um abraço, Bruno.
1: Valeu.
0: Até a próxima quarta-feira.
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1: Ok, 9h26 agora, encerrando por aqui o Show do Rádio, agradecendo a audiência de todos. Muito obrigado mesmo, uma ótima semana para todos vocês. Na sequência eu permaneço com os amigos, tem o Camarote da Tubaia. À tarde eu volto também no Informalizando. Tchau.
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5: Rádio Tubá informa a hora certa, são 9:29.
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0: Fala aí, galera, muito bom dia pra vocês. Estou chegando! Iniciando mais um Camarote na Tubá, aqui na Super Tubá FM 104.9. A melhor, a mais ouvida, a mais tradicional, a mais potente. Vem junto!
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0: E aí, galerinha, até as 11 horas da manhã estaremos juntinhos, trazendo muita alegria, muita descontração, animação, muita interatividade, muita música boa. Músicas de qualidade pra você sempre aqui no Camarote, naquela boa e velha mistura de ritmos, tá? Hoje, então, segunda-feira, 15 de junho de 2026, é Dia Mundial da Conscientização da Violência contra a Pessoa Idosa. Dia Mundial do Vento e Dia Internacional da Mulher na Mineração.
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0: muito prazer, muito bom dia. Sou Bruno Vandresen, estou aqui na apresentação Estronoplastia do Camarote, que conta com as gravações de Lucas Marcos de Carvalho e a direção geral do padre Rafael Uliano.
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Pois bem, galera, estamos outono, tempo nublado em Tubarão. Temperatura marcando agora 17 graus e umidade relativa do ar em 71%. Oh, você quer ouvir aquela música legal que você gosta? Uma música que de repente marcou a tua vida, marcou o teu relacionamento aí? É só pedir que eu volto pra você com o maior carinho, com muito prazer, tá? O nosso WhatsApp aqui para participações dos ouvintes é o 3626-5177. Bora!

meu cardápio do dia hoje traz essa aqui por minha conta. É um lançamento, uma parceria. Rapaz, que música que foi, hein? Vocês já ouviram a música do Traia Véia com Chitãozinho, Chororó, Caipira Eu Sou? É, vou rodar pra você aí, tá? Vai ser a primeira do dia. Frei Gilson, Eu Seguirei. Alô, Sandra Carvalho, pra você, tá? Black Sabbath, Chains. Isso aqui pro Andrei, né? Alô, Andrei. Soraya Moraes, Caminho no Deserto pra Vanilda. Bruno e Marrone pro Pepinho, vou procurar a música massa aqui do Bruno e Marrone. É o Velho Dom, Campo da Eira, pra Joana Ribeiro Felipe lá em 3 de maio. Evidências com Chitãozinho e Chororó pra você, Conceição. Teodoro Sampaio, quem vai mandar no mundo é a mulher. Dona Dionísia, pra você. Mais uma pro Andrei hoje, ó, Guns N' Roses Patience. Julio Iglesias, pra você, Luigi. Chitãozinho e Chororó de novo, Fogão de Lenha. Pro francês e o amigo velhinho lá em Congonhas. John Bon Jovi, It's My Life, se der tempo, tá? Tudo isso no camarote que tá só começando, então, ó. Vem junto!

0: só a primeira música do dia já foi. Daqui a pouco tem Frei Gilson pra vocês, a partir do segundo bloco, as dobradinhas musicais, né? O assunto do final de semana, claro, Copa do Mundo, estreia do Brasil, e aí, gostaram ou não? Rapaz do céu, não foi fácil não. A boca não é boa, tem que melhorar muito, hein? 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
0: Bom, já vou trazer o recado, galera, também. Alguns recadinhos já, pedidos musicais chegando. Vou anotando aqui, tá? Mas daqui a pouco eu trago. Porque agora nós vamos com Frei Gilson. Música linda demais. Eu seguirei. Deixa eu ver quem pediu essa. Pra você, Sandra Carvalho, em Jaguaruna, se não me engano, lá acompanhando.

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1: No lelelê, no lelelê, no lelelê. 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Vamos que vamos que vamos, vamos que hoje é dia de curtir com os parça. Tem o dia certo da semana que ela...
2: É, galerinha, primeiro bloco no camarote já foi. Encerrando por aqui, daqui em diante, né, são... De duas em duas. E olha só, a primeira dobradinha musical do dia. Olha só que mistura, né? Black Sabbath e depois Soraya Moraes. Mais adiante tem Bruno e Marrone e Velho Dom. Evidências com Chitãozinho, Chororó e Teodoro Sampaio. Depois a gente mistura Guns e Julio Iglesias. Por aí vai, meu amigo. Programa mais eclético do Rádio Sul Catarinense. Não tem como.

0: já vou trazer a tua participação também, tá? Destacando que sempre aniversariante do dia tem preferência. Então, se você tá de nível hoje, dia 15 de junho, quer ouvir aquela música especial, pede que eu rodo pra você, tá? Não dá outra, é só risada, já mandaram te dizer, só tá faltando você, nossa vibe você não vai. Bom, agora vou dar um tempinho aqui, tem a previsão do tempo com Daniel Panobianco, o intervalo comercial é rapidinho e eu volto na sequência.
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2: Início de semana com previsão de tempo estável ainda e ar frio pairando em toda a nossa região. Na última madrugada, em vários municípios, marcas mais baixas de temperatura contabilizaram formação de geada. A previsão dos meteorologistas do CPTEC impede tempo mais seco também, o que vai facilitar a volta da geada, principalmente nas áreas de baixada, na madrugada desta terça-feira. Tem possível nova frente fria pintando aqui sobre o estado na sexta, dia 19. Por enquanto, com manutenção do quadro de frio mais intenso e também a volta da chuva. Temperatura máxima hoje prevista de apenas 16 graus e frio na próxima madrugada de 5 graus em Águas Mornas, Anitápolis, Araranguá, Armazém, Braço do Norte e Tubarão. Daniel Panobianco, da agência PD Radar, com exclusividade para Tubá FM.
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0: a galerinha de volta, hein? 9h55 agora. Vamos lá, as participações da rapaziada. Fala aí, dona Dionísia Mendes Hidalgo. Bom dia, mulher.
1: Bom dia, Bruno.
0: E aí?
1: Deus te abençoe, Bruno.
0: Amém.
1: Bota uma música aí bem legal, que é pro meu filho, que tá de aniversário hoje.
0: Opa!
1: É 50 e mais lá vai.
0: 50 e lá vai pedrada.
1: Mais uns quebrados.
0: Tá.
1: Tá bom, Bruno? É Paulo César Vidal. Mendes Vidal.
0: Paulo César Mendes Vidal, parabéns.
1: Tá bom, Bruno? Que Deus te abençoe. Eu estou saindo porque vou assinar uma... coisa, tá bom? Tá tudo de bem pra
0: tá
1: ti.
0: Bom.
1: Tudo de bom, que Deus abençoe tu e a tua família.
0: Pra senhora também. Mandou mais um áudiozinho curtinho aqui.
1: Zezé de Camargo e Luciano.
0: Tá.
1: Tá bom? Se for possível.
0: Tá bom,
1: muito
0: vamos, vamos escolher uma do Zezé de Camargo e Luciano pra ele, tá? O Paulo César Mendes Vidal, parabéns. Saúde, paz, felicidades, muitos anos de vida. Bom dia, Bruno. Uma ótima segunda-feira gelada. Põe pra nós a música Maria Passa à Frente. Um abraço. Vou deixar, Maria Joana Ribeiro Felipe, lá em Santa Cruz, 3 de maio. A Mel Zamparete está na área. Bom dia. E mais um áudio.
2: Oi, Bruno. Bom dia.
0: Bom dia.
2: Bom dia. O Bruno, eu queria que você rolasse a música do Bruno Marrone, Ligue e Fumê. Eu queria oferecer para meus filhos, Márcio, Marciana, o Edson, a Jadota Grande, a minha nora Yara, meus netos, e o meu esposo é Gilberto, que hoje nós estamos fazendo 11 anos de casamento.
0: Opa!
2: Para você da rádio aí, se for atendida, muito obrigada.
0: Então tá, né? Já tem dois aniversariantes do dia hoje aqui. Então já vai ser um bloco diferente do que eu anunciei anteriormente, né? Então, o Black Sabbath, a Soraya Moraes vão ficando aí. Porque tem o Paulo, que é filho da dona Dionísia, que tá de aniversário 50 e lá vai pedrada. Com a música do Zezé de Camargo e Luciano, coloquei aqui dois corações e uma história, música linda demais. Depois pra Regina Amorim e o maridão lá, 11 anos de casamento, é isso? Bruno e Marrone Vidro Fumê. Cara, eu vou mudar aqui o esquema, tá? Vou fazer agora uma dose tripla, porque eu quero botar uma música muito especial hoje também aqui, porque hoje, 15 de junho, é dia da Beata Albertina, jovem mártir do Brasil, certo? E tem o hino da Albertina, compadre Edson. Então, primeiro, a música dos aniversariantes, e depois, fechando esse bloco, então, musical, com o padre Edson de Souza Miller, com o hino da bem-aventurada Albertina Berkenbrock, 9h58 agora.

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1: Oi, Zé galerinha! Dose tripla. Pelo jeito eu vou ter que fazer mais uma dose tripla na sequência. E o que tem de aniversário, aniversariante do dia hoje? Rapaz, não é brincadeira não, hein? Mais alguns recadinhos chegando.
2: Bom dia, Vanilda.
1: Oi, Vanilda. Bom dia.
2: Peço música pra mim, pra minha filha Maria Eduarda.
1: Tá bom.
2: Seu esposo Bruno, minha filha Rafaela e seu esposo Adriano. Meu netinho do coração, Pedro. As minhas vizinhas, a Rosa, a Nilda, Nilcino Reboredo, meu pai na cabeçuda, a dona Cleusa, a dona Terezinha, a Zeli, o Didi, para todas as minhas amigas da Legião de Maria, eu peço uma música com o padre Auricélio de Albertina. Não sei qual é a música aqui, Albertina. Tá? Bom dia, obrigada.
1: Tá bom, eu vou deixar registrado aqui, né? Eu dei o hino da Albertina com o padre Exxon, né? Mas padre Auricélio tem tantas outras músicas lindas que falam. Na Albertina também, vou deixar registrado aqui pra você, tá bom, Vanilda? Aquele abraço, querida. Mais um áudio.
3: Bom dia, Bruno.
1: Bom dia.
3: Hoje eu gostaria de homenagear o meu pai,
1: que
3: está completando 83 anos hoje, ele é de Congonhas. Ele gosta muito daquela música, Meu Velho Pai. O nome dele é Juvenal da Silva.
1: Alô, Juvenal da Silva de Congonhas. Parabéns, meu querido. Saúde, paz, felicidades pra ti, tá? Quem mandou o recado aqui foi a Gilvana, tua filha. Então tá na sequência aqui. Carmen Silva, meu velho pai, tá? É a primeira pros aniversariantes. Mas tem mais, calma. Aqui, ó. Bom dia. Quero pedir a música Montanha com Roberto Carlos pra mim, a Zenir e a minha amiga Janice. Estamos de aniversário hoje. Ó, ali de Sangão, né? Duas. E a Neia também, que aniversariou ontem. Então, depois da Carmen Silva, tem a Montanha com Roberto Carlos. E tem mais uma do Roberto Carlos aqui, ó. Bruno, manda a música Amigo do Roberto Carlos para o Carlos Cabral, né? O irmão dele tá de aniversário, 67 anos. Parabéns. Quem mandou esse recado aqui foi o Carlos Roberto. Então tá, né? Vamos com essa dose tripla então agora de novo. Carmen Silva, meu velho pai. E depois Roberto Carlos. Primeiro com a Montanha e depois Amigo.

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0: galerinha de volta. 10h24 agora, mais recados da galera.
1: Vamos misturar.
0: É, vamos lá.
2: Bom dia.
0: Oi, bom dia.
2: Ô, Bruno, que música mais linda essa, fala do agricultor. Nossa,
0: foi
2: maravilhosa.
0: A primeira do programa.
2: Escutado.
0: Legal, né?
2: A próxima que eu tô pedindo, que se você puder tocar, pode ser essa. Uhum. E essa do Frei Gilson, que coisa mais linda também, né?
0: Sim.
2: É pra tocar o coração da gente nesses dias tão, tão sombrio, tão triste, né? Um beijo, Bruno. Tudo de bom.
0: Valeu.
2: Tá?
0: Aquele abraço pra senhora, dona Maria Celeste, lá em Rancho Queimado, sempre na sintonia também. Bom dia, Bruno, manda um abraço pro Jaquinho. Alô, Jaquinho, Jailson, Deda, Casão, um abraço pra vocês.
3: Ô, Bruno, bom
0: Oi,
3: dia.
0: Bom dia.
3: O que que tu mandasse uma musiquinha lá pra... Acho que é pro teu lugar onde tu mora lá. Teus parentes. Lá em Braço do Norte, em São Gero ali, tem a Diga, o marido dela... Tem ali a Dona Luzia, o seu Hermino, a Diga, comia a Deia, com o marido da Deia, pra eles lá, tá bom? Manda aí o Barreirito, aquele, uma música boa do Barreirito aí, beleza? Que é o Jango que tá falando. Eles gostam de dançar pra caramba, e é bom mesmo de dançar, né? Valeu, Bruno, um abraço.
0: Beleza, valeu, Janga, aquele abraço pra ti, pra toda essa galera lá pela região lá de Braço Norte, São Lugero. Então, valeu, obrigado pela sintonia. Janga, tá na lista aqui a tua música, tá?
4: Oi, Bruno, bom dia, Bruno, tudo bem?
0: Bom dia.
4: Ô, Bruno, pediu uma musiquinha aí, pode tocar pra nós aí.
0: Manda.
4: É uma música da Perla Paraguaia, Rio da Babilônia.
0: Rio da Babilônia.
4: Pra ti, aí, a família, a todos da rádio, a todos
0: certo.
4: Os ouvintes.
0: Tá bom.
4: Valeu, Bruno. Uma boa semana de trabalho aí pra
0: obrigado.
4: Vocês todos aí, a todos os ouvintes. Valeu, obrigado. Mas não, não esquece de tocar, né, Bruno? Beleza? Valeu.
0: É, não esqueço. Demora, mas eu não esqueço, não, Rudimar. Aquele abraço aí, tá? A Dora assina a sintonia. A dona Ilze Celouro, o Cris também. Bom dia, Bruno. Manda um alô aqui pra Alto Pedrinhas. Tá frio, só uma enxada pra esquentar. Falando nisso, a Jaqueline me largou carpindo sozinho. Só quer saber de costurar. Não sei mais o que eu faço com essa mulher, Bruno. Te vira. Te vira, deixa a mulher na costura e vai pra enxada. Reginaldo, aquele abraço pra você, meu querido. É, vai ter uma trilha do Costão aí, tu vai participar, é? Vai ter ou já foi, rapaz? Já foi.
1: Balançando essa
0: tá, entendida. Ele já mandou a foto da moto aqui toda cheia de barro. E aí, foi legal, Reginaldo? Dona Celinha, bom dia.
5: Ô, Bruno, bom dia. Hoje quero mandar um abraço pra apertar pro meu bisneto, o Henry.
0: Alô, Henry.
5: Tá dando aniversário, ele fazendo 3 aninhos, tá bom?
0: 3 aninhos.
5: Ele mora lá em Novo Hamburgo, mas já tá...
0: Mas bate.
5: Tá vendo pelo YouTube, tá?
0: Tá.
5: Tá curtindo o Atubá pelo YouTube. Então manda um alô pra ele, tá? Um abraço da Biza, tá bom? 3 aninhos, Bruno. Se puder tocar a musiquinha pra ele, tá bom? Abraço, uma boa semana. Deus abençoe.
0: Valeu, dona Celinha. Um abraço pra senhora. O Henry, parabéns também, tá? Com duas modas mais pra agora sim, hein? Já, pai, anunciei faz tempo que ia rodar essa dobradinha musical, agora deu certo, porque vieram vários aniversariantes do dia hoje. Black Sabbath, Chants, alô Andrei, pra você e depois pra Vanilda, Caminho do Deserto com Soraya Moraes.

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0: É, galera, de volta. Já indo pra reta final aí do camarote, nesta manhã de segunda-feira. Vamos trazendo mais participação da galera aqui, ó. Áudiozinho chegando.
1: Oi, Bruno. Bom dia, Bruno.
0: Bom dia, Dona Isaura.
1: Dona Isaura tá aqui na cama, tá se recuperando da cirurgia.
0: Fiz
1: quinta-feira, ah, tá?
0: Tá.
1: Foi no joelho, botei prótese no joelho, graças a Deus.
0: Tá meio capenga hoje aí.
1: 8 anos, agora eu fiz, tá?
0: Quanto tempo? Peraí, quanto tempo esperou?
1: Deus, tá? Tava esperando há 8 anos.
0: 8 anos, meu Deus.
1: Fiz, tá? Ô, Bruno, dá, de, rápido, dá, né? De tocar, marcar aquela música pra mim. O que é que eu sou sem Jesus?
0: Sim.
1: O padre Alessandro.
0: Pode
1: quero
0: deixar.
1: Oferecer pra uma amiga minha lá do hospital, lá do Sombrio. O nome dela é Daniele, tá? E pra mim também, pra todos os doentes que precisarem dessa oração, tá bom, Bruno? Obrigado, tchau, tudo de bom. Uma boa segunda de serviço, bastante sucesso para tua família, um abraço para todos os teus ouvintes, tá? Eu tô na cama, tô me recuperando, vou pra casa da filha agora, tá? Que aqui é muito longe. Tchau, beijo.
0: Tá bom, então. Dona Isaura, boa recuperação para você. Seu Paulo Carola, cuida bem dela aí, hein? Pra casa da filha também? Então tá, uma ótima recuperação pra senhora, tá? E que rápido, né, rapaz? Guardando na fila pra cirurgia lá. 8 anos. Mais um áudio.
2: Bom dia, Bruno.
0: Oi, bom dia.
2: Eu quero agradecer a Vanilda, que todos os dias ela lembra de mim.
0: Ó, essa aqui é a Cleusa.
2: Tá bom, Bruninho? Um abraço
0: tá
2: pra
0: bom.
2: Ela, pra ti, pra vocês todos aí da rádio.
0: Uhum.
2: Que ela é uma amiga maravilhosa.
0: Tá certo.
2: Eu tenho pra dizer só gratidão, Bruninho. Beijo, fica com Deus.
0: Ah, outro pra você, Cleusa. Obrigado pela participação aí também, né? A Vanilda sempre lembra de ti e uma rapaziada aí.
3: Bom dia, Bruno.
0: Ô,
3: aqui
0: Maria.
3: É Maria do
0: bom dia.
3: A música que eu vou pedir hoje é com Dalto, Muito Estranho.
0: Dalto, Muito
3: bom
0: Estranho.
3: Bom dia.
0: Já tava achando muito estranho tu não ter participado ainda. Chegou tarde hoje. Bom dia, Bruno, uma boa semana. Estou aqui ligadinha no camarote. A você, Gorete Peters. Aquele abraço, Julinha. Todo o pessoal da Padaria da Guarda. Ô, Renanzito. Ô, Marcel. Toda a galera, Regi. A Estelinha. O Johnny. A Neguinha. Enfim, toda a galera, aquele abraço. 10h44, vamos de Bruno e Marrone. Se não tivesse ido, Pepinho, pra você. E depois é o Velho Dom, Campo da Eira, pra Joana Ribeiro Felipe, lá de Santa Cruz, 13 de maio.

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6: É, galera, finaleira do camarote. Ah, só tem mais uma participação aqui, eu vou deixar uma última música pra vocês também. É o Bica chegou. Fala, Bica, bom dia.
7: Bom dia, meu amigo Bruninho.
6: E aí, como é que tá?
7: E é o Bica, Marcos Bermuda, caraca, chegou em casa agora, escutando um sonzinho. Beleza, meu amigão?
6: Beleza.
7: Um abraço aí pra turma da padaria, pro meu amigo Lica, meu amigo Wilson e a minha turma toda lá na Murel do Morro Grande.
6: Uhum.
7: Já tá tudo beleza aí. Cheguei em casa agora, tava trabalhando na cidade, agora já tô em casa, mas à tarde tô retornando, beleza? Um abraço, qualquer coisinha, liga pra mim que estou na área.
6: Beleza, valeu, Bica. Grande abraço pra você, uma boa semana, rapaz. Tá na hora de voltar pra praia, passar um friozinho na praia, hein? Tamo junto. Abraço pro Lica, ela também, a patroa. A Cida, né, ô Bica? Mandar um abraço pra Cida aí, né? Abraço não, beijão pra ela, né, ó. Seu Marvado. Bom, Teodoro Sampaio, quem vai mandar no mundo é a mulher. Lá em casa já é assim. Dona Dionísia Mendes Vidal pediu e vai ouvir, tá? Gente, obrigado pelo carinho da audiência, pelas participações. Amanhã tem mais. Depois da música tem o Lucas Marques com o Tubar Notícias. E logo depois, o Giovanni Martins com Bola em Jogo. Tarde eu volto no Informalizando. Tchau, gente. Boa semana.

0: 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O ônibus com mais de 40 passageiros capotou na madrugada desta segunda-feira nas proximidades de Tauá, no interior do Ceará, e matou 7 jogadores de um time de basquete. Pelo menos 30 pessoas ficaram feridas e receberam atendimento médico, de acordo com um policial que atua no local do acidente. Os passageiros são de Juazeiro do Norte e haviam participado de um torneio de basquete em Sobral. O acidente ocorreu durante o retorno dos atletas. Conforme policiais presentes no local, os 7 corpos já foram retirados do interior do veículo, que capotou às margens da rodovia, e foram encaminhados ao Instituto Médico Legal de Tauá. Todos eram jovens homens, alunos e ex-alunos de duas escolas e do Instituto Federal de Educação, Ciência e Tecnologia de Juazeiro do Norte. Dois deles têm 17 anos. Na manhã deste domingo, o corpo de um homem com sinais de carbonização foi localizado em uma área de mata no balneário Campo Bom, em Jaguaruna. O caso está sendo tratado pelas autoridades como um assassinato. A ocorrência teve início por volta das 9h50 da manhã, quando a Polícia Militar recebeu um chamado para averiguar a informação sobre a presença de um cadáver em meio à vegetação do balneário. Uma guarnição se deslocou até o ponto indicado. Ao chegarem ao local, os policiais confirmaram a veracidade da denúncia e a vítima, um homem que ainda permanece sem identificação oficial, já estava sem vida e apresentava graves queimaduras pelo corpo. Diante dos indícios de morte violenta, os policiais militares realizaram o isolamento de todo o perímetro para preservar possíveis pistas deixadas no local. As equipes acionaram a polícia científica, que realizou os exames periciais e o recolhimento do corpo. Você encontra mais notícias em radiotubá.com.br. Com as informações, quem falou foi Lucas Marques.
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2: 11 com mais 4 minutos, segunda-feira, dia 15 de junho, no ar o nosso Bola em Jogo pela Tubá FM 104.9, pelo Rádios Net e também lá no YouTube com imagens no canal da Rádio e TV Tubá. Bola em Jogo desta segunda-feira com Giovanni Martins, Oswaldo Borges, Everton Luiz na parte técnica. No programa de hoje, destaque para a Série B do Campeonato Catarinense. Ercílio vence Jaraguá, em Jaraguá do Sul. Metropolitano vence Guarani, jogando em Blumenau. Caravaggio vence o Fluminense, jogando em Nova Veneza. A rodada, a décima rodada da Série B, será concluída na quarta-feira. Tubarão e Blumenau vão se enfrentar aqui no estádio Domingos Gonzalez, 3 horas da tarde. Vamos também falar de Copa do Mundo. Começou a Copa do Mundo. Jogos foram realizados no final de semana. Muita gente, todos já acompanharam, já viram, ouviram os comentários do empate, em relação ao empate 1, Brasil 1, Marrocos. É, o Brasil, né? Com aquela bolinha ali. Teimosia do Ancelotti, ganha mais de 5 milhões por mês. E pelo amor de Deus, né? Até para escalar o cara não consegue botar um time

0: correto em campo. Vamos falar da Copa do Mundo, a sua participação. Você acompanha o jogo do Ercílio, tá bom? Venceu por 2-0. E você acompanha a seleção brasileira? E aí, o que achou? Vai melhorar? Brasil pode ganhar a Copa do Mundo? O que achou do Ancelotti, do Casemiro, Igor Thiago, Rafinha e companhia? A boca não é boa. Bora!
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0: Tempo estava em Tubarão, sem sol, 17 graus. A temperatura, 51%, é a umidade relativa do ar. 11:06. Oswaldo, bom dia, tudo certo?
2: Bom dia, Giovanni, bom dia, Everton, e quem nos acompanha. Tudo tranquilo, né?
0: Muito futebol, acompanha muito futebol no final de semana?
2: Pouco, por causa de uma gripe que eu peguei. A gripe resolveu tomar conta de mim no final de semana e já viu, né? Aí fiquei de molho. Mas agora tranquilo. Tá. Mas tem visto algumas partidas de futebol, sim, acompanhado. E nada de surpresa, tá? Nada que faça, sim, tu vê alguma coisa. Pode ser que apareça a Copa do Mundo, o Ercílio faz um jogo fora de casa, ganha um jogo. E Tubarão joga em casa quarta-feira. Tudo dentro das normalidades, por enquanto.
0: Pois é, daqui a pouco Copa do Mundo, o Brasil que empatou. Vamos falar dos jogos, da Copa, mas também, né, temos que destacar o nosso futebol local. Vamos falar da 10ª rodada, a primeira rodada do retorno da Série B do Campeonato Catarinense. Tivemos 3 jogos ontem, né? Ontem e domingo foram realizados 3 jogos no domingo e 2 jogos serão realizados na quarta-feira. Ontem tivemos lá em Blumenau a vitória do Metropolitano. O Metropolitano venceu o Guarani de Palhoça por 3-1. Um resultado normal, jogando em casa. O Metropolitano era favorito, dito e feito. Conseguiu a vitória, uma vitória importantíssima para o time de Blumenau. Normal, né?
2: É normal.
0: Agora estão brigando pela liderança.
2: É assim, Giovanni, agora essa segunda fase dessa competição, que começou ontem, vai se destacar quem vai brigar agora pelo título, que é Metropolitano, Ercílio correndo, Caravaggio, Blumenau. O Atlético vai ter uma oportunidade quarta-feira. Se ganhar o jogo, complica o Blumenau, complica no sentido que também vai ficar brigando, mas o Tubarão encosta na turma de cima. E assim, começa já a se distanciar quem não vai chegar e quem briga por esse acesso à parte de cima da tabela.
0: Pois é, então o Metrô venceu. O Caravaggio jogou ontem aqui em Nova Veneza e venceu o Fluminense de Joinville por 1-0. Gol do Caravaggio no início do segundo tempo, fez o gol, segurou, enfim, controlou e garantiu os 3 pontos. O Caravaggio também, né? Tinha que vencer, jogou em casa e fez o dever e chegou a 21 pontos. O Metropolitano, com a vitória de ontem, ele lidera, tem 22 pontos. O Caravaggio, com a vitória de ontem, chegou a 21. E, na tarde de ontem, em Jaraguá do Sul, o Ercílio Luz venceu o Jaraguá por 2-0. Os gols aconteceram no segundo tempo. O Daniel, a novidade, foi contratado, estreou ontem, entrou no decorrer do jogo, fez o primeiro gol. E praticamente no último lance, o Alan James, atacante, fez o segundo. 0-0 no primeiro tempo. Ontem o Ercílio Luz teve 2 mudanças. Samuel Andrade e Nando não jogaram porque estavam suspensos. Ontem o técnico ercilista Rogério Corrêa mandou a campo Wagner Coradim, Felipe, o Show, Alan James, Cauã, Luan Santos, Dudu, Igor Pimenta, Vinícius Baracioli, Hugo Costa e William. Repito, não foi um bom jogo. O Ercílio não fez um bom jogo contra o Jaraguá. Eu falei durante a última semana aqui. Menos de 4, eu não comemoro. E o Ercílio fez apenas 2 no Jaraguá. 0-0 no primeiro tempo, o Ercílio teve algumas chances. Mas o Jaraguá também teve chances na primeira etapa. No segundo tempo, o Ercílio Luz, pelo menos foi mais efetivo, fez 2 gols. Três pontos, ótimo, mas não gostei do desempenho. O Caravaggio enfrentou esse Jaraguai, fez 8, o Blumenau fez 6 e ontem o Ercílio fez 2. Fez 3 pontos.
2: Eu acho que é o importante fazer 3 pontos. Claro que se fazer a goleada, isso é decorrente do que apresenta dentro de campo, né? E aí pode acontecer a goleada ao natural. Mas o principal, sim, é vencer o jogo. Foi o que o Ercílio Luiz conseguiu fora de casa, um bom resultado. As outras equipes, Caravaggio e o Metropolitano, jogaram dentro de casa, conseguiram o que jogaram dentro de casa. O fator campo é muito importante, mas o Ercílio Luiz conseguiu esses 3 pontos, agora vai, o próximo jogo joga dentro de casa, certo?
0: Dentro de casa, no próximo domingo, contra o Metropolitano.
2: Aqui, então, um jogo importantíssimo. Essa vitória fora de casa dá moral ao time. O Metropolitano também ganha dentro de casa, está na frente da tabela. E aí, sim, a liderança pode mudar nesse jogo que o Ercílio vai fazer dentro de casa. Não que eu estou dizendo que o Ercílio vai assumir, porque tem o Caravaggio. Mas se vier ganhar do Metropolitano...
0: Caravaggio, na próxima rodada, joga fora contra o Blumenau.
2: Então, jogo também, um jogo importante. Um jogo importante. Olha como já está, tem jogos aí importantíssimos na próxima rodada. Por isso que eu digo, esse jogo...
0: Os confrontos...
2: Que pode mudar a direção.
0: Ercílio contra o Metropolitano, Blumenau contra o Caravaggio.
2: O Blumenau é que se fazer o resultado aqui...
0: Os 4 primeiros...
2: Aí ele joga mais tranquilo. Agora, se ele não fazer um bom resultado e o Atlético vier a ganhar o Blumenau, ele fica aí complicado, porque ele tem o Campeonato Brasileiro da Série D, certo? Olha como a tabela vai afunilando daqui para frente. Cada jogo, agora, um resultado negativo complica a classificação.
0: O Metropolitano 22 pontos, o Caravaggio 21, o Ercílio com a vitória de ontem chegou a 20, o Blumenau tem 19. E vai jogar na quarta, contra o Tubarão, que tem 14.
2: Pode chegar a 22 se ganhar, mas se não ganhar...
0: O Blumenau tem que vencer para igualar a pontuação do Metropolitano e passar o Metropolitano.
2: Se o Tubarão vier a ganhar, ele vai a 17, é isso?
0: Vai a 17.
2: Então, fica ali perto do pessoal brigando.
0: Fica 5 do primeiro.
2: Fica brigando, porque na segunda rodada o Tubarão joga com quem?
0: O Tubarão joga quarta contra o Blumenau e depois ele vai a Jaraguá enfrentar o Juventus.
2: Então, tá vendo a sequência de jogos? Enquanto se bate
0: depois
2: os de cima...
0: Depois ele pega o Jaraguá lá.
2: Depois pega o Jaraguá lá, mas é uma sequência de jogos que dá para ganhar. Mas ele não pode...
0: Mas é quarta-feira
2: ele
0: contra
2: não
0: o
2: pode
0: Blumenau.
2: Tropeçar contra o Blumenau, exatamente.
0: Ele tem que vencer.
2: Ele tem que vencer.
0: Porque se empatar não é bom.
2: Não, se empatar
0: ele
2: não é
0: 14,
2: bom.
0: Ele tem 14, se empatar
2: exatamente.
0: Vai a 15.
2: Não, aí
0: o
2: ele...
0: primeiro tem 22.
2: Eu acho que daí ele já está quase que fora da disputa.
0: Pela tabela ele vai ter que vencer.
2: Tem que vencer.
0: Se ele ainda pensa em brigar pelo acesso, ele tem que vencer na quarta.
2: E depois
0: daí
2: na sequência.
0: Ele vai a 17 e vai ficar a 5. Do Metropolitano. E ele vai ter no segundo turno o Metropolitano aqui, ele vai ter o Caravaggio aqui, vai ter o Ercílio aqui.
2: Exatamente.
0: Então ele vai enfrentar esses times
2: dentro
0: em casa.
2: Exatamente.
0: Mas
2: o Blumenau também em casa.
0: Para poder sonhar e
2: tem
0: sentir,
2: que vencer.
0: Ele vai ter que vencer na
2: vai
0: quarta-feira,
2: que
0: eu
2: quarta-feira.
0: Acho bem complicado. O Blumenau está prometendo jogar com os titulares, eu acho favorito o Blumenau nesse jogo contra o Tubarão, pelo que o Tubarão mostrou até agora. Mas é a chance.
2: Eu
0: o
2: não acredito.
0: É a chance da comissão eu mostrar não... que tem qualidade, que tem bola para vencer o Blumenau.
2: Porque o Blumenau joga no Campeonato Brasileiro,
0: no
2: acho que
0: no final
2: de
0: semana lá.
2: De semana lá. Exatamente, por isso que eu acho muito difícil
0: o
2: Blumenau jogar completo aqui.
0: O presidente do Blumenau deixou claro que a partir de agora o Blumenau vai usar força máxima nas competições.
2: Falar é uma coisa, é. Agora tem
0: contra o Jaraguá ele jogou com
2: quem
0: os
2: conhece?
0: Titulares.
2: Quem conhece?
0: Agora vamos ver contra o Tubarão
2: aqui. Quem conhece aqui. Jogador de futebol? Os caras dão uma olhada, entram em campo e dizem assim, treinador, não tô bem. Treinador, deu uma fisgada. Treinador. Cara, é complicado. Mas... eu acho que o Tubarão tem que fazer o resultado, independente de esquecer, claro, jogar com o Blumenau, respeitar o Blumenau, mas tem que se impor. Se almeja brigar lá em cima na tabela, tem que ganhar o jogo. E outra coisa, torcedor do Ercílio Luiz tem que torcer pro Tubarão, tá? Porque se o Blumenau vier a ganhar,
0: não.
2: Complica o Ercílio.
0: Eu acho que o Ercilista, na quarta...
2: Não, ele vai torcer
0: ele
2: sim.
0: Ele vai torcer pelo empate.
2: Não, não.
0: Eu acho que o empate
2: não.
0: É o melhor resultado pro Ercílio Luiz.
2: O Blumenau tá em cima.
0: Mas
2: o Blumenau
0: se empatar vai a 20.
2: Vai a 20.
0: Ercílio. Mas se o Tubarão vencer, ele vai a 17.
2: Sim, mas se tu tira, tu tem que passar. O Ercílio Luiz tem
0: eu
2: que...
0: Eu acho que o Ercílio vai torcer pelo empate.
2: Eles vão torcer que o Tubarão ganhe o jogo.
0: Será?
2: Porque o Tubarão vai a 17 pontos só.
0: Ah.
2: Vai brigar para chegar lá em cima 22, fala, falta 5. Mas o Blumenau não. O Blumenau tá lá em cima. Então, meu amigo, tu tem que torcer. Ah, mas não interessa. Agora tem que torcer para quem vai ajudar. Quem pode ajudar o próprio Ercílio Luiz é ele, claro. Mas ele precisa da ajuda de alguns que estão lá em cima perder. Por isso torce para quem joga contra.
0: E o Ercílio também tem os confrontos diretos.
2: Sim.
0: Ele vai jogar contra o Metropolitano agora aqui.
2: Sim.
0: No próximo domingo é jogo em Tubarão. Ele tem o Caravaggio no segundo turno aqui em Tubarão.
2: Aqui, né? Ele tem que ganhar esses dois jogos.
0: Ele enfrenta o Blumenau lá.
2: Mas o Blumenau... Por isso que a derrota do Blumenau aqui, quarta-feira, ela é importante. Tá entendendo? Porque ele joga o Blumenau fora, mas pega o Metropolitano e o Caravaggio dentro de casa. É esse o pensamento.
0: Um jogo importantíssimo, esse jogo de domingo para o Ercílio. É jogo para pelo menos 2 mil torcedores.
2: E por aí.
0: Não temos final nesse campeonato, mas se tivesse, já seria uma final.
2: Sim,
0: será uma
2: tá brigando
0: final
2: quem tá na frente.
0: O Metropolitano 22, o Ercílio 20. O Ercílio vencendo, ele vai a 23 pontos.
2: Exatamente, passa.
0: Já passa o Metropolitano, passa. Dependendo da rodada,
2: Exato, e o Metropolitano tem um jogo contra o Tubarão depois.
0: Hã?
2: Tem um jogo contra...
0: O Metropolitano, ele pega o Ercílio agora aqui, e na próxima rodada ele joga contra o Nação e Joinville.
2: Nação e Joinville, mas ele vai pegar o retorno.
0: Sim.
2: Certo? Ele tem vários jogos difíceis aí, inclusive o clássico contra o próprio Blumenau. Aí sim, um jogo de empate.
0: Também. Vamos ter muitos confrontos diretos agora.
2: Tem, exatamente, agora porque afunilou
0: agora.
2: Afunilou.
0: Esses confrontos.
2: Agora tu não pode pensar em vacilar, tu vacilou, tá fora. O caso do Tubarão, se ele vier a perder o jogo, tá praticamente fora.
0: A tendência,
2: fora.
0: Né? Eu acho o Blumenau favorito na quarta-feira.
2: O Tubarão empatou o primeiro jogo lá.
0: Primeira rodada,
2: o Blumenau um pouco desfalcado, mas o Tubarão joga dentro de casa.
0: O Tubarão passa confiança, né?
2: Mas joga dentro de casa, ele agora tá na hora de ele acordar.
0: Porque até agora em casa, empataram com o Jaraguá, com o Fluminense, venceram o Fluminense, empataram com o Caravaggio.
2: Até te entendo.
0: Ganhar do Juventus.
2: Quando o time joga com um time bom, o teu futebol ele melhora. É melhor jogar com um time que vem, certo? Mesmo que ele seja a superior, se acha superior, mas é melhor ter mais qualidade, te dá espaço, ele deixa jogar. Ele joga, mas deixa jogar. Quando um time pequeno é diferente. Quando um time que tu acha que é inferior ao teu, que tá brigando embaixo da tabela, ele corre muito. Um time mais... O Blumenau vai chegar aqui e vai para cima do Tubarão? Não vai. Ele vai esperar, porque ele sabe que o Tubarão tem que fazer o resultado. E vai procurar o resultado.
0: Tu acha que o Tubarão vai pro ataque? Vai pra cima?
2: Vai ter que ir. Ele não tem outra alternativa.
0: Mas o estilo do Zato é defensivo.
2: Fecha.
0: Pra mudar.
2: Tu não quer dizer que isso. Não quer dizer que tu. Porque eu sou obrigado a fazer. Lá em cima eu vou abrir atrás. Muito pelo contrário. Não precisa abrir atrás. Agora tu joga tipo sanfona. Leva esse time e traz de volta. E diminui o espaço. Não deixa espaço para eles fazerem contra-ataque. Tu deixando espaço, os caras fazem contra-ataque. Agora encosta. Não deixa. Um na sobra, um pegando o último homem. O Blumenau é um time de toque de bola, vai sair com velocidade? Tem a velocidade dos lados também, tem a velocidade do meio, fecha o meio, não deixa ele jogar no meio. É só tu diminuir o espaço, tu não deixa jogar. Agora, tu tem que ser inteligente para sair da marcação, fazer um, dois e entrar e conseguir os resultados positivos. O Tubarão tem que parar de perder tantos gols e ser mais criativo.
0: Essa é a situação. Vamos fazer o intervalo. Na volta, vamos mais. Rogério Corrêa, técnico do Ercílio. Tem uma sonora aqui do técnico do Ercílio. Quarta-feira, né? O Ercílio ontem venceu, né? Agora na quarta tem Tubarão contra o Blumenau. E eu tenho a curiosidade. O Osvaldo acha que os ercilistas vão torcer para o Tubarão.
2: Eu acho que
0: é ercilista vai torcer pelo empate. Ou eu tô errado? Tem essa curiosidade. Alô, você ercilista. Na quarta, você vai torcer pelo empate entre Tubarão e Blumenau ou vai torcer para o Tubarão? Ou até vai torcer contra o Tubarão?
2: Um ponto te dá classificação. Agora, tu tira um ponto. Eu acho que o Blumenau aqui tem que perder o jogo. Eu acho que para a cidade é importante o Tubarão ganhar. É bom para o Ercílio, é bom para o torcedor. Quem vai conseguir essa vaga, não sei. Mas os dois, nessa hora, têm que se ajudar. Eu acho que o Tubarão tem que ganhar o jogo. O Blumenau é bom perder.
0: Intervalo.
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5: 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Reginaldo, corretor de imóveis, bom dia. Giovana, ainda bem que ontem o Ercílio achou 2 gols, senão se complicava. Mas sabendo que o Jaraguá jogou com bastante intensidade e vai tirar pontos dos outros times. Ailton José Machado, bom dia. Bebeto e Romário provaram como ser campeão do mundo. O Rivaldo e Ronaldo também. Em 2026 tem jogadores que não sei o que estão fazendo lá. Se referindo à seleção brasileira. Carlos José Lima, Jaraguá ia ser goleado. Cadê a goleada? Com esse futebol, perde para o Metropolitano aqui. Ailton José Machado, saldo de gols e número de vitórias já decidiu classificação na Série B do Catarinense. Luiz Antônio Rosso, não adianta golear. Se o Ercílio Luz vencer todos os jogos restantes por 1-0, será campeão. William Goulart, bom dia Giovanni e Oswaldinho. O pelotão de cima está desgarrando dos times de meio de tabela, no caso do Atlético Tubarão. Se empatar ou perder, pode jogar a toalha. Empatezinho na quarta, cai bem. William vai torcer pelo empate. Ercilista, aqui no WhatsApp da Tubá, no 3626-5177. 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Bom dia, vamos pra cima domingo, é uma final onde ali começa e vamos subir, Leão, todos os caminhos nos levam ao domingo, fiquem ligados que traz esquenta, vamos Leão. A mensagem aqui do Bruno Cavalão, vai ter esquenta? Se não fizer esquenta no domingo, vou fazer quando? Fala, ouvinte.
6: Giovanni, bom dia Osvaldo. Agora eu vou te falar, hoje eu concordo com o Osvaldo, tá? Ali que ele falou ali que o time que joga com time pior o jogo às vezes complica, igual o Ercílio ontem. O Ercílio eu estive lá no estádio ontem em Jaraguá, acompanhando o time.
5: Não foi bem.
6: Aí, cara, foi os caras do Jaraguá, não tinha bola perdida. Era pau e quebraram o William Bigode. O William Bigode saiu no final do jogo mancando, com o curativo lá na perna, lá, não sei o que deu. Mas os caras, cara, era carrinho, era tudo, e o juiz foi meio assim condizente, entendeu, cara? É, os caras davam pau e ele não dava muita falta, não. Então, depois o técnico fez umas mudanças no segundo tempo, o time melhorou, conseguiu o resultado. Mas você concorda com o Oswaldo, sim, tem. Parecia que os caras estavam numa final, tá? O time de Jaraguá parecia que estava numa final.
4: Ô, Maico, valeu. É, mas contra o Jaraguá não dá, né? Tem que se impor e não ter nenhum, não ter susto. Falou, ouvinte.
7: Bom dia, Giovanni, bom dia a todos. Esfriou, hein? Lucas, olha só, com a vitória do Caravaggio, a vitória do Ercílio, a vitória do Metropolitano, vocês realmente estão achando que o Blumenau vai vir com um time alternativo? Que nada.
4: Não.
7: O Blumenau vai vir com um time pra vencer o jogo.
4: E acho que ganha.
7: Porque ele precisa da vitória. Já passou da metade do campeonato, verdade. Daqui pra frente tudo vai contar. Um ponto, um gol, um cartão, um amarelo vai contar.
4: Faz sentido, Lucas Melo, Oswaldo. É, porque o Blumenau tá olhando a tabela. É? O Metropolitano venceu foi a 22, o Caravaggio venceu foi a 21, o Ercílio venceu foi a 20, o Blumenau tem 19, então ele tá olhando a tabela, ele sabe que se ele também não conseguir uma vitória aqui, ele pode se complicar, então é verdade, é uma boa colocação aqui do Lucas. Então já antes do jogo, da rodada, o presidente lá do Blumenau já havia falado que o Blumenau vai jogar com força máxima.
8: Como jogador e como diretor. Vou falar primeiro como diretor. Como diretor, eu vou vir com força máxima para ganhar um jogo, porque eu tenho preciso 3 pontos. Agora eu vou falar como jogador. Ó, domingo nós temos um jogo lá em Juiz pelo Campeonato Brasileiro. Daí. Ele é muito importante. Vou botar o pé. O Tubarão jogando dentro de casa tem que ganhar o jogo, os caras vêm com tudo. Vamos tentar ganhar o jogo tranquilo. Agora botar o pé numa dividida. Aí é como jogador, tá? Eu acho que vai ser um jogo importante pro Tubarão. Se bobear, o Blumenau ganha o jogo. Porque é uma equipe que vem esperando um erro do Tubarão.
4: É favorito, Blumenau.
8: É favorito, vai jogar no erro do Tubarão. Então, o Tubarão tem que fazer o que não fez até agora. Isso é fato, certo? Agora, pra tabela, seria bom a derrota do Blumenau.
4: Quarta, quem é torcedor raiz do Ercílio vai querer a derrota do Ferrinho. Você já viu torcedor do Avaí querer a vitória do Figueira? Lá como aqui a rivalidade é gigantesca, mas
8: depende, mas agora...
4: Valdemar Fernandes, mas pela tabela não dá.
8: Exatamente.
4: Porque daí o Blumenau vai a 22.
8: Exatamente. É a tabela, o problema maior não é a questão de torcer, pela tabela.
4: Vai torcer pelo empate, o pessoal vai querer o empate.
8: Olha, um ponto só classifica e dá só um que passa. Eu torceria... Eu acho que o Tubarão, sim, tem que ganhar o jogo e torço pro Tubarão ganhar o jogo.
4: Bom dia, meus amigos, DJ Alex Hall, DJ do Leão. Fala, DJ Alex Hall. Bora, um abraço. Tá certo, Giovanni, o único time que consegue empatar com o Jaraguá é o Atlético Tubarão, Maicon. Anuncia aí que eu achei, que não é perto do hospital. O que é? Carteira de motorista, identidade? Lucas Pereira da Silva. Lucas, carteira de identidade. O Lucas Pereira da Silva perdeu uma carteira de identidade aqui na, pertinho do Hospital Nossa Senhora da Conceição. O contato Rodinei, taxista, é o 999-150260. 999-150260. Técnico do Ercílio Luz, Rogério Correia, avalia o resultado de ontem.
9: Acho que é uma vitória importante. A gente sabe que todo jogo é difícil, todo jogo é complicado, não existe jogo fácil, né? Estamos vendo aí as seleções aí, algumas seleções grandes aí, tá tendo dificuldade na Copa do Mundo, e imagine nós aqui na nossa competição, né? Todo mundo quer ganhar do Ercílio, todo mundo quer tirar ponto nosso, e acho que valorizar, né? O que os atletas fizeram hoje, se dedicaram, se comprometeram, deram a vida ali dentro de campo, fizeram de tudo para conquistar a vitória e graças a Deus ela veio. Primeiro, parabéns àqueles que vieram aqui, né? Nos incentivaram, acho que isso foi importante. Conto com o torcedor nesses dois próximos jogos dentro de casa, de fazer lotação máxima, de uma casa cheia. Precisamos de uma atmosfera como foi o jogo contra o Tubarão, para que a gente possa buscar essas duas vitórias, dois confrontos diretos que nós temos aí, para que a gente possa buscar o nosso tão sonhado acesso aí.
4: Parei. O Rogério Correia, jogo difícil foi, né? Porque o Ercílio não foi bem, não é porque o Jaraguá é bom, porque o Ercílio não fez um bom jogo, mas a gente já comentou, fez 3 pontos, ótimo. Agora, hoje é segunda, eu já falo aqui, Oswaldo e ouvintes, telespectadores. No domingo, é jogo para pelo menos 2 mil torcedores. É uma final antecipada. Não tem desculpa. Qual vai ser a desculpa agora? Pelo amor de Deus. O Ercílio tem que botar o torcedor vai ter que comparecer. Domingo, meu amigo, 1-0 vai ser goleada. Tem que fazer 3 pontos, tem que fazer a vitória no domingo contra o Metropolitano.
8: Porque assim, ó, voltando um pouquinho, o Caravaggio também vai torcer pro Tubarão aqui contra o Blumenau, inclusive o próprio Metropolitano também torce. Se o Metropolitano vier fazer um bom resultado contra o Ercílio Luiz, já joga o Ercílio Luiz para baixo e ele pontua, ele vai jogar para frente, ele começa a distanciar.
4: Eu acho que ele empate, acho o Metrô, né? Empatando aqui,
8: talvez... Aqui para ele é um bom resultado. Porque até porque ele não deixa o Ercílio Luiz passar. Agora o Metropolitano tem duas situações, né? Não deixar alguém passar ele. Então joga empate fora de casa contra os grandes, porque está todo mundo abaixo do Metropolitano, só o Blumenau está igual. Ele torce para uma derrota hoje do Blumenau aqui, um empate. Para ele é importante o empate, porque daí ele fica com 2 pontos na frente do próprio Blumenau. E aí ele começa a trabalhar em cima da tabela dos resultados. Aí ele vem para cá para não perder o jogo, porque ele sabe que depois joga dentro de casa. E quem pode passar por ele, no caso passar ele, é o próprio Blumenau. Porque na sequência da rodada, se o Blumenau vier, ganha aqui, o Caravaggio também. Então começa agora a torcer para os adversários quando joga fora de casa e conseguir um bom resultado dentro de casa.
4: Esse jogo de quarto vai ser chave, cara.
8: Vai ser chave.
4: Todo mundo vai estar de olho nesse
8: pro
4: jogo.
8: Para o Caravaggio, para o Ercílio, para o Metropolitano. É. E depois, na sequência da rodada, todo mundo vai ficar de olho. Ó, quem joga dentro de casa tem que fazer o resultado. Quem joga fora de casa, se conseguir um empate, é um bom resultado. O Metropolitano vai jogar fora de casa, o Blumenau já joga dentro de casa, o Ercílio joga dentro de casa, o Caravaggio eu acho que joga fora de casa.
4: Caravaggio então, pega o Blumenau na próxima lá?
8: Lá em Blumenau. Então, o Blumenau já joga dentro de casa. Então, tu vê que começa já os confrontos diretos de quem vai brigar por cima da tabela. Mas esse confronto quarta-feira aqui pode sim aí dar uma aliviada para quem está em cima, se o Blumenau não vier ganhar um jogo. Porque se vier ganhar, aí tira quase o Tubarão do jogo para a classificação e o Blumenau começa a pensar assim, já estou em cima, agora é só manter.
4: Fala, ouvinte.
10: Bom dia, Giovanni, bom dia, Oswaldo e a todos. Ô, Giovanni, não, o rapaz do Ercílio aí, como ele falou, né, rivalidade tudo, e vão torcer contra o Ferrinho, não sei o quê, aí tá certo. E outra coisa, então o Tubarão pega e entrega pro Blumenau, pro Metropolitano e depois pro Caravaggio, já que não tem time para subir, aí não sobe nem o Tubarão, nem o Ercílio. Né? Assim, ele também, eles estão torcendo contra. Então o Tubarão torce contra também. É a mesma coisa. Entendesse? É a minha opinião. Falou, abraço a todos aí.
4: Valeu, Estopa. Bom dia, Giovanni Oswaldinho. Vou torcer para o Tubarão perder. Empatamos com o Jaraguá, mas não perdemos para o Fluminense, ok? O Louro.
8: Tá vendo o que pode acontecer? O torcedor tá certo. Vai que depois tem a time aí que começa a abrir as pernas pro Caravaggio, pro Blumenau e na segunda de alguns jogos. E aí no clássico ele complica o jogo. Tem que ser pensado a coisa. Eu acho que agora a cidade de Tubarão tem que pensar no quem é que pode chegar. Bom, um dos dois tem que chegar. O Ercílio Luiz tem mais possibilidade de chegar. Então vamos brincar. O Tubarão tem que fazer os resultados. Ele está numa competição para ganhar jogos. Ele não pode jamais pensar em entrar numa competição. Ah, mas eu vou empatar. Ah, porque vai prejudicar. Não, eu acho que tem que ganhar, torcer que na sequência dos jogos favoreça o próprio Tubarão na sequência de vitórias que ele não está conseguindo. Porque se até no momento ele desperdiçou algumas oportunidades dentro de casa, está na hora agora de nem pensar em perder para Blumenau.
4: É isso aí, vamos fazer mais uma parada. Um abraço lá pro pessoal de Pescaria Brava. Teremos na final do Municipal de Pescaria Brava, vamos ter, né? O Água Verde contra o Botafogo de Santiago. Santiago contra Barreiros. Na decisão, ontem o Água Verde fez 4-1 no Juventude, já havia vencido o primeiro jogo por 4-1, voltou a golear. No outro confronto em Prainha, Rio Prainha, as equipes empataram. Catarinense 2-2 para o Botafogo. Teremos agora Botafogo contra o Água Verde em Pescaria Brava. Vamos fazer um intervalo na volta, mais ouvintes, mais participações. Vamos também falar de Copa do Mundo, né?
8: O bicho ou tá da pegando. Seleção.
4: Também, Copa do Mundo, Brasil.
8: Um pouquinho?
4: É, um pouquinho. Falaram o que dessa seleção, né?
8: Mas tem que falar, né?
4: Vamos lá.
11: Vai, Brasil.
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11: Início de semana com previsão de tempo estável ainda e ar frio pairando em toda a nossa região. Na última madrugada, em vários municípios, marcas mais baixas de temperatura contabilizaram formação de geada. A previsão dos meteorologistas do CPTEC impede tempo mais seco também, o que vai facilitar a volta da geada, principalmente nas áreas de baixada, na madrugada desta terça-feira. Tem possível nova frente fria pintando aqui sobre o estado na sexta, dia 19. Por enquanto, com manutenção do quadro de frio mais intenso e também a volta da chuva. Temperatura máxima hoje prevista de apenas 16 graus e frio na próxima madrugada de 5 graus em Águas Mornas, Anitápolis, Araranguá, Armazém, Braço do Norte e Tubarão. Daniel Panobianco, da agência PD Radar, com exclusividade para Tubá FM.
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0: 8:39, de volta com Bola em Jogo. Fala, ouvinte.
1: Bom dia para vocês aí, Oswaldo e Giovanni. Não tem jogo fácil. O Jaraguá ontem estreou cinco ou seis jogadores. Eles tentaram começar o segundo turno por tudo ou nada. Para eles valia como se fosse uma Copa do Mundo, porque tá o último jogo que eles podiam tentar era no jogo de ontem. Aí foi isso que dificultou muito. Correram, fizeram de tudo, mas não conseguiram. Né? Não tem jogo fácil. Fácil é falar de fora.
0: Ney, um abraço. Mas pra mim, time que não ganha com facilidade do Jaraguá, olha, aliás, complica, né? Tem que golear esse time do Jaraguá que já tá rebaixado. Mas o Ercílio fez 3 pontos. Bom dia a todos. Eu duvido que o Blumenau, tendo um mata-mata pela frente, vai enfrentar o Tubarão com força máxima. Saberemos na quarta, por volta das 14:00, teremos a escalação, Janete. Eu joguei no Ferroviário, torço pelos dois. Acompanho os dois. Amarildo, abraço. José Serafim, pra cima deles, Leão. Vamos pro Aníbal Costa. Um abraço. Copa do Mundo. Começou na quinta-feira a Copa. Tivemos jogos na sexta, sábado, ontem. Na sexta-feira eu acompanhei e gostei muito dos Estados Unidos. Os Estados Unidos fez 4 no Paraguai, jogando bola. Foi muito bem os Estados Unidos, 4-1 no Paraguai. Canadá 1, Bósnia, mais ou menos. No sábado aí tivemos jogos. Catar 1 para a Suíça. Suíça é melhor, mas o Catar empatou no último lance. Haiti 0-1 para a Escócia. A Escócia não foi bem, o Haiti teve chances. Mas é grupo do Brasil, né?
2: Brasil,
0: né? É, grupo C. E nos Estados Unidos, Brasil 1 para o Marrocos. Marrocos fez o gol aos 20 minutos com o Saibari, né? E o Vinícius Júnior empatou aos 31 do primeiro tempo. Marrocos começou bem com a bola, indo para o ataque. O Brasil não estava se encontrando. Num lançamento, num belo passe para o atacante do Marrocos, a defesa não conseguiu interceptar.
2: Aberta.
0: Do meio, a zaga. O goleiro saiu, já era.
2: Não tinha como.
0: 1-0. E aí o Marrocos estava jogando melhor.
2: Jogou melhor. Complicado.
0: Mesmo depois o gol continuou jogando melhor.
2: Bem melhor.
0: E numa bola,
2: jogada individual.
0: Jogada individual.
2: Foi individual.
0: Vinícius Júnior pega a bola, vai para cima pelo lado esquerdo, tira e chuta, faz
2: dentro,
0: um belo gol. 1-1, tá? 1-1 no primeiro tempo. No segundo tempo, o Brasil até tentou, teve pelo menos mais a bola, mas depois o Marrocos voltou a ser superior. E no finalzinho, o Marrocos tem mais uma chance. Olha, pra mim, o Brasil ficou no lucro pela bolinha que o Brasil mostrou. Ancelotti precisa ser criticado. Ah, não é porque é estrangeiro, europeu, que não tem que ser cobrado. Não, o cara ganha 5 milhões por mês. O cara veio pra ser a solução. Aí, pra mim, escalou mal o time, né? Nem essa... lateral tem. Botou Ibanez, que é Ibanez
2: não zagueiro. Tem lateral.
0: Botou na lateral direita. No meio, ele insiste com o Casemiro. Casemiro, cara pesado, não dá. Aí Igor Thiago, o cara perde gols, não dá. Rafinha, joga no Barcelona, mas aqui no Brasil não joga nada. Aí ele tem no banco o Endrick, ele tem Rayan, ele tem Luiz Henrique. Eu não entendo, né, cara? O Brasil com essa bolinha, com o Ancelotti tendo esse pensamento, não vai longe.
2: É o que a gente vê de uma seleção brasileira, a gente tem que ser bem consciente do que está acontecendo. Primeiro, durante esse tempo que a seleção brasileira conseguiu a vaga para ir para essa Copa do Mundo, quantos treinadores passou pela seleção? Quantos treinadores trouxeram jogadores para tentar montar um time para conseguir essa classificação? Nós temos que ver todo esse sistema que o Brasil atravessou nesses 4 anos aí, nada andou para frente. E hoje, se a gente olhar a seleção brasileira, a gente vê um jogador de destaque na seleção brasileira? Não, não tem. Tanto é que as seleções últimas que a gente teve aí anos atrás, a gente sabia pelo menos a metade da seleção quem eram os jogadores que jogavam. Hoje conhece, tem isso? Não tem.
0: Faça uma pesquisa.
2: Dessa seleção, a gente vê o único jogador que não está jogando que foi machucado, que é o Neymar. O restante ninguém conhece. A gente viu uma seleção brasileira com o setor de meia cancha que não joga. A gente vê uma seleção brasileira onde nós já tivemos os melhores laterais do mundo, como Roberto Carlos, como Cafu e outros tantos que tiveram. Hoje nós não temos um lateral direito, nós não temos um lateral esquerdo. Como é que nós vamos para uma seleção dessa, para uma Copa do Mundo, achando que vai ser campeão? Pode acontecer? Até pode, mas eu acho muito difícil. Um setor de meio que não se tem uma definição de quem é o meio desse Brasil. Enquanto esse meio não estiver jogando, o Casemiro está muito preso, jogador que eu acho que está na hora de alguém entrar no lugar do Casemiro, ele não faz distribuição, o Brasil não tem conjunto, essa é a grande verdade. Falta o Brasil aí um longo tempo jogar junto, quase com os mesmos jogadores, porque não tem conjunto. Jogador parece assim que se juntaram e foram jogar, essa é a verdade. O Endrick pode entrar? Pode, deve, mas vai resolver o problema da seleção? E se não faz gol? Aí vão massacrar o guri.
0: Mas não dá para continuar.
2: Mas é assim, ó.
0: Tem que tentar.
2: Vamos lá. Então vamos lá. Vamos lá. Vamos pensar. Ó, trouxeram um treinador. Ele que vai fazer a seleção brasileira ser campeão? Não. Ele não vai fazer. Ele veio para ser o cara que pode arrumar a casa. Não vai arrumar muito em cima.
0: Não melhorou nada.
2: Agora eu pergunto, o Gerson não tem lugar nessa seleção brasileira, no setor de meia cancha?
0: Não está na Copa.
2: Claro que tem. Nem foi convocado. Ah, muita gente, eu não torço para alguns clubes, eu tenho um clube que eu torço, que eu sou Fluminense, isso é fato. Mas eu acho que o Pedro deveria ser contratado para ser centroavante dessa seleção. Alguém vai dizer, mas é flamenguista. Não é questão de ser flamenguista, é questão de falta um jogador da posição que saiba jogar. Hoje nós não temos na seleção brasileira um jogador que se destaca. Se nós parar para pensar e os jogos que
0: Rafinha
2: tiveram... Rafinha
0: para se destacar, o Vinícius
2: destacar Júnior em que sentido? Para se destacar, mas em que
0: chamar
2: sentido?
0: A responsabilidade para cima, participar da jogada.
2: Mas olha bem, aconteceu o gol numa bola de uma jogada individual, no individual.
0: Pegou a bola foi e a resolveu.
2: Foi a única jogada que ele fez.
0: Foi? Nossa, certo? Deu nada, mais nada.
2: Mas é isso que eu digo, o que está falando? Tu vê os jogos hoje de qualquer seleção, tu não vê um jogador. Eu vi o Marrocos tinha um jogador, um cabeludinho, número 8, se eu não me engano.
0: Jogava mais na...
2: Ele não dibla, mas o que ele aparece para jogar, aquilo é que está hoje o futebol a nível internacional, é jogador que se movimenta e aparece para jogar. Acabou a época de Ronaldinho, que diblava 2-3, tocava Zico, 2-3. Acabou-se essa época. Hoje o conjunto, e hoje quando tem um jogador que se movimenta e faz todo mundo jogar, o conjunto hoje no futebol a nível internacional é que tem que funcionar. Se o conjunto não funcionar, o Marrocos por que ganhou o jogo? Não perdia passe, rodava a bola. Esse jogador, ele se movimentava, ele fazia todo o sistema, todo o setor de meia cancha, os homens de frente jogar, mas era um jogador que não driblava um dois, mas ele fazia jogar. Então, é o que está faltando. O Brasil tem isso? Não tem. Por quê? É um time que foi montado em cima do laço, com um treinador que foi trazido de fora. Que quando tu treina uns jogadores, no caso um Barcelona, um Real Madrid, como ele estava acostumado, ele pegava jogadores de todo o mundo, colocava num clube e ele montava um clube. Ali ele foi campeão, mas nunca pegou uma seleção que só pega jogadores do próprio país e tu monta. A dificuldade maior que ele tem é isso aí, ó. Ele só pode pegar jogadores que são do Brasil e montar essa equipe. Então, pelo fato de nítido, ele não tem dois laterais. Será que no Brasil não se acha dois laterais? Complicado. Olha a situação que está a seleção brasileira. Olha o gol que a gente tomou, um zagueiro do lado do outro e o cara entrou pelo meio. Em vez de um zagueiro ficar marcando o único atacante e um ficar na sobra, e isso está acontecendo
0: tudo errado,
2: direto.
0: Tá tudo errado.
2: Exatamente, ele vai mudar a seleção? Vai, mas a seleção, ela é uma seleção para a gente acreditar que ela vai ser campeão do mundo? Pode acontecer, mas é muito difícil.
0: E o torcedor não pode se iludir, porque o próximo jogo do Brasil é contra o Haiti.
2: Não, ele pode
0: a
2: até passar.
0: Que ele ganhe sem
2: pode até passar.
0: Vai golear,
2: mas a próxima fase.
0: Então.
2: Aí que complica.
0: Pra mim ele passa sim.
2: Vai afunilando. Vai afunilando.
0: Os dois próximos jogos pra mim ele ganha.
2: Exatamente.
0: Ganha da Escócia.
2: Depois
0: mas
2: afunila.
0: Depois é mata-mata.
2: Exato, uma seleção que não tem... Olha, nós temos dois lateral, nós temos dois homens que estão plantados do lado do campo, e hoje o futebol hoje ele é versátil, o lateral tem que passar, os homens de meio fecha, ele vai jogar do fundo e volta. É só olhar as seleções que estão... O Marrocos foi um exemplo. É só olhar como o sistema de jogo deles.
0: Seleção bem treinada, sabe o que quer. Bem,
2: exatamente, bem um treinado, bom conjunto.
0: Sabe o que quer. Vamos fazer um intervalo. Um abraço para o Marcelo Miguel de Souza, que mora em Várzea das Canoas. Está completando mais um ano de vida nesta segunda-feira. Alô, Marcelo, aquele abraço. Irmão do Marcelo lá de Armazém. Leonardo Souza, Ercílio é o Flamengo nessa Série B. Todos os times dão a vida contra o Leão, assim como acontece com o Flamengo. Intervalo, na volta mais seleção brasileira, mais Copa do Mundo.
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4: Bora com o Bola em Jogo desta segunda-feira, dia 15. Falou, ouvinte.
5: Aí, Giovanni, abraço.
6: Esquerdo.
5: Lá no bairro Rolaria, o armazém tava tudo muito bom. O que não tava bom mesmo é esse time do Brasil. Casemiro, Paquetá e Pacamara.
6: Segundo tempo, o Brasil teve uma primeira mas depois o Marrocos voltou.
5: Fazer o quê, né? O homem não mexer, vai dar problema, hein?
6: No finalzinho tem o Marrocos.
4: Alô, Giovanni Tonon, um abraço, amigo. Marcou presença na sexta-feira no Bar dos Amigos em Olaria Armazém, fez aquele show, tava tudo ótimo. É, bom dia, sou vascaíno, mas o Pedro é muito melhor que esse Igor Thiago. É, Matheus Cruzeiro também, bem demais, não sei o que esse treinador está vendo. Marcos, um áudio por aqui, fala ouvinte.
7: Bom dia, uma opinião minha aí, o Tubarão ganha do Blumenau. E na seleção aí, sobre esse debate aí de quem deve se jogar e quem não, o problema tá, quem manda na seleção hoje é empresário e patrocinador. O patrocinador do Endrick não é o mesmo patrocinador da seleção. O problema tá tudo por aí. Seleção convocada por empresário e patrocinador, não é o treinador.
4: Sandro.
8: Bom dia, Giovanni, Oswaldinho. Giovanni, sobre a seleção aí, cara, perspectiva zero. O Lancelotti, só decepção. Eu pensei que ele fosse entrar e mudar, né? E voltar para jogar quem realmente merece. Mas não. Dá de ver que isso aí é jogada de empresário. O pessoal tá. Os jogadores estão sendo escalados por patrocínio, alguma coisa assim. É inadmissível. O Brasil jogando mal. Aí os melhorzinhos estavam ali no banco. O Endrick, por exemplo. Né, que pode entrar e dar uma correria. Nem entra no jogo. Então esquece. A seleção vai passar da primeira fase, porque tem dois times ruins ali. Mas a hora que pegar uma seleção mais ou menos ali, já era. Se chegar nas quartas de final, pode comemorar. E outra, Paquetá não dá, né? Aquilo ali mesmo, a pior, o que dá mais nojo é ver Paquetá jogando. De titular. Não tem como, né?
4: Valeu, Fabiano. Acho que o Fabiano esteve ontem lá em Jaraguá acompanhando o Ercílio. É, então é isso. Cada um tem uma visão, opinião, mas que a gente tem acompanhado este sábado.
9: Mas é
4: o pessoal
9: assim, Giovani,
4: reclamando da escalação do Ancelotti, pedindo o Endrick, fora Casemiro.
9: Mas nós, como torcedor, nós temos que parar.
4: Não.
9: Nós, como torcedor. Mas
4: você,
9: nós.
4: Então,
9: mas
4: os seus ouvintes.
9: Meus ouvintes. Eu tô argentino.
4: A seleção joga amanhã.
9: Tu é argentino. Mas nós, brasileiros, como torcedores da seleção, se nós botar no papel isso, o que que nós temos de melhor aí que foi para a seleção brasileira? A entrada do Endrick vai resolver sozinho? Acho difícil.
4: Tem que tentar.
9: É porque assim, ó, vai
4: como
9: mudar,
4: tá?
9: Ele vai mudar.
4: Tá,
9: ele vai mudar, vai. Mas olha bem, nós não temos nem lateral de jogador de ofício de lado de campo.
4: Convocar.
9: Não tem, essa é a grande verdade. O Brasil está carente de alguns jogadores. Essa é a verdade, nós temos que ser conscientes com o que nós temos.
4: Então o Brasil não vai ganhar
9: seleção.
4: A Copa?
9: Claro que, mas olha.
4: O Brasil não vai ganhar a Copa.
9: É nítido isso aí.
4: Ah. Hoje, pela Copa do Mundo, Oswaldo, tu que gosta de acompanhar, hoje é segunda-feira, dia 15. Hoje, daqui a pouco, 1 da tarde, tem Espanha contra Cabo Verde.
9: Espanha, viu a Espanha jogar.
4: 4 horas, Bélgica contra o Egito. 7 horas.
9: Bélgica.
4: Vou acompanhar esse jogo das 7. A Arábia Saudita e Uruguai.
9: Uruguai, dá uma olhada no Uruguai.
4: E às 10 horas tem um jogaço pra ti, ó.
9: 4 partidas hoje.
4: Hoje, 10 da noite, tem pra ti aí, ó. Irã e Nova Zelândia.
9: Nova Zelândia joga hoje?
4: É Irã contra Irã. Mas é gostar, né? Acompanha esse jogo aí, o cara tem que ser herói. Fala, ouvinte.
10: Ó, Gerson e Pedro, duas vagas garantidas nesse time aí. E o lateral do Cruzeiro, que é muito bom, lateral direito. Esses três aí, garantido.
4: Valeu, um abraço pro Mário da Toca, não consigo ouvir o áudio aqui pelo horário. Valeu pelas participações, seguiremos. Amanhã tem mais um Bola em Jogo. Oswaldo, um abraço, boa semana. Tamo junto.
9: Tem jogo hoje, um abraço a todos. Tem jogo na associação.
4: Hoje tem.
9: Com esse frio, né?
4: Faz parte. Valeu!
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2: Segunda-feira, que você possa caminhar na presença de Deus, sabendo que o Senhor está com você em todas as circunstâncias. Deus jamais abandona. A palavra de Deus de hoje, que eu vou lhe trazer, é de Mateus 5:38-42. Disse Jesus aos discípulos: ouviste que foi dito olho por olho, dente por dente. Eu vos digo, não deveis resistir aos maus. Ao contrário, se alguém te bater na face direita, oferece também a esquerda. Se alguém te processar para tomar a túnica, deixa também o manto. Se alguém te forçar a caminhar com ele, 1.000 passos, caminha 2.000 com ele. Dá a quem te pede alguma coisa, e a quem te pede emprestado, não vires as costas. Palavra da Salvação, segundo Mateus, capítulo 5. A partir do Evangelho da liturgia de hoje, vamos aprender que a lógica do amor é libertadora. Jamais o cristão pode entrar ou admitir a lógica do mal na sua vida. O mal deve ser desarmado com o bem, a bondade, não a violência. Jesus pede aos apóstolos

0: Em nome do Pai, e do Filho, e do Espírito Santo, seja esse seu dia um caminhar na bênção de Deus. Amém.
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8: Boa tarde, segunda-feira, 15 de junho. Hoje, dia 15, dia de 19 anos da beatificação da Beata Albertina. Beata Albertina, rogai por nós. Taratuba tá na melhor, sempre junto de você, Jornal das 12. Está no ar com a apresentação de Lucas Marques e eu, Ramon Silveira. Produção da equipe de jornalismo da Rádio Tubá. Os trabalhos técnicos de Everton Luiz, gravações de Lucas Carvalho. E a direção geral do padre Rafael Uliano.
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8: Lucas Marques, muito boa tarde. Como é que está o tempo agora?
9: Boa tarde, Ramon. Um abraço a todo mundo que nos acompanha aqui na Super Tubá. A temperatura agora em Tubarão é de 15 graus. A mínima prevista para hoje 11, a máxima 17. Tempo nublado na Cidade Azul. Deve permanecer desta forma ao longo de toda a tarde. As nuvens tomando conta do céu aqui na região. 63% é a umidade relativa do ar.
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8: Você vai ouvir hoje no Jornal das 12, ao vivo, o programa recebe a secretária de Assistência Social, Mulher e Família de Tubarão, Heloísa Cabral. Secretária já está aqui na bancada do Jornal das 12. Em pauta, o planejamento de abrigos temporários e outros assuntos de sua pasta.
9: Também no Jornal das 12, festa de São João Batista deve reunir milhares de pessoas na paróquia de Capivari de Baixo.
8: No Repórter Tubá, saiba quem pode ser mesário voluntário e como funciona o trabalho nas eleições.
9: Braço do Norte tem novo secretário de Administração e Fazenda. Fernando Longuinho conversa com o Jornal das 12.
8: No boletim policial, mulher sofre golpe do cartão e perde mais de R$2.500 ao comprar morangos.
9: E no esporte, Ercílio Luz vence o Jaraguá fora de casa pela segundona do catarinense.

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1: Boa tarde, bom almoço. Que Deus abençoe a sua refeição. Sintonizado aí no YouTube, estamos ao vivo pelo YouTube. 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No Facebook, ainda não, né, Everton? Ainda não estamos com um problema aí. Aliás, o Facebook e o Instagram na transmissão está com problemas nos últimos dias, informou a Meta.
2: Muito bem, vamos à nossa entrevista do Jornal das 12 desta segunda-feira. A gente conversa com a secretária de Assistência Social, Mulher e Família do município de Tubarão, Heloísa Cabral. Em pauta, alguns assuntos da pasta da assistência social e principalmente o planejamento de abrigos temporários que vem avançando aqui em Tubarão. Secretária, muito obrigado por aceitar o convite da Tubar e pela disponibilidade. Como é que tá? Tudo bem?
3: Tudo bem, eu agradeço o convite, uma boa tarde. Boa tarde a todos os ouvintes da Rádio Tubar, né? Eu queria dizer que na minha casa, Tubar está sempre ligada, na casa do meu pai e da minha mãe, está sempre lá, são ouvintes assíduos da Tubar. Então, para mim é uma honra estar aqui com vocês no dia de hoje.
1: Que bom, secretária, né? Ficamos felizes por essa sintonia também da senhora e de toda a família, né? E como é que estão os trabalhos, os abrigos temporários, né? Essa sua ideia, inclusive, parabenizar a senhora por esta ação, né? Também pelos moradores de rua, que hoje é uma realidade, foi resolvido.
3: Então, vamos falar um pouquinho dos abrigos, né? Estão à frente, é uma prioridade do nosso governo, primeiro, né, Sorato e Denis, que a gente sempre esteja atento ao que está acontecendo a nível de estado, a nível de país, para estarmos buscando ações que possam mitigar futuros incidentes climáticos, né? Na nossa pasta da assistência social está à frente dessa ação o Serginho, que é meu subsecretário, e a Lilian, que já passou por, tem anos de assistência, né? Então, acho que vale aqui ressaltar algumas das ações que nós viemos trabalhando como prevenção. Nós já fizemos com a Regina Panseri, que é alguém da Defesa Civil do Estado, uma reunião com todos os colaboradores da assistência social. Treinamos todos os colaboradores da assistência social. A Lilian e o Serginho, junto com a Defesa Civil, já estiveram fazendo uma verificação de todos os 34 abrigos que nós temos na cidade. Assim como já fizemos, né, a assistência junto a cada representante de cada abrigo, uma reunião, né, onde verificamos situações que já passaram no passado, o que foram as fragilidades, o que foram os pontos onde nós precisamos estar atentos, caso sejamos acometidos de algum evento climático, porque a gente não pode, né, Ramon, falar, é a chuva, é o vento, né, a gente não sabe o que se prevê, se fala do El Niño, mas não se prevê qual o tipo, né, de evento climático que pode nos assolar a cidade. Então, nós já fizemos esse primeiro momento, essa semana nós temos várias ações acontecendo, participamos, né, estivemos em Tubarão sediou. O prefeito Sorato abriu as portas da cidade para o encontro estadual da Defesa Civil, que foram dois dias, né, de capacitação. Tiveram técnicos da Defesa Civil de todo o estado, nós da assistência participamos. E já temos programado para essa semana, no dia 17 à noite, uma reunião com todos os voluntários, um treinamento que quem vai vir, novamente nós conseguimos a agenda do estado, que é a Regina Panseri, uma especialista, né? A fala dela é um aprendizado. Então nós vamos fazer com os voluntários no dia 17 à noite, lembrando que na reunião passada, a nossa conversa com esses voluntários, porque cada abrigo tem um nome, né? Para nós, que está no nosso grupo de WhatsApp, de contatos, etc. Mas nós já pedimos que cada pessoa de abrigo estendesse a sua lista de voluntário para o bairro, para aquele abrigo, de mais 5 pessoas. Então, nós abrimos já a inscrição e já temos 38 pessoas inscritas, né? Só abrindo para os líderes dos abrigos abrirem para as pessoas mais próximas de suas comunidades.
1: Essa ação será onde?
3: Na Secretaria de Assistência Social.
2: Muito bem.
3: O treinamento no dia 17 à noite.
1: Que horário?
3: Às 19h30. E No dia 18, nós teremos uma reunião solicitada pelo prefeito Sorato, né? Também que a Regina Panceira estará capacitando todos os secretários do governo Sorato para possíveis eventos que possam ocorrer. Porque quando ocorre, né, vamos levar em pauta, não é uma questão da Defesa Civil, da assistência, né? É uma questão de todas as secretarias, porque nós temos animais, nós temos infraestrutura, então a Regina estará fazendo uma reunião de alinhamento com todos os secretários. Fizemos também na Secretaria de Assistência Social uma reunião com todas as nossas forças de polícia, militar, civil, municipal, bombeiros, quartel, né? Onde fizemos um alinhamento, né, caso ocorra algo, como nós iríamos nos comportar alinhados com essas forças de segurança. Eu disse que nós estávamos seguros, né? Seguros, porque estavam todos as autoridades dessas pastas conversando sobre como poderíamos atuar caso algo ocorra.
2: Com relação aos abrigos, a ideia, então, secretária, é também colocar dentro desse processo lideranças comunitárias? Alguém da passagem, alguém do Monte Castelo?
3: Alguém de Congonhas, alguém do quilômetro 60. Essas pessoas já vieram para uma primeira reunião e agora vão passar por essa capacitação com a representante da Defesa Civil do Estado.
2: Sim. São quantos abrigos já em Tubarão?
3: 34 abrigos.
2: E aí, no momento, um eventual, a gente torce para que não aconteça, será feito um direcionamento. A prefeitura já tem noção, mais ou menos, quais zonas mais sensíveis, onde pode acontecer, qual seria esse direcionamento?
3: Exatamente.
2: Isso?
3: O seu Rafael, responsável pela Defesa Civil, tem nas nossas reuniões bem citado, né, as áreas que são de maior vulnerabilidade, mas a nossa intenção é trabalhar muito. Quem pode abrir um abrigo, né? Quem dá o sinal, como diz o outro, para abertura no abrigo é a Defesa Civil. Não existe uma ordem de abertura dos abrigos. Por quê? Porque não se sabe qual evento climático vai ocorrer.
2: Sim.
3: Né? Então, dependendo do evento climático, a Defesa Civil vai estar analisando e aí abrindo determinado abrigo.
2: Sim. Estava acompanhando até as fotos divulgadas da reunião e são muitas forças juntas, né? Vi que tinha comando da Polícia Militar, até delegado da Polícia Civil,
3: Sim.
2: Defesa Civil. Então, além de gestão municipal, há outras forças integradas, né?
3: Sim, até para esclarecimento, né? Porque nós precisamos da segurança, caso seja aberto algum abrigo, né? Nós precisamos, se ocorre algum fato no abrigo, acionar a Polícia Civil, que nesse caso se direciona até o abrigo. Não é o ente que aconteceu que vai até a Polícia Civil. A Polícia Civil vai até o abrigo.
2: Sim.
3: Né? Nós temos a questão dos resgates, né? No qual o pessoal do Exército foi muito solícito, assim como bombeiros, da última vez que tivemos um incidente em Tubarão. Então, nós fizemos uma conversa onde fica claro, né, alguns papéis, né? E até para que a gente possa também está norteando a população.
1: Uhum. A secretária Heloísa Cabral, esses abrigos temporários, né? Queira não queira, é um planejamento, né? Vocês já têm os pontos, né? Dos abrigos,
3: sim,
1: né?
3: Sim.
1: São locais aí que são locais, claro, que foram escolhidos a dedo, segurança.
3: Pela Defesa Civil.
1: Pela Defesa Civil, porque se numa catástrofe, né? Tomara que não, os meteorologistas estão alertando faz tempo.
3: Uhum.
1: Nós temos na década de 70, em 1974, o único abrigo aqui, sempre a nossa catedral.
3: Uhum.
1: Que bom que essa ação agora é uma realidade. E aí também, claro, aí a pergunta seria mais para o Rafael, da Defesa Civil. Porque para onde que eu vou fugir? Para onde que, né, o alagamento está vindo, o rio transbordou? Mas temos agora os abrigos temporários nessa parceria, através da sua secretaria, em conjunto aí com a Defesa Civil.
3: Mas o nosso intuito é trabalhar com a Defesa Civil. O seu Rafael já fez duas reuniões em dois bairros e nós estamos mapeando, nós vamos treinar as pessoas com as rotas de fuga e o abrigo mais próximo a qual elas devem se dirigir.
1: Ótimo.
3: Sempre pensando na prevenção, né? Então, a nossa ideia, o senhor Rafael vem trazido isso, responsável pela Defesa Civil, já fez algumas reuniões em alguns bairros, mas nós estaremos aperfeiçoando, vamos dizer, né, essa ação, que é ir para os bairros e com aquela comunidade, a Sim. gente nortear, tipo, se acontece determinado evento, o abrigo que ela vai utilizar é tal, a rota de fuga seria tal, porque em alguns locais o risco é de desmoronamento, em alguns locais é uma questão de alagamento. Então, a Defesa Civil Civil, junto com a assistência, vai estar norteando as pessoas para que a gente possa se precaver, né?
1: Então, vocês, a senhora, com o secretário Rafael, já tem um plano de contingência.
3: Sim, sim, temos um plano de contingência. Tem o de Tubarão, como tem o específico da assistência, como a secretária Marlise tem na educação, né? Então, nós temos isso bem desenhado. O prefeito Sorato é bem crítico em relação a isso, para que estejamos com tudo em dia, né?
2: Secretário, esse momento onde pode ocorrer um deslocamento de pessoas também cria necessidade de colchões, de roupas, de materiais de abrigo. A ideia é ter um estoque, é receber doações nesse momento. Como é que funcionaria mais ou menos com relação a isso?
3: Nós já trabalhamos com uma ata de registro de preço de itens humanitários, né? Então, numa necessidade, o processo já está adiantado, vamos dizer assim, né? Sim. Nos termos de burocracia. Então, a assistência fez essa ata de registro de preço. O seu Rafael está trabalhando numa outra vertente, né? Que são banheiros químicos, chuveiros, né? Que são ações que a gente verificou que é possível a gente também estar precavido, porque, por exemplo, às vezes um salão paroquial não tem um chuveiro. Então, nós temos que fazer esse acionamento de maneira muito rápida do que é ali, como os banheiros químicos, como verificamos que a gente nem conhecíamos, né? Mas nos aprofundando no tema, a questão dos chuveiros, que também pode ser instalados para que atender a população numa situação de emergência. Estamos com uma visita agendada para o final do mês, para Blumenau, né? Onde vamos conversar um pouco. Blumenau é uma referência em defesa civil, né? Então vamos fazer uma visita também para entender hoje o que se pratica lá em termos de prevenção, que nós poderíamos estar trazendo para Tubarão como aprendizado.
2: Interessante. Essa participação também da assistência social em plano de contingência. A pasta tem várias frentes, né, secretária? Mas também entrar nessa parte da prevenção é importante, né? Para não ser pego, às vezes, de surpresa quando acontece esse evento. Não é uma pauta só de defesa civil, né?
1: São bases de salvamento, na verdade, né? Com toda a estrutura. Inclusive, eu já citei aqui isso antes da senhora chegar em nossa cidade, porque nós precisamos ter vários pontos, e agora vamos ter, uhum, né? Porque aqui não podemos ficar devendo na catedral. Em 74 eram 50 mil habitantes, agora estamos mais de 120 mil habitantes do Tubaronenses.
3: Uhum. Não, sim, aí assim, né? A abertura do abrigo, como eu falei, vem da defesa civil, mas manter o abrigo, né? A operação do abrigo é uma responsabilidade da assistência social. Então, internamente, nós já estamos trabalhando para que dentro do quadro, né? Dos funcionários da assistência, quem fica responsável por qual abrigo? Quais escalas teremos? Porque na hora da catástrofe, na hora que acontece, tudo se torna emergência e urgência, né? A Regina Panceri usa uma frase que diz: nós não temos controle sobre os eventos climáticos, mas o que peca é a gestão. Então, nós estamos de maneira muito precavida, trabalhando em todas as hipóteses e possibilidades. Queira Deus que não precisemos, né, utilizar de nenhuma dessas vias ou nenhuma dessas situações, ou nenhum dos abrigos, mas que estejamos prontos caso algo aconteça.
1: Caso aconteça, né? A Secretaria de Assistência Social tem cobertores, tem roupas, né, guardadas, enfim, e quem quiser ajudar, porque inclusive eu vou citar aqui a campanha do agasalho da APROET, né? Porque às vezes na correria, o rio transbordou, todo mundo correndo, aquela loucura, eu esqueci de trazer um agasalho, um cobertor, etc, né? Aí realmente entra a assistência em ação.
3: Isso, Ramon, a gente vai trabalhar, já está alinhado com o seu Rafael, com toda a cidade, né? Uma questão de que itens a gente tem que ter cuidados específicos num caso de uma tragédia. Por exemplo, pessoas que tomam remédios controlados, elas têm que, na hora da saída, pensar em levar, porque às vezes a gente não vai ter acesso a essa medicação, independente da boa vontade da saúde. Documentos pessoais, né? Que a gente já se prepare guardando esses documentos dentro de sacos plásticos, porque muitas vezes a gente tem a escritura da casa num lugar, o documento num outro, e na hora que acontece, você não atina a reunir tudo isso. Então, hoje nós vamos trabalhar junto à comunicação uma panfletagem onde tem orientações para caso algo ocorra dessa maneira. Quanto aos itens, é bem complicado a questão da gente deixar um estoque, né? Mas quando a gente trabalhou com essa ata de registro de preço, nós trabalhamos que com 25% a gente poderia ter na questão física para um caso de emergência. Porque, por exemplo, não vamos abrir todos os abrigos ao mesmo tempo, né? Mas para um abrigo a gente espera já ter para poder atender imediato. A questão das campanhas de agasalho, a Proet é uma grande parceira, né? Como o Comune Jovem aqui da Catedral acabou de nos entregar um excelente resultado, recebemos muitas doações, quero agradecer ao Comune Jovem, mas nós temos sentido no dia a dia uma grande demanda da população pedindo nos nossos CRAS roupa de frio e cobertores. Por quê? Nós temos muitas pessoas do Nordeste, essas pessoas nem têm roupa de frio, nem cobertores, assim como venezuelanos, né? Então, nós temos nos precavido e buscado as campanhas, o apoio da população tubaronense, que é muito caridosa, para nos ajudar com cobertores e roupas de frios, para que a gente, já agora, sem nada ocorrendo, a gente possa fazer essa distribuição.
2: Já nesse sentido, secretária, podemos entrar nessa pauta da solidariedade. Pessoa que está agora ouvindo a Tubá, tem um cobertor, tem um casaco, tem um agasalho, onde é que ela pode direcionar essa doação? A própria secretaria recebe essas doações?
3: A própria secretaria recebe, nós temos vários outros pontos que nós podemos estar divulgando ao longo dessa semana, mas a Casa Nandi estará com pontos de doação, o Salão da Noilda, o Rotary, mas a secretaria é um local fácil, eu digo porque ela é centralizada, né? Fica, sim, ao lado do Itaú, em frente ao calçadão. Então é muito fácil a pessoa passar ali, mas eu fiz uma limpa aqui em casa, tirei muita roupa, muito cobertor, não tem como levar. Faça contato que nós vamos buscar. Hoje a nossa maior prioridade é estar recebendo esses donativos para conseguir atender essa população que mais necessita.
2: Importante, viu? Importante essa solidariedade. Diga.
1: Pois é, importante a solidariedade, inclusive até, né, além de toda essa campanha do agasalho, né? Inclusive dessa ação aí do planejamento de abrigos temporários, a gente vê todo esse trabalho, desde quando assumiu, na época da presença, a secretária Heloísa Cabral, preocupada com a sua equipe em fazer tudo isso. Isso é assistência social, isso é cuidar da pessoa que é carente.
3: Nosso olhar é voltado, eu digo, para cada ser. Nós trabalhamos com nosso material, é ser humano, né? Então, a necessidade das pessoas, quando elas buscam assistência, ela já é muito latente, né? Ela já é muito extrema. É a fome, é o frio, é a violência, né? É o direito violado. Então, nós temos que ter uma emergência na questão de atender isso, né? Eu digo que a fome não espera, né? Se você vem pedir uma cesta básica, você não vem pedir por nada, você vem pedir, a fome não espera, a volta amanhã, volta semana que vem, o frio não espera. Me marcou muito uma cena que a gente foi fazer as doações na passagem, levamos, né? Hoje nós fazemos a entrega de uma maneira muito mais digna, que é, não, eu não pego a roupa e entrego para você, as roupas ficam lá dispostas, a gente chama a comunidade, as pessoas, e elas podem escolher o que lhe cabe, seja de tamanho, seja de gosto. E tinha no fundo do carro que a gente levou um cobertor que era para não bater as coisas que eram levadas no carro. Ele estava bem judiado, rasgado, né? Uma situação bem ruim. E uma senhora pegou aquele cobertor e disse, ah, senhora, esse cobertor tem mais lá dentro. Não, não, mas posso ficar com esse, porque colocando um em cima do outro, esquenta. Então, às vezes, gente, a gente não tem noção, eu digo que nós vivemos uma bolha, né, no nível de necessidade, de quanto as pessoas precisam. Aquele cobertor que às vezes você acha que tem um manchado, que tem um rasgo, lógico, né, nós temos que ter o bom senso quando a gente doa, né, mas serve para alguém. Então, essa fala dela me tocou muito, né, o cobertor que estava com rasgadinhos servia para ela, para botar entre um e outro para aquecer.
1: E até se conseguir, né, tanto os cobertores quanto as roupas que serão doadas, a pessoa que tem condições, tem um tempinho e tal, também entregue limpinha,
3: né? Pronta para o uso, né? A gente tem que pensar que, eu sempre digo, pensa que é você que estaria recebendo. Né? Pensa, é só se colocar no lugar do outro, é um pouco de empatia. E se fosse eu que estivesse recebendo, né? Como eu gostaria de receber? Né? Então é isso que a gente tem que pensar. Eu estou fazendo pelo outro, mas se fosse eu, como eu gostaria de. Se fosse para o meu filho, se fosse para um irmão, como eu gostaria que essa pessoa fosse tratada e recebesse? Então, eu digo que na assistência, o nosso coração tem que ser muito sempre atento, porque essas pessoas precisam dessa acolhida. A necessidade é muito emergencial. Então, nós procuramos hoje hoje, né, uma prioridade do nosso governo, do Sorato e do Denis, estar muito atento aos olhos da população, estar correndo atrás dessas necessidades e atendendo dentro de tudo que é possível.
2: Muito bem. Secretária, a gente está vivendo, nesta semana, a 41ª Semana do Migrante, que é promovida pela Pastoral do Migrante na CNBB. A gente vive no Brasil todo. E a sua pasta hoje é muito ligada a essa questão. Muita gente busca hoje Santa Catarina, até Tubarão, para viver, para reconstruir, para ter mais oportunidades. Muitas chegam, como você falou, com dificuldades, pessoas que vêm do Nordeste e se surpreendem até com o frio que faz aqui na nossa região. Hoje é uma realidade em Tubarão esse recebimento dos migrantes que vêm de outros locais para buscar uma vida melhor aqui, né?
3: Sim, muitos através de uma oportunidade de emprego, né? Nós atendemos nos CRAS e muitos vêm sem uma casa. Nós recebemos esses dias uma venezuelana que estava em Chapecó. Estava grávida da terceira criança, tinha um emprego fixo e um amigo disse que Tubarão era um lugar bom para viver e tinha oportunidade de emprego. Ela pediu demissão do emprego e veio embora para Tubarão, com 3 crianças. Então caiu na assistência porque não tinha onde morar, não tinha como se manter, né? E desses casos nós temos vários. Né? Então nós buscamos sempre fazer um encaminhamento para documentação, um encaminhamento para o mercado de trabalho, toda assistência social básica que essa pessoa precisa para se estabelecer, se colocar de pé, eu digo, né? Numa situação de vida digna, arcando com seus próprios custos, a gente trabalha diretamente.
1: E local para acolher essa família, como é que é o procedimento? Como é que é feito, além do emprego que vocês conseguem arrumar?
3: Hoje a gente tem uma parceria com a Caritas trabalha muito forte com essa questão, mas hoje, por exemplo, se a gente não tem um local, se a Caritas não pode acolher, a gente tem uma parceria com o João 316, que trabalha com acolhimento de pessoas em situação de rua, e numa situação extrema, nós acolhemos nesses locais. Tipo, a casa, nós temos uma casa para homens e uma casa para mulheres, né? Então, a Casa Âncora para mulheres e o João 316 para homens. A Casa Âncora estava sem pessoas em situação de rua, mulheres. Ele acolheu essa mãe com essas crianças até que a gente pudesse fazer os devidos encaminhamentos.
2: Sim. Isso é um fator, né, secretária? Boa parte, porque pelo que apontam os dados, são homens em situação de rua, né?
3: Então... A maioria, sim. As mulheres são uma minoria.
2: Sim. E aí chama a atenção essa questão da migração. Há essa fala, é claro, da boa situação de vida que há em Tubarão, a oportunidade, mas também pode ser difícil essa chegada, né? Às vezes a pessoa, como você falou, vem despreparada ou vem sem um local para ficar, e a assistência, querendo ou não, tem que estar atenta nessas questões, porque é muito sensível, né? Com crianças, com tudo isso envolvido. É claro que não é uma terra boa para se viver, mas também não é tão fácil assim a chegada.
3: E tem bastante casos de famílias, a gente tem situações, né? Tipo que a pessoa vem com o companheiro deixa essa mulher, né? E ela fica sozinha aqui com os filhos. Muito normal para nós na questão de venezuelanos e pessoas que vêm de fora. Uma mulher que tem uma dificuldade na língua, que tem as crianças, que não tem um meio como se manter, né? Tivemos um caso que, numa abordagem de pessoas em situação de rua, a nossa equipe abordou uma moça grávida de 6, 7 meses e havia vindo da Venezuela, o companheiro deixou, foi embora para uma outra cidade, deu R$200 e ela estava há 3 dias dormindo atrás de uma igreja. Então nós acolhemos, fizemos contato com a família, encaminhamos ela, a única, né, ela não tinha rede de apoio nenhuma, relação nenhuma, tinha outros filhos na Venezuela, fizemos contato com o ex-marido, com a mãe, encaminhamos o retorno dela para a Venezuela. Então, assim, eu digo que não existe uma caderneta, né? Um caderno que diz o modo operante é esse, né? Com imigrantes, etc. Mas cada caso é um caso, cada história é uma história, cada pessoa precisa de um desdobramento, né? Porque às vezes alguém que vem, como esse outro caso que eu citei, a mãe veio da Venezuela para dar o suporte enquanto ela ganhava o bebê. A mãe já começou a trabalhar, já começaram a ter uma renda, consegue caminhar com as suas próprias pernas com o suporte da assistência. E tem casos que a pessoa não tem rede de apoio nenhuma, então nós temos que olhar cada caso com a sua particularidade e individualidade. É isso que a assistência faz hoje.
1: Secretária Luísa, na sua visão, qual é o maior problema dos migrantes? É a documentação?
3: Até porque hoje é feita em Criciúma, né? A documentação deles. Então, eles têm essa dificuldade de onde ir, né, para fazer esse movimento. Hoje, a Caritas faz um trabalho de excelência. Nós, na assistência, fizemos todos os encaminhamentos possíveis, mas eles precisam desse pontapé inicial até para procurar uma oportunidade de emprego, né?
1: É verdade. Por que é em Criciúma mesmo?
2: Polícia Federal.
1: Né?
3: Isso.
1: Essa questão da Polícia Federal. Sim. Só última pergunta, a questão ali dos moradores de rua, o almoço foi direcionado já, né, para eles não ficarem no centro, que a gente viu que realmente, né, a gente não vê mais os moradores de rua fazer aquela sujeirada, está tudo muito bem organizado, secretária, eles receberam um direcionamento, ficou organizado, né?
3: É, hoje assim, ó, nós temos muitos deles que foram encaminhados para internação, né, seja médica, seja em comunidades terapêuticas. É, cabe dizer que nós passamos a fazer um trabalho diferenciado depois da mudança do setor POP para uma unidade própria deles, né? Então, hoje nós temos, em parceria com a saúde, vindas da médica para avaliar essas pessoas, pessoas que se negam, pessoas que dizem que não querem ajuda, que se negam a ir até o CAPS ou até o posto de saúde. Então, vem a enfermeira e a médica do CAPS para fazer uma avaliação dessa pessoa, onde muitas vezes nós encaminhamos para uma internação involuntária. É, nós temos uma parceria muito forte com a Polícia Municipal, que em tempo real, né, eu digo que as forças-tarefas são uma das ações com as pessoas em situação de rua, mas diariamente, das 7 às 19, a assistência faz incursões, abordando as pessoas, dando direcionamento, fazendo atendimento, e nesse contraponto onde a assistência não está, a Polícia Municipal faz um trabalho de excelência. É, buscamos, né, agora, dentro do setor POP, oficinas para essas pessoas. Já levamos psicólogos, pessoal do Cine, buscando nessas pessoas que qualidades elas têm, para que áreas de trabalho elas poderiam estar se desenvolvendo, buscando um outro horizonte, né? Que não seja o da drogadição, que não seja de estar na rua, que não seja de estar pedindo. Mas eu volto aqui a fazer o apelo à população tubaronense, né? Não vamos, né, comprar a paçoquinha, entregar o lanche na porta do Giassi, né? Nós estamos colaborando com o tráfico e nós estamos colaborando para que essas pessoas invadam a nossa cidade, né? Quando elas entenderem que ela não vai mais conseguir com o seu Bolsa Família comprar a droga e ser alimentado na porta do GES, nós temos uma pessoa que eu abordo no GES e ele disse, estou esperando a senhora, foi só lhe comprar o que eu pedi. Né? O que eu pedi. Esses dias uma pessoa fez um depoimento para mim, secretária, fiquei muito revoltado, porque eu estava na frente do trabalho no GEAS e a pessoa pediu tal coisa. Eu dei uma comida, quando eu olhei, ele jogou a comida no lixo, porque ele queria dinheiro, e tirou uma garrafa de vodka que ele tinha deixado escondido no lixo. Ele disse, se não me contassem, eu não fosse para outro, eu dizia que era mentira. Mas aconteceu comigo. Então, a gente é abordado dessa forma. Nós temos senhoras que não vão mais no GEAS porque dizem que eles ameaçam, dizendo, se sair por aqui, tem que trazer alguma coisa para mim. Se nós deixarmos de fazer essa alimentação, de entregar esse lanche, esse pedido, essas pessoas vão sair da porta dos nossos mercados, dos nossos carros, e vão ser obrigados a estar ao alcance da assistência para o devido encaminhamento e tratamento.
1: Muito pois bem. Tem gente que fica braba aqui comigo, já falei algumas vezes, né? Porque não dar esmola, dá uma oportunidade. Tem o direcionamento para assistência social de Tubarão, onde eles têm tudo. Mas...
3: já falei, Ramon, se quiser ajudar, procura assistência.
1: Sim.
3: Nós precisamos aí, ó, de kits de higiene, roupas masculinas, porque quando a gente manda essa pessoa para uma internação, nós temos um kit que tem que ser enviado, né, para uma comunidade terapêutica. Então, eu quero ajudar, eu me sinto penalizado. Ótimo, nós estamos extremamente abertos. Vem aqui, apadrinha alguém e diz, eu vou dar um kit, vou buscar roupa com os meus conhecidos, vou dar a toalha de banho, né? Nós, muitas vezes, pagamos o cigarro para que essa pessoa vá para uma comunidade, porque aquilo é condicionante, senão ela não vai. Mas se eles continuam, né, a ganhar, a comprar a paçoca, a dar o lanche, a dar o dinheiro, mas eu dei só uma moedinha, tá? Tua moedinha com a do outro, com a do outro, com a do outro, vira um valor, dá um volume, né?
1: Para que ele vai trabalhar? Não vai trabalhar
3: não,
1: mais.
3: Não.
2: É verdade. Secretária Heloísa, sobre todos os assuntos que conversamos, os abrigos, a questão da assistência, as doações, algum ponto que não foi abordado e você gostaria de trazer à audiência da Tubá, microfone à sua disposição.
3: Então, gostaria de pedir a ajuda da população tubaronense para essa campanha, né? O qual fizemos o primeiro movimento com o Comune Jovem. Estamos agora na Proet, né? Com o apoio da Dona Maria, que é uma amada, uma querida nossa. E a Prefeitura estará lançando no dia de hoje uma campanha muito mais abrangente para a cidade inteira. Então, nós teremos vários pontos de arrecadação. Como eu falei, a secretaria fica aberta, mas nós precisamos de roupas de frio e cobertores, né? Se você tem um grupo grupo de amigos, um grupo de futebol, se você participa de alguma associação, faça uma ação conjunta, né? Cada um ajuda um pouquinho, compra 3 cobertores, doa para nós, ou olha em casa, vê se tem que tá sobrando, né? Ah, eu tenho meia, traga cueca, tudo em bom estado, né? Lembrando e limpinho. Mas tudo isso faz a diferença, né? Nós podemos fazer a diferença na vida de muitas pessoas que necessitam.
2: É verdade, vamos reforçar e bater bastante na tecla da campanha do agasalho. Secretária Heloísa, obrigado pela conversa, parabéns pelo trabalho à frente da assistência social, seguiremos aqui divulgando as pautas do social aqui na Rádio Tubá. Um abraço.
3: Eu agradeço a oportunidade, sempre um prazer estar com vocês, estão convidados a participar do evento que temos quinta-feira à noite com os voluntários, se quiserem estar cobrindo, conhecendo a Regina, que é uma referência no estado em termos de defesa civil.
1: Repetindo, será onde?
3: Na Secretaria da Assistência Social.
1: Ok.
3: Ficamos felizes em recebê-lo, se puderem.
1: 19:30, né?
3: 19:30.
1: Nossa, muito obrigado, secretária. Agora, 12:37, é hora da previsão do tempo com Daniel Panobianco.
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5: Início de semana com previsão de tempo estável ainda e ar frio pairando em toda a nossa região. Na última madrugada, em vários municípios, marcas mais baixas de temperatura contabilizaram formação de geada. A previsão dos meteorologistas do CPTEC impede tempo mais seco também, o que vai facilitar a volta da geada, principalmente nas áreas de baixada, na madrugada desta terça-feira. Tem possível nova frente fria pintando aqui sobre o estado na sexta, dia 19. Por enquanto, com manutenção do quadro de frio mais intenso e também a volta da chuva. Temperatura máxima hoje prevista de apenas 16 graus e frio na próxima madrugada de 5 graus em Águas Mornas, Anitápolis, Araranguá, Armazém, Braço do Norte e Tubarão. Daniel Panobianco, da agência PD Radar, com exclusividade para Tubá FM.
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1: Estamos de volta, meio-dia e 42, está na Tuba, está na melhor. Boa tarde, Ramon, boa tarde, Lucas Marques, é o Jorge Machado de Laguna Vascaíno, dando boa tarde aí para nós. O Lucas também, a Pid da Toca, dando boa tarde, né? E ainda, daqui a pouquinho, temos o áudio do padre Sérgio Jeremias, postulador no Brasil, que vai falar sobre, hoje, 19 anos da beatificação da Beata Albertina Berkenbrock.
2: Muito bem. Esse mês de junho é uma bênção para os vascaínos, né? Para o Campeonato Brasileiro, vem a Copa do Mundo, é uma paz maravilhosa, né?
1: É, não é só os vascaínos, não.
2: Tem outros, né?
1: Estão sem perder porque não estão jogando.
2: É verdade, peguei no pé do vascaíno aí.
1: Vamos lá.
2: Tá conosco? Está na ponta da linha, entrevistado do Jornal das 12 desta segunda-feira. Vamos a Braço do Norte, município que tem um novo secretário de Administração e Fazenda. Fernando Louinho conversa agora conosco no Jornal das 12, fala sobre esse novo desafio no secretariado, também os desafios da gestão de Braço do Norte nessa pasta tão importante que é a Administração e Fazenda. Secretário, muito obrigado pela disponibilidade e por atender a Rádio Tubá. Como é que está por aí? Tudo bem?
15: Boa tarde, amigo, boa tarde a todos os rádios ouvintes da Tubá, né? Primeiramente, agradecer a oportunidade do município de Braço Norte tá sendo entrevistado e estamos à disposição da rádio.
2: Administração e Fazenda, sua pasta, basicamente a pasta do dinheiro, né? A pasta que cuida desse fluxo da prefeitura, dos investimentos, dessa questão que passa dentro até das outras pastas. Como é que o secretário está encarando esse desafio de conduzir a Administração e Fazenda?
15: Então, eu já vim acompanhando a secretária Débora, né? Que era a secretária que largou a pasta por motivos pessoais. Então, a gente já tá por dentro de todas as ações que estavam sendo tomadas, pretendemos continuar, né? Estamos fazendo agora a LOA, né? Que é o orçamento previsto para o ano que vem. Então, temos bastante trabalho, um desafio bastante grande repassado ao prefeito Lauro, né? A confiança do prefeito Lauro, ao vice-prefeito Duda, e vamos seguir em frente.
1: Pois é, secretário, quais são as suas metas, os seus objetivos aí para assumir a pasta, colocar ainda mais em ordem?
15: Então, amigo, agora a gente começou a conversar com os servidores, conversar com cada secretário das pastas, né? Alinhar, ver as demandas, ver o que eles precisam. Até o dia 27 agora de julho a gente tem que caminhar a LOA, né? Para a Câmara de Vereadores, prevendo o orçamento referente a 2027. Então a gente está conversando, alinhando, verificando o orçamento real, né? O que a gente tem em caixa, o que a gente precisa correr atrás, as metas que o prefeito Lauro pede, né? O 13º salário dos funcionários que a gente pretende já pagar no próximo mês, no mês de julho. Então é colocar em ordem e ver como é que tá a casa agora, né? Para depois a gente ter uma perspectiva maior do que a gente vai fazer.
1: Então, mês que vem já temos aí a metade, se Deus quiser, do 13º do funcionalismo público braço-notense?
15: Temos, já estamos trabalhando para isso, né? É uma missão do prefeito Lauro que a gente pague até o dia 15 do próximo mês o 13º, a metade, né? A primeira parcela, que seria lá para novembro, a gente vai antecipar e pretende pagar agora já no mês de julho.
2: Secretário, falando sobre a execução orçamentária, a gente sabe que o primeiro ano da gestão do prefeito, 2025, ele é operado no orçamento feito pela gestão anterior. Já 2026, esse dá para dizer que é o primeiro ano do orçamento pensado pela gestão do prefeito Lauro. Como é que está essa execução orçamentária? Vai fechar o que foi previsto de arrecadação, os investimentos, como é que está o andamento? O que dá para falar dessa execução até esse mês de junho?
15: Então, a princípio, pelo que eu conversei já com a parte de contabilidade, né? O exercício vai ser fechado sim, com todas as metas, todos os objetivos que foram traçados pelo prefeito. Estamos traçando já 2027, né? Temos aí a previsão da arrecadação de 274 milhões para o ano de 2027, já estamos desenhando no que vai ser investido, né? Construções, aquisições e tudo mais. Mas é, como eu falei, é tudo muito cedo, né? Faz uma semana que eu assumi a secretaria, uma semana que eu assumi a pasta da administração e fazenda. Então é bastante coisa, é bastante número, é bastante investimento, né? Foi investido muito agora no ano de 2026 e pretendemos no ano de 2027 investir ainda mais a população do Braço Norte.
1: Pois é, secretário de administração e fazenda, né? É Fernando Lencu Longuinho. É arrecadação, como é que está a arrecadação? A gente sabe o IPTU, o pessoal teve aí os prazos para pagar, né? Vocês tinham uma meta para a arrecadação e gostaria que o senhor comentasse sobre a arrecadação, o orçamento, né? A questão financeira, o senhor acabou de falar em números e também os inadimplentes, como é que está essa questão?
15: Então, eu até pedi que o setor de tributação fizesse um levantamento e me entregasse isso, né? Não foi entregue ainda, mas o que eu pude perceber é que a gente conseguiu atingir o índice do ano passado, né? Então, a inadimplência ainda continua, algumas pessoas nos procuraram pedindo que a gente fizesse a prorrogação desse prazo para a cota única. A gente já havia manifestado que nós não iríamos prorrogar isso, né? A gente já vem há 4 meses trabalhando no IPTU de Braço do Norte, então ele venceu agora no dia 8 que passou, né? A gente não prorrogou, então agora vai ser feito o levantamento dos números que a gente arrecadou em cota única e o que a gente vai arrecadar em parcelamentos, né?
2: Ainda nesse âmbito de arrecadação, secretário, a gente sabe que Braço do Norte tem uma virtude muito forte para o agro, né? A suinocultura, mas também vem um crescimento na área de serviços. O comércio vem crescendo, a população braço-nortense vem crescendo. Como é que é hoje essa característica da arrecadação? Dá para dizer que é uma arrecadação mista em Braço do Norte ou o agro ainda é a parte mais forte?
15: Então, a gente tem o agro ele é bastante forte aqui no município, né? Então, tanto na parte de suinocultura, gado leiteiro, gado de corte. Então, hoje a gente ainda tem arrecadação maior ainda na relação do agro, né? Por conta de bastante granjas aqui no nosso município.
1: Pois é, a questão aí, vamos ver, é uma pergunta mais, né? Vamos ver, para descontrair. O prefeito Laurinho chega para o secretário, novo secretário de Administração e Finanças, o Fernandinho. Fernandinho, preciso aí fazer uma obra, né? Mas aí você vai ter que consultar os números, né? Como é que é o perfil do novo secretário de Administração e Finanças? É mais flexível, é mais durão com o prefeito? Como é que faz? Como é que vai ser aí né, o seu relacionamento, apesar de que o prefeito que lhe convidou para trabalhar?
15: Isso, né? O nosso relacionamento entre eu e o prefeito é bastante tranquilo, né? Não depende só do secretário de administração. Hoje nós temos, através do decreto 048, que regulamenta os serviços aqui, a gente tem um decreto que fala do comitê gestor, a gente tem um comitê que avalia todos os serviços do prefeito, todos os investimentos no município, né? Então, hoje, o secretário de Administração e Fazenda é o presidente do comitê, junto com o assessor jurídico, junto com o chefe de gabinete, junto com o controle interno do município. Então, não é uma decisão só do secretário de Administração. A gente tem toda uma equipe por trás, né? Além disso, eu, enquanto secretário de Administração, tenho uma equipe que me assessora, que é o setor de compras, controle interno, contabilidade, RH, que me ajuda na tomada de decisão. Para mim não ser muito flexível, mas também não ser aquele secretário durão, para ter aquele meio termo da gente conseguir sempre atender tudo que for necessário dentro da lei e dentro do possível.
2: O prefeito então diz: eu quero fazer. Aí o assessor jurídico diz: pela lei dá. E o secretário da Fazenda: dá para pagar. Aí sim dá para fazer, secretário? São 3 sims necessários?
15: É isso aí, eu sempre falo que tem que estar dentro da legalidade. A lei permite e nós temos dinheiro para investir, não tem por que a gente não investir, né? A população merece, a população de Braço Norte é uma população pujante que merece tudo de bom, né? Então a gente vai com certeza, só não vai ser investido se a lei não permitir, né? Dinheiro a gente tem, então eu só não vou investir se a lei não permitir ou se for alguma coisa legal. Fora a parte, com certeza a população pode ter certeza que a gente está aqui é para trabalhar para o povo e para o povo.
2: Secretário, e os recursos extras, digamos assim, governo do estado, emendas parlamentares, também passam pela sua secretaria para execução?
15: Passam tudo pela minha secretaria, junto com o comitê gestor, né? Então a gente está, agora teve o Estrada Boa Rural, a gente tem alguns convênios do governo do estado, do governo federal, que a gente está entendendo todo esse montante de dinheiro, né? Tem o Jefferson, que cuida da parte de convênio, que eu tenho reunião na quinta-feira com ele também, para ficar sabendo de todos os projetos que a gente tem hoje em andamento, o que a gente vai lançar, os recursos que estão ainda para entrar na conta do município.
2: Muito bem, tem recurso chegando, né?
1: Tem. Qual é a maior obra em andamento?
15: Então, hoje a gente tem, a gente entregou agora na sexta-feira duas creches, né? Aqui no município. Foi lançada agora a creche, uma creche modelo com capacidade de 374 crianças, investimento de 6 milhões de reais. A gente tem as pontes, que são com recurso do governo do estado, né? As duas pontes aqui da Represa e da do São José. Temos o investimento de ruas, temos diversos investimentos que a gente está fazendo aqui no município, aqui sob o comando do prefeito Laurinho.
2: Há um grande sonho, secretário, que é o contorno viário, né, de Braço do Norte. Hoje, boa parte dessa produção é escoada pelo município, muitos caminhões. Há um sonho dessa obra sair do papel. É um recurso elevado, né, secretário, nessa conta, para conseguir tirar do papel o grande sonho do anel viário em Braço do Norte.
1: E esse contorno viário é ali na entrada, né?
15: Isso, ele entra pelo Rio Santo Antônio, passa pela Bica d'Água, passa pela Represa, para fazer todo o contorno aqui, né? É um investimento bastante grande, né? O DEL, a Câmara do DEL vem acompanhando, a gente vem se reunindo, encontra-se na fase de planejamento, está com o setor de planejamento, isso, né? Mas é uma missão do prefeito, e o prefeito falou que vai encarar e que a gente vai fazer. Então a gente está correndo atrás, vai por recursos do município, recursos do estado, e acredito que logo essa obra saia do papel.
2: Importante, viu? Secretário Fernando, sobre os assuntos que abordamos, o trabalho da sua pasta, os recursos, hoje a pujança que vive o município de Braço do Norte, algum ponto que você gostaria de abordar com a audiência da Rádio Tubá? Microfone à sua disposição.
15: Na verdade, é só agradecer a oportunidade, né? Dizer que o município do Braço do Norte é um município que com certeza vai investir na população, um município que pensa na população. A missão do prefeito Laura é que a gente sempre faça pensando no melhor, né? E é isso, é programar, orçar e vamos para frente. Né? A Secretaria de Administração está à disposição, e agora entender números, projetos e tudo mais, para que depois a gente possa alinhar isso com vocês melhor, né? E passar melhores dados, mas a princípio é isso.
2: Muito bem. Secretário, conte sempre com a Rádio Tubá para divulgar as informações da sua pasta de Braço do Norte, trazer boas notícias, as obras, os investimentos, esse adiantamento do 13º que vai deixar o servidor feliz da vida, todas as pautas que passam aí em Braço do Norte. Contem conosco, viu? Um abraço.
15: Muito obrigado, um abraço.
1: Um abraço, 12:54, a seguir, festa de São João Batista, deve reunir milhares de pessoas na paróquia de Capivari de Baixo. A festa de São João Batista começa nesta sexta-feira na paróquia de Capivari. Jornal das 12, volta já.
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0: Vamos lá, meio-dia e 58. Hoje celebramos o dia litúrgico da Beata Albertina, 19 anos da sua beatificação. Padre Sérgio Jeremias, postulador da causa no Brasil, fala agora sobre este momento especial.
1: Olá, queridos amigos devotos da Beata Albertina. Hoje nós celebramos, graças a Deus, 19 anos da sua beatificação, dia litúrgico da Beata Albertina. Ano que vem estaremos celebrando 20 anos dessa beatificação. Agradecemos todos os devotos que visitam o seu santuário em São Luís. Continue rezando, enviando, mandando relatório de graças e milagres com a intercessão dela. Mande por escrito, mande os atestados, mande no nome do Padre Sérgio na Cúria Diocesana. E enquanto isso, queremos que você também divulgue o quanto mais a Beata Albertina nas redes sociais, para que o mais breve possível ela possa ser apresentada como modelo de santidade no mundo inteiro, não apenas no Brasil e na nossa diocese.
2: Muito bem, hoje às 19 horas na Capela do Martírio terá a leitura, o relato dos fatos históricos, como exatamente ali aconteceu às 16 horas do dia 15 de junho de 1931, motivada por seus valores cristãos, a jovem lutou heroicamente em defesa da sua dignidade. Depois de fazer a memória, os fiéis acenderão suas velas e darão início à procissão luminosa, caminhando em direção ao Santuário da Bem-Aventurada Albertina em Imaruí. O encerramento das festividades ocorrerá com a celebração da Santa Missa na chegada da procissão, dia da nossa Bem-Aventurada Albertina. Rogai por nós. São Luís, no Santuário da Beata Albertina em Imaruí.
0: Ok. Agora, meio-dia e 59, é o repórter Tubá que está chegando mais bem informado. Primeiramente, saiba quem pode ser mesário voluntário e como funciona o trabalho nas eleições.
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4: Eu converso com o Ricardo Leonetti, chefe de cartório da 33ª Zona Eleitoral de Tubarão. Hoje o assunto vai ser os mesários. Teremos em outubro eleição e a gente vai entender como que está o quadro de mesários, se ainda estão sendo convocados, se é possível ser um mesário voluntário, quais são os requisitos. Ricardo, quanto aos mesários, já foram convocados, estão sendo, estamos no mês de junho, como que funciona esse processo?
5: Oi, Giovanni. Olá, ouvintes da Rádio Tubá. Então, agora a gente está na fase de pré-convocação dos mesários. O que seria isso? A gente faz um contato prévio para verificar qual é a possibilidade deles trabalharem, o interesse deles trabalharem novamente nessas eleições. Então, a gente busca sempre contar com aqueles eleitores que já trabalharam em outras eleições, justamente porque eles têm experiência. A maioria deles já são voluntários, ou seja, eles querem trabalhar, não é uma convocação compulsório, obrigatório, então é do interesse desse próprio eleitor, né, trabalhar novamente conosco. Então agora nesse mês de junho a gente está fazendo esse primeiro contato e verificando com cada um desses mesários qual é a possibilidade, qual é o interesse deles trabalharem novamente conosco.
4: Tem os mesários voluntários e tem alguns que não são voluntários?
5: Exatamente, a diferença é o seguinte: só aqui na 33ª Zona Eleitoral, em que a gente tem jurisdição sobre 5 municípios, São Leão, 3 de Maio, Pedras Brenhas, Jaguaruna e Tubarão, nós precisamos convocar 1.080 mesários. Então é um contingente enorme, né, de eleitores, de cidadãos, e desses 1.080, a gente já está aí por volta de 80, 85% de voluntários, que atinge um número ali de aproximadamente 850 pessoas que vão trabalhar porque querem trabalhar conosco com a Justiça Eleitoral. Esse número, para complementar e chegar até os 1.080, vai faltar aproximadamente uns 150 mesários. A gente precisa convocar, mesmo eles, digamos, não querendo, porque é um serviço obrigatório, está previsto em lei. Assim como tem o serviço militar obrigatório, tem o serviço eleitoral obrigatório também, que é este serviço prestado pelo cidadão que exerce a função de mesário no dia das eleições. Então, não havendo 100% de mesários voluntários, e eu acredito que esse ano é capaz de a gente chegar nesse percentual, né? Ou seja, todos sejam voluntários, mas caso a gente não atinja, né, esse número total de mesários voluntários, nós vamos ter que convocar ali uns 50, 60 cidadãos de forma obrigatória. Eles vão ser chamados a trabalhar porque a gente não conseguiu atingir 100% voluntariado, e esse serviço, quando ele é convocado, ele é obrigado a comparecer, sob pena de ter uma multa imposta pelo descumprimento dessa obrigação eleitoral.
4: Sendo um mesário, ele vai ter benefícios. Esses benefícios, eles mudam ao longo das eleições ou já existe um padrão?
5: Nós temos algumas vantagens que são tradicionais, que são aquelas que envolvem os dias de folga, ou seja, são 2 dias de folga para cada dia de convocação. Então, mesário, este ano, por exemplo, provavelmente nós teremos 2 turnos, né? O primeiro turno das eleições dia 4 de outubro e o segundo turno, salvo engano, lá no dia 26 de outubro. É sempre no primeiro domingo e no último.

0: são novas, por exemplo, a isenção na taxa de inscrição em concursos públicos. Então, o eleitor é aquele que nós chamamos de concurseiro, faz concursos, diversos concursos no estado, por exemplo. Então, em Santa Catarina tem uma lei estadual que isenta este cidadão do pagamento da taxa do concurso. Temos concursos aí que a taxa é superior a 150, 200 reais. Então, um concurso para polícia militar, um concurso para alguma área administrativa, um concurso para delegado, professor. Se este mesário fizer 2, 3 concursos por ano, imagina qual é a economia que ele vai ter. Então, eu acredito que para ele também é vantajoso, né, ter essa isenção. Nós também temos convênios com as universidades aqui nas nossas proximidades, né, essas faculdades aqui que estão na Amurel, em que cada dia trabalhado para a Justiça Eleitoral, eles acabam depois ali averbando como atividade complementar no seu currículo. Então, ele precisava fazer, digamos, 30 horas de palestra, 30 horas de cursos extracurriculares, esses serviços prestados para a Justiça Eleitoral, vão também somar nessas horas e ele vai conseguir cumprir esse currículo de atividades extracurriculares.
1: Ricardo, qual é a função dos mesários no dia da eleição durante a votação?
0: A boa pergunta, Giovanni. A função do mesário é a principal. É ele que liga, organiza, trabalha e desliga a urna no dia da votação. Então, assim, se me perguntar quem é o personagem principal da eleição no dia da eleição, não é o juiz, não é o promotor, não é o servidor do cartório, não é a nossa equipe, é sim o mesário. O mesário é o cidadão que leva efeito a eleição. Sem mesário não se faz eleição. Então, só para exemplificar, aqui na 33ª, nós temos 7 servidores e precisamos contar com 1.080 mesários. Imagina, absolutamente incompatível, impossível fazer uma eleição sem contar com essa mão de obra.
1: São quantos? Depende da sessão, o local de votação, quantos que vão trabalhar durante a votação?
0: Assim, por cada sessão, por cada turno, trabalham 4 mesários, né? O primeiro é o presidente mesa, primeiro mesário, segundo mesário e secretário. Secretário geralmente é aquele cidadão que fica na porta organizando a fila. O segundo mesário, ele substitui o primeiro mesário ou o presidente quando sai. O presidente é o principal responsável, a principal autoridade no dia da eleição dentro daquela sessão. Então, nós temos ali 4 pessoas, cada uma com a sua função designada e cada um sabendo o que deve fazer já no dia da eleição, porque eles são treinados para isso.
1: E acontece muito de mesário não aparecer no dia, e o que que acontece quando ele não marca presença?
0: Em 2024, aqui na 33ª Zona Eleitoral, nós convocamos mais de 1.000 mesários e nós tivemos menos de 15 ausências. Então, é um número inferior a 1,5% de abstenção, ou seja, é um número baixíssimo, né? Considerando esse universo de pessoas. No estado, para teres uma ideia, no estado a gente convocou em 2024 66.877 eleitores e faltaram apenas 1.645, ou seja, faltou 2,4%, também é um número baixo a nível estadual. Mas aqui na nossa zona, né, aqui o número ainda é menor, porque a gente faz contato prévio, como eu estava falando no início da entrevista. A gente conversa com o mesário para ver qual é a sua disponibilidade, seu interesse e se ele pode participar novamente. Então, como a gente começa a convocar, já com quase todos eles confirmados, o número de abstenção ele é muito pequeno.
1: Então, pelo que eu observo aqui em nossa região, na tua zona eleitoral, que é a 33ª, hoje as pessoas, eleitores, estão aceitando, estão sendo mesários voluntários. Tem alguns que já estão há um bom tempo, então, nessa função.
0: Sim, nós temos mesários aí que trabalham conosco há mais de 30 anos, já. E ainda trabalhavam naquela época em que a votação era por cédula de papel. Então, assim, eles continuam conosco, estão aí há 30, 32, 35 anos trabalhando com a Justiça Eleitoral, e às vezes a gente até pergunta se eles já querem sair, porque já estão, muitos deles já aposentados, inclusive no seu trabalho, não tem mais aquela vantagem da folga, por exemplo, mas eles querem ficar porque eles gostam desse serviço, eles também têm esse senso cívico, e são essas pessoas aí que acabam até nos deixando muito gratos, né, pelo serviço, porque a gente sabe que, como eu já falei, a eleição só acontece por conta da participação do mesário. Esse é o personagem principal do dia da eleição, não é nem o eleitor, nem o candidato, nem o juiz, é o mesário. Então, a gente conta muito com a participação deles e a Justiça Eleitoral tem uma imensa gratidão pelo serviço prestado.
1: Para quem então está nos ouvindo, ficou curioso, será que ainda consigo ser mesário? Ainda consigo trabalhar em outubro, na eleição de outubro? É possível, para deixar bem claro, o que essa pessoa tem que fazer?
0: É bem simples. Aquele eleitor que tem um celular, ele baixou um aplicativo chamado e-título. Esse aplicativo e-título, o eleitor ele pode ali se cadastrar como voluntário. Então, ali na palma da mão, ele está agora nos escutando. Certamente, quem está nos escutando agora nessa audiência, ou ele está já recebendo essas mensagens, ou já sabe alguém que trabalhou como mesário. E caso ele tenha despertado interesse, ele baixa o aplicativo e-título e entra nesse sistema e se coloca ali à disposição da Justiça Eleitoral. Aí a gente vai ver que ele é, por exemplo,

0: eleitor de Tubarão, vem para nós aqui uma informação dizendo que tem aquele voluntário e se por acaso estiver faltando alguém no local onde ele vota, a gente vai chamar ele a trabalhar conosco nas eleições. E também através do nosso site, tre-cc.jus.br, ele pode também ele se inscrever através do portal do mesário.
1: E para aquela pessoa que está pensando, ah, até tenho interesse, eu gostaria de ser mesário, mas eu nunca fui, não. Será que eu vou conseguir trabalhar no dia? Tenho treinamento, isso é tranquilo?
0: O treinamento, assim, ó, a urna é basicamente uma calculadora de votos, é um equipamento bem simples de operar. Então, basta o eleitor ele ter atenção no dia da eleição, ele seguir as nossas orientações, que a gente passa um treinamento, a gente entrega um manual de mesário, fica um vídeo disponibilizado para ele ver e rever quantas vezes quiser. E geralmente essas mesas que são compostas de mesários, elas têm 4 membros. E desses 4 membros, via de regra, a gente chama o presidente de mesa, aquela pessoa mais experiente. Então, o presidente de mesa, geralmente ele vai já ter, né? Na maioria das vezes ele já trabalhou outras vezes, então ele já tem um conhecimento. E aí aquele mesário foi convocado pela primeira vez, a gente coloca ele na função de secretário, segundo mesário, para ele ir aprendendo já como funciona o sistema, para ele já não ser o principal responsável pela organização da eleição, justamente porque ele ainda não trabalhou conosco. Mas quando ele trabalhar pela primeira vez, certamente vai ter alguém mais experiente junto com ele nessa sessão eleitoral.
1: Chefe de cartório da 33ª Zona Eleitoral de Tubarão, Ricardo Leonetti, sobre mesários voluntários. É isso?
0: Seria isso. Nós gostaríamos já agradecer aqueles que já estão se colocando à disposição. E caso eles recebam a nossa mensagem por WhatsApp, a gente está agora fazendo o primeiro contato através do número 0800-647-3888, que é um número verificado da Justiça Eleitoral, não é golpe. A Justiça Eleitoral não pede cópia de documento, muito menos dinheiro, muito menos pagar boleto, nada. A gente só pergunta se a pessoa tem interesse, às vezes a gente vai perguntar só para confirmar alguns dados pessoais, um CPF, alguma coisa assim, e nada além disso. Já para confirmar, aí o eleitor ali que estiver com interesse, né? A gente pede então que ele entre em contato conosco e que ele faça esse serviço, e a gente tem certeza que ele vai gostar e vai querer continuar trabalhando conosco, não somente pelas vantagens, mas para ele entender também como é que funciona esse processo democrático, como é que funciona essa votação eletrônica no dia da eleição.
1: Tá explicado. Repórter Giovanni Martins.

0: Ok, 1:11 a seguir. Festa de São João Batista começa nessa sexta, na Matriz de Capivari.
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3: Sicoob informa a hora certa. 13:13 na Rádio Tubá.
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0: 9h15, boa tarde para Sabrina Oliveira de Gravatal. Boa tarde, meus amigos. Tô ligada na Tubá 104.9 FM. Rodinei Taxista está ligado. Vamos que vamos aqui no Jornal das 12. Também Terezinha Mota, dona Terezinha está ligada. Boa tarde, Ramon e Lucas. Ótima segunda-feira para a senhora também. Gisele Beluco, Ernesto Antunes. Boa tarde, Ramon e Lucas. Tem que bater nesta tecla direto, porque não dá mais para ficar esperando aí para acontecer alguma catástrofe. Obrigado. Questão aí, né, de uma possível enchente devido ao El Niño. Tomara que não dê nada disso, tá bom, Ernesto? Fica tranquilo, meu amigo. E agora nós vamos falar sobre a festa de São João Batista em Capivari, Lucas.
1: Isso mesmo, matéria do Gabriel Rodrigues. Assunto importante, viu? A festa de São João Batista deve reunir milhares de pessoas na paróquia de Capivari de Baixo. Vamos ouvir.
2: Vamos conversar agora com o padre José Eduardo Bittencourt, pároco da paróquia São João Batista de Capivari de Baixo. Vem aí a 18ª festa em honra a São João Batista na paróquia, de 19 a 28 de junho. Programação extensa com missas, festividade, quitutes também, muita música e diversão para a população, a comunidade também da região da Morel. Padre, seja bem-vindo aqui à reportagem da Rádio Tubá. Vamos falar um pouquinho sobre a festa. Já começa no dia 19 de junho, sexta-feira. É com a primeira missa e novena também, em honra ao Sagrado Coração de Jesus e, claro, São João Batista. Como é que está a programação deste ano?
3: Então, é de número 108, né? A 108ª festa. Cada ano a gente tem melhorado muito, né? A parte religiosa é religiosa, então é o núcleo da festa, né? A parte da tradição da festa. Mas a parte social, né? A parte da estrutura toda está muito melhorada. Os eventos, os shows, a gente garante sempre uma parte cultural. É, tem teatros, escolas de dança, temos várias bandas, né? Temos também, já que é o tempo da Copa, tem alguns jogos que também terão os telões próprios. Enfim, tá bem preparadinha, as tendas já estão quase todas prontas, né? E Capivari espera um grande evento, espero você para participar desta 108ª festa de São João Batista.
2: Dia 19, já tem a primeira missa, celebração será presidida pelo padre Paulo Rodrigues, que há pouco tempo esteve no Morrotes, agora está em Pedras Grandes. Também tem 9h da noite, estúdio de dança Micaela Martins, aí o grupo Candeeiro 9h30. 10h tem o Brasil e Haiti no telão do Centro Social, um jogo aí para quem quer acompanhar, para não ir para casa, acompanha na festa, né? Já vai comendo um cachorro quente, um pinhão, um quentão. E depois tem um parquinho para as crianças também, né? Que elas podem se divertir ali. Como é que está a preparação, a mobilização dos festeiros para fazer essa festa acontecer? Porque são muitos dias, é muito trabalho também, né?
3: O ano passado foram mais de 400 voluntários, né? Mas temos uma equipe muito grande que desde outubro do ano passado estamos reunidos. Era mensalmente, passou para semanalmente, agora todos os dias, nesse mês de maio e junho. Então, está tudo muito preparado, né? E graças a também à expertise dos anos anteriores, cada ano que termina a festa, a gente já avalia e já aponta a detalhes para o ano seguinte. Então, já estamos já pensando em 2027, porque ao montar a festa, botar os horários, a gente sempre começa a perceber, isso pode melhorar, né? Então, eu tenho certeza absoluta que será uma das melhores festas, né? Até porque tudo está levando a essa conclusão.
2: Perfeito. Ainda no sábado a gente tem duas missas, Padre Auricélio 3h da tarde e 18h30 já da noite, o Padre Júlio Umboca. O Padre Júlio Umboca, ele é novo aqui na Diocese, né? É convidado?
3: Então, nós temos 4 padres africanos. Temos 3 padres da Angola, né? O Padre Paulo Ossi, agora chegou hoje o seu irmão dele gêmeo, padre também, Padre Pedro, e o Padre Fernando, que mora comigo, também da Angola. E teremos o padre Júlio Umboca, que é da Guiné-Bissau, estuda em Florianópolis, né? E quis participar da festa, então uma das noites vai ser do padre Júlio, né? Uma missa aí com jovens.
2: Legal, ainda tem a apresentação cultural, Pau de Fita com o Siaca. O Siaca sempre participando da festividade, sempre, né? Todas as vezes está ali ajudando também para... querendo ou não, anima a criançada e anima o público, os pais também que vão acompanhar, né,
3: padre? Além de arrecadar fundos para a entidade, porque esse projeto também visa arrecadação de fundos para entidades. O SEACA tem a SANC, então cada um tem as suas barracas. Mas também o fato de ser uma festa cultural, uma tradição, isso ajuda o SEACA a estudar o tema, trabalhar o tema, criar materiais, né, como pau de fita, boi de mamão. Então eles estudam e têm a chance de apresentar para um grande público. Então imagina, tem um público gigante, um palco gigante, né, para uma entidade como o SEACA, que faz 30 anos, é uma bênção. E, ao mesmo tempo, faz bem para a paróquia, que garante um evento de qualidade e também chama as crianças, os pais, né, familiares. E tem outro detalhezinho, que tem muitos evangélicos, que a gente pensa, ah, igreja católica. Não, a festa é para todo mundo. E tem pais das crianças que vão lá para assistir os seus filhos num teatro. E participam da festa, do evento, né? É um evento muito sadio e também acaba sendo ecumênico, né?
4: Ecumênico, é isso aí. No domingo, dia 21, a gente já tem missa com o padre Adelino de Souza Matildes. 22, segunda-feira, temos aí o padre Paulo Rosi e o padre Pedro Jamel, o irmão, né? É. E no dia 23, padre Edson da Silva Muniz, da paróquia de Magalhães. Aí o senhor, no dia 24, às 7h30 da noite.
3: É a missa do dia é feriado municipal, né? O dia do nosso padroeiro. E a gente sempre, no dia do padroeiro, faz a missa da unidade, todas as capelas.
4: Perfeito. Ainda antes da missa tem o Brasil e Escócia, que aí foi complicado. Não tem como lutar contra o jogo do Brasil também. Não tem. Ô, CBF, muda o horário lá, né? Muda o horário do jogo do Brasil.
3: Tentamos, mas a CBF não aceitou. Vamos
4: lá, não deu. E aí na quinta já tem mais uma missa, 6h30 com o padre Jerônimo. Sexta-feira, dia 26, 7h30, o padre Edson. E sábado, 27, tem missa com o padre Mateus, 3h da tarde. 6h30 da noite já o padre Fernando Rosi Faustino. Dia 28, domingo, aí a gente tem venda de galetos, farofa, pão, enfim, uma comida saborosa. 6h30 já temos, tem as quatro, o sorteio da rifa, né? 6h30, padre Sérgio, e ainda tem a queima tradicional da fogueira, 8h15. Eu queria voltar também antes, falar sobre show do Jeito Louco, né? O pessoal gosta muito de música e o show do Jeito Louco ele vai ser no dia 26 de junho, sexta-feira, 9h. É difícil conseguir essas bandas aqui para a festividade. Como é que vocês acabam entrando em contato? Como é que tem o aceite das bandas? Porque eles têm uma agenda também super lotada, né?
3: Então nós temos ali a banda PH7, que faz a questão do som da festa. E o Dado, né? O Geraldo, ele ajuda também na comissão a dar algumas ideias, encaminhamentos. E ele ajudou também a entrar em contato, até porque a gente não tem investimento público para as bandas. Então, a gente tem que achar uma banda boa, com preço razoável, porque ali, né? Bandas de 3, 4, 5 mil. Não como outras festas grandes que tem até Lei Rouanet e outras possibilidades, né? Mas esse ano conseguimos bandas muito boas, né, preços bem bons, e já que foi com muita antecedência, a gente conseguiu também que eles conseguissem bons horários para nós.
4: Legal, no dia 27 ainda tem a apresentação cultural do Boi de Mamão, do SEACA, aí a criançada se diverte junto apresentando, e aí no dia 28 então a banda BH7, o show pirotécnico, que é uma coisa que acaba brilhando o olho também do pessoal, literalmente, né?
3: E também, Gabriel, em relação ao show pirotécnico, a gente conforme a legislação vigente, porque no outro ano havia aqueles estouros, então esse ano, como do ano passado, a gente já fez o para do autismo e tal, então tem aquele sem estampido. Então é show pirotécnico com brilho, né? Sempre algum barulho dá, porque não tem como não fazer barulho, né? Mas sem aqueles estouros. Então a legislação permite um show pirotécnico nessas condições.
0: Ok, então parte da entrevista aí com o pároco da paróquia São João Batista Capivari, padre José Eduardo Bittencourt. A festa de São João Batista começa nesta sexta-feira. A seguir, boletim da polícia e boletim esportivo. Voltamos já.
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3: Bem, 1:26, Jornal das 12 de volta para você, ligado aqui na Super Tuba 104.9 FM. Ramon Silveira e Lucas Marques na locução, Everton Luiz nos trabalhos técnicos. Agora, vamos com as informações de polícia com Giovanni Martins.
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5: Na polícia, uma motorista ficou ferida após o tombamento de um caminhão na tarde de ontem na SC-390, no quilômetro 60, em Tubarão. Ao chegar ao local, as equipes dos bombeiros encontraram a condutora ainda no interior do veículo. Ela apresentava sinais compatíveis com um traumatismo craniocefálico. Após o gerenciamento dos riscos e o isolamento da área, os socorristas realizaram o atendimento pré-hospitalar da vítima. Em seguida, ela foi estabilizada e encaminhada ao Hospital Nossa Senhora da Conceição. Uma casa de madeira foi destruída por um incêndio no bairro Bela Vista, no município de Gravatal. Conforme o Corpo de Bombeiros, quando a guarnição chegou ao local, o fogo já havia atingido toda a residência. O fato foi registrado na noite de ontem, por volta das 7 horas. De acordo com os bombeiros, a guarnição foi informada que o morador realizava serviços de funilaria e chapeação no local, existindo materiais com potencial risco de explosão, entre eles cilindros de ar comprimido, cilindros contendo gases utilizados na atividade e um botijão de gás. Após o controle das chamas e o resfriamento da área, os bombeiros realizaram a retirada desses materiais. Foram utilizados aproximadamente 15 mil litros de água para a extinção das chamas e ninguém ficou ferido. Um homem foi encontrado morto em uma área de mata no balneário Campo Bom, em Jaguaruna. O fato ocorreu ontem. Segundo a polícia militar, o corpo apresentava sinais de carbonização. Conforme a PM, a guarnição isolou a área e acionou a polícia científica, que fez a perícia e a remoção do corpo. O local ficou sob os cuidados da Polícia Civil, que vai investigar o caso. Uma mulher foi vítima de um golpe e perdeu mais de R$2.500 após comprar morangos de vendedores ambulantes na localidade de Rio Bonito, em Braço do Norte, na noite do último sábado. Segundo a Polícia Militar, a vítima relatou que estava em um mercado quando encontrou dois homens vendendo morangos no local. Após realizar a compra, entregou seu cartão de débito para que um dos vendedores efetuasse o pagamento na máquina. Sem conferir o cartão devolvido, a mulher o guardou e foi para casa. Pouco tempo depois, começou a receber notificações de movimentações bancárias não autorizadas. Conforme o relato, foram realizados dois saques de R$1.000 cada, além de compras nos valores de R$555 em R$1. Ao verificar o cartão que estava em sua posse, percebeu que havia recebido um cartão pertencente a outra pessoa e concluiu que havia sido vítima do conhecido golpe da troca de cartão. A mulher entrou em contato com a operadora para bloquear a conta e acionou a Polícia Militar. Durante o registro da ocorrência, dois homens com características semelhantes às informadas pela vítima passaram próximo ao local. Ao perceber a presença policial, eles fugiram e entraram em uma área de vegetação. As guarnições realizaram um cerco com apoio do tático e de outras viaturas. viaturas, mas os bandidos não foram localizados. E um homem identificado como Eduardo Correia Fernandes, de 37 anos de idade e policial civil, foi encontrado morto dentro de uma BMW na madrugada do último sábado, na Rua Marechal Deodoro, região central de Tubarão. A ocorrência foi atendida pelo Corpo de Bombeiros Militar por volta das 5h59. Segundo os bombeiros, a vítima foi encontrada no banco traseiro do automóvel, inconsciente e sem sinais vitais. Durante a avaliação, os socorristas constataram palidez, rigidez no pescoço, mandíbula e extremidades, além de pupilas dilatadas e ausência de reação. No interior do veículo, foram encontrados diversos comprimidos com características semelhantes às de drogas sintéticas. Após a constatação do óbito, a área foi isolada para preservação da cena. A Polícia Civil, a Polícia Militar e a Polícia Científica foram acionadas e vão investigar as circunstâncias da morte. Foram essas as informações da polícia no Jornal das 12.
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3: Muito bem, as informações do Hospital Nossa Senhora da Conceição repassadas pela Arielle aqui para a Rádio Tubá. Atendimentos adultos na emergência tivemos 151. Atendimentos adultos no pronto atendimento tivemos 39. Atendimentos pediátricos na emergência tivemos 46. Atendimentos pediátricos no pronto atendimento tivemos 8. Nascimentos tivemos 11. 6 meninos e 5 meninas. E 2 óbitos foram registrados nas últimas horas no Hospital Nossa Senhora da Conceição, em Tubarão.
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3: Muito bem, agora vamos com as informações do esporte com Giovanni Martins.
5: Campeonato Catarinense da Série B, 10ª rodada. Tivemos ontem em Blumenau, Metropolitano 3, 1 para o Guarani de Palhoça. Em Nova Veneza, Caravaggio 1, 0 para o Fluminense. Em Jaraguá do Sul, Jaraguá 0, 2 para o Ercílio Luz. Os gols do Leão aconteceram na segunda etapa. O Ercílio não jogou bem, mas conquistou os 3 pontos. Teremos na quarta-feira, concluindo a rodada, 3 horas em Tubarão contra o Blumenau, 7:30 em Joinville, Nação contra o Juventus. O Metropolitano lidera a Série B com 22 pontos, o Caravaggio é o segundo com 21, terceiro Ercílio Luz com 20, Blumenau é o quarto com 19, o Tubarão é o quinto colocado com 14 pontos. Copa do Mundo 2026, na sexta-feira, Canadá 1 para a Bósnia, Estados Unidos 4-1 para o Paraguai. No sábado, tivemos Catar 1 para a Suíça, Brasil 1 para o Marrocos. Marrocos fez 1-0 aos 20 minutos da primeira etapa. Vinícius Júnior marcou para o Brasil aos 31 minutos também do primeiro tempo. O Brasil não fez um bom jogo e por pouco não perdeu. Tivemos ainda no sábado Haiti 0-1 para a Escócia. No domingo, ontem, Austrália 2-0 para a Turquia, Alemanha 7-1 para Curaçao, Holanda 2-2 para o Japão, Costa do Marfim 1-1 para o Equador, Suécia 5-1 para a Tunísia. A seleção brasileira volta a campo na próxima sexta-feira, 9:30 da noite, contra o Haiti. Nesta segunda-feira, teremos ainda pela Copa do Mundo, a 1:00 PM estão jogando, aliás, Espanha e Cabo Verde, 4:00 Bélgica contra o Egito, 7:00 Arábia Saudita contra o Uruguai, 10:00 PM, Irã contra a Nova Zelândia. São as informações com o repórter Giovanni Martins.
3: Obrigado, Giovanni. A bola rolando agora, tá? Espanha e Cabo Verde está 0-0, 33 minutos da primeira etapa. Vamos chegando ao fim do Jornal das 12 desta segunda-feira. Um abraço, claro, para você que está de aniversário, aniversariantes que estão curtindo aqui a programação da Super Tubá. E a gente lembra também neste dia 15 de junho, a data que marca o nascimento para o céu, o martírio da nossa bem-aventurada Albertina Berkenbrock. As celebrações aqui na região, no santuário em Imaruí, a gente relembra com muito carinho e sempre repetimos Beata Albertina, rogai por nós, dia 15 de junho, dos 95 anos do martírio e nascimento para o céu da nossa bem-aventurada Albertina. O Jornal das 12 volta amanhã, ao meio-dia, com Ramon Silveira e Lucas Marques. E agora você fica na programação da Super Tubá. Aquele abraço.

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1: Louvado seja nosso Senhor Jesus Cristo.
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1: 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Esse é o Boletim de Notícias da Rádio Vaticano, Vatican News em língua portuguesa, nesta segunda-feira, 15 de junho, nos estúdios Silvana e José. O Papa Leão XIV, durante o Ângelus, nesse 11º domingo do Tempo Comum, ao comentar o Evangelho do dia com os fiéis reunidos na Praça São Pedro, destacou que Deus está atento aos sofrimentos do homem e sofre com ele. Tendo-se feito nosso irmão, o Filho de Deus olha para as pessoas, olha para a humanidade, vê a opressão que subjuga e a violência que tira as forças, vê as feridas das guerras e o vazio do consumismo.
2: Vede volti ridotti a maschere, famiglie spezzate dal male e giovani illusi da falsi ideali.
1: Ele vê rostos reduzidos a máscaras, disse ainda o Papa, famílias destruídas pelo mal e jovens iludidos por falsos ideais. Jesus vê e ama. Ele ama e sofre por nós e conosco. A sua compaixão expressa não apenas proximidade fraterna, mas também a vontade de redenção. Ele, com efeito, disse ainda o Papa, conhece o nosso coração e cuida dele. Diante de tantas pessoas que são como ovelhas sem pastor, Cristo dedica-se a todas elas enquanto bom pastor e na qualidade de Senhor da Messe, envia trabalhadores para o campo do mundo. O Papa Leão também lembrou que, entre os 12 apóstolos escolhidos por Jesus para a sua missão, estão Simão, chamado Pedro, o primeiro, e também Judas Iscariotes, o último, para nos lembrar que é possível seguir Jesus e traí-lo. Mas o Evangelho permanece para todos, uma palavra viva e verdadeira.
2: La buona notizia che attraversa i secoli è identica, sempre giovane, fresca e liberante.
1: A boa nova que atravessa os séculos é idêntica, sempre jovem, fresca e libertadora. O reino do céu está perto. Sim, está próximo porque em Jesus Cristo, Deus aproxima-se de cada homem e mulher, de cada povo e nação. Quando esse evangelho é anunciado e praticado, sublinhou o Santo Padre, o mal desmorona como uma doença que chega ao fim, como uma noite que dá lugar à aurora, como a morte vencida pelo ressuscitado. É assim, acrescentou o Papa, que o olhar de Jesus transforma a realidade. A sua iniciativa cheia de amor dá vida a um povo novo. A Igreja, chamado a continuar a missão dos apóstolos. Recebestes de graça, dai de graça.
2: Sim, il dono di Gesù è del tutto gratis, perché il suo valore eccede ogni misura. È impossibile meritarla o comprarla.
1: Sim, o dom de Jesus é totalmente gratuito, porque o seu valor ultrapassa toda medida. É impossível merecê-lo ou comprá-lo. Essa graça é o belíssimo nome da misericórdia de Deus, que nos alcança em qualquer lugar, para nos levar até si. A Igreja é, portanto, chamada a dar continuidade à obra dos apóstolos, A tarefa de evangelizar nasce do dom de Deus que, em Cristo, se torna perdão para o mundo, serviço aos mais pequenos e pobres, empenho pela justiça. Peçamos a ajuda da Virgem Maria cheia de graça, a fim de respondermos com alegria e coragem à missão para a qual Jesus nos chama, concluiu o pontífice. Ao final do Ângelus, o Papa Leão quis recordar alguns novos beatos.
2: I sacerdoti diocesani Venceslao Drobla e Giovanni Bulla della Moravia e Giovanni Schwierz e otto compagni sacerdoti salesiani polacchi.
1: E 8 companheiros sacerdotes salesianos poloneses.
2: Tutti sono stati beatificati come martiri perché vittime delle persecuzioni di regimi totalitari a motivo della loro fedeltà a Cristo.
1: Todos foram beatificados como mártires, porque foram vítimas das perseguições dos regimes totalitários devido à sua fidelidade a Cristo. Em seguida, o Santo Padre recordou que neste sábado, no Mato Grosso, no Brasil, foi beatificado o padre Nazareno Lanciotti, sacerdote romano e missionário.
2: Anche egli martire, perché in nome del Vangelo difendeva i più poveri. L'esempio e l'intercessione di questi coraggiosi testimoni sostengano la missione dei presbiteri e di tutta la Chiesa.
1: Ele também foi mártir, porque em nome do Evangelho defendia os mais pobres. Que o exemplo e a intercessão desses corajosos testemunhas sustentem a missão dos presbíteros de toda a Igreja. Padre Nazareno Lanciotti atuou em Jauru, no Mato Grosso, a partir de 1972, onde fundou a paróquia Nossa Senhora do Pilar e ficou conhecido pelo trabalho evangelizador e social. Denunciou crimes como exploração de menores, prostituição e tráfico de drogas. Foi assassinado em 2001, após ser baleado em casa. A cerimônia de beatificação neste sábado foi presidida pelo cardeal João Brás de Avis, prefeito emérito do Dicastério para os Institutos de Vida Consagrada e Sociedades de Vida Apostólica. Ainda após a oração do Ângelus, o Papa, recordando a sua recente viagem à Espanha, manifestou sua gratidão aos bispos, religiosas e religiosos, e a todos os fiéis espanhóis que, em cada etapa de sua visita, o receberam com grande alegria e carinho. Antes de abençoar todo o país, o Papa agradeceu de maneira especial ao soberano, o rei Felipe VI.
2: Exprimo, anzitutto, la mia gratitudine al Signore per il viaggio apostolico che mi ha concesso di compiere in Spagna.
1: Em primeiro lugar, expresso minha gratidão ao Senhor pela viagem apostólica que Ele me permitiu realizar à Espanha. Agradeço ao povo espanhol que me acolheu com grande entusiasmo e devoção. Sou especialmente grato à Sua Majestade, o Rei. Agradeço com carinho aos bispos, a todas as comunidades que visitei e a toda a Igreja que está na Espanha. Que Deus abençoe sempre a Espanha. Seus pensamentos se dirigiram em seguida à população das ilhas das Filipinas, atingida na última segunda-feira, 8 de junho, por um terremoto de magnitude 7,8, concentrado sobretudo na ilha de Mindanao, no sul do país, que causou mais de 40 mortos, centenas de feridos e mais de 32 mil desabrigados.
2: Assicuro la mia vicinanza alle popolazioni delle Filippine colpite alcuni giorni fa da un forte terremoto.
1: Asseguro minha proximidade às populações das Filipinas atingidas há alguns dias por um forte terremoto. Rezo pelos falecidos e seus familiares, pelos feridos e por todos aqueles que sofrem por causa desta calamidade. Publicada a mensagem do Papa Leão XIV, para o 10º Dia Mundial dos Pobres. O Senhor é o refúgio do pobre. As palavras do salmista sugerem o caminho que somos chamados a percorrer na perspectiva do 10º Dia Mundial dos Pobres. Assim tem início a mensagem do Papa Leão XIV para esse dia, que será celebrado em 15 de novembro próximo, 33º domingo do tempo comum. Mais uma vez, destaca o Papa no seu texto, é necessário recorrer à palavra de Deus para compreender a importância que os pobres têm na vida da Igreja. Num momento histórico dramático, como foi a destruição do Templo de Jerusalém, o povo sentiu-se privado da presença de Deus e experimentou uma miséria material e moral sem precedentes. De geração em geração, esta palavra revela-se em toda a sua atualidade. Desde o início, ela mostra a contradição na qual ainda hoje se cai frequentemente. Com efeito, sublinha o Papa, a primeira constatação é esta. O insensato diz em seu coração, não há Deus. Corruptas e abomináveis são as suas ações. Não há quem faça o bem. Nota-se, infelizmente, como também nos nossos dias, é difundida uma injustiça social que brota de uma corrupção arrogante, tão deplorável quanto discriminatória. A perda do sentido de transcendência na vida cotidiana já não é tanto uma negação teórica da existência de Deus. Antes, manifesta-se em não considerar a sua bondade e misericórdia na construção da justiça pessoal e social. O Santo Padre destaca então na sua mensagem que os primeiros a sofrer as consequências são os pobres, cujo número, não por acaso, está a aumentar em muitas sociedades. O Papa constata então que a ausência de Deus faz com que as pessoas já não se coloquem umas ao lado das outras, num clima de respeito mútuo, mas sim umas acima das outras, num clima de domínio e opressão. Assim, é exibida uma lógica mundana de abuso de poder e descarte, que marginaliza e humilha. Nesta condição, escreve o Santo Padre, encontram-se não só pessoas individualmente, mas populações inteiras. Leão XIV evidencia que o clamor dos pobres por justiça é hoje abafado por múltiplas técnicas, cada vez mais dissimuladas, a ponto de silenciar todos os seus esforços para fazer ouvir as suas reivindicações. O olhar do Papa vai então para o ambiente digital, que radicaliza o preconceito contra eles e aumenta a cortina de indiferença que envolve as suas causas. O pobre não resta senão clamar por Deus e fazer chegar até ele o seu lamento, com a certeza de ser ouvido, porque Deus é fiel e rico em misericórdia. Os oprimidos, humilhados e indefesos crescem também hoje na certeza de que devem entregar-se a Deus, cheios de confiança e expectativa. Nessa entrega total renasce o sentido da própria dignidade. Reconhecem-se irmãs e irmãos com quem organizar os próprios sonhos. A esperança torna-se silenciosamente realidade. Refugiar-se em Deus equivale a encontrar a proteção verdadeira e segura, aquela que os poderosos não podem garantir e preferem negá-la. A Igreja, pela sua própria natureza, escreve o Papa, é chamada a ser pobre e refúgio para os pobres. O Santo Padre destaca ainda que surgem inevitavelmente algumas perguntas que nesse 10º Dia Mundial dos Pobres precisamos urgentemente fazer ressoar na nossa mente e no nosso coração. Somos sinal de um Deus que é refúgio para os pobres? Temos consciência da nossa pobreza e preferimos-la à riqueza injusta? Chegamos onde se encontram os pobres, experimentando a sua marginalidade? ouvimos os seus pensamentos e partilhamos as suas expectativas? Pronunciamos os seus nomes com ternura divina? A nossa caridade reaviva e sustenta neles o desejo de justiça e redenção? Estas e muitas outras questões obrigam-nos a um sério exame de consciência para verificar o quanto ainda somos chamados a ser em favor dos pobres e da sua libertação.
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0: aí, galera, boa tarde, agorada. Estamos chegando com mais uma edição do Informalizando, Informação com Humor. Esse aqui é o teu, meu jovem. É, no seu início de tarde, uma tarde de segunda-feira.
1: Segundou, mano.
0: Pois é, hoje é segunda-feira, dia 15 de junho de 2026. É dia mundial da conscientização da violência contra a pessoa idosa. Hoje é dia mundial do vento e dia internacional da mulher na mineração. Pode crer, vamos até as 2h27, 2h28. Sou Bruno Vandresa, estou com Everton Luiz e com Lucas Marcos de Carvalho. Os trabalhos técnicos do Everton, as gravações do Lucas e a direção geral do padre Rafael Liano.
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0: Pois é, galera, estamos outono, tempo nublado em Tubarão, temperatura marcando agora 17 graus, umidade relativa do ar em 50%. Participa aí através do WhatsApp 36265177, lives no Facebook e YouTube. E aí, meus amigos, como estamos? Começo hoje por você, Lucas Marcos Carvalho. Ah, acho que era tu, hein? Boa tarde.
3: Boa tarde, Bruno Vandresen, boa tarde ao Everton Luiz, a todos os ouvintes do Informalizando.
0: Firmezinha?
3: Tô tranquilo, suaves, é. Máximo agora só tá doendo esse pescoço aqui, tá chato, não pode rir muito, mas de resto tá tudo certo.
0: E aí, o final de semana, foi de boas?
3: Não.
0: Viu o jogo do Brasil?
3: Não, tomei morfina. É verdade. Mas, uma baita aventura. Fiz tomografia, não gastei nada, nada. Só vou deixar de comer esse mês que vem, tá tranquilo. E tomei morfina por causa da dor, né?
0: É.
3: Aí foi massa.
0: Mas descobriu por que tava meio...
3: É cervical ou enxaqueca. Provavelmente é cervical porque já tá doendo aqui, né?
0: É. Tá bom. Mas não tá doendo agora.
3: Agora está, mas pouco.
0: É. Ah, que zebra, hein? É a idade.
3: É. Não é zebra, mas é um problema só na coluna.
0: Tá bom. Só. Melhor se fosse uma zebra, né?
3: Melhor, porque ele dá pra tirar.
0: Mas e aí, cara, qual é a tua pauta ou pautas para o dia de hoje?
3: Trouxe duas pautas hoje. Vídeos diferentes fazem sucesso nas redes de milhões de visualizações e curtidas. Mas é vídeos diferentes, é uma parada interessante, então eu gostei.
0: É, tá bom. E é só?
3: É só. Mas nem sei se essa aqui eu vou trazer muito, tá? Tenho certeza que essa aqui, ó. Desculpa. Homem fica 2 anos sem banho porque ninguém instalou o chuveiro. Essa é a minha principal.
0: Não é possível.
3: 2 anos. Tu não sabe? Foi num bairro aqui perto.
0: Ele não pediu pra ninguém, comprou o chuveiro e deixou lá parado.
3: É.
0: Pra alguém instalar pra ele, ninguém se ofereceu, ele não ficou. Isso. Não tomou banho mais.
3: Aí ele ficava jogando Xbox, as paradas assim.
0: É, entendi. E
3: às vezes ele saía pra fazer umas paradas.
0: E
3: umas
0: aí? Festa, tal. Everton Luiz, boa tarde.
4: Boa tarde.
0: Certinho?
4: Certinho.
0: Como é que você está, cara?
4: Ah, eu tô bem, cara. E você também?
0: É, tô bem. E o final de semana, foi tranquilo?
4: Ah, cara, foi tranquilo até eu assistir o jogo do Brasil, né?
0: É.
4: Porque, eu sou um cara... Bom, você já sabe que eu sou mais do basquete do que do futebol.
0: É, tu viu. Mas que já... a NBA acabou, né?
4: É, sim. Só que eu já tive mais do futebol do que no basquete, né? Então, eu já fui desses caras ficcionados em futebol. E eu parei, porque aquilo não me fazia bem, tá ligado? É, eu parei. Eu só, não vou mais assistir e pronto. E acabou. E aí, com a volta da Copa, todo mundo volta ou assiste o futebol, volta os olhos ao futebol, porque, né, o Brasil vai jogar e tal. Só que eu passei muita raiva, cara. Porque aquela seleção jogando, tá ligado?
3: Sim.
4: É complicado, sim, cara.
0: Foi um dia ruim, cara.
4: Ah, foi um dia ruim?
0: Foi um dia ruim.
4: Ah, eu espero que seja só um dia ruim
0: vai
4: mesmo.
0: Vai melhorar, cara. Vai melhorar.
4: Foi um dia ruim, foi um ataque ruim, foi um meio ruim, lateral inexistente. E foi um técnico péssimo, cara. Meu Deus do céu. Mas, enfim, e é isso. E
3: como
4: eu
3: é que
4: passei...
3: ele sabe de tanto detalhe assim, né? O cara é mestre.
4: É, e eu passei o final de semana, pelo menos sábado à noite, brabo demais por causa disso.
0: E nada, para.
4: Aí eu coloquei na minha cabeça de que eu não vou me preocupar. Eu já não gosto de futebol, então tá tudo certo, cara.
3: Por que tu vai ficar bravo?
4: Exatamente, por que eu vou ficar bravo?
0: O cara na hora pode ficar um pouco assim decepcionado, né? Porque tinha uma expectativa em relação à seleção, mas... acabou o jogo, acabou-se.
4: Eu já não tinha nenhuma expectativa, né? Desde sexta-feira falando que se não ganhasse de 2-0 ou com diferença de 2 jogos, eu já não assistiria mais, né? Então eu já não vou mais assistir.
0: Já não vai mais assistir.
4: Pra mim
0: foi bom. O jogo não, né? Mas o trago foi bom.
3: É bom. Cara, te invejo.
0: É bom, né? eu trago, é a conversa, os amigos, né? Convidei até você, mas você estava, tu estava doente. Ele lá também não podia, né? Tava com os problemas técnicos lá.
4: Isso.
0: É, mas quem sabe na prova, mas ele falou que não vai assistir também.
3: Ah, eu vou, que eu vou, eu me divirto, sabe por quê?
0: É.
3: Porque eu xingo às vezes quando eu tô vendo, mas eu não faço ideia do que eu tô falando,
0: do que tá,
3: né,
0: acontecendo.
3: Então eu tô falando umas paradas que depois a galera corrige do meu lado e eu tô nem aí, o importante é que eu quero xingar no momento, entendeu?
4: E é isso. Mas quer entrar, né? Quer entrar no assunto.
3: É,
4: né?
3: É.
0: Mas a tua pauta é o quadro hoje, né?
4: Ah, cara, hoje se der tempo, enfim, vocês são babacas.
0: Se der tempo.
3: Se der tempo.
0: Cara, segunda-feira o programa é reservado pra isso.
4: Ah, é?
0: É.
4: Ah,
0: é,
4: então eu vou ter que separar duas aqui, porque não vi até agora.
0: É a prioridade number one.
3: Yes.
0: Então tá, meus amigos, eu tenho duas aqui também, se der tempo. A primeira, cara.
4: Vai dar tempo, cara.
0: Vai. A primeira é sobre essas barbaridades que os adolescentes fazem, já falamos em várias oportunidades aqui. De desafios de internet, disso, daquilo. E agora, cara, é a nova modinha,

0: drink de adultos para a escola. Yes. E agora ele amadureceu e tentou outra vez.
1: Pode ser.
2: Ele ataca novamente.
1: Não, mas lá era uma creche, né? Então não cresceu tanto e tão rápido.
0: Eu acho que sim, irmão. Porque isso foi na pandemia.
1: É o irmãozinho dele.
2: É, antes era tequila, agora é combustível.
1: É o irmãozinho dele. O irmãozinho dele, na verdade, é o fornecedor. Ele deu a bebida pro jovenzinho levar lá pra creche.
2: Yeah.
1: Pra meter o louco na creche.
2: Agora é
1: combustível. E agora ele mesmo meteu o louco na escola com os amiguinhos. E quase matou um.
0: Se não tem diversão, irmão. Senão não tem diversão.
1: E se dá tempo também, cara, ó, um garoto estava entediado, ele resolveu perguntar ao ChatGPT como viver até os 140 anos. E a resposta, cara, foi bem inesperada, bem interessante, cara. Eu vou trazer a resposta depois que o chat deu a esse garoto aqui, tá?
0: Tá.
1: Além disso, vamos ter o pensamento do dia charado hoje em história e aniversário famoso do dia. Vai lá, Lucas Marcos, traga o pensamento. Ou pensamentos?
0: Pensamentos of the day. Durma bem quando você for dormir, porque amanhã tem muito mais erros para você cometer.
2: Sim, cara.
0: Se a pressa é inimiga da perfeição, então eu sou perfeito. Boa noite.
2: Boa. Você não tem pressa nenhuma, né?
0: Nenhuma.
2: Zero pressa.
1: Rapaz, é uma paciência, uma tranquilidade, uma serenidade. Vai lá, cara. Depois combina de dois pensamentos, sem pressa, tá? Mas traz aí a charadinha.
0: Tá.
1: Não, é assim, não precisa ser tão devagar.
0: Tem barba, mas não é bode. Tem dente, mas não te morde. O que é?
1: É o alho.
2: Isso.
0: Eu não sei.
2: Isso.
1: Alho tem barba?
0: Não, depois eu vou falar. E raspa, certo.
1: Cebola.
0: 3626577.
1: Tomate. Partir
0: de cadinho no nosso WhatsApp.
1: É a batata.
0: Ou nas áreas do Facebook e YouTube.
2: É o milho.
1: É o milho. É o milho.
0: Disse de uma forma muito engraçada.
1: É o milho. Tá bom. Mas se você tem outra resposta, participa aí, tá? Bora faturar?
2: Bora!
1: A gente vai.
2: A gente volta
1: sim.
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0: galerinha, tamo de volta, 2:09. Hoje não tem abraço pra ninguém, que o tempo tá curto, hein? Não dá? Não dá tempo?
1: É mesmo.
0: Só relembra aí a charadinha.
1: Charada. Tá, mas pelo menos assim, ó, um abraço pra todo mundo.
0: Isso aí, pra galera.
2: Abraços.
1: Vamos lá, relembrando a charadinha. Tem barba, mas não é bode. Tem tufes, mas não... Tifif. O que é o que é? Não bite.
0: Eu acho que a resposta dele lá faz muito sentido. É o milho.
1: É o milho? 3626 se conserva e serve. Participe deixando um recadinho no nosso WhatsApp.
0: Acho que é.
1: Ou nas lives do Facebook. Pô,
0: vocês estão com sede, não?
1: Tô.
2: Vou preparar. Olha, água mineral.
0: Água mineral.
1: Essa música é massa.
0: Vou preparar uma Purple Drink pra vocês, querem?
1: Yes.
2: Ah, eu quero, cara.
1: Tem borboleta.
0: Bem gostoso.
2: Tem gasolina também, não? Vai gasolina?
0: Não.
2: Óleo diesel?
0: Não.
2: Ah, então não é um bom drink.
0: Não. Seguinte, um adolescente de 15 anos apenas foi internado em uma unidade de terapia intensiva, pra quem não sabe o que é a UTI.
2: É?
0: Após passar mal e colapsar dentro de uma escola em Fortaleza, o caso acende um alerta sobre riscos do consumo de uma substância conhecida como Purple Drink, que vem ganhando espaço nas redes sociais como tendência entre jovens. Oh, meu Deus. Segundo informações divulgadas, o estudante consumiu a mistura durante o intervalo das aulas. O episódio chamou atenção por ter ocorrido dentro do ambiente escolar, longe de festas ou eventos, reforçando a preocupação de pais e educadores sobre a influência de desafios e modismos disseminados na internet. Jesus. O Purple Drink é uma combinação que geralmente envolve xaropes para tosse, contendo substâncias que podem causar sonolência, alteração de consciência e depressão respiratória, muitas vezes misturados com refrigerantes ou outras bebidas, inclusive bebidas alcoólicas também. Especialistas alertam que o consumo pode provocar graves complicações de saúde, especialmente entre adolescentes. O caso acendeu o alerta e reacendeu o debate sobre a necessidade de diálogo entre famílias, escolas e jovens a respeito dos perigos e conteúdos compartilhados nas redes sociais. Profissionais da área de saúde destacam que muitos desafios virtuais podem parecer inofensivos, mas representam riscos reais e até potencialmente fatais. Bom, aqui não tem atualização de como está o garoto, espero que se recuperando muito bem, mas enfim, ó, por que que essa Purple Drink é perigosa? Pelo tudo que eu falei aqui, ó, então vai ter o cidadão que ingerir, né? Vai ter sonolência intensa, alteração da consciência, diminuição dos reflexos, confusão mental, queda da pressão arterial, alterações cardíacas, depressão respiratória, convulsões e coma.
2: Só isso,
1: ele
2: né?
1: Tá com fome.
2: Eu acho que a sonolência intensa já é ele indo de arrasta, tá ligado? Ele já tá assim,
0: mano. Que tá loucura, ligado? Né? Então, assim, já serve para os papais. Acho que é bom falar pros filhinhos.
1: Yes.
0: Né, filho? Cara, tu é esperto, né? Não vai pegar bebida de ninguém lá na escola, ainda mais se for falar, é um Purple Drink.
1: Pô, não, negativo.
2: É, cara,
0: é xarope eu... com
1: não, negativo.
2: Sim, o que eu vejo em quem tem filhos, né? Que tem que ficar 100% de olho nos seus filhos do zero aos 15 anos, porque eles estão constantemente tentando ir de arrasta, tá ligado?
1: Então, eles são meio Tom Cruise, assim,
2: né? Eles são muito Tom Cruise, exatamente, cara. Então, fique de olho, né? Porque todo dia tem uma coisa nova. Todo dia tem algo novo, cara. Todo dia, pra eles tentarem ir de arrasta.
1: Yes. Boa. Pode ver que esse guri, ele tá lá assim, né, deitado de boa, daí chega a mãe dele, tá bem, filho? Não, tô sossegado. Quem é aquele cara ali de branco com um manto vermelho, barbudo, que tá vindo falar comigo aqui?
2: Jesus, oh, man.
1: Isso vai ficar tudo bem.
0: É, né? Que loucura, né?
2: Só tô enxergando aqui uma luz ali no fundo daquele túnel, tá ligado?
1: Mãe.
0: Nós rimos aqui, mas o assunto é muito sério.
2: Delicado. É sério, cara.
1: Extremamente delicado.
0: Meu Deus do céu. Depois, então você tem que falar, faz um...
2: É porque você tem que falar o óbvio pra adolescente, tá ligado?
0: Pega o teu filho que tá entrando numa fase, de repente nem adolescente ainda, mas já faz uma apresentação pra ele, falando assim, ó, filho, tu não pode tomar o Purple Drink. Filho, você
2: não pode tomar gasolina.
0: Tu não pode fumar cotonete, tá? Filho, tu não pode... Tu não pode cheirar desodorante ou aspirar desodorante.
1: E nem injetar uma borboleta.
0: E nem injetar uma borboleta na veia. Porque pode dar ruim.
1: Assim.
0: Então é bom ensinar antes, né?
1: Às vezes.
2: Não pode comer sabonete, senão dá ruim.
1: É. às vezes não faz mal. Pode ser que não faça. Mas é bom evitar.
0: É bom evitar.
2: É bom evitar, cara. É bom evitar.
1: Que isso? Não, cabeça de adolescente, irmão.
2: Não pode fumar cotonete.
1: Droga, não, não é sabia. Real. Não é real?
2: Droga.
1: Tá maluco, velho.
2: Por que que tu não falou?
0: Agora é tarde, pai. Já fumei.
2: Droga.
1: Não, e pensar que a gente era muito idiota, tá? Porque tinha... Na nossa época tinha um papelzinho. Ai. E daí tu só pegava, tirava a folha do caderno e aquela ideia idiota de acender a ponta do caderno. Ficava uma tossindo, né? Com a garganta queimando, não? Ai. Beleza? Aí não, aí vamos pegar uma forma mais segura. Pegava o lápis pequeno, pintava de corretivo, cara, pra deixar ele branco.
0: Isso
1: é sério, isso já existiu. Isso, eu tinha
0: isso,
1: um.
0: Isso não, isso eu não faço. Eu tinha um. Isso aí.
1: E pintava ainda. Assim, tá, e tínhamos que fazer umas paradas artesanal ainda. Colocava coisinha aqui, ó, com a caneta.
0: Mas assim, não quer dizer que o adolescente de hoje ele é mais pirado.
2: Não, a gente fazia as mesmas coisas.
0: Cara, a gente fazia exatamente a mesma coisa, só porque hoje se potencializa pela rede social, pela internet.
2: Por ter acesso,
0: mas eles têm acesso a muita coisa que acontece, de repente, não aqui, em outros locais, em outros países, e acabam fazendo essas besteiras por aqui. Antigamente, no nosso tempo, não tinha isso. Era mais limitado, assim. Ah, né?
2: Por exemplo, aquele jogo da Baleia Azul. Aquele jogo da Baleia Azul se popularizou por causa da internet. Porque veio lá de fora, tá ligado? Aí aqui no Brasil virou febre também, que é o que na minha cabeça assim, não faz sentido.
0: O adolescente, mesmo que tu ache que é uma parada muito óbvia e tem risco envolvido em alguma coisa,
2: fala.
0: Tu tem que falar pra ele.
2: Fala, irmão.
0: Tu tem que falar pra ele. Já começa a falar desde a pré-adolescência, Léo. Tá com 9, 10, 11 anos, já vai falando, já vai... É, instruindo o teu filho ou filha pra não fazer essas barbaridades aí. Porque tem muita gente que já perdeu o filho com essa idade, ó.
1: Sim.
0: Por essas besteirinhas de desafios, de má influência de amigos, de desafio de internet. Então é bom orientar, mesmo que seja óbvio pra ti, e as coisas são de fato muito óbvias, mas orienta, né? Para o bem do teu filho e da tua filha.
1: É, espero que não aconteça mais nada.
0: É, tá louco, cara. Meu Deus do céu.
1: Não injeta insetos.
0: É, isso aí. Bom, são 12h17 já. Notícia, julgamento, pra onde vamos?
1: Julgamento, tem julgamento?
2: Vamos lá, julgamentos, cara. Enfim, tem. Vocês são babacas.
1: Yes.
2: Olha só, essa daqui eu não terminei de ler, mas é bem curtinha, espero que não tenha nenhuma besteira. Eu sou babaca por querer tatuar o meu corpo com outros tatuadores? Bom, meu pai é tatuador e body piercing.
0: Ele não quer ser tatuado pelo pai.
2: Eu já fiz uma tatu com ele. Que era a minha primeira. Eu fiz a Mischiefs, eu acho que é assim que se fala.
0: E ficou ruim?
2: Que é uma caveira bem conhecida deles, é uma banda.
1: É Misfits, não é?
2: É, isso. Exatamente. O símbolo deles é uma caveira com um chapéuzinho. Então... Exatamente. É uma bobada.
0: Não, é de forró.
1: É a cara.
2: É, a tradução é calcinha preta. Não. aprecio muito tatus trash, brutais e freehands, aquelas tatus bem carregadas de bastante pigmento, que são bem pretinhas e tal, é esse tipo de coisa. E acho zoado pegar a arte de outro artista e não suportar o mesmo. Cara, isso daqui eu acho meio paia, tá ligado? Tipo, tu não pegar uma arte de alguém porque tu quer fazer a tatuagem de alguém. A partir do momento que a pessoa disponibiliza lá na internet lá, qualquer um pode pegar assim, fazer. Né? Não tem o que fazer. Tu vai patentear, tá ligado? Tu patenteou, beleza.
0: Tá,
2: tu patenteou
0: lá, livre acesso pra quem quiser.
2: Enfim, acho que eu só tô fazendo essa pergunta aqui porque por mais que meu pai me ajude muito e até seja um cara legal quando ele quer,
1: legal.
2: Imagino a encheção dele depois que eu aparecer com uma tatu que não é dele. Aí ele coloca aqui, OBS, ele é narcisista. Será que ele é narcisista mesmo, cara?
0: Acho que não vai ser legal contigo depois dessa tatuagem.
1: Se ele fosse narcisista, nada do que ele fizesse no teu corpo, ele não cobraria de ti ou tu não pagaria de algum jeito, tá ligado?
2: Exatamente.
1: Não existe parceria.
2: Não existe isso.
1: Tu ia ser uma extensão dele. Então, tudo o que ele queria fazer, ele vai fazer em ti, mas é um preço, entendeu? Tu não tem liberdade, tu não tem nada.
2: Sim.
1: Se tu consegue ter isso, cara, ele pode até ter traços. Agora, narcisista, ele não é.
2: Nessa situação aqui, eu me colocando no lugar dela, E pensando, obviamente, no lugar do pai dela, e pensando, obviamente, de
0: é uma menina?
2: Tá dele, não sei dele. Enfim, daqui, me colocando no lugar dele, cara, eu acho que eu não ficaria bolado com o meu filho se ele fizesse isso comigo, porque tatuadores têm estilos diferentes. Se você vai fazer uma, se você quer uma tatuagem que não é o estilo do teu pai, vai em outro tatuador, ele vai super entender. Eu tenho 100% de certeza que ele vai entender, tá ligado? Eu entenderia, pelo menos. Tô falando por mim. Agora, se é o estilo do teu pai, o teu pai tá ali e ele faz de graça em ti, não faz o mínimo de sentido.
1: Concordo.
2: Você ir procurar outro tatuador, tá ligado? Concordo. Não faz sentido isso na minha cabeça.
0: O pai dele pode ser um mau tatuador também, né?
2: Pode ser um mau tatuador também, exatamente.
0: De repente, aquele fez lá, não ficou tão bom.
2: Não ficou tão legal.
1: Yes. Sim. Com aquelas, sim, aquelas fotos lá, tipo a do... Como é que é o nome dele? Do... Oh, meu Deus do céu. Daquele ator, o... não é o Brad Pitt, pô? O DiCaprio, essa galera, que a galera tatua assim, coloca a foto do lado e o... parece que tem algum problema mental, tá ligado? A foto ficou tipo esse tipo assim.
0: Entendi.
2: Enfim, não é babaca, na minha opinião.
0: Cara, também acho que não.
2: Eu acho que ele seria babaca se ele fizesse tatuagem com outro profissional e escondesse do pai dele. Aí seria babaca.
1: É.
2: Também aí seria bem babaca, né? Enfim.
1: Vamos lá. Consideração também, né?
2: É, também, também. Próxima. Eu sou babaca por reclamar desses gastos específicos dos meus pais. Eu moro com o meu pai e com a minha mãe. Temos uma excelente convivência e temos uma boa, ótima situação financeira, que é bastante privilegiada. Porém, o dinheiro nunca é demais e sempre dá para aumentar o patrimônio e nossos rendimentos. Ele tá falando muito nossos, né? E com isso, existem dois gastos, um do meu pai e uma da minha mãe, que me incomodam profundamente. A minha mãe, por exemplo, ela insiste em usar parte do nosso dinheiro para bancar os pais dela, que são velhos, e ela fica mimando eles, levando para passeio, pagando coisas supérfluas, como manicure, e dando todo tipo de comida chique pros pais dela. Tanto...
0: Certo, os pais dela não fizeram isso quando ela era criança.
2: Então. Tanto eu... merecem. Como o meu pai, somos contra esses gastos, mas independentemente do que falamos, ela continua fazendo essas mesmas coisas. Aí ela fala aqui os gastos que, os pai, que o pai dela tem, mas não convém falar aqui, senão eu ficaria meio paia, tá ligado? Enfim, e aí, eu sou babaca por me irritar com essas coisas? Existem alguma solução possível para essa situação que eu descrevi?
0: Trabalha e ganha teu dinheiro.
2: Exatamente. Perfeito. Porque perfeito. A partir
0: dinheiro
2: do momento,
0: aí não é teu.
2: Não é dela. Só é dela a partir do momento que os pais dela forem de arrasta, né?
1: E não seja um filho terrível que teve uma vida inteira ajudada por eles, jogando fora no momento que eles morrerem, né? Pra tipo, pegar tudo que pode. Que, às vezes tem irmão que não quer nem dividir, tá ligado? Esse tipo de coisa. Não, nem compensa, né? Então, por favor, arruma o teu emprego e vai se virar. Que isso? Ninguém te criou pra isso.
2: Ela fala o nosso dinheiro como se ela tivesse conquistado.
0: Lutou. Para, né?
1: Que é sordeira. Não tem isso daí, não.
0: E também a mulher, o que que tem... Eu não sei como é que era a relação da mulher ali com os pais, se sempre foi uma relação boa, se os pais, enquanto ela era criança, eles foram bem presentes e ajudaram e deram uma condição de vida boa pra ela, nada mais justo do que agora ela retribuir. Porque tendo essa possibilidade, né? Pô, com tem certeza. Dinheiro, tem uma vida boa, né? Acho que não tem por que ela não querer fazer isso, né? Os pais são idosos, né? Não vai levar os teus pais lá tendo
2: pra passear,
0: um cara. Poder aquisitivo legal, uma vida financeira saudável, segura, é pra passear, gastar com besteirinha.
2: Coisa diferente, O quanto que eles faziam isso quando ela era pequena,
0: exatamente,
2: né,
1: cara? Maluco, eu conheço, não vou falar, mas eu conheço algumas famílias, não é uma só, certeza, que é uma coisa muito triste. Tem gente que tem pai, tem avó, tem mãe, tudo mais, que são mais velhos, então, tipo, seus 90 e tantos anos. E eles retiram todo o dinheiro e não gastam dando a essa pessoa, a essas pessoas, uma vida de qualidade, porque eles querem preservar esse dinheiro para quando ela falecer.
2: Sim,
1: agora,
2: sim.
1: Agora, tu imagina isso, irmão.
2: Existe isso.
1: Cara, isso é feio. É. Você que é filho e você faz isso, você é uma vergonha, porque os seus pais deram tudo para ti. É o momento de tu retribuir, eles merecem ter uma vida boa até o final.
2: Cara, exatamente. E isso é a pior, é a pior coisa, porque assim, ó, aquele dinheiro é do suor da pessoa, tá ligado? Tu vai tirar porque futuramente aquele dinheiro pode ser que venha a ser pra ti. Cara, não faz o mínimo de sentido, não é teu, tu tá roubando dinheiro.
1: Exatamente.
0: E todo mundo tem, exatamente, pelo menos em mente, um planejamento de ter um dinheirinho
2: Sim.
0: Depois já aposentadoria.
1: Todo mundo tem isso.
0: Pra gastar na velhice, né? Sim, tem gente que consegue guardar um bom dinheiro, tem quem não consiga, né? Agora consegue, daí o cidadão tá lá, de repente nem responde mais por si mesmo, né? Já tá com algumas... É, enfim, a idade avançada, já fica extremamente dependente de um filho, daí vê... Precisa de um atendimento legal, de um hospital legal, de um medicamento caro, não compra às vezes ou não dá aquele suporte porque aquele dinheiro seria importante pra ela depois.
2: Sim, ô, cara,
0: sendo que ele guardou pra
2: aquilo. Isso daí me noja, cara. Isso daí me noja, cara. Isso daí é coisa de gente que não venceu na vida.
0: É. O pior é que tem muita gente que é assim, cara.
2: Ou que não venceu na vida e vou esperar ele ir porque eu vou pegar o dinheiro dele depois.
1: Cara, a maior parte das vezes...
2: Cara, se você... faz isso, irmão.
0: Nós vamos te encher de porrada.
1: Vamos.
0: À vontade, né?
1: Deixa eu pelo menos recuperar da coluna aqui, daí...
0: Vou fazer uma fisioterapia primeiro aí.
1: Exatamente.
0: Depois a gente vai pro embate aí.
2: Enfim, é isso aí. Gente. E é babaca, né?
1: Muito. Muito.
2: Babaca demais.
1: Vai se virar.
0: Demais.
2: Sexta-feira tem mais.
0: Tão criando um monstrinho também, né? Tá criando um monstrinho, né? Já tá achando que é dono de tudo.
1: Deixam, né, meu filho?
2: Não,
1: chamaram a atenção.
2: E assim, né? Tu percebe ela reclamando do que a mãe gasta com os avós dela? Sei não se a mãe dela não vai ficar no asilo aí.
0: Não duvido, hein?
1: É uma grande tendência.
2: É uma grande tendência aí.
0: Bom, 2h26 hoje na história. Ô, meu jovem, o que aconteceu no dia 15 de junho em anos anteriores?
1: Yes, man, acontecia sobre a criação e registro da borracha vulcanizada. Quem traz as informações?
2: É ele, né? O Claudinho da Macedo Paz.
3: Diga aí. Em 15 de junho de 1844, o inventor estadunidense Charles Goodyear registrou e obteve a patente do processo de vulcanização da borracha, uma técnica revolucionária que impactou principalmente a indústria automobilística. A vulcanização consiste no processo de transformar o látex ou borracha natural, um produto instável extraído da seringueira, que derretia no calor e rachava no frio, em um produto durável, elástico e resistente. Goodyear desejava criar um processo que possibilitasse a estabilização da borracha e, assim, favorecer sua utilização industrial. Em 1839, enquanto realizava experimentos, ele deixou cair acidentalmente uma mistura de látex e enxofre na chapa de um fogão quente. Em vez de derreter completamente, o material endureceu e manteve sua elasticidade, nascendo assim a borracha vulcanizada. Era o caminho que ele precisava para alcançar seu objetivo. O termo vulcanização, escolhido para nomear este processo revolucionário, foi sugerido por um dos seus amigos. Este nome escolhido para o produto obtido é uma homenagem a Vulcano, o deus romano do fogo e dos metais. A vulcanização possibilitou a fabricação de uma infinidade de produtos, desde solas de calçados e mangueiras até os futuros pneus automotivos. Apesar da descoberta, Charles Goodyear enfrentou batalhas judiciais por patentes com o inglês Thomas Hancock, que desenvolveu algo semelhante na Grã-Bretanha na mesma época. Charles Goodyear não lucrou com sua invenção em vida. Ele morreu endividado e, ao contrário do que se possa imaginar, ele não fundou ou controlou a famosa Goodyear Company. A corporação foi criada décadas mais tarde, em 1898, e recebeu esse nome em sua homenagem por causa de sua invenção.

0: Ok, valeu, professor. Um abraço e até amanhã, 2h29, aniversariantes famosos do dia. Isso aqui vocês conhecem muito bem, ó. Courtney Cox.
1: Sei.
0: Atriz, 62 anos.
1: Foi um acidente que ela ficou conhecida assim.
2: É, e ela fica com dor até hoje, né?
0: Como é que é o... Ela faz o papel do quê no Pânico? É a... Como é que é o nome da personagem lá do Pânico?
1: Pânico. Ah, no Pânico é
0: do
1: a...
0: Pânico. Ela participa, né, do Pânico.
1: Ah, é a Rachel, uma coisa assim, eu acho.
0: É, eu acho que sim. 62 anos para ela. A Ellen Hunt, atriz, 63 anos.
1: Caçadora.
0: E um cara que tá sempre sorrindo, Ice Cube. Rapper, 57 aninhos. Parabéns!
1: É um ótimo cantor.
2: Sim, como ator, ele é um ótimo cantor.
0: Ele é muito ruim, atualmente.
1: Muito ruim. Meu Deus.
0: Tu
2: muito
0: tá mal.
2: Muito ruim, cara. Meu Deus. O pior é que tem um filme dele que funciona muito bem, as piadas são muito boas, mas não por causa dele, tá ligado? Que é um filme que, se eu não me engano, namorando a filha do patrão, uma parada assim. Que os caras começam a se reúne ali e tal, começa a falar, porque fiquei com uma baita guria na noite passada e tal, não sei o quê, não sei o quê. Aí depois ele vai descobrir que os caras estavam falando da filha dele, tá ligado? Isso daí é muito massa, velho.
0: Então tá, parabéns a essa turma toda. Ô, charada.
1: Yes, a charada é, tem barba, mas é bode, tem dente, mas não te morde.
0: É o milho.
1: O que é? E de fato, és o milho, um abraço.
0: Parabéns
1: Everton. Agora só ano que vem.
0: Por aí. Yes. Valeu, um abraço, Lucas.
1: Um abraço,
0: Everton Luiz, abraço de amanhã, cara.
2: Ah, valeu, rapaziada, por sua audiência, pela sua paciência, por seus... E tchau, obrigado.
0: Pois é, vamos embora. Na sequência tem o Tubar Notícias com o Lucas Marques e o Ramon Silveira. Chegou cedo hoje, Ramon, hein? Depois tem o Balcão de Negócios. Tchau.

0: Boa tarde. Tudo o que acontece na região sul de Santa Catarina, você confere agora no Tubar Notícias. Secretaria de Agricultura de Tubarão inicia a reforma da ponte da Jararaca. A equipe da Secretaria de Agricultura de Tubarão iniciou na última semana os trabalhos de reforma da ponte que liga as comunidades da Guarda, Margem Esquerda e Sertão da Jararaca. Conhecida como Ponte da Jararaca, a estrutura apresentava danos, incluindo a falta de corrimões, o que comprometia a segurança dos usuários. A ponte é bastante utilizada pelos moradores da região e possui grande movimentação diária. E os trabalhos de limpeza dos córregos e valas que compõem o sistema de drenagem do município tiveram prosseguimento na última semana, no bairro São Cristóvão, aqui em Tubarão. A ação visa melhorar a vazão destes corpos hídricos, de modo a facilitar o escoamento das águas resultantes de grandes volumes de chuvas quando estas ocorrerem. Acesse e leia essas notícias completas em radiotubar.com.br. O Tubar Notícias retorna às 13h50 da tarde com mais informações. Para a Rádio Tubar, Gabriel Rodrigues.
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0: tarde, tá na Tubarão, tá na melhor, sempre junto de você, 2:37, segunda-feira, 15 de junho de 2026. 19 anos em que foi beatificada a Santinha Beata Albertina, menina Albertina Berkenbrock. 95 anos do seu martírio e fazem 19 anos que ela foi beatificada. Ano que vem, 20 anos. Isso. Beata Albertina, né, rogai por nós. Agora 2:37, 2:37, 16 graus a temperatura, friozinho, frio mesmo. Hoje cedo foi, né, de lascar. Apresentação de Ramon Silveira, mesa de áudio de Everton Luiz, gravações de Lucas Marcos de Carvalho e a direção geral do padre Rafael Liano.
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0: Em Tubarão, tempo nublado a parcialmente nublado, 16 graus, umidade relativa do ar 50%. Vamos ouvir o primeiro áudio. A partir de agora, você participando, ligando para cá, 36265177. DDD 48, primeiro áudio.
2: Oi, Ramon, boa tarde, Ramon, tudo bem? Ô, Ramon, continuamos vendendo essa casinha ainda, Ramon. Se alguém tiver interesse aí, fica aí no Maitá, não tem? Aqui próximo à garagem da Capivari. E se alguém tiver interesse aí, dá uma ligadinha no 996-69-1113. Ok, Ramon? Valeu, tudo de bom aí, muito obrigado, hein? Valeu.
0: Vendo um sítio com 8 hectares no sertão de cima, quando começa o Morro das Carreiras. Com uma casa contendo 2 quartos, cozinha, banheiro, área, rancho para o gado, com embarcador e ótima localização. Fica a 4 quilômetros da BR. O valor a combinar. Tratar pelo 48 99929 9575. Tá certo? Vamos lá, aqui no balcão de negócios. O que que nós temos? Olha aí. Vendo um terreno grande com uma casa de madeira tratada na Bela Vista, perto do campo do Termas, valor 600 mil. Terreno grande e aceita-se proposta. E também uma casa, né? Esta casa da Bela Vista tem terreno que mede 115 por 80 e também um terreno com escritura no barro vermelho, medindo 72,5 por 42,10. O valor desse terreno é 650 mil. Tratar, aceita quanto proposta? Tratar pelo 49 99 9145-2138, é o DDD 49. Então, repetindo, 49 99 9145-2138. Tá certo? E agora vamos ouvir o próximo áudio. Fala, Maria.
3: Boa tarde, Ramon.
0: Boa tarde.
3: É a Maria. Já recebi várias ligações, mas ainda não deu certo, não.
0: Tá.
3: De uma casa de alvenaria que fica em Capivari, bairro de Santa Lúcia, para trocar por uma mais no interior. Entre Pontinha de Laranjeira, entre 37, Santiago, Barreiros, por ali, assim, mais no início, assim, né? Mais próximo da BR. E é uma casa aqui, é a de Capivari, tem 2 quartos, sala e cozinha conjugada. Banheiro, terreno é pequeno, não é grande, não. É um lugar tranquilo. E ela quer trocar por uma casa que ela quer uma casinha de madeira. Tá bom? Ela quer uma casinha de madeira. Uhum. Tá? Aí uma casinha boazinha também, né?
0: Certo.
3: O telefone dela é o 988-03-1537. 9988-03-1537. Obrigada, Ramon.
0: Obrigado também, valeu. Vamos com mais um áudio aqui no Balcão de Negócios.
4: Ô, Ramon, boa tarde, é o Genésio. E aí, tudo bem? Ô, Ramon, quero dar, Quer dar uma reforçadinha na minha caminhonete, eu não vendi ainda. É uma Fiat Touro. Ela é 2017-18, tá? É 2018, tá? Ela é branca, é top, tá? Não é carro de trabalho, motor 1.8, a gasolina, flex, carro filé, toda revisadona, não tem nada para fazer, tá com 110 mil quilômetros, 108, 110 mil quilômetros rodado, original, não é carro de serviço. Eu quero vender essa caminhonete aqui, tá, cara? Eu peguei ela em negócio aí e tô vendendo ela. Eu vendo na Fipe ou pego um carro de menor valor, um HB20, um Onix, tá? Aí a gente acerta aí, tá? O telefone, Ramon, é 996223375. 996223375 para falar com o Genésio. Ramon, obrigado, um abraço, uma boa tarde, fica com Deus.
0: Igualmente, Genésio, vamos ouvir mais um áudio aqui do Balcão de Negócios.
5: Ramon, boa tarde. Onde estou vendendo essa bicicleta elétrica? É preta, né? Aro 14. É uma bicicleta assim que dá para usar, dá para tanto faz um adolescente como um adulto, porque tem regulagem no banco, tem regulagem no guidão, ali. E tô vendendo essa bicicleta aí, tá na zeradinha, tá novinha, tá, né? Tá. E o valor dela é 2.100, tá? Se quem quiser interessado em comprar, pode ligar pro 36266214, 36264 ou 999918291, tá bom, Ramon? Falou, abraço, tchau.
0: 2h44, olha aí. A pessoa aqui, a nossa ouvinte, está vendendo um terreno no loteamento Nova Congonhas. Alô, você que quer comprar um terreno no loteamento Nova Congonhas, em Tubarão. Medindo 16 metros por 29. Ao lado da praça central do loteamento Nova Congonhas, na rua Professor José Moreira, por 180 mil chinês. É para bater o gongo. 180 mil, né? Um lote que mede 16 por 29, loteamento Nova Congonhas, em Tubarão. Contato pelo 48 996 29 9067. Chegou até a escapar o gongo, bateu de rebarba aí o gongo, rapaz. É, o gongo. O pegou o bastão, o chinês bateu o gongo. Quase quebrou o vidro aqui da rádio. 996-29-9067. 996-29-9067 é o telefone de contato. 2h45, intervalo, a gente volta já.

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0: 7h47, tá na Tubá, tá na melhor, sempre junto de você. Vamos lá, vendendo, comprando, alugando ou até mesmo trocando. Aqui, ó, o Reginaldo quer vender, olha aí, o Reginaldo, boa tarde, Reginaldo, ele vende uma casa na rua Irineu Alves Garcia, número 161, bairro Vila Moema. O terreno mede 13 por 30, no bairro Vila Moema, uma baita casa, hein? Casa de madeira com uma edícula de material toda legalizada, podendo financiar. Dá para financiar, é, dá para financiar. Então, valor 580 mil, tratar aí com o Reginaldo no seguinte número. Olha aí, é... 999-66-9050 999-66-9050 DDD 48 999-66-9050. Falar com o Reginaldo, tá certo? Aproveitar aí esta oferta do nosso ouvinte. Vamos que vamos aqui no balcão. Boa tarde aí, ô Marilda, que está ligadinha. Boa tarde, Marilda. Tá na Tubá, tá na melhor, Marilda. Sempre ligada aí, né? Sempre ligada, né? Boa tarde. Aí os nossos ouvintes que estão ligados em Armazém, em Gravatal, em Várzea das Canoas. Aquele abraço, audiência total na Várzea das Canoas, Gravatal. Né? Pessoal de 13 de maio também, audiência total. Pessoal de Jaguaruna. Pessoal aí, é... aqui da Laguna, pessoal de Braço do Norte, pessoal que está ligado com a Mais Ligada em Santa Rosa de Lima, é, o pessoal que está ligado conosco em São Lugero, pessoal, né, que está ligado aí em Rio Fortuna, toda a região da Amurel, Criciúma, alô Criciúma, boa tarde, tá na Tubá, tá na melhor. Vamos ouvir o áudio, vamos ouvir aqui. Coloca aí o chinês Everton.
1: O Ramon, boa tarde. O Ramon, eu tenho um lote aqui na guarda, mais esquerda, para vender. Esse lote é na rua do posto de gasolina, do Licão. É lá no final. Aí, esse lote, Ramon, ele mede 11,20 por 18. Ele está mais enterrado do que a estrada, bem mais enterrado do que a estrada, está uns 20, um meio metro por aí.
0: Não é enterrado, é aterrado.
1: E tem um poste também para construir. E esse lote, ô Ramon, eu também, se a pessoa quiser, eu pego 50 mil de entrada e o resto é um salário por mês, entendeu? E o meu telefone é 988-10-2536. Fala com o Xanga. Valeu, Ramon. Um abraço.
0: 988-10-2536. Não é enterrado, Xanga. O lote está aterrado. Tá? É, dona Terezinha Mota tá ligada. Boa tarde, dona Terezinha Mota, tá ligada aí. Tá ligada no balcão de negócios. É, Kleber Eduardo, nosso comercial. Tá na Tubá, tá na melhor, Kleber. É isso aí. Vamos que vamos, aqui no nosso balcão. Um abraço aí, o Leandro está ligado, um abraço também pro Ednei, alô Ednei, tá na Tubá, tá na melhor, vocês aí ligados. Vamos aqui, ó, que nós temos? Vendo um Fiat Uno ano 2017, olha aí, completaço, documentação em dia, documento em dia, pela FIP, 39.900, ele vende por 37 mil. Tratar pelo 48 99-66-6039. Falar com o Muriel. 48 99-66-6039 é o telefone de contato. Fala aí, meu jovem.
1: O Ramon. É. Ali é a minha língua, Ramon.
0: Sim.
1: Tem hora que a língua do cara não foi um, aterrado, é. Aterrado pra cima da estrada. Mas valeu, Ramon, um abraço.
0: Exatamente. Tá bom? Tá certo.
1: Valeu, um abraço aí.
0: Abraço. Faz um novo áudio, ô Xanga. Aterrado, tá? Porque se for enterrado, É só quando a gente vem a falecer, né? Não, a gente entendeu, Jaga, mas é melhor, tá? Alô, boa tarde, quem tá na linha, quem fala? Boa tarde.
2: Boa tarde, é o Lídio.
0: Fala, Lídio.
2: Tudo bem contigo, Ramon?
0: E com você, Lídio?
2: Ótimo.
0: E o que que nós temos hoje?
2: Nós temos para vender aqui lote aqui em Nova Brasília, em Bituba. Quem tiver interessado, é só ligar aqui no meu número.
0: Opa, esse lote mede quanto?
2: Ah, é pequeno, é pequeno.
0: O que que é pequeno, mais ou menos?
2: É a metragem dele. É lote barato, é pequeno.
0: Não é padrão, né? 12 por 30?
2: Não é. Ainda é. Não tá padronizado.
0: Tá. Mas daí tem, é no recibo ou escritura?
2: É no recibo.
0: E quanto é, e é perto da onde?
2: É aqui em Nova Brasília, aqui perto do ginásio de esporte.
0: Tá, e quanto que você quer?
2: É 70 mil reais.
0: 70 mil só no dinheiro ou aceita a proposta?
2: Ah, aceita a proposta.
0: E qual é o telefone?
2: É o 99603-9625.
0: Devagar, repita.
2: 99603-9625.
0: Um abraço.
2: Outro, amor. Bom trabalho.
0: Valeu.
2: Sucesso aí.
0: Sucesso, Tratuba, tá na melhor. Eu vou encerrar, né, com essa linda canção. É o hino à bem-aventurada Albertina, porque hoje é o dia litúrgico dela. 95 anos do seu martírio, 19 anos em que ela foi beatificada aqui na Praça da Catedral. Vamos ouvir esse hino em homenagem à menina Albertina, nossa Sandinha.
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Uma boa tarde para você que está aqui no santuário, na casa de Nossa Senhora. Você que veio de longe, de perto, com a sua família, com a sua romaria. E a nossa saudação especial a você que reza conosco através da Rádio Aparecida e Rede Aparecida de Rádio. São mais de 65 emissoras espalhadas por todo o Brasil que retransmitem diretamente do Santuário Nacional a consagração a Nossa Senhora. Queremos rezar com você, da Rádio Difusora Live de Machado, Minas Gerais, Rádio Santelenense AM de Santa Helena de Goiás, no estado de Goiás, Rádio Tubá FM de Tubarão, Santa Catarina, Rádio Rural FM de Tefé, no estado do Amazonas, Rádio Difusora AM de Casa Branca, São Paulo, Rádio Tocantins AM de Porto Nacional, estado do Tocantins, e todas as demais rádios fazem parte da

0: Santo.
1: Eis aqui a serva do Senhor.
0: Faça-se em mim segundo a vossa palavra.
1: E o Verbo se fez carne.
0: E habitou entre nós.
1: Ave Maria, cheia de graça, o Senhor é convosco. Bendita sois vós entre as mulheres. E bendito é o fruto do vosso ventre, Jesus.
0: Santa Maria, Mãe de Deus, rogai por nós, pecadores, agora e na hora de nossa morte. Amém.
1: Rogai por nós, Santa Mãe de Deus,
0: para que sejamos dignos das promessas de Cristo.
1: Oremos. Infundi, Senhor, vos rogamos, a vossa graça em nossos corações, para que nós, que conhecemos pela mensagem do anjo a encarnação de Jesus Cristo, vosso Filho, cheguemos, por sua paixão e morte de cruz, à glória da ressurreição. Pelo mesmo Cristo e Senhor nosso.
0: Amém.
1: Tenha bondade de se sentar por um instante, você que está aqui na Basílica, no Santuário Nacional. E nós nos unimos, como devotos de Nossa Senhora que somos, a todos aqueles que estão rezando conosco em todo o Brasil, através das mais de 65 emissoras que retransmitem esta consagração aqui do Santuário Nacional. Tem gente em casa, nos hospitais, pessoas enfermas, acamadas, trabalhando, e também pelas estradas do nosso querido Brasil. Mas uma coisa é certa: como é bom estar sempre com o pensamento voltado para as coisas de Deus. Às vezes a gente se distrai um pouco na vida, com os nossos afazeres, com as nossas preocupações demasiadas, com as nossas incompreensões acerca de tudo e de todos. E precisamos sempre recorrer à Nossa Senhora, pedindo a sua intercessão, para que ela nos ajude a não perdermos aquilo que há de mais importante no ser humano nos tempos atuais, nos tempos em que vivemos, nesta grande imersão da inteligência artificial: a sensibilidade de compreender o outro. Nós contemplamos agora há pouco os mistérios da alegria, e contemplávamos a alegria da visitação. Nossa Senhora visitou a sua prima Isabel. A visita é o sinal da alegria, é o sinal do amor, da proximidade, do desejo do encontro. Mas, sobretudo, a visita nos recorda que devemos sempre cuidar e sermos cuidados. Cuidar, proteger e promover a vida. É o que a moral católica nos lembra, nos ensina, e Santo Afonso faz questão de deixar isso muito claro em suas obras sobre a teologia moral. Devemos cuidar, proteger e promover a vida, desde a concepção até o seu fim natural. Todos devemos cuidar uns dos outros e proteger os menores, as pessoas vulneráveis, aqueles que não têm voz nem vez e muitas vezes são esquecidos ou marginalizados pela nossa sociedade. Queremos romper com toda a estrutura que possa ser geradora de indiferença. No sábado, dia 6 de junho, certamente você acompanhou pelos noticiários nacionais ou internacionais, ou até mesmo pelo site da Santa Sé, ou pelas redes sociais, o assassinato de Dom Osório Citara Afonso, bispo de Quelimane, Moçambique. Bispo de 54 anos, foi assassinado. Cuidando, mas entregou a sua vida por amor a Jesus e, claro, por anunciar com ousadia o Evangelho.

0: Na missa de corpo presente, o bispo que presidia a missa lembrava justamente daquela cena bíblica onde Caim mata Abel. E o bispo dizia justamente isso: mais uma vez na história, Caim mata o seu irmão Abel. Somos irmãos. Não devemos promover entre nós a cultura da morte, da indiferença, do ódio, da violência, mas a cultura da proximidade, do encontro e do amor fraterno. Por isso a gente vem ao santuário, por isso a gente reza. Peçamos, portanto, a intercessão de Nossa Senhora Aparecida, para que nós não tenhamos um coração armado, mas tenhamos um coração amado, e por ser amado, que possamos amar cada vez mais aqueles que precisam e aqueles que não merecem o nosso amor. Queremos pedir a bênção de Deus pela intercessão de Nossa Senhora sobre a água que você levará daqui do santuário, a água que está próxima ao seu rádio, na sua casa, no seu trabalho, onde você está. A nossa proteção está no nome do Senhor,
1: que fez o céu e a terra.
0: O Senhor esteja convosco.
1: Ele está no meio de nós.
0: Ó Deus, nosso Pai, que fez a água ser a mãe da vida, nós os pedimos, abençoai a água que agora apresentamos. Ela também nos faz recordar o grande amor de Deus por cada um de nós, ao nos entregar pelas águas de um rio a imagem querida e amada da Senhora Aparecida. Que esta água lembre o nosso batismo, o Cristo que nos salvou por sua morte e ressurreição, e nos faça ser curados de todas as enfermidades espirituais ou temporais. Que possamos, ao tomar esta água ou aspergi-la, que tenhamos a devoção e a fé de que tanto precisamos para continuarmos a construir um reino de justiça, amor e de paz. É o que pedimos por Jesus Cristo, vosso Filho e Redentor nosso.
1: Amém.
0: E agora o Brasil se consagra à padroeira do Brasil. E nós nos consagramos a Nossa Senhora para aprender o seu jeito de amar e seguir o seu Filho Jesus. Ela é mãe e ao mesmo tempo discípula de seu Filho. Por isso, voltados com os nossos olhares e corações à pequenina imagem, tenha nas mãos o folhetinho da consagração, você que está aqui na Basílica. Estenda sua mão em direção a ela e vamos juntos renovar a nossa consagração, o nosso amor. Ó Maria Santíssima, pelos méritos de nosso Senhor Jesus Cristo, em vossa querida imagem de Aparecida, espalhais inúmeros benefícios sobre todo o Brasil. Eu, embora indigno de pertencer ao número de vossos filhos e filhas, mas cheio do desejo de participar dos benefícios de vossa misericórdia, prostrado a vossos pés, consagro-vos o meu entendimento para que sempre pense no amor que mereceis. Consagro-vos a minha língua para que sempre vos louve e propague a vossa devoção. Consagro-vos o meu coração para que depois de Deus vos ame sobre todas as coisas. Recebei-me, ó Rainha incomparável, vós que o Cristo crucificado deu-nos por mãe, no ditoso número de vossos filhos e filhas. Acolhei-me debaixo de vossa proteção, socorrei-me em todas as minhas necessidades espirituais e temporais, sobretudo na hora de minha morte. Abençoai-me, ó celestial cooperadora, e com vossa poderosa intercessão, fortalecei-me em minha fraqueza. a fim de que, servindo-vos fielmente nesta vida, possa louvar-vos, amar-vos e dar-vos graças do céu por toda a eternidade. Assim seja. Acenando para Nossa Senhora, cantemos: dai-nos a bênção, ó Mãe querida.

0: convosco.
1: Ele está no meio de nós.
0: Pela intercessão de Nossa Senhora da Conceição Aparecida, Mãe, Rainha e Padroeira do nosso querido Brasil, o perpétuo socorro de amor do povo brasileiro, que desça sobre você, sobre a sua família, sobre a sua Romaria e permaneça para sempre, e sobre você que está em casa, no trabalho, nos hospitais, pelas estradas deste nosso querido Brasil, a bênção do Deus Todo-Poderoso, Pai e Filho e Espírito Santo.
1: Amém.
0: E agora a nossa grande e bela salva de palmas, demonstrando o nosso amor à Nossa Senhora. Viva a Senhora Aparecida!
1: Viva!
0: Viva a Rainha e Padroeira do Brasil!
1: Viva!
0: Viva Cristo!
1: Viva!
0: Viva os devotos de Nossa Senhora!
1: Viva!
0: Obrigado a você que rezou conosco aqui na Basílica. Após o canto, a bênção dos objetos e a aspersão com água benta, é só se aproximar aqui do altar. E obrigado a você que rezou conosco através da Rádio Aparecida e Rede Aparecida de Rádio. Fique sintonizado agora na sua programação local. Cantemos.

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2: Boa tarde, está no ar o Cine Clube, seu espaço exclusivo sobre filmes e séries. O programa tem a apresentação de Gabriel Rodrigues, trabalhos técnicos de Davi Henrique, gravações de Lucas Carvalho e a direção-geral do padre Rafael Uliano. Meu comentário hoje é sobre Aves de Rapina, filme de 2020 da DC. Eu acho um filme bem interessante, bacaninha, mas nada mais do que legal, regular, na minha opinião. E também ele acaba, querendo ou não, sendo um divisor de águas. Como deveria ser, pelo menos, The Flash para o gênero, Aves de Rapina é um divisor de águas para a DC em um momento de início de pandemia, onde a DC precisava se reerguer e precisava ainda mais de ideias enquanto estava num nível pandêmico, um começo estourando uma doença. Então, em Aves de Rapina, a Arlequina, ela é uma narradora e protagonista. A gente acaba acompanhando a sua emancipação do Coringa. O Coringa, ele foi preso, se eu não me engano, em Esquadrão Suicida. E aí a gente teve, não em Esquadrão Suicida, mas depois de O Esquadrão Suicida, né? Daquele primeiro filme da equipe. E aí a gente teve algumas situações contadas aqui no filme da Aves de Rapina. A Arlequina, ela acabou sendo, entre aspas, chutada pelo Coringa. E aí a gente tem uma personagem nova, uma vilã nova que acaba se envolvendo com heroínas e confrontando um vilão, um mega vilão do Batman, o Máscara Negra. Personagem que aparece pela primeira vez em live action, muito bem utilizado, assim como Victor Zsasz, que apareceu sua segunda vez em live action, muito mal utilizado. Temos aí um balanço bem negativo, bom vilão e um péssimo vilão em um filme bem irregular da personagem que, querendo ou não, é uma das maiores personagens da DC. Também uma das maiores personagens dos quadrinhos. Isso, pelo menos, que eu digo da era moderna. Aqui, os flashbacks foram o ponto focal do primeiro ato do filme, que pareceu bagunçado, mas ao longo da narrativa, enquanto a gente vai encontrando todas as nuances nesse roteiro bem maluco, a gente alinha um ponto ao outro. Então o espectador, ele vai alinhando conforme o filme vai se desenrolando. E no meio de tudo isso, a Arlequina, ela é uma personagem explosiva. Personagem muito bem interpretada pela Margot Robbie, que é, na minha opinião, a maior atriz na questão dessa personagem. Uma das melhores atrizes do cinema. Está entre as 10 melhores da era mundial do cinema entre 2020 a 2025 agora. Essa década aqui, a Margot Robbie domina demais as atuações. A gente tem uma atriz desse nível, um ator, o Ewan McGregor, como Máscara Negra, que é excelente. Tivemos, claro, os filmes de Star Wars, que ele aparece como Obi-Wan Kenobi, uma boa atuação. E agora o Ewan McGregor repete uma atuação muito boa em Aves de Rapina. Aves de Rapina é um filme que acaba, querendo ou não, sendo brilhante e entediante ao mesmo tempo. Por quê? Brilhante pelo fato da boa ação. Entediante pelo fato de que todas as personagens têm o mesmo destino, a vingança. Vingança contra quem? Homens. Que tipo de homens? Misóginos, machistas, preconceituosos numa questão global. E aí a gente tem personagens que estão contra esses homens, e isso acabou afastando muito o público pela sua narrativa, pela sua mensagem que queria propor. Eu não acho que seja um problema. O grande problema é que todas as personagens querem vingança. Se uma personagem ou outra queria vingança, tudo bem. Mas todas ao mesmo tempo querendo vingança contra alguém, especialmente sempre sendo um homem, eu acho até, de certa forma, falha no roteiro. Não falha no roteiro em questão de escrita, em questão durante a narrativa, durante a sequência do filme, no caso. Mas em questão de ideia inicial para bolar esse roteiro e aí, sim, a gente entrar em um enredo do qual a Arlequina, Caçadora, a Canário Negro e também a Detetive Montoya, junto com a Cassandra Cain, elas fossem personagens que se conectassem de uma outra forma, diferente, sem que fosse essa questão de vingança, uma vingança bem parcial e única de cada personagem. Cada qual personagem que citamos aqui não tem um tempo de tela favorável, exceto a Arlequina. É claro que o tempo de tela dela é muito grande. Temos uma atuação muito boa da Margot Robbie. Para mim, uma das melhores atuações da carreira dela está em Aves de Rapina. A melhor ainda, na minha opinião, é Eutônia. E temos uma das piores atuações de atrizes na DC, que é a esposa do Ewan McGregor, a Mary Elizabeth Winstead. Personagem caricata, cômica demais. Em comparação com os quadrinhos, a Caçadora é uma personagem braba, séria, que acaba querendo matar a qualquer custo, vingança a qualquer custo. Aí sim, tudo bem, ela é vingativa desde os quadrinhos e foi bem adaptada nessa questão. Agora, traje, atuação, personalidade da personagem, péssimos. Não é nada bom nesse quesito. O terceiro ato do filme, a gente tem um segundo ato arrastado que acaba também colocando situações complexas para a personagem dentro da delegacia de Gotham, sem a presença do Batman. O que o Batman estava fazendo nesse dia em Gotham? O terceiro ato, ele acaba correndo e melhorando os problemas do anterior. Problemas causados não pela Arlequina, mas pelo Victor Zsasz. O ator do Victor Zsasz, que é o Chris Messina, ele tem uma atuação aqui muito abaixo do esperado, nada sólido também. Em comparação, Ewan McGregor, como eu já disse, baita ator, personalidade do Máscara Negra perfeita. Acredito que ele também trabalha a questão da dupla personalidade. Se o Duas Caras já tem isso também, o Máscara Negra, ele tem algo semelhante. Bipolaridade, um transtorno de dupla personalidade, um transtorno de identidade. Máscara Negra, ele se sente mais seguro usando a máscara dele do que sem máscara. E aí a gente vê esse incremento dentro do personagem que é muito bacana. Uma das coisas que mais me chama a atenção em Aves de Rapina é a estética. Se o roteiro ele trabalha bem a Arlequina e o Máscara Negra e deixa de lado o restante do elenco e todos os personagens secundários de apoio coadjuvantes, que são pessimamente escritos e não tem uma formulação realmente interessante aqui nessa narrativa, na sequência do projeto, a estética do filme ela é muito bacana pelo fato de ter dentro dele questão do sombrio, a questão da escuridão. Como Batman, como Gotham, ela ainda é escura e sombria mesmo sem o Batman. Isso aí ficou bem legal no filme, eu achei interessante usar também artimanhas da questão da soturnidade do Batman com o próprio Máscara Negra e com a Arlequina. Figurino interessante, mas mais do mesmo, eu acho que não é passível de elogio. E a trilha sonora, músicas bem bacanas. Mas a trilha sonora em si, ela não é marcante. Precisava de algo a mais. É no mínimo regular. Então, para Aves de Rapina, a minha nota é 6.
3: Certo, pessoal. Ficamos por aqui com o Cineclube e você continua acompanhando a programação da Rádio Tubá no 104.9 FM. Um abraço e até mais.
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0: Boa tarde. Tudo o que acontece na região sul de Santa Catarina você confere agora no Tubar Notícias. COSIP efetua reparos de cabos furtados em 3 vias de Tubarão. A COSIP, contribuição para o custeio de iluminação pública por meio da Secretaria de Serviços Públicos e Zeladoria de Tubarão, realizou reparo de 3 vias daqui da cidade com fiação elétrica furtada dos postes. Os reparos começaram na Avenida José Acácio Moreira, esquina com a Rua Tarquínio Balsini, no bairro Deon. Também foram efetuados os reparos na Rua Severiano Albino Correia, já no bairro Morrotes, e na Rodovia Norberto Brunato, no bairro São João. E com foco no cuidado e acolhimento em uma época com noites muito frias, a Prefeitura de Tubarão, por meio da Secretaria de Assistência Social Mulher e Família, segue realizando abordagem a pessoas em situação de rua. Nas últimas semanas, tem-se observado um aumento na circulação de pessoas em situação de rua no município. Diante dessa realidade, as equipes intensificaram as ações com o objetivo de identificar, acolher e encaminhar os usuários aos serviços adequados. Acesse e leia essas notícias completas em radiotubar.com.br. A partir das 5 horas da tarde de hoje, você acompanha o Tubar Notícias Última Edição. Para a Rádio Tubar, Gabriel Rodrigues.
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4: Início de semana com previsão de tempo estável ainda e ar frio pairando em toda a nossa região. Na última madrugada, em vários municípios, marcas mais baixas de temperatura contabilizaram formação de geada. A previsão dos meteorologistas do CPTEC impede tempo mais seco também, o que vai facilitar a volta da geada, principalmente nas áreas de baixada, na madrugada desta terça-feira. Tem possível nova frente fria pintando aqui sobre o estado na sexta, dia 19. Por enquanto, com manutenção do quadro de frio mais intenso e também a volta da chuva. Temperatura máxima hoje prevista de apenas 16 graus e frio na próxima madrugada de 5 graus em Águas Mornas, Anitápolis, Araranguá, Armazém, Braço do Norte e Tubarão. Daniel Panobianco, da agência PD Radar, com exclusividade para Tubar FM.
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0: Obrigado!
1: Coisa boa, hein?
0: É orgulho demais carregar essa bandeira, né? Mundo todo. Bom demais. Vamos que tá só começando.

0: essa do salto, mulher.
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0: Obrigado. Muito obrigado.
1: 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Esperamos vocês.

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4: Boa tarde, está começando o Tubá Notícias, última edição. Hoje é segunda-feira, dia 15 de junho de 2026. O programa tem a apresentação de Gabriel Rodrigues, trabalhos técnicos e gravações de Lucas Carvalho e a direção-geral do padre Rafael Uliano. Você acompanha o Tubá Notícias, última edição, no 104.9 FM, Rádios Net, YouTube e Facebook da Rádio e TV Tubá.
5: Vamos conversar agora com o padre José Eduardo Bittencourt, pároco da paróquia São João Batista de Capivari de Baixo. Vem aí a 18ª festa em honra a São João Batista na paróquia, de 19 a 28 de junho. Programação extensa com missas, festividade, quitutes também, muita música e diversão para a população, a comunidade também da região da Morel. Padre, seja bem-vindo aqui à reportagem da Rádio Tubá. Vamos falar um pouquinho sobre a festa. Já começa no dia 19 de junho, sexta-feira. É com a primeira missa em novena, também em honra ao Sagrado Coração de Jesus e, claro, São João Batista. Como é que está a programação deste ano?
6: Então, é de número 108, né? A 108ª festa. Cada ano a gente tem melhorado muito, né? A parte religiosa é religiosa, então é o núcleo da festa, né? A parte da tradição da festa. Mas a parte social, né? A parte da estrutura toda está muito melhorada. Os eventos, os shows, a gente garante sempre uma parte cultural. Né? Tem teatros, escolas de dança, temos várias bandas, né? Temos também, já que é o tempo da Copa, tem alguns jogos que também terão os telões próprios. Enfim, está bem preparadinha, as tendas já estão quase todas prontas, né? E Capri espera um grande evento, espera você para participar desta 108ª festa de São João Batista.
5: Dia 19, já tem a primeira missa, a celebração será presidida pelo padre Paulo Rodrigues, que há pouco tempo esteve no Morrodes, agora está em Pedras Grandes. Também tem 9 horas da noite, estúdio de dança Micaela Martins, aí o grupo Candeeiro 9:30. 10 horas tem o Brasil e Haiti no telão do Centro Social, um jogo aí para quem quer acompanhar, para não ir para casa, acompanha na festa, né? E já vai comendo um cachorro quente, um pinhão, um quentão. E depois tem um parquinho para as crianças também, né? Que elas podem se divertir ali. Como é que está a preparação, a mobilização dos festeiros para fazer essa festa acontecer? Porque são muitos dias, é muito trabalho também, né?
6: O ano passado foram mais de 400 voluntários, né? Mas temos uma equipe muito grande que desde outubro do ano passado estamos reunidos. Era mensalmente, passou para semanalmente, agora todos os dias, nesse mês de maio e junho. Então, está tudo muito preparado, né? E graças também à expertise dos anos anteriores, cada ano que termina a festa, a gente já avalia e já aponta a detalhes para o ano seguinte. Então, já estamos já pensando em 2027, porque ao montar a festa, botar os horários, a gente sempre começa a perceber, isso pode melhorar, né? Então, eu tenho certeza absoluta que será uma das melhores festas, né? Até porque tudo está levando a essa conclusão.
5: Perfeito. Ainda no sábado a gente tem duas missas, Padre Auricélio, 3 horas da tarde, e 6:30

0: Ainda tem a apresentação cultural, Pau de Fita com o Siaka. O Siaka sempre participando da festividade. Sempre, né? Todas as vezes está ali ajudando também para... querendo ou não, anima a criançada e anima o público, os pais também que vão acompanhar, né,
1: Padre? Além de arrecadar fundos para a entidade, porque esse projeto também visa arrecadação de fundos para entidades. O Siaka tem a SANC, então cada um tem as suas barracas. Mas também o fato de ser uma festa cultural, uma tradição... Isso ajuda o SEACA a estudar o tema, trabalhar o tema, criar materiais, né, como pau de fita, boi de mamão. Então, eles estudam e têm a chance de apresentar para um grande público. Então, imagina, tem um público gigante, um palco gigante, né, para uma entidade como o SEACA, que faz 30 anos, é uma bênção. E, ao mesmo tempo, faz bem para a paróquia, que garante um evento de qualidade e também chama as crianças, os pais, né, familiares e... Tem outro detalhezinho, que tem muitos evangélicos, que a gente pensa, igreja católica. Não, a festa é para todo mundo. E tem pais das crianças que vão lá para assistir os seus filhos num teatro. E participam da festa, do evento, né? É um evento muito sadio e também acaba sendo ecumênico, né?
0: Ecumênico, é isso aí. No domingo, dia 21, a gente já tem missa com o padre Adelino de Souza Matildes. 22, segunda-feira, temos aí o padre Paulo Rosi e o padre Pedro Jamel, o irmão, né? E no dia 23, Padre Edson da Silva Muniz, da paróquia de Magalhães. Aí o senhor, no dia 24, às 7h30 da noite.
1: É a missa do dia é feriado municipal, né? O dia do nosso padroeiro. E a gente sempre, no dia do padroeiro, faz a missa da unidade, todas as capelas.
0: Perfeito. Ainda antes da missa tem o Brasil e Escócia, que aí foi complicado. Não tem como lutar contra o jogo do Brasil também, não tem... CBF, muda o horário lá, né? Muda o horário do jogo do Brasil.
1: Tentamos, mas a CBF não aceitou.
0: Vamos adaptar. Não deu. E aí na quinta já tem mais uma missa, 6h30 com o padre Jerônimo. Sexta-feira, dia 26, 7h30 o padre Edson. E sábado, 27, tem missa com o padre Matheus, 3h da tarde. 6h30 da noite já o padre Fernando Rosi Faustino. Dia 28, domingo, aí a gente tem venda de galetos, farofa, pão, enfim, uma comida saborosa. 6h30 já temos, tem as 4, o sorteio da rifa, né? 6h30, Padre Sérgio, e ainda tem a queima tradicional da fogueira, 8h15. Eu queria voltar também antes, falar sobre Show do Jeito Louco, né? O pessoal gosta muito de música, e o Show do Jeito Louco ele vai ser no dia 26 de junho, sexta-feira, 9 da noite. É difícil conseguir essas bandas aqui para a festividade. Como é que vocês acabam entrando em contato? Como é que tem o aceite das bandas? Porque eles têm uma agenda também super lotada, né?
1: Então nós temos ali a banda PH7, que faz a questão do som da festa. E o Dado, né? O Geraldo, ele ajuda também na comissão a dar algumas ideias e encaminhamentos. E ele ajudou também a entrar em contato, até porque a gente não tem... investimento público para as bandas. Então, a gente tem que achar uma banda boa, com preço razoável, porque ali, né, bandas de 3, 4, 5 mil. Não como outras festas grandes que tem até Lei Rouanet e outras possibilidades, né? Mas esse ano conseguimos bandas muito boas, né, preços bem bons, e já que foi com muita antecedência, a gente conseguiu também que eles conseguissem bons horários para nós.
0: Legal, no dia 27 ainda tem a apresentação cultural do Boi de Mamão, do SEACA, aí a criançada se diverte junto apresentando. E aí no dia 28, então, a banda BH7, o show pirotécnico, que é uma coisa que acaba brilhando o olho também do pessoal, literalmente, né?
1: E também, Gabriel, em relação ao show pirotécnico, a gente, conforme a legislação vigente, porque no outro ano havia aqueles estouros, então esse ano, como do ano passado, a gente já fez o... do autismo e tal, então tem aquele sem estampido. Então é show pirotécnico com brilho, né? Sempre algum barulho dá, porque não tem como não fazer barulho, né? Mas sem aqueles estouros. Então a legislação permite um show pirotécnico nessas condições.
0: Legal. E sobre esse sorteio da rifa da festa, o que que vai ser esse sorteio? Como é que vai ser? A rifa é o quê? O que que tá concorrendo aí? Um carro? Zero?
1: Pode ser para o ano que vem essa ideia, né? Então, assim, ó, nós temos... já é uma tradição nessa rifa, né? Feita ao vivo. Então, são... Eu não lembro todos, são 20 prêmios. Eu sei que o primeiro prêmio são R$12 mil. O segundo e o terceiro são duas... Essas motinhos aí que virou moda, né?
0: Sim.
1: Então, tem as motinhos. Depois tem os itens da cozinha, depois tem... são 20 itens bem interessantes, mas lembro dos três primeiros, R$12 mil. Segundo prêmio, essa moto. essa

0: motinho elétrica, né? Terceira moto elétrica, depois uma forno micro-ondas, tem... Opa. Tem vários prêmios. E também consegui lá em Braço Norte uns quadros gigantes, assim, muito bonitos e que está despertando muitos desejos. Assim, padre, eu prefiro... não quero nem a moto, nem o dinheiro, quero esse quadro. São quadros belíssimos que estão lá expostos na igreja, foram doados para a rifa. Então, são 20 prêmios bem bons, né? Não sei se ainda tem da rifa para vender, porque, graças a Deus, vendeu-se muito bem, né? Mas, se tiver, vá atrás, porque... Além de ajudar na Igreja Nova para concluir a obra, também vai participar de bons prêmios.
1: Quem quiser, suponhamos, a pessoa ganhe 12 mil, pode doar para a igreja? Ah, eu não quero 12 mil, posso doar para a igreja?
0: Sabe que alguns ouvem isso, talvez, não. Em 2023 foi 10 mil reais e na terça-feira depois da festa o cara foi lá para a Igreja Nova, 10 mil. Então assim, como o povo doa frango para a festa... E vai lá, padre, eu já doei o frango, agora vim comprar o frango, porque eu quero é participar. Porque eles sabem para que é a festa, o destino para as obras da igreja, mas hoje a grande obra da igreja é a nossa conclusão da Igreja Nova, né? Então, esse fato já aconteceu, né? Há uns 3 anos atrás. E que bom que acontece de novo. Mas o prêmio é da pessoa e nós ficamos felizes com o sorteio e que ela seja contemplada. E já está ótimo. Agora, se quiser doar, também a gente não rejeita.
1: Perfeito. E ainda vamos, encerrando sobre a Igreja Nova, falar um pouquinho sobre a construção da nova Igreja Matriz, que é do lado, praticamente, da atual. Como é que está a construção? Em que porcentagem, digamos assim, de construção? O que está faltando para a Igreja estar apta para receber missas?
0: Então, o projeto é inaugurá-la no jubileu dos 70 anos da paróquia, que é... em outubro de 2029, quando a paróquia faz 70 anos. Então, se der tudo certo conforme as etapas pensadas, né, agora estamos na parte metálica concluída, agora vem as telhas, né, e seria essa etapa para esse ano. Tanto coberta, aí já começa os detalhes de reboco, a parte interna. Depois o piso, depois o forro, depois a parte elétrica, depois... E assim vai ver vários depois. Os bancos, que é mais uma fortuna, porque são para 1.150 pessoas sentadas. Depois os vitrais, então nós temos muitos capítulos aí que vai levar muitos reais, né? Por isso que a gente não tem pressa, mas tem plano, tem projeto, tem pedido e por último tem a providência divina que não falta.
1: Perfeito, então os bancos não serão reutilizados da igreja atual. É tudo novo, praticamente. O altar é tudo novo?
0: Tudo novo, até porque a igreja foi feita de um modo que abrace o altar, né? Então, ele foi desenhado. Então, não tem como pegar um banco de uma igreja e juntando, até porque não foi feito para... De fato, os nossos bancos são muito velhos, muito antigos, né? Não são bancos tradicionais, como igrejas antigas, que tem que se manter. São bancos feitos de madeira cheia de cupim. Hoje está bem complicado. Então, não teria nem como trazer para a igreja nova, transportar cupim. Né? Mas tem que ser novo nesse sentido da arquitetura, né, que foi pensada. Uhum. E o desenho são medidas distintas, né? Depende de onde vai ser colocado o banco. Eles são várias medidas de bancos, né, para que de fato comporte as pessoas e seja um lugar agradável.
1: Para encerrar a nossa entrevista, o que acontecerá com a atual Igreja Matriz? Ela será demolida? Vai ficar ali para... alguma coisa? Vai virar algum museu? Eu não sei o que pode acontecer.
0: Você não sabe, mas eu sei. Quando nós começamos a pensar na reforma da igreja atual e viu-se a inviabilidade pelo custo, aí sugeriu-se de fazer a igreja nova aos poucos, assim, com tempo e bem feita. E a comunidade acatou a ideia. E quando o padre Lário faleceu em 2017, ele quis ser cremado. E lá na igreja tem uma capelinha, né, com a cinza do padre Lário, que morou ali 49 anos. E aos pouquinhos o povo quis fazer a cremação, como tem lá em Capivari o crematório, e colocar na igreja. E já temos duas capelas grandes já, né? Então virou columbário. Então um projeto, já tem dois espaços grandes com columbário cheio, já está lotado, de transformar toda a igreja num grande columbário. Vai ser o maior columbário da região, né? Porque a igreja inteira vai ser columbário. Então, o destino da igreja não vai ser nem salão, não vai ser nem demolida, mas vai ser, no tempo certo, reformada e ampliada nas partes internas como columbários, para guarda das cinzas dos entes queridos.
1: Perfeito, então conversamos com o padre José Eduardo Bittencourt, pároco da paróquia São João Batista de Capivari de Baixo, sobre a festa de número 108 em honra a São João Batista, que acontece de 19 a 28 de junho. Padre, muito obrigado por atender a Rádio Tubá e estar aqui conversando conosco sobre este assunto tão importante.
0: Eu agradeço, Gabriel, e também aos ouvintes da Tubá, né? Sempre são parceiros nossos. O Ramon sempre é o apresentador oficial da festa, faz muitos anos, né? Ô padre, o Ramon vai vir de novo? O Ramon já é uma atração, né? Né? Então o povo gosta muito dele e ele gosta muito do povo de Capivari. E com a ponte da amizade agora ficou muito fácil, né? Capivari é muito mais perto do que antes, né? Porque antes tinha que pegar BR, hoje quem mora mais perto, só atravessar a ponte da amizade. E 19 a 28, estamos com toda a estrutura, com o coração aberto, né? Uma fogueira aquecida para acolher todo mundo.
1: Vamos fazer o primeiro intervalo aqui do programa e na volta o repórter Tubá com mais informações para você.
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3: Início de semana com previsão de tempo estável ainda e ar frio pairando em toda a nossa região. Na última madrugada, em vários municípios, marcas mais baixas de temperatura contabilizaram formação de geada. A previsão dos meteorologistas do CPTEC impede tempo mais seco também, o que vai facilitar a volta da geada, principalmente nas áreas de baixada, na madrugada desta terça-feira. Tem possível nova frente fria pintando aqui sobre o estado na sexta, dia 19. Por enquanto, com manutenção do quadro de frio mais intenso e também a volta da chuva. Temperatura máxima hoje prevista de apenas 16 graus e frio na próxima madrugada de 5 graus em Águas Mornas, Anitápolis, Araranguá, Armazém, Braço do Norte e Tubarão. Daniel Panobianco, da agência PD Radar, com exclusividade para a Tubá FM.
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14: E voltamos para mais informações aqui no Tubar Notícias, última edição. Vamos ao repórter Tubar. Saiba quem pode ser mesário voluntário e como funciona o trabalho nas eleições de 2026.
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16: Eu converso com o Ricardo Leonetti, chefe de cartório da 33ª Zona Eleitoral de Tubarão. Hoje o assunto vai ser os mesários. Teremos em outubro eleição e a gente vai entender como que está o quadro de mesários, se ainda estão sendo convocados, se é possível ser um mesário voluntário, quais são os requisitos. Ricardo, quanto aos mesários, já foram convocados, estão sendo, estamos no mês de junho, como que funciona esse processo?
17: Oi, Giovanni. Olá, ouvintes da Rádio Tubar. Então, agora a gente está na fase de pré-convocação dos mesários. O que seria isso? A gente faz um contato prévio para verificar qual é a possibilidade deles trabalharem, o interesse deles trabalharem novamente nessas eleições. Então, a gente busca sempre contar com aqueles eleitores que já trabalharam em outras eleições, justamente porque eles têm experiência. A maioria deles já são voluntários, ou seja, eles querem trabalhar, não é uma convocação compulsório, obrigatório, então é do interesse desse próprio eleitor, né, trabalhar novamente conosco. Então agora nesse mês de junho a gente está fazendo esse primeiro contato e verificando com cada um desses mesários qual é a possibilidade, qual é o interesse deles trabalharem novamente conosco.
16: Tem os mesários voluntários e tem alguns que não são voluntários?
17: Exatamente, a diferença é o seguinte: só aqui na 33ª Zona Eleitoral, em que a gente tem jurisdição sobre 5 municípios, Sangão, 3 de Maio, Pedras Grandes, Jaguaruna e Tubarão, nós precisamos convocar 1.080 mesários. Então é um contingente enorme, né, de eleitores, de cidadãos, e desses 1.080, a gente já está aí por volta de 80, 85% de voluntários, que atinge um número ali de aproximadamente 850 pessoas que vão trabalhar porque querem trabalhar conosco com a Justiça Eleitoral. Esse número, para complementar e chegar até os 1.080, vai faltar aproximadamente uns 150 mesários, a gente precisa convocar, mesmo eles, digamos, não querendo, porque é um serviço obrigatório, está previsto em lei, assim como tem o serviço militar obrigatório, tem o serviço eleitoral obrigatório também, que é este serviço prestado pelo cidadão que exerce a função de mesário no dia das eleições. Então, não havendo 100% de mesários voluntários, e eu acredito que esse ano é capaz de a gente chegar nesse percentual, né? Ou seja, todos sejam voluntários, mas caso a gente não atinja, né, esse número total de mesários voluntários, nós vamos ter que convocar ali uns 50, 60 cidadãos de forma obrigatória. Eles vão ser chamados a trabalhar porque a gente não conseguiu atingir 100% voluntariado e esse serviço, quando ele é convocado, ele é obrigado a comparecer, sob pena de ter uma multa imposta pelo descumprimento dessa obrigação eleitoral.
16: Sendo um mesário, ele vai ter benefícios. Esses benefícios, eles mudam ao longo das eleições ou já existe um padrão?
17: Nós temos algumas vantagens que são tradicionais, que são aquelas que envolvem os dias de folga, ou seja, são 2 dias de folga para cada dia de convocação. Então, o mesário, este ano, por exemplo, provavelmente nós teremos 2 turnos, né? O primeiro turno das eleições dia 4 de outubro e o segundo turno, salvo engano, lá no dia 26 de outubro. É sempre no primeiro domingo e no último domingo do mês de outubro. Então, se nós tivermos neste ano de 2026 2 turnos, o eleitor vai ter 2 dias de folga para o primeiro turno, 2 dias de folga para o segundo turno e também 2 dias de folga pelo treinamento, né? Então esse treinamento também dá 2 dias de folga e no total este eleitor, esse cidadão convocado terá o direito a usufruir 6 dias de folgas lá no seu serviço posteriormente.
16: Isso é obrigatório?
17: É obrigatório, é um direito previsto por lei, então é a maneira que a Justiça tem de retribuir, né, esse serviço prestado pelo cidadão. E além dessa vantagem tradicional que é o dia de folga, nós temos também agora, algumas que são novas, por exemplo, a isenção na taxa de inscrição em concursos públicos. Então, o eleitor é aquele que nós chamamos de concurseiro, faz concursos, diversos concursos no estado, por exemplo. Então, em Santa Catarina tem uma lei estadual que isenta este cidadão do pagamento da taxa do concurso. Temos concursos aí que a taxa é superior a 150, 200 reais. Então, um concurso para polícia militar, um concurso para alguma área administrativa, um concurso para delegado, professor. Se este mesário fizer 2, 3 concursos por ano, imagina qual é a economia que ele vai ter. Então, eu acredito que para ele também é vantajoso, né, ter essa isenção. Nós também temos convênios com as universidades aqui no, nas nossas proximidades, né, essas faculdades aqui que estão na Umurel, em que cada dia trabalhado para a Justiça Eleitoral, eles acabam depois ali averbando como atividade complementar no seu currículo. Então, ele precisava fazer, digamos, 30 horas de palestra, 30 horas de cursos extracurriculares, esses serviços prestados para a Justiça Eleitoral, vão também somar nessas horas e ele vai conseguir cumprir esse currículo de atividades extracurriculares.
16: Ricardo, qual é a função dos mesários no dia da eleição durante a votação?
17: Boa pergunta, Giovanni. A função do mesário é a principal. É ele que liga, organiza, trabalha e desliga a urna no dia da votação. Então, assim, se me perguntar quem é o personagem principal da eleição no dia da eleição, não é o juiz, não é o promotor, não é o servidor do cartório, não é a nossa equipe, é sim o mesário. O mesário é o cidadão que leva efeito a eleição. Sem mesário não se faz eleição. Então, só para exemplificar, aqui na 33ª, nós temos 7 servidores e precisamos contar com 1.080 mesários. Imagina, absolutamente incompatível, impossível fazer uma eleição sem contar com essa mão de obra.
16: São quantos? Tem, depende da sessão, o local de votação, quantos que vão trabalhar durante a votação?
17: Assim, por cada sessão, por cada turno, trabalham 4 mesários, né? O primeiro é o presidente mesa, primeiro mesário, segundo mesário, secretário. Secretário geralmente é aquele cidadão que fica na porta organizando a fila. O segundo mesário, ele substitui o primeiro mesário ou o presidente quando sai. O presidente é o principal responsável, a principal autoridade no dia da eleição dentro daquela sessão. Então, nós temos ali 4 pessoas, cada uma com a sua função designada e cada um sabendo o que deve fazer já no dia da eleição, porque eles são treinados para isso.
16: E acontece muito de mesário não aparecer no dia, e o que que acontece quando ele não marca presença?
17: Em 2024, aqui na 33ª Zona Eleitoral, nós convocamos mais de 1.000 mesários e nós tivemos menos de 15 ausências. Então, é um número inferior a 1,5% de abstenção, ou seja, é um número baixíssimo, né? Considerando esse universo de pessoas. No estado, para teres uma ideia, no estado a gente convocou em 2024 66.877 eleitores e faltaram apenas 1.645, ou seja, faltou 2,4%, também é um número baixo a nível estadual. Mas aqui na nossa zona, né, aqui o número ainda é menor, porque a gente faz contato prévio, como eu estava falando no início da entrevista. A gente conversa com o mesário para ver qual é a sua disponibilidade, seu interesse e se ele pode participar novamente. Então, como a gente começa a convocar, já com quase todos eles confirmados, o número de abstenção ele é muito pequeno.
16: Então, pelo que eu observo aqui em nossa região, na tua zona eleitoral, que é a 33ª, hoje as pessoas, eleitores, estão aceitando, estão sendo mesários voluntários. Tem alguns que já estão há um bom tempo, então, nessa função.
17: Sim, nós temos mesários aí que trabalham conosco há mais de 30 anos, já ainda trabalhavam naquela época em que a votação era por cédula de papel. Então, assim, eles continuam conosco, estão aí há 30, 32, 35 anos trabalhando com a Justiça Eleitoral, e às vezes a gente até pergunta se eles já querem sair, porque já estão, muitos deles já aposentados, inclusive no seu trabalho, não tem mais aquela vantagem da folga, por exemplo, mas eles querem ficar porque eles gostam desse serviço, eles também têm esse senso cívico, e são essas pessoas aí que acabam até nos deixando muito gratos, né, pelo serviço, porque a gente sabe que, como eu já falei, a eleição só acontece por conta da participação do mesário. Esse é o personagem principal do dia da eleição, não é nem o eleitor, nem o candidato, nem o juiz, é o mesário. Então, a gente conta muito com a participação deles e a Justiça Eleitoral tem uma imensa gratidão pelo serviço prestado.
16: Para quem, então, está nos ouvindo, ficou curioso, será que ainda consigo ser mesário, ainda consigo trabalhar em outubro, na eleição de outubro? É possível, para deixar bem claro, o que que essa pessoa tem que fazer?
17: É bem simples. Aquele eleitor que tem um celular, ele baixou um aplicativo chamado e-título. Esse aplicativo e-título, o eleitor ele pode ali se cadastrar como voluntário. Então, ali na palma da mão, ele está agora nos escutando. Certamente, quem está nos escutando agora nessa audiência, ou ele está já recebendo essas mensagens, ou já sabe alguém que trabalhou como mesário. E caso ele tenha despertado interesse, ele baixa o aplicativo e-título e entra nesse sistema e se coloca ali à disposição da Justiça Eleitoral. Aí a gente vai ver que ele é, por exemplo, eleitor de Tubarão, vem para nós aqui uma informação dizendo que tem aquele voluntário e se por acaso estiver faltando alguém no local onde ele vota, a gente vai chamar ele a trabalhar conosco nas eleições. E também através do nosso site, tre-cc.jus.br, ele pode também se inscrever através do portal do mesário.
16: E para aquela pessoa que está pensando, ah, eu até tenho interesse, eu gostaria de ser mesário, mas eu nunca fui, não. Será que eu vou conseguir trabalhar no dia? Tenho treinamento, isso é tranquilo.
17: É, o treinamento, assim, ó, a urna é basicamente uma calculadora de votos, é um equipamento bem simples de operar. Então, basta o eleitor ele ter atenção no dia da eleição, ele seguir as nossas orientações, que a gente passa um treinamento, a gente entrega um manual de mesário, fica um vídeo disponibilizado para ele ver e rever quantas vezes quiser. E geralmente essas mesas que são compostas de mesários, elas têm 4 membros. E desses 4 membros, via de regra, a gente chama o presidente de mesa, aquela pessoa mais experiente. Então, o presidente de mesa, geralmente ele vai já ter, né? Na maioria das vezes, ele já trabalhou outras vezes. Então, ele já tem um conhecimento. E aí, aquele mesário foi convocado pela primeira vez, a gente coloca ele na função de secretário, segundo mesário, para ele ir aprendendo já como funciona o sistema, para ele já não ser o principal responsável pela organização da eleição, justamente porque ele ainda não trabalhou conosco. Mas, quando ele trabalhar, pela primeira vez, certamente vai ter alguém mais experiente junto com ele nessa sessão eleitoral.
16: Chefe de cartório da 33ª Zona Eleitoral de Tubarão, Ricardo Leonetti, sobre mesários voluntários, é isso?
17: É, seria isso, nós gostaríamos já agradecer aqueles que já estão se colocando à disposição, e caso eles recebam a nossa mensagem por WhatsApp, a gente está agora fazendo o primeiro contato através do número 0800-647-3888, que é o número verificado da Justiça Eleitoral, não é golpe. A Justiça Eleitoral não pede cópia de documento, muito menos dinheiro, muito menos pagar boleto, nada. A gente só pergunta se a pessoa tem interesse, às vezes a gente vai perguntar só para confirmar alguns dados pessoais, um CPF, alguma coisa assim, e nada além disso. Já para confirmar, aí o eleitor ali que estiver com interesse, né, a gente pede então que ele entre em contato conosco e que ele faça esse serviço, e a gente tem certeza que ele vai gostar e vai querer continuar trabalhando conosco, não somente pelas vantagens, mas para ele entender também como é que funciona esse processo democrático, como é que funciona essa votação eletrônica no dia da eleição.
16: Tá explicado. Repórter Giovanni Martins.
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14: Intervalo no programa. 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
0: 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A hora certa.
2: Na Super Tubá, 5 horas e 33 minutos.
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4: De volta aqui com o Tubá Notícias, última edição, para mais informações para você no seu final de tarde desta segunda-feira. Hoje é dia 15 de junho. 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
5: Na linha comigo, a fisioterapeuta Stephanie Barcelos. Vamos falar hoje sobre os benefícios da fisioterapia para os idosos. Esse público-alvo que às vezes necessita bastante desse serviço da fisioterapia, porque também, além da, às vezes, falta de mobilidade, aí vem a fisioterapia para gerar mobilidade, novos exercícios para que o idoso não fique parado. Stephanie, seja bem-vinda aqui à reportagem, ao programa. Primeira pergunta que eu faço já é a seguinte: quais são os benefícios da fisioterapia para os idosos com doenças crônicas? Aí já entra a artrite ou o Parkinson também, entre outras doenças.
6: Então, primeiro eu quero agradecer a oportunidade de estar aqui conversando com vocês e falando um pouquinho da minha profissão, né, que é tão importante hoje para a saúde das pessoas. A fisioterapia, ela tem um papel muito importante na saúde e na qualidade de vida dos idosos, né? Principalmente para aqueles que convivem com algum tipo de doença crônica. Então, assim, dentro dos benefícios que a fisioterapia traz, né, para os pacientes no geral, e principalmente alguns pacientes que possuem alguma doença crônica, né, no caso, a gente pode citar, né, a artrite e o Parkinson, a gente tem um resultado muito positivo, porque a fisioterapia, ela vai ajudar a reduzir as dores e a rigidez articular, né, vai manter e recuperar o movimento, a mobilidade, né, trazer um fortalecimento muscular, né, para esse paciente, para esse idoso, para ajudar, né, na melhora da qualidade de vida, na execução dos movimentos, na melhora do equilíbrio, né, na melhora da coordenação e também da caminhada, trazendo mais autonomia, né, para o idoso, para ele continuar fazendo as suas atividades de vida diária, né, sem nenhuma dificuldade ou com o mínimo de limitação possível aí, né, dentro de alguns casos onde já existe alguma doença crônica.
5: Como é que a fisioterapia também ela pode ajudar a prevenir as quedas em idosos? A gente sabe que muitos idosos acabam perdendo o equilíbrio, né? E aí tem o uso da bengala e às vezes tem o uso reforçado com muletas, enfim. E também a questão das cirurgias. Muitos idosos que fazem cirurgias, independente da cirurgia, seja na perna, seja no joelho, seja no quadril, na bacia, no fêmur, enfim, às vezes acaba perdendo o equilíbrio, né? E tem aquela questão que, uma perna fica um pouquinho maior que a outra, 1, 2, 3 centímetros. Como que a fisioterapia ajuda esses idosos na recuperação?
6: Então, mais uma vez, a fisioterapia, ela entra aí, né, como uma protagonista para ajudar esses pacientes, né, a ter melhora dessas condições. Porque, assim, com o envelhecimento, né, naturalmente o corpo, ele vai passando por algumas mudanças. Então, é natural que fisiologicamente a gente vai acabando perdendo massa muscular, né, que vai refletir o quê? Na diminuição do equilíbrio, né, no equilíbrio para caminhar, né, no equilíbrio para mudar de posição. Tem uma redução também da flexibilidade dos movimentos, né? Antes, aquele movimento que era mais fácil, a gente levantar um braço, a gente esticar para pegar algum objeto, ou se abaixar, eles vão ficando mais dificultosos. Os reflexos também ficam mais lentos, né? No caso, se eu tenho se eu piso num buraco, eu já consigo, né, geralmente me equilibrar e evitar uma queda. Então, com o passar do tempo, né, conforme chega ali a terceira idade, melhor idade, a gente, isso acaba refletindo e ficando um pouco mais lento mesmo, né? E então, assim, isso vai gerando o quê? É, o aumento dos desequilíbrios e automaticamente o aumento do número de quedas também, ou o aumento do risco de queda. Então, nesse caso, a atividade física, né, vamos dizer assim, o exercício físico, na verdade, né, não só dentro da fisioterapia, porque a gente hoje também tem outros profissionais que trabalham nessa questão, a fisioterapia geralmente ela vem para uma promoção, recuperação, né, da saúde, mas também a gente pode trabalhar já no âmbito de prevenção, e daí pode entrar também os educadores físicos para tá trabalhando assim de uma forma, né, espetacular também, né, eles fazem um trabalho incrível com os idosos. Então, a fisioterapia, ela vai ajudar, vai trabalhar nisso, né? Ela vai ajudar, né, tanto a fisioterapia quanto outro profissional, né, habilitado para trabalhar com idosos, eles vão estar trabalhando dessa forma. Para fazer o quê? Ter um trabalho de reforço muscular, né? Porque se a gente tem a musculatura forte, isso já nos traz o quê? Mais equilíbrio, né, mais controle no movimento, consegue ter uma caminhada mais segura, né, com menos desequilíbrios, com um passo mais firme, né, a gente consegue com os exercícios melhorar essa postura, né, com o tempo a gente tende a ficar mais curvado, com a postura projetada um pouco mais para frente, mas com o treino de exercícios, né, englobando fortalecimento muscular, exercícios de alongamento que vão trabalhar a melhora da flexibilidade, exercícios de equilíbrio, né, exercícios de treino de marcha, a gente vai trabalhando esse paciente para ele aprimorar os movimentos do dia a dia, e isso vai gerar também uma melhora da postura, né? Então, aquela postura que tende a ficar mais encolhidinha, a gente já consegue uma postura mais, mais aberta, né? Uma coluna mais alinhada, e a gente consegue ter um equilíbrio melhor, né, no trabalho das articulações, a gente consegue dar um passo com mais firmeza, com mais estabilidade, evitando essas quedas, né? Então, a fisioterapia, ela entra aí para fazer esse suporte, né, suporte físico, né, na questão motora, para a gente estar dando o quê? Mais estabilidade, né, para os idosos, para evitar o risco de queda, porque a queda muitas vezes faz o quê? Deixa o idoso numa condição que ele pode ficar com uma limitação, né, uma limitação motora permanente, ou alguns deles ficam acamados diante de alguma lesão decorrente da queda, né, uma fratura de membro inferior, né, uma fratura de quadril, uma fratura às vezes de membro superior, né, na hora da queda apoiar o braço e fraturar o húmero, ou ter uma fratura de punho. Então, assim, tudo que a gente pode prevenir é melhor. Então, alguns idosos até precisam, né, já tem alguma limitação e já fazem uso de algum dispositivo auxiliar, que seria uma muleta, bengala, né, e nesses casos, né, se a pessoa já tem alguma limitação, no caso o fisioterapeuta também pode estar atuando para trabalhar esse paciente, né, no treinamento da marcha, usando esses dispositivos, usando a marcha, usando a bengala, né, pacientes que tiveram alguma fratura e depois faz a reabilitação, começa a andar com esses dispositivos e o terapeuta vai trabalhando de uma forma para deixar esse paciente o mais independente possível, para ele conseguir caminhar, né, com a muleta e mais para frente ter autonomia de já não usar mais essa muleta, essa bengala, né, para ele dar cada vez mais independência funcional para esse idoso. E para aqueles pacientes que já têm uma lesão ali adquirida, que já tem uma diferença desse comprimento de membros inferiores, né? Geralmente até 2 centímetros, não há necessidade de usar ali, né, um dispositivo auxiliar, porque não vai ter aquela claudicação, né? Não vai mancar, na verdade. A gente não vai ter aquela visualização que a pessoa está mancando de uma forma mais aparente. Então, no caso, a gente percebe, né, que quando essa discrepância entre os membros, a diferença do tamanho dos membros é um pouquinho maior que 3 centímetros, daí sim, né, precisa fazer algumas adaptações. Às vezes usar um sapato com um sapato adaptado com alguma palmilha para a gente, né, limitar essa diferença, usar um dispositivo auxiliar, né, a marcha, usar, no caso, uma muleta para estar otimizando, né, e evitar que tenha uma marcha mais homogênea, sem tanto, né, deslocamento do corpo para um lado, para a gente ter mais estabilidade aí durante a caminhada desse idoso.
5: Perfeito. E a gente ainda fala dos exercícios que são variados, né? Quais são eles os mais indicados para melhorar a flexibilidade e o equilíbrio em idosos? A gente tem a questão dos idosos que fazem alguma cirurgia, como eu já bem disse, e depois vai o fisioterapeuta do hospital e o idoso já não quer fazer a fisioterapia, uhum, porque sente dor. É normal sentir dor também?
6: É normal, principalmente, né, naqueles idosos que nunca tiveram o hábito de fazer exercício, né? Então, qualquer pessoa que vai começar a fazer a prática de alguma atividade, de algum exercício que não estava acostumada a fazer antes, é normal sentir um pouquinho um dolorimento, né? Às vezes a sensação do corpo um pouco mais cansado, mas isso faz parte de um período de adaptação ao exercício, né? Mas claro que o exercício, ele tem que ser sempre adaptado à condição da pessoa, né? E o ideal é que seja sempre acompanhado por um profissional. E daí a gente sempre sugere acompanhamento por um fisioterapeuta ou por um educador físico, né? No caso, o educador físico trabalhando mais uma questão de promoção e prevenção, né? Das condições, né, que afetam a saúde. E o fisioterapeuta, né, às vezes, sempre puxando um pouquinho mais, trabalha com prevenção e promoção de saúde, mas também a gente vê hoje na prática que muitos pacientes nos buscam quando já tem alguma condição, né, musculoesquelética associada. Então, nessas situações, né, o exercício, ele sempre vai vir para prevenir essas quedas, manter a autonomia, melhorar a qualidade de vida, né, de todo mundo. E é normal sentir, né, um pouquinho, sentir o corpo se adaptando no início. E os exercícios, né, para trabalhar a flexibilidade, geralmente a gente entra com os exercícios de alongamento, né? Depois a gente vai progredindo à medida que esse paciente, né, que esse idoso for acompanhado, a gente vai diversificando os exercícios, faz trabalho de flexibilidade, né, através dos alongamentos, fortalecimento muscular para dar mais autonomia, né, para a gente ter, manter essa massa muscular, né, do idoso, porque o que segura o nosso esqueleto é o músculo, né? Então a gente precisa ter esse músculo forte para a gente se manter em pé, para a gente conseguir caminhar. E não só, né, os idosos, mas todo mundo que tem condições de fazer um exercício de treino de força é interessante, e de preferência fazer, né, esses exercícios sempre acompanhado por um profissional. Porque o profissional vai fazer uma avaliação e vai estar direcionando quais são os melhores exercícios para aquela pessoa, né? O que é mais indicado, o que é mais interessante trabalhar naquele momento, qual é a queixa, né? Às vezes a dificuldade é porque sente mais fraqueza nas pernas, então pode trabalhar com enfoque mais, né, em membro inferior, para estar melhorando essa queixa inicial, né? Trabalha o organismo como um todo, mas às vezes a gente consegue trabalhar também em cima, né, de uma queixa maior ali, né? A gente avalia o paciente como um todo, mas naquilo que ele mais relata, que a gente vai ter um olhar um pouco mais especial para melhorar aquela queixa, né, que está vindo, né, da pessoa ou do próprio idoso.
5: Perfeito. Stephanie, para finalizar a nossa entrevista, a minha última pergunta refere-se à qualidade do sono em idosos. A fisioterapia, ela pode ajudar a melhorar a qualidade do sono?
6: Pode, com certeza, porque a fisioterapia, ela vai trabalhar, né, na melhora geral de qualidade de vida, mas ela vai trazer o quê? Redução das dores, né, que muitas vezes os pacientes queixam desse sintoma, e às vezes essas dores estão atrapalhando para dormir, né, essas dores, aquela tensão muscular, aquele músculo rígido. Então vai promover o exercício, ele promove também uma diminuição dessa tensão muscular, refletindo na melhora da dor. Teoricamente, o paciente ele vai se sentir melhor, né? Ele vai começar a ter uma melhor qualidade de vida, e isso acaba refletindo em todas as outras partes da vida, e isso beneficia o sono também, né? Então, aquela noite mal dormida, porque estava com dor, porque não achava a posição certa para dormir, ou aquele corpo, né, às vezes aquele ombro mais tenso, mais duro, a perna mais dolorida. Então a fisioterapia traz esse benefício, né, dessa melhora desses sintomas. Então na hora do sono, o idoso, ele consegue relaxar mais, a pessoa consegue deitar, né, ter um conforto na hora do sono, já está mais relaxado, o sono já vem com mais facilidade, se já não tem, né, mais aquela dor que estava incomodando, acaba tendo uma noite de sono um pouco mais prolongada. E no efeito, assim, sistêmico, os exercícios, eles ajudam a regular o sono vigília. Então, teoricamente, assim, na hora de dormir, o corpo consegue relaxar melhor, e aí acaba acordando, porque se a gente dorme melhor, acorda melhor. Isso vai refletindo também numa alimentação para não ter mais dor. É uma retroalimentação, né? Se a gente dorme melhor, relaxa, a gente consegue também ter um dia melhor aí, fazer as atividades com mais conforto.
5: Certo, então conversei com a fisioterapeuta Stephanie Barcelos, ela que falou sobre essa pauta muito importante, os benefícios da fisioterapia em idosos. Você que já tem uma idade um pouco avançada, 60, 70 anos. Stephanie, muito obrigado por atender a Rádio Tubá, falar um pouquinho conosco sobre esse assunto tão importante.
6: Muito obrigada também pela atenção, estou à disposição no que precisarem. Tá joia?
4: Vamos fazer o último intervalo aqui do Tubá Notícias, última edição, e logo mais o Boletim de Notícias da Rádio Vaticano.
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0: De volta aqui com o Tubar Notícias, última edição. Vamos com mais informações no seu jornal de fim de tarde na Super Rádio Tubar, 104.9 FM. E o Papaleão 14, retomem um bom hábito de visitar os idosos. As informações são da Rádio Vaticano.
1: Foi divulgada nesta segunda-feira a mensagem do Papa Leão XIV para o sexto Dia Mundial dos Avós e dos Idosos, que será celebrado em 26 de julho próximo. Eu nunca te esquecerei é o tema da mensagem extraído do livro do profeta Isaías. Pela boca do profeta Isaías, o Senhor promete que nunca se esquecerá de nenhum de nós. Assegura-nos que traz os nossos rostos gravados nas palmas das mãos e que o seu amor é maior do que o de uma mãe pelo seu filho. Com essas palavras, o Papa inicia o texto, ressaltando que o profeta permite-nos vislumbrar um diálogo íntimo e intenso no qual Deus se dirige a cada um e ao próprio povo, tratando todos por tu. Também hoje podemos ler referidas a nós estas palavras e cada um pode ouvir aquele "nunca te esquecerei" dirigido a si mesmo. Trata-se de palavras que enchem de consolação e confiança. De acordo com Leão XIV, estas são a resposta a um sentimento angustiante que agita o coração. O Senhor abandonou-me, o meu dono esqueceu-se de mim. Quantas vezes na Sagrada Escritura, em particular nos Salmos, a oração nasce do desamparo de quem tem a impressão de que a sua vida não interessa a ninguém e é negligenciada. A dolorosa sensação de ser esquecido é, infelizmente, comum a muitas pessoas e, entre elas, não poucas são idosas. O Papa escreve na mensagem que o amor de Deus, que, pelo contrário, não esquece ninguém, oferece-se como um ato de justiça e uma resposta ao anonimato, no qual, com demasiada frequência, a vida humana acaba por perder-se. Sobre a existência de muitos idosos, em particular, parece estender-se um véu que esbate as feições dos rostos e relega ao esquecimento. É o que acontece nas casas onde reina a solidão e também naqueles asilos onde a singularidade de cada pessoa corre o risco de ser reduzida ao número da sua cama ou à sua patologia, ressalta. A celebração do Dia Mundial dos Avós e dos Idosos é uma oportunidade para redescobrir que a Igreja é chamada a ser mãe de todos e que é sempre possível, em qualquer idade, descobrir-se filhos e filhas de Deus. Que este dia seja, portanto, um estímulo para todos, em particular os mais jovens, retomarem o bom hábito de visitar os seus avós, os idosos da família e também aqueles que não recebem nenhuma visita. Levai-lhes com esta mensagem e com a vossa presença a proximidade e o carinho do Papa. Fazei com que as palavras do profeta "eu nunca te esquecerei" assumam a forma de um encontro terno e afetuoso. Numa época que tende a acelerar e a fragmentar, a carne humana continua pedindo para ser cuidada e reconhecida por mãos capazes de ternura, por mentes atentas e por palavras bondosas. A cultura digital multiplica as conexões e oferece novas possibilidades de encontro. No entanto, o coração humano conserva uma necessidade inalienável de proximidade, escreve o Papa Leão, citando um trecho de sua carta encíclica Magnifica Humanitas. De acordo com Leão XIV, a Igreja conhece o sofrimento dos seus filhos mais idosos, sabe bem que demasiadas vezes se olha para eles com preconceitos e são considerados um fardo. Está ciente de que uma economia centrada no lucro enfraquece os laços familiares. Sabe que muitos idosos são abandonados pelos filhos, obrigados a migrar ou, em alguns casos, a combater na guerra. Por todas estas razões, alegra-se em anunciar a promessa do Senhor: eu nunca te esquecerei. Leão XIV recorda que, para muitos, a descoberta da ternura de Deus no decorrer da vida acontece precisamente na sua última etapa. Cada vez mais, na realidade, ao contrário do que acontecia no passado, é possível chegar à velhice sem ter tido uma verdadeira experiência de fé. Neste caso, a idade avançada, a partir das questões que nesta fase da vida se colocam com maior premência, pode tornar-se o momento oportuno para iniciar ou retomar a vida espiritual. A Deus, que se faz próximo e que aprendemos a reconhecer na sua ternura, podemos então dirigir-nos com confiança filial na oração. Nunca é tarde demais para Ele nos começarmos a dirigir, escreve o Papa. Leão XIV ressalta que um homem e uma mulher podem renascer na velhice e reconhecer com o profeta: a vossa salvação está na conversão e em terdes calma. A vossa força está em terdes confiança. Uma força que, para garantir a convivência humana, pode tornar-se convite a não recorrer aos caminhos da arrogância e do poder, mas aos caminhos da reconciliação e da verdadeira paz. Neste tempo, marcado de forma tão dura pela violência bélica e social, muitos questionam-se sobre como será o mundo em que crescerão os próprios netos. Exorto-vos, caríssimos, para que vos unais comigo numa incessante oração para que a paz chegue em breve a todo o mundo, sublinha o Papa, agradecendo aos idosos por apoiá-lo com suas orações, especialmente com a oração do terço. Retribuo de coração, deixando-vos este desejo: que o Senhor nos renove sempre na fé, na esperança e na caridade. Ele que nunca se esquece de nós, conclui o Papa Leão.
0: E governo federal suspende regras para a comercialização de morangos.
2: O Ministério da Agricultura e Pecuária não revogou oficialmente a portaria, mas, diante de forte pressão política e de produtores, suspendeu as autuações punitivas e abriu discussões para alterar a medida. A portaria gerou polêmica por exigir separação milimétrica de morangos e restrições a formatos. A norma buscava incorporar os regulamentos do Mercosul sobre a identidade e qualidade do morango no país, estipulando classificação por tamanho, determinando a separação em três categorias: menores que 20 milímetros, entre 20 e 30 milímetros e maiores que 30 milímetros. Frutas na mesma embalagem não poderiam ter diferença superior a 10 milímetros. O deputado federal catarinense Rafael Pezente, do MDB, membro da Comissão de Agricultura da Câmara, apresentou o projeto para assustar esta norma e disse que a pressão surtiu efeito.
3: A pressão que a gente fez surtiu efeito. Eu apresentei um projeto para assustar os efeitos de uma norma bizarra que o governo federal apresentou, e agora o governo voltou atrás. Suspendeu a portaria que criava novos critérios para a classificação do morango. Essa portaria vai ser prorrogada e, até ela valer, a gente vai ter um tempo para conversar com o governo, conversar com os produtores, encontrar uma saída para que os produtores não tenham nenhum prejuízo.
2: Segundo o parlamentar, as exigências que estavam previstas na norma aumentavam a burocracia e os custos de produção, afetando principalmente agricultores familiares. Pezente explicou que as exigências da portaria eram impossíveis de cumprir.
3: O governo propôs que os morangos fossem classificados milimetricamente antes da comercialização. Propôs também que os cabinhos tinham que ser verdes, propôs uma série de critérios que, por produtor, é muito difícil de cumprir. O morango, ele é uma fruta muito sensível. Toda vez que você encosta nele, ele tende a não poder mais ir para comercialização. Você mexe duas, três vezes no morango, pronto, já era, tem que ser descartado ou usado para geleia. Então agora, com a suspensão dessa portaria, as normas que antes valiam continuarão valendo e o produtor vai ter um pouco mais de sossego para poder trabalhar.
2: Com a pressão feita, o Ministério da Agricultura enviou técnicos aos principais estados produtores para avaliar as adequações e reavaliar o texto da portaria, visando não onerar indevidamente os trabalhadores do campo. Santa Catarina é o sexto maior produtor de morangos do país e a cadeia produtiva movimenta cerca de 100 milhões de reais por ano e reúne aproximadamente 1.500 produtores. De Brasília, da Rede de Notícias Acaerte, repórter Rita Sardi.
0: Fim do Tubar Notícias, última edição. Vem aí o Sinos da Catedral e depois o Show de Bola. Um abraço e até amanhã.
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O anjo do Senhor anunciou a Maria, e ela concebeu do Espírito Santo. Ave Maria, cheia de graça, o Senhor é convosco. Bendita sois vós entre as mulheres, e bendito o fruto do vosso ventre, Jesus. Santa Maria, Mãe de Deus, rogai por nós, pecadores, agora e na hora de nossa morte. Amém. Eis a serva do Senhor, faça-se em mim segundo a vossa palavra. Ave Maria, cheia de graça, o Senhor é convosco. Bendita sois vós entre as mulheres, e bendito o fruto do vosso ventre, Jesus. Santa Maria, Mãe de Deus, rogai por nós, pecadores, agora e na hora de nossa morte. Amém. E o Verbo divino se encarnou e habitou no meio de nós. Ave Maria, cheia de graça, o Senhor é convosco. Bendita sois vós entre as mulheres, e bendito é o fruto do vosso ventre, Jesus. Santa Maria, Mãe de Deus, rogai por nós, pecadores, agora e na hora de nossa morte. Amém. Rogai por nós, Santa Mãe de Deus, para que sejamos dignos das promessas de Cristo. Oremos. Infundi, Senhor, como vos pedimos, a vossa graça nas nossas almas, para que nós, que pela anunciação do anjo conhecemos a encarnação de Cristo, vosso Filho, pela sua paixão e morte na cruz, sejamos conduzidos à glória da ressurreição. Por nosso Senhor Jesus Cristo, vosso Filho, que é Deus convosco na unidade do Espírito Santo. Amém. Em nome do Pai, do Filho e do Espírito Santo. Amém. Hoje é segunda-feira, dia 15 de junho. Que bom iniciarmos mais uma semana, e seguramente estamos iniciando da melhor forma, na presença de Deus e ouvindo a sua palavra. O evangelho de hoje é de Mateus, no capítulo 5. Naquele tempo, disse Jesus aos seus discípulos: ouvistes o que foi dito, olho por olho e dente por dente. Eu, porém, vos digo, não enfrenteis quem é malvado. Pelo contrário, se alguém te dá um tapa na face direita, oferece-lhe também a esquerda. Se alguém quiser abrir um processo para tomar a tua túnica, dá-lhe também um manto. Se alguém te forçar a andar 1 quilômetro, caminha 2 com ele. Dá a quem te pedir, e não vires as costas a quem te pede emprestado. Palavra da salvação. Glória a vós, Senhor. No tempo de Jesus, a famosa lei de talião, que eu penso que você conhece, olho por olho, dente por dente, tinha uma função que pouca gente conhece. Essa lei, ela existia para limitar a vingança. Pense na seguinte situação: se alguém furasse um olho seu, você poderia no máximo furar um olho daquele que furou o seu, e nada além disso. Eu sei que pode parecer um pouco estranho, mas no fundo essa lei era uma tentativa de manter a justiça proporcional, de impedir que uma ofensa virasse um verdadeiro massacre. Só que Jesus, na palavra de hoje, ele vai muito além. Ele não quer limitar a vingança, ele quer desmontá-la. É por isso que ele propõe algo que pode aos nossos ouvidos soar como um absurdo. Disse Jesus: se alguém te ferir na face direita, oferece-lhe também a esquerda. Eu confesso para você que quando era criança e eu ouvi esse texto bíblico, ele me desconcertava, me incomodava muito. Eu não conseguia entender como alguém deveria aceitar gratuitamente uma agressão sem reagir, sem se defender. Soava como fraqueza, como se ser cristão tivesse que se calar diante da injustiça e, no fundo, ser um saco de pancadas para os outros.

difícil é interromper a corrente do impulso, da vingança. E aqui mora uma das frases que hoje eu gostaria que você guardasse. A maturidade espiritual, e aqui também falando da maturidade humana, começa quando a gente deixa de ser espelho e passa a ser fonte. Você sabe que o espelho, ele apenas reflete o que fazem com ele. Recebeu grosseria, devolve grosseria. Recebeu frieza, devolve frieza. Agora a fonte, ela é diferente. Ela oferece o que o outro ainda não conhece. Diante da agressão, entrega a serenidade. Diante do desprezo, entrega a dignidade. O espelho é refém de quem está ali, diante dele, das ofensas, das misérias, da agressão, da violência verbal e, quem sabe, física do outro. Agora a fonte, ela é livre, porque o que sai dela vem de dentro, do seu coração amadurecido, da sua liberdade interior. E é justamente aí que a expressão de Jesus, ela ganha um sentido muito precioso. Dar a outra face é apresentar ao agressor a outra face da situação. É mostrar aquilo que ele ainda não viu, a perspectiva que ele ainda não percebeu, a resposta que ele não esperava diante da agressão que ele ofereceu para você. Quem agride está armado para receber de volta a agressão. Agora, quando ao invés da agressão, essa pessoa recebe serenidade, aos poucos ela vai sendo desarmada por dentro, porque encontrou um caminho que não conhecia e até mesmo não esperava. Só que esse gesto tem um preço, você sabe que não é fácil, e o preço é a liberdade interior. São os afetos amadurecidos. Por isso esse gesto, que não é agressivo, ele só se torna possível quando a gente se liberta da necessidade de devolver, de explicar, de provar alguma coisa para alguém. Então isso é possível quando a gente para de viver como se o outro fosse responsável pela nossa paz. O cristão não é tolo, mas também não é alguém que vive por instinto. O cristão, ele sabe que muita gente agride por ignorância, por dor, por alguma fratura interior que ninguém vê, e sabe que responder com a mesma arma só aumenta o tamanho da destruição, a confusão, a violência, um desastre. Por isso, dar a outra face é a maior denúncia que se pode fazer contra o mal. É olhar para ele e mostrar que o mal fracassou no seu coração, que ele não conseguiu transformar a gente naquilo que ele é, que o ódio não contaminou, que a raiva não mudou, que a injustiça não endureceu o coração. O mal só vence de verdade quando ele consegue se reproduzir dentro de quem ele feriu. Agora, quando encontra alguém que o interrompe, ele mora ali, naquele gesto. Essa é a lógica da cruz. Cristo, ele recebeu sobre si toda a violência do mundo e devolveu o perdão. Foi exatamente ali, naquele momento, que Jesus venceu. Por isso, dar a outra face é o gesto de quem foi alcançado por um amor que liberta. Agora, quem revida, alimenta o ciclo. Quem oferece a outra face, encerra a guerra dentro de si e abre para quem o feriu uma porta que nem o agressor sabia que existia, a porta da reconciliação. Essa é a missão de todo cristão tocado pelo Evangelho. Ser no meio de um mundo que devolve tudo na mesma moeda, o lugar onde a corrente do mal finalmente se quebra. Então não esqueça, você não precisa ser reativo, vingativo. Eu sei que muitas vezes dentro de nós vem esse impulso, este ímpeto. Mas quando nós devolvemos na mesma medida, nós nos tornamos igual ou muito parecido com o agressor. E nós escolhemos o Evangelho, fomos alcançados por ele. Então dê a outra face, não é o outro rosto. É o outro lado da situação que o agressor não viu, porque não foi capaz de chegar aonde você chegou na amizade com Jesus. Então sejamos fortes, tomemos cuidado com o impulso que muitas vezes faz com que nós esqueçamos os valores do Evangelho. Um coração livre e generoso sempre é capaz de dar a outra face, e nisso experimenta uma grande liberdade e uma grande paz. Afinal de contas, quem agride nunca está em paz. Eu confesso que uma das coisas mais importantes que eu aprendi nesses últimos tempos foi essa. Você não precisa aceitar tudo o que fizeram com você e muito menos fingir que não dói. Dói, e negar a dor não é virtude. Mas existe uma coisa que ninguém pode tirar de você: a escolha do que fazer com aquilo que fizeram com você. O outro decidiu a ofensa, você decide o destino da ofensa. E é aí que se abre a possibilidade mais bonita do Evangelho: oferecer uma saída inesperada, uma nova chance, um caminho que o agressor não conhecia. Foi isso que fez Jesus, e é isso que o cristão

cristão é chamado a viver, não para ser aplaudido, mas para ser livre. Livre do ódio do outro, da vingança do outro, do veneno que o outro lançou contra você. Porque liberdade não é fazer o que se quer. Liberdade é não ser mais escravo de nenhuma resposta automática. Quem revida por instinto, vive no cativeiro de quem o feriu. Agora, quem dá a outra face, não por fraqueza, mas por fé, não por covardia, mas por coragem, esse já não vive para devolver o mal, vive para romper com ele. E romper com o mal, acredite, é a vitória mais silenciosa e mais definitiva que uma alma pode conquistar nessa vida. Então, eu desejo que hoje você viva essa jornada oferecendo a outra face, não para espancar em você, mas para que você ofereça a página do Evangelho na sua vida, nas suas escolhas e nas suas reações. Em nome do Pai, do Filho e do Espírito Santo. Amém.

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0: amigos da Super Tubá, aquele abraço. Estamos começando o nosso programa Show de Bola e vamos aos destaques de hoje. Flamengo culpa Bielsa por nova lesão de Arrascaeta e observa recuperação. Os principais desafios de Luiz Castro no Grêmio. Criciúma e Ceará se enfrentam hoje pela Série B do Campeonato Brasileiro. Londrina e Avaí também estarão em campo pela B do Brasileiro hoje à noite. Ferroviária e Barra se enfrentam pela Série C. Golaço de bicicleta no fim, Figueirense vira sobre o Floresta e vence na Série C. Santa Cruz vence o Brusque com gol no último lance do jogo. Ercílio Luz foi a Jaraguá do Sul e venceu a equipe do Jaraguá por 2-0 ontem. Tubarão vai enfrentar o Blumenau na quarta-feira no estádio Domingos Gonzalez, aqui na Cidade Azul. Municipal de 13 de maio também em destaque, assim como o Campeonato Catarinense, aqui no programa Show de Bola, que tem apresentação de Paulo Garcia, trabalhos técnicos Lucas Marcos, participação Antônio Faustino, com a direção geral da emissora do padre Rafael Uliano. Em nome de todos, para você, muito boa noite. Show de Bola. Alô, alô, Antônio Faustino, boa noite.
1: Muito boa noite, Paulo Garcia, boa noite, Lucas Marcos, boa noite a você, ouvinte do programa Show de Bola, aquele abraço.
0: Ok, vamos então com o Faustino falar sobre o Municipal de 13 de maio, Municipal de 13 de maio aí, que não vai ter rodada no final de semana, mas tivemos jogos nesse final de semana que passou. Então, vamos aí às informações e comentários sobre o Municipal de 13 de maio, que só tem agora pela frente as duas partidas finais. Em Antônio Faustino.
1: O Auxiliadora aí, o Rio Varjedo, confirmaram a campanha, a boa campanha que fizeram na primeira fase do Campeonato Municipal de 13 de maio. O Auxiliadora ficou em primeiro lugar na classificação geral, inclusive naquela oportunidade com 100% de aproveitamento, e o Rio Varjedo foi o segundo colocado, perdendo apenas para o Auxiliadora neste período. E agora eles confirmaram as suas participações na final do campeonato de 13 de maio, na Taça 13. Os resultados do fim de semana fizeram isto. O Rio Varjedo, no sábado, em jogo que você acompanhou aqui pela Rádio Tubá, acabou vencendo o Juventude por 5-1. E olha que o Juventude saiu na frente, foi um placar de virada. 5-1 para o Rio Varjedo, confirmando assim a sua participação na grande final. Ontem, o Auxiliadora levou um certo trabalho do São Roque. É bem verdade que o Auxiliadora havia vencido o primeiro jogo por 2-1 e poderia até perder por um gol de diferença nesse jogo de ontem que classificaria, mas o São Roque lutou muito e o placar final de 2-2, o resultado de 1-1, né? Como eu disse, o resultado de 2-2 acabou fazendo com que a equipe do Auxiliadora perdesse o seu 100% de aproveitamento, mas não perdeu a vaga na final. Então, está na final a equipe do Auxiliadora após este resultado de ontem, né? Resultados que aconteceram no fim de semana, em que o Auxiliadora, eu repito, empatou com a equipe do São Roque em 2-2 e o Rio Varjedo no sábado goleou por 5-1. Agora tem uma pequena paradinha. O campeonato não tem agora rodada nesse fim de semana, o primeiro jogo da final não será nesse fim de semana, em virtude de um evento que tem lá em 13 de maio. Então, é um evento grande que vai ter lá na cidade, né? E aí a direção do campeonato, através do Nando, através do Departamento de Esportes da Prefeitura de 13 de maio, dos organizadores, dos clubes, entenderam que não adiantaria concorrer com o evento. Então, fazer o primeiro jogo da final no dia 28, é um domingo, né? Lá no Aníbal Guarese, no centro da cidade, o primeiro jogo envolvendo São Roque e Auxiliadora. O jogo final, o jogo que decide o campeonato, será no dia 5 de julho, no mesmo local, às 15 horas. Daí o auxiliadora como mandante, aí tem auxiliadora contra a equipe do Rio Varjedo. E o que diz esse mandante? Para esta final, nada, não há vantagem. A vantagem do auxiliadora é que ela vai decidir um título de forma invicta. E se não perder nos dois jogos finais, termina e for campeão, termina o campeonato como uma equipe invicta dentro da competição. Mas eu não tenho dúvida que serão dois grandes jogos no dia 28 de junho, no dia 5 de julho, quando será decidido, são dois domingos à tarde, 15 horas, quando será decidido então o campeonato municipal de 13 de maio. Eu tenho certeza que o módulo esportivo vai estar lotado nessas finais que vão acontecer no dia 28 e no dia 5 de julho. E claro que a Rádio Tubá vai estar presente nas duas finais, tanto no primeiro jogo quanto no segundo, porque nós estamos no 20º Campeonato Municipal de 13 de maio e é a 20ª participação da Rádio Tubá transmitindo esta competição. E não vai ser diferente nesta grande final.
0: Muito bem, 13 de maio, então é isso aí. Estaremos lá nos dois jogos finais transmitindo para você as emoções, né, desta final. Duas finais, aliás, do Municipal de 13 de maio, um campeonato que está na sua 20ª edição e a Tubá transmite desde a primeira edição. Você está bem, está na Super Tubá, está curtindo aqui o programa Show de Bola que traz agora a seleção brasileira. Ex-seleção brasileira que empatou no jogo de estreia com o Marrocos em 1-1 e pega agora o Haiti. Muita gente falando em goleada, Antônio Faustino, muita gente dizendo que o Brasil tem que meter gols do Haiti. Mas olha, eu sempre disse o seguinte: a goleada, ela não é programada, ela pode acontecer, mas não é programada. Então o Brasil tem que primeiro pensar em vencer a partida. Fale aí sobre a seleção brasileira, Antônio Faustino.
1: Pois é, é óbvio que todo brasileiro, todo torcedor brasileiro, todo torcedor que gosta de futebol e que gosta, que torce pela seleção brasileira, esperava algo diferente no jogo contra Marrocos. Mas a gente sabia também que o Brasil estaria enfrentando o melhor, junto com o Brasil, as melhores equipes do grupo. São Marrocos e Brasil os favoritos para passar neste grupo onde estão disputando a Copa do Mundo. E o resultado de 1-1, claro que não satisfez o torcedor brasileiro. O brasileiro quer vencer sempre, principalmente quando se trata de seleção brasileira, quer vencer sempre. Mas o Brasil não se ouve bem neste primeiro jogo, esta aqui é a verdade. Melhorou um pouco no decorrer da partida, no segundo tempo principalmente, em alguns momentos foi melhor que a equipe do Marrocos, mas no geral teve muitas e muitas dificuldades. Tem muita gente contestando a escalação inicial do Ancelotti, né? Que ele poderia ter começado com um time diferente. Tem muita gente, mas muita gente mesmo, solicitando a presença do Endrick no time, né? Tá me parecendo o Ronaldinho Nazário lá em 1994, quando ele tinha 17 anos, era um menininho, e ficava no banco e olhava e a torcida gritava: Ronaldinho, Ronaldinho, Ronaldinho, e ele não, e o técnico não colocava esse Ronaldinho. Enfim, era uma situação, e foi assim a Copa inteira. E por coincidência, o Brasil ganhou aquela Copa, foi aos trancos e barrancos, mas ganhou aquela Copa. Eu, sinceramente, quando o Brasil vai todo favoritaço para as Copas do Mundo, eu tenho um pé atrás, porque fica todo mundo badalando, fica em cima, né? E quando ele vai assim, meio que desacreditado, a imprensa europeia, por exemplo, falou aí no fim de semana de que o Brasil não é candidato. Então, ao empatar com o Marrocos, o Brasil deixa de ser candidato a lutar pelo título. Mas como assim? O Brasil está na competição. O Brasil volta a campo na sexta-feira contra o Haiti, e daí sim, ele vai ter que vencer os dois jogos que faltam, o Haiti e a Suécia, para poder estar na próxima fase. Não tenha dúvida. Vencendo os dois jogos, ele faz 7 pontos e vai ver como é que fica aí a questão saldo de gols com o Marrocos. Porque daí as duas equipes teriam grandes possibilidades de ser os primeiros classificados dentro deste grupo. Mas é isto que o Brasil precisa fazer, né? Eu acredito que o Ancelotti vai mexer nesse time. Muitas peças não funcionaram. O Paquetá não funcionou a contento. Mas mesmo assim, eu entendi que ele esteve até melhor que o Casemiro e o outro menino ali, o Bruno Guimarães, que joga ali no meio, que também não foi bem no jogo. O Rafinha sumidaço e o Igor, o centroavante Igor, também não aconteceu. Então, eu acredito que o Ancelotti vai mexer nesse time. Eu acho que ele tem que ir atrás de colocar no time o Luiz Henrique, colocar o Endrick, porque não adianta. Não adianta. Se não deu certo, troca. Mexe. Eu entendi que ele devia ter colocado o Endrick nesse jogo de sexta-feira, de sábado, aliás. Deveria ter colocado o Endrick no segundo tempo, mas ele não colocou, ele optou por não colocar. Agora, tá todo mundo querendo que o Endrick entre pro time. Então, eu acredito que o Ancelotti, ele vai pensar durante a semana, tem a semana de treinamentos, e aí na sexta-feira colocar um time um pouco diferente, para o Brasil se soltar e voltar a dizer para o mundo de que o Brasil quer, o Brasil também quer. É por aí o caminho.
0: E segue aqui na Super Tubá o programa Show de Bola, um show de informações esportivas para você. Campeonato Catarinense da Série B, o Ercílio esteve em campo ontem, venceu por 2-0 a equipe do Jaraguá, lá em Jaraguá do Sul, com transmissão aqui pela Rádio Tubá. Ontem, aliás, antes de falar do Ercílio, a tabela, né, os jogos de ontem, teremos ainda um jogo para completar a primeira rodada do retorno, exatamente o jogo do Tubarão, mas nós já tivemos aí três partidas. Faltam dois jogos, então, para fechar a primeira rodada do retorno. Tivemos três partidas até agora, disputadas ontem. Jaraguá 0, Ercílio Luz 2, Metropolitano 3, Guarani 1, Caravaggio 1, Fluminense 0. Faltam agora, na quarta-feira, 15 horas, com transmissão da Rádio Tubá, Tubarão e Blumenau, e às 19h30, na quarta também, Nação e Juventus. E aí, nós temos a seguinte classificação, depois dos três jogos que foram realizados já e faltando dois jogos para completar a rodada. O Metropolitano é líder com 22 pontos, em segundo está o Caravaggio com 21, em terceiro o Ercílio Luz com 20 pontos, em quarto Blumenau com 19, em quinto Tubarão com 14, em sexto Guarani tem 11 pontos, em sétimo Fluminense 10, em oitavo Nação 9 pontos, em nono Juventus 7 pontos e décimo o Jaraguá 1 ponto na tabela de classificação. Então, um campeonato aí muito apertado, especialmente na parte de cima, onde o Metropolitano líder tem 22, Caravaggio segundo tem 21 e o Ercílio tem 20. Esses três já jogaram. E aí o Blumenau vai jogar ainda na quarta-feira. Mas ontem o Ercílio venceu, formando com Wagner Curadim, Felipe, William, depois o Anderson Tanque, que estreou, o Shoa e Dudu, mais tarde Vitinho, Igor Pimenta, Hugo Costa, mais tarde Daniel e Cauã, depois o Edson, Luan Santos, mais tarde Maranhão, Alan James e Vinícius. O Daniel fez o gol a 8 minutos do segundo tempo, 1-0, ele estreante também ontem, 1-0 pro Leão do Sul, a 49, Alan Jones fez o segundo, 2-0. O jogo teve arbitragem do Sander Pereira, auxiliado por Éder Alexandre e Laurindo Bianchese. Antônio Faustino, fale um pouco mais do Leão aí pra gente, Faustino.
1: O Ercílio Luz conquistou ontem uma vitória que, se não foi uma atuação de gala, se não foi convincente, mas foi importante. A vitória em cima do Jaraguá, lá em Jaraguá do Sul, coloca o Ercílio Luz colado ali nos líderes, né? No bloco da frente, a 2 pontos do atual líder Metropolitano. O mesmo que o Blumenau vença o Tubarão na quarta-feira e vá lá para frente, também vai ficar a 2 pontos do Ercílio Luz. Então, foi uma vitória importante e uma vitória sofrida, né? O Ercílio Luz, na verdade, ele não fez uma grande partida. A gente entendia de que poderia ter feito melhor contra a equipe do Jaraguá, mas menos mal que somou os 3 pontos. A vitória com um gol do estreante Daniel já no segundo tempo e depois outro do Alan James já nos acréscimos do segundo tempo. Então, nesse período, houve uma certa tensão, porque o Jaraguá, com todas as suas limitações, ele não tem mais nenhuma responsabilidade no campeonato. Então, de vez em quando, ele vinha para o ataque, ele atacava, ele buscava, e o Ercílio Luz demorou muito para definir o placar, mas acabou definindo e garantindo os 3 pontos. Isto é a situação importante dentro da competição, pela situação em que o Ercílio Luz se encontra agora dentro da tabela do campeonato. Você vê que você falava aí sobre a classificação, e o Metropolitano com 22 pontos, Caravaggio com 21, Erciluz com 20. Então ele está dentro de uma única rodada. E eu repito, mesmo que o Blumenau vença o Tubarão, algo que eu espero que não aconteça, que o Tubarão vença para ir atrás dessa briga também, mas mesmo que o Blumenau vença o Tubarão, ele também vai a 22 e o Erciluz, que sai de terceiro para quarto, mas fica na mesma rodada. Ele fica com seus 20 pontos, o Caravaggio cairia para terceiro com 21 e o Blumenau seria o primeiro colocado com 22 pontos, igual ao Metropolitano. Então, essas equipes ficariam dentro de uma única rodada. E tem mais, o Erciluz na sequência vai receber a equipe do Metropolitano. Vai receber também lá para o final do campeonato, lá na penúltima rodada, ou na última rodada, né? Na penúltima rodada, a equipe do Caravaggio. E vai jogar fora, é o único desses que estão brigando aqui que o Erciluz vai jogar fora, neste momento, é o Blumenau. Claro, tem o clássico também, o clássico aqui na cidade de Tubarão, que neste segundo turno será no estádio Domingos Silveira Gonzalez. De qualquer maneira, esta vitória do Erciluz foi importante ontem para se manter aqui numa única rodada sonhando por essa primeira colocação, e isso tem que acontecer após a nona rodada desse segundo turno. É lá que vale, é quem chegar lá que vai estar na Série A do Campeonato Catarinense do ano que vem. Então, tudo que vá somando é importante. Ontem, o Erciluz somou 3 pontos fora de casa, né? Então, não importa o adversário, mas é o Lanterna Jaraguá que só tem 1 ponto, mas o Erciluz foi lá e fez o papel dele, ainda que, eu repito, se não teve uma grande atuação, se não foi uma atuação de gala, foi uma atuação importante para as pretensões do Erciluz de buscar esta situação de ir lá no final do campeonato tentar ficar à frente. Então, o Ercílio agora volta a jogar em casa, né? No próximo domingo, o jogo está marcado para o estádio Aníbal Torres Costa, quando vai enfrentar a equipe do Metropolitano. O jogo está agendado para domingo, dia 21, às 15h, no estádio Aníbal Torres Costa. E daí seria, claro, um jogo importantíssimo para as pretensões do Erciluz. Porque vencendo o Metropolitano, ele ultrapassa esta equipe dentro da tabela. Independente dos outros resultados, ele vai estar subindo aqui na tabela, né? Até porque a equipe do Blumenau, ela não joga no fim de semana, ela vai jogar só depois. Então, o Erciluz vencendo o Metropolitano, e aí o Caravaggio vai jogar em Blumenau, é um cruzamento das duas equipes. Então, o Erciluz tem grandes possibilidades de melhorar a sua posição na tabela.
0: 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E segue aqui na Super Tubá, então, o nosso programa Show de Bola para falar agora sobre o Clube Atlético Tubarão. Olha, o Tubarão joga na quarta-feira, pega o Blumenau aqui na Cidade Azul com transmissão pela Rádio Tubá, mas depois do final de semana ele joga fora de casa, aí vai a Jaraguá do Sul enfrentar o Juventus. A segunda rodada do retorno, aliás, tem Erciluz e Metropolitano, Juventus e Tubarão, Fluminense e Jaraguá, Guarani e Nação e Blumenau e Caravaggio. Agora, a gente entra numa fase do campeonato que o pessoal que está brigando em cima começa a se enfrentar, né? É o caso aqui do Ercílio com o Metropolitano, é o caso do Blumenau com o Caravaggio, o Tubarão vai buscando ali se aproximar então dos líderes também, aí pega o Juventus e de repente é um adversário um pouco, não vou dizer fácil, né? Mas quem sabe com menos dificuldade que Blumenau, que Metropolitano, que Erciluz. Então o Tubarão tem aí o Juventus no final de semana. Por falar em Tubarão, Antônio Faustino, fale do peixe aí pra gente, diga lá.
1: O Tubarão, ele vai para esse jogo de quarta-feira contra o Blumenau, no estádio Domingos Silveira Gonzalez, jogo que terá transmissão aqui pela Rádio Tubá, apesar do horário de 15h, e a gente sabe que um dia comum de trabalho, com a programação da emissora, tem que mexer um pouco na grade e tal, mas a Tubá vai estar transmitindo o Tubarão contra a equipe do Blumenau. Mas o que eu gostaria de dizer é de que o Tubarão vai pressionado. A gente avisou sobre isso, da pressão que poderia haver em cima da equipe do Tubarão caso os resultados do fim de semana. E eles aconteceram. O Metropolitano venceu, o Caravaggio venceu e o Ercílio Luz venceu. E agora o Tubarão enfrenta o Blumenau, que nesse momento é o quarto colocado, com 19 pontos, e o Tubarão tem 14. O Tubarão está a 5 pontos do adversário de hoje, está a 6 do terceiro colocado, que é o Ercílio Luz, está a 7 do Caravaggio, que é o segundo, e está a 8 da equipe do Metropolitano, que nesse momento é o líder. Então, o Tubarão precisa da vitória na quarta-feira. É um jogo fácil? Claro que não, muito pelo contrário. É um jogo dificílimo contra a equipe do Blumenau. Mas o técnico Zata vai ter que tirar aí um coelho da manga, vai ter que montar esse time de uma maneira muito concentrada, com muita raça, para buscar esse resultado. Sob pena de inviabilizar o restante da competição para o Tubarão. Não é que vai ficar fora, matematicamente não. Mas se o Tubarão perder o jogo para o Blumenau, eu repito, ele vai estar a 8 pontos do Metropolitano e do Blumenau. Então fica difícil. Há da gente convir de que fica difícil para depois, porque vai precisar de 3 rodadas. Nós já estamos na primeira do retorno, são 9. E aí vai precisar de 3 rodadas perfeitas, e não é assim uma rodada que um time tem que perder as 3 e o Tubarão ganhando as 3. Não é. Tem, se for o caso, se for derrotado pelo Blumenau, ficam Blumenau e Metropolitano, fica Caravaggio na frente, fica Ercílio Luz na frente, e tudo isto é preciso uma combinação de resultados para que o Tubarão volte para a competição na real. Então é muito importante, né? Eu sei que é uma quarta-feira à tarde, né? É um dia comum de serviço, mas o torcedor que estiver por aí, aqueles que são aposentados, aqueles que estão de folga no serviço, tem alguns que até trocam a folga, né, para ir assistir ao jogo, que faça isso, porque o Tubarão vai precisar muito da arquibancada neste jogo contra a equipe do Blumenau. É um jogo muito importante. Tem mais um detalhe: o Tubarão não tem o Marquinhos para o jogo. O Marquinhos está suspenso pelo terceiro cartão amarelo. Vamos aguardar as informações para saber se terá Luan Parede e Tinoco, que não participaram do último jogo por conta de estarem no departamento médico. Mas eu acredito que até quarta-feira eles estejam à disposição do técnico Zata para este jogo importantíssimo contra a equipe do Blumenau. Vocês lembram que no turno, lá em Blumenau, o Tubarão foi lá e fez um grande jogo contra o Blumenau, empatou em 0-0, poderia inclusive ter saído com a vitória, perdeu boas possibilidades de gols o Tubarão naquela oportunidade. E agora ele recebe este Blumenau, que está aí empolgadaço na Série D do Campeonato Brasileiro, e trazendo e vindo para cá para fazer também mais uma vitória. Mas o Tubarão está se preparando, o Zata está armando esta equipe para buscar um resultado diferente e, de preferência, uma vitória do Peixe em cima do Blumenau.
0: E agora, meus amigos, nós vamos ao intervalo aqui no programa Show de Bola e depois voltamos com muito mais para você ligado no 104.9 FM.
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de bola, um show de informações esportivas para você. Ferroviária e Barra se enfrentam hoje às 20h30 em duelo válido pela 10ª rodada da Série C do Campeonato Brasileiro. Palco da partida será o estádio Carlos Conaghi, em Capivari, São Paulo. A locomotiva, a Ferroviária, não jogará na Arena da Fonte Luminosa devido à troca do piso com o plantio da grama de inverno. Então, o Barra tem um compromisso difícil hoje lá em São Paulo. E o Santa Cruz venceu o Brusque por 1-0 ontem na Arena Simon, pela 10ª rodada da Série C do Campeonato Brasileiro. Edson Miranda marcou o gol da partida no último lance do jogo. Santa Cruz chega a 15 pontos, mesma quantidade do Caxias, da Inter de Limeira, do Floresta, todos no G8. Contudo, Inter e Floresta ainda jogam na rodada. Vice-líder, o Brusque perde a chance de empatar em pontos com o líder Guarani e pode cair posições até o fim da rodada. O Brusque recebe o Floresta às 16 horas domingo, dia 21, na Arena Simon, em

0: confronto acontece no sábado, dia 20 de junho, às 20h30, no estádio Novelli Júnior. Antônio Faustino, e esses catarinenses, como estão aí na Série C? Diga pra gente.
1: Pois é, esta participação dos dois catarinenses na Série B do Campeonato Brasileiro, na noite de hoje, é uma participação muito importante. O Criciúma, porque neste momento enfrenta o Ceará no estádio Heriberto Wilson, né? E neste momento o Criciúma está ocupando a 7ª posição do campeonato. Sabe-se que classificam 6 e o Criciúma está ali na porta, está ali pertinho. Está com 20 pontos ganhos. Se vencer vai a 23 e dependendo do resultado do Fortaleza que joga hoje contra o América Mineiro, o Criciúma pode até chegar à 4ª posição da competição. A 4ª posição não quer dizer nada ainda, porque vai classificar entre os 6, porque os 2 primeiros colocados neste ano já vão direto para a Série A, enquanto que do 3º ao 6º eles vão fazer um play-off para classificar mais 2. Não vão subir 6, não. Sobem 4, só que com uma mudança diferente na fórmula de classificação deste ano. Então é muito importante este jogo do Criciúma às 9 da noite, logo mais, contra a equipe do Ceará. É um jogo importantíssimo, um jogo sem precedentes para que o Criciúma possa subir na tabela. Então, o torcedor está sendo convocado. Eu sei que é segunda-feira, que o jogo é tarde, 9 horas da noite, não é um jogo cedo para quem trabalha no outro dia, para quem trabalhou no dia inteiro de segunda-feira, para quem trabalha no outro dia cedo. Mas faça um esforçozinho, você que gosta do Tigre, vá até o Heriberto Wilson para apoiar o Criciúma nesse jogo interessante contra a equipe do Ceará. O adversário não está lá tão bem na competição, está com 16 pontos em 14º lugar, mas é uma equipe que a própria comissão técnica do Criciúma tem falado que esse time é um dos que vai estar brigando lá pelo G6, este time do Ceará. Então é muito importante que o Criciúma vença, porque ele é considerado um adversário direto dentro da competição. Já o Avaí, a situação do Avaí é muito difícil. A situação do Avaí é periclitante dentro do campeonato. O Avaí que joga também hoje, também 9 da noite, só que longe de casa, contra o Londrina, lá no estádio do Café. Vai estar enfrentando a equipe do Londrina. O que que acontece? O Londrina está na zona de rebaixamento, em 18º lugar com 8 pontos. Porém, o Avaí também está. O Avaí também está na zona de rebaixamento com 10. E sem poucas perspectivas de sair dali. Então, mas precisa da vitória e muito. Porque a situação do Avaí dentro do grupo é bastante difícil. Então é preciso que o Avaí faça a vitória em cima do Londrina hoje, tentar melhorar um pouco a sua condição na tabela e já ir pensando na rodada seguinte, na 14ª rodada, quando daí o Avaí vai jogar na Ressacada contra a equipe do Cuiabá, para poder equilibrar aí, quem sabe, sair da zona de rebaixamento. Em relação ao Criciúma, o Criciúma joga fora, joga contra o América. O América lá em Minas Gerais, o América hoje é o lanterna, tem 3 pontos, mesmo que ele vença hoje, ele não vai sair da lanterna. E o Criciúma precisa depois aproveitar para fazer um bom resultado lá em cima deste América e seguir aí na luta por chegar lá perto da condição de subir para a Série A do Campeonato Brasileiro. O Criciúma quer muito voltar à Série A do Campeonato Brasileiro. Bateu na trave o ano passado, faltou um gol, gente, um golzinho para o Criciúma se classificar para a Série A do Campeonato Brasileiro. E está remando agora e vamos torcer aí que os catarinenses possam ter sucesso nesta noite.
0: Vamos agora, meus amigos, a um intervalo e a gente já retorna para fechar o programa com o terceiro e último bloco.
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0: 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Londrina e Avaí se enfrentam hoje às 21h. Pela 13ª rodada da Série B do Campeonato Brasileiro. Londrina vem de 3 derrotas seguidas, a última delas para o Criciúma por 1-0, fora de casa. O time está em 18º lugar dentro da zona de rebaixamento e registra um dos piores começos de Série B desde 2016. O Londrina, conhecido também como Tubarão, busca quebrar um incômodo jejum em seu estádio com quase 11 meses sem uma vitória. A última foi em julho de 2025, ainda pela Série C, dentro do seu estádio. E o Criciúma e o Ceará se enfrentam hoje também às 21h pela 13ª rodada da Série B do Campeonato Brasileiro. A bola rola no estádio Heriberto Ilze em Criciúma. O Criciúma vem de uma vitória por 1-0 contra o Londrina no Heriberto Ilze. Com 20 pontos, o time catarinense está invicto às 7 rodadas na Série B do Brasileiro. O time de Eduardo Batista acumula 5 vitórias, 5 empates e 2 derrotas. O Ceará enfrenta o Criciúma após derrotar o Avaí e voltar a vencer da Série B. Os 3 pontos foram garantidos com uma grande atuação de Melqui, que é o destaque do Alvinegro nesta temporada. O jogador contribuiu com um gol e uma assistência. Com o resultado, o Ceará ocupa a 12ª posição com 16 pontos conquistados em 12 jogos. O Avaí, do técnico Eduardo Batista, o Criciúma, aliás, do técnico Eduardo Batista, Avaí na cabeça, mas é o Criciúma, deve ter a volta do goleiro Ayrton, recuperado de um desconforto na panturrilha. Na zaga, do suspenso Luciano Castan, Bruno Alves pode formar o trio com César Martins e Rodrigo. Criciúma, provável, tem Ayrton, Bruno Alves, Rodrigo e César Martins, William Lepo, Eduardo e o Guilobo, Marcelo Hermes, Otero, Felipe Matheus e Vagninho. E o Antônio Falcino, fale também pra gente sobre os catarinenses na Série B do Campeonato Brasileiro. Diga lá.
1: A vitória do Figueirense em cima do Floresta fora de casa ontem dá uma sobrevida à equipe do Raul Cabral. Porque o Figueirense estava perdendo o jogo desde o começo e acabou virando na parte final, com o Igor Bolt marcando aos 42 minutos da etapa final e depois aos 49, quando todo mundo já entendia que o empate seria o resultado final do jogo, o Yuri garantiu a vitória para a equipe do Figueirense, fazendo com que o Figueira subisse na tabela, né? Saísse ali de uma posição incômoda, onde estava com 11 pontos ganhos naquela oportunidade, com 11 pontos ganhos, e aqui perto da zona de baixo da tabela, para 14, e subiu para a 11ª posição, inclusive se igualando a própria equipe do, chegando próximo à equipe do Floresta, que foi quem perdeu o jogo de ontem para a equipe do Figueirense, e ficando junto com o Volta Redonda. Então, o Figueira deu um passo importante, não só ainda sonhando com classificação, mas já sonhando, porque é com 14, e o Santa Cruz, que é o primeiro dentro da zona de classificação, que ontem conquistou uma vitória muito importante, né, em cima do Brusque, ele também, o Figueirense, fica a um ponto desse Santa Cruz, que é o 8º colocado. Então, não só com o medo da parte de baixo, ele agora começa a sonhar com a parte de cima. O Figueira, então, que fez esse resultado importantíssimo ontem e chega a 14 pontos, o time do técnico Raul Cabral. Ainda sobre Série B, a questão do Brusque, né? Que ontem, na última bola, perdeu para o Santa Cruz em casa, ali em Brusque, pelo placar de 1-0. Mas segue vice-líder da competição, com 18 pontos, né? Com a Inter de Limeira junto com ele, com 18 pontos, e o Guarani tem 21. Então, o Brusque está numa campanha bem legal dentro da Série B. Hoje, nós teremos o Maringá contra a equipe do Maranhão, né? Jogos de hoje à noite. O Ipiranga contra o Botafogo da Paraíba e o Barra, que é o outro representante de Santa Catarina, junto com o Brusque e com o Figueirense, joga às 20h30 contra a Ferroviária, né? Fora de casa, o jogo que será realizado lá em Araraquara, São Paulo. Então, é isto de Série C do Campeonato Brasileiro. Agora, a vitória do Figueirense foi de muita, mas muita importância neste jogo de ontem, contra o Floresta fora de casa, dá, eu repito, uma sobrevida ao Figueira, dá uma tranquilidade para o Raul Cabral trabalhar nesta semana, né, e buscar aí melhorar a sua performance para a próxima rodada, né? Esta rodada que será a 11ª, e que o Figueirense vai de novo atuar fora de casa no dia 20 de junho contra a equipe do Ituano. Então, sábado, dia 20 de junho, contra o Ituano em São Paulo, é onde joga a equipe do Figueira. E o Brusque, que perdeu em casa ontem, vai jogar em casa mais uma vez contra o Floresta. Esse Floresta que ontem perdeu para o Figueirense vem enfrentar o Brusque na cidade de Brusque, enquanto que o Barra, depois desse jogo de hoje, que ele joga lá contra a Ferroviária de Araraquara, ele vai jogar em casa contra a equipe do Amazonas. É a situação dos catarinenses na Série C, Paulo Garcia.
0: Série B do Campeonato Brasileiro, portanto, com jogos hoje. E agora, vamos falar sobre a série D, né? É, Série D, que temos também aí os nossos representantes, o Antônio Faustino, os nossos clubes na Série D do Campeonato Brasileiro.
1: Sobre os catarinenses na Série D do Campeonato Brasileiro, né? Que vai começar a fase de mata-mata no próximo sábado, ainda não tem o dia e o horário definido de que os catarinenses estarão participando, mas nós teremos 3 participantes na próxima fase de mata-mata da Série D: o Marcílio Dias, o Blumenau e também a equipe do Santa Catarina de Rio do Sul. A gente poderia ter 4, porém a equipe do Figueirense, do Joinville, não conseguiu passar na primeira fase, na fase de grupos, e por isso não está aqui neste mata-mata. Mas os catarinenses que estão envolvidos, o Santa Catarina enfrenta o São José do Rio Grande do Sul. O primeiro jogo é no Rio Grande do Sul, lá no estádio do Zequinha, em Terra de Areias, e o Santa Catarina decide em casa, no Alfredo João Kricker, em Rio do Sul, né? Ele vai para lá, joga lá, depois decide aqui dentro de casa. A mesma coisa acontece com o Marcílio Dias. Ele pega o Cascavel fora de casa, lá no Paraná, lá em Cascavel, e depois recebe esta equipe no estádio Doutor Hercílio Luz, em Itajaí, quando vai definir a vaga para a fase seguinte. E o Blumenau joga contra o São Luís de Ijuí, do Rio Grande do Sul. Também decide em casa. Os catarinenses todos vão decidir dentro de casa a sua sorte. O Blumenau visita o São Luís lá em Ijuí e depois recebe este São Luís na volta, e convenhamos, né? Tomara que os 3 passem de fase. São 32 equipes que tem agora. Então, passando desta fase, vai para os 16, depois para os 8, para a semifinal e por aí vai. E o que a gente espera dos catarinenses é que pelo menos um suba para a Série C, né? Pode subir até todos eles, desde que estejam ganhando seus jogos, estejam passando de classificação. Mas o que a gente espera aí é muita sorte, muita competência também para o Santa Catarina, para o Marcílio Dias e para a equipe do Blumenau, que são os representantes de Santa Catarina na Série D do Campeonato Brasileiro. Eu repito, os jogos do mata-mata, a primeira rodada, os jogos de ida, acontecem no dia 20, que é sábado agora, próximo sábado, né? Tem jogos no sábado, tem no domingo, eles vão espalhando aí os jogos a serem realizados, mas são os jogos de ida, depois tem os jogos da volta, onde a gente vai saber se os catarinenses seguem nessa briga aí, né? Nesta luta para sair da Série D e vir para a Série C, o que seria importante, muito importante para o estado de Santa Catarina. Quanto mais equipes a gente tiver nessas divisões, principalmente a A, onde está a Chapecoense hoje, a B, onde estão Criciúma e a equipe do Avaí, a Série C, onde está o Figueirense, o Brusque e o Barra lá nos representando, e por que não ter mais gente na Série C do ano que vem? Então é muito importante para o estado de Santa Catarina essa situação, e a gente deseja sorte a todos os participantes, né? Chapecoense agora está parada, né? Está em repouso aí por conta da Copa do Mundo, mas o Avaí e o Criciúma continuam em campo, estarão hoje, e Na Série C também, ontem o Figueirense jogou, o Brusque também, né? Esteve jogando também, o Barra joga daqui a pouco. E na Série D tem esta turma toda aí que eu falei. É isso aí, Paulo Garcia. Um abraço, viu? Uma boa noite e até amanhã, se Deus quiser.
0: Fechou, então. Série D, Campeonato Brasileiro. Olha, gente, a partir de quarta-feira, quando o elenco do Grêmio fará sua reapresentação após o período de férias, o técnico Luiz Castro terá questões importantes para resolver, visando a sequência da temporada. Após um primeiro semestre abaixo do esperado, a equipe terá um calendário cheio pela frente. O treinador, vaiado no último jogo na arena, precisará dar respostas. O próximo compromisso do Grêmio está marcado para 23 de julho contra o Bolívar, fora de casa, pelos playoffs da Sul-Americana. Até lá, o treinador terá algumas questões para trabalhar. Admitida pelo próprio treinador após a derrota para o Corinthians, a instabilidade da equipe é um dos principais pontos a serem ajustados por Luiz Castro. No primeiro semestre, o time gremista não conseguiu engatar uma sequência maior do que duas vitórias. Além disso, teve baixo desempenho fora de casa. Apesar de vitórias como visitante em outras competições, no Brasileirão, o tricolor fez 9 jogos fora de casa e ainda não venceu. Até aqui, o time é o terceiro pior visitante da competição. Após cerca de 150 dias de trabalho de Luiz Castro, o Grêmio ainda não tem um modelo de jogo definido. A utilização de um meio de campo com a figura de um camisa 10 foi testada durante o semestre e Gabriel Meck assumiu a posição. Entretanto, o treinador abriu mão do modelo em algumas partidas, como no primeiro tempo do empate diante do City Torque pela Sul-Americana, sofrendo questionamentos da torcida. Além disso, o português chegou a testar a equipe com 3 zagueiros, mas voltou a adotar a dupla de zaga nas partidas finais do semestre. Informações do Grêmio, né? Tem muita gente aí que torce pelo Grêmio e quer saber do tricolor gaúcho, como também tem muita gente que torce pelo Flamengo e quer saber principalmente do Arrascaeta. Ó, o clube carioca acredita que o técnico Marcelo Bielsa foi o culpado pelo novo problema físico. Foi ele quem decidiu antecipar o retorno do meia Arrascaeta aos treinos do campo que resultaram na lesão grau 2 que quase o fez ser cortado da Copa. O camisa 10 corre contra o tempo para ter chances de atuar na competição. A previsão inicial é de que ele possa jogar na terceira rodada contra a Espanha. O treinador, inclusive, também foi ligado à lesão de Ronaldo Araújo. O irmão do jogador fez críticas ao trabalho da comissão técnica de Marcelo Bielsa e comentou: "Obrigado por lesionar jogadores há poucos dias da Copa do Mundo." Claro que foi irônico. O Flamengo manteve contato com o Uruguai ao longo de todo o processo das eliminatórias e amistosos para acompanhar o trabalho feito com os atletas, especialmente por causa do controle de carga rigoroso feito nos casos de Arrascaeta e de Dela Cruz. Quando liberou o jogador mais cedo para a preparação da Copa, o clube deu ao departamento médico uruguaio todo o cronograma a ser seguido. A lesão gerou preocupação internamente no Flamengo, que aceitou liberar o fisioterapeuta Lanian Neves para integrar a comissão uruguaia e acompanhar de perto a evolução do meio-campista. A integração vem ajudando no monitoramento para que o próprio clube tenha informações mais completas quando a Arrascaeta retornar ao Rio de Janeiro, além de alinhar os processos. Então, é a preocupação, claro, que tem aí o clube com o seu jogador. Isso é muito importante, isso é muito interessante, né? Não é a primeira vez que Bielsa é ligado a polêmicas pelas decisões tomadas. Nos últimos anos, diversos atletas falaram que o treinador tem problemas de relacionamentos no elenco. Além disso, ele já chegou pressionado à Copa e anunciou que não renovará o contrato depois da competição. O Flamengo observa com cuidado a situação e a evolução do jogador ao longo do processo de tratamento. A comissão técnica estima que no retorno da parada, a Copa do Mundo pode ter, enfim, todo o elenco à disposição, algo que não acontece já há alguns meses. E agora, para fechar o nosso show de bola de hoje, vamos trazer jogos que acontecem hoje. É o placar aqui da Super Tubá, que a gente traz sempre, né, ao final do programa. Teremos aí, hoje ainda, pela Copa do Mundo, o jogo entre Irã e Nova Zelândia. Arábia Saudita e Uruguai já vão jogando e nós teremos daqui um pouco Irã e Nova Zelândia. No Brasileirão da Série B, hoje, conforme já falamos, Londrina e Avaí, Criciúma e Ceará se enfrentam. Na Série C, Maringá e Maranhão, Ferroviária e Barra, Ipiranga e Botafogo. Isso aqui são jogos da Série C do Campeonato Brasileiro. E são os jogos mais importantes de hoje para você que gosta de curtir o futebol. Com isso, meus amigos, vamos encerrando o nosso programa Show de Bola, agradecendo o carinho da atenção e amanhã, a partir das 18h30, a gente retorna com mais um show de informações aqui na Super Tubá 104.9 FM em tempos de Copa do Mundo. Tchau, galera, grande abraço e até amanhã.
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0: rogai por nós, pecadores, agora e na hora de nossa morte. Amém.
1: Glória ao Pai, ao Filho e ao Espírito Santo, como era no princípio, agora e sempre. Amém. Ó meu Jesus, perdoai-nos, livrai-nos do fogo do inferno. Levai as almas todas para o céu e socorrei principalmente aquelas que mais precisarem da vossa misericórdia. Abençoai, Senhor, o Santo Padre, o Papa, o nosso Bispo Diocesano e todo o clero. Abençoai a renovação carismática católica e toda a Igreja. Abençoai as nossas famílias e dai-nos a vossa paz.
2: Ó Mãe de Deus, derramai sobre a humanidade inteira as graças eficazes da vossa chama de amor, agora e na hora de nossa morte. Amém.
0: No segundo mistério, contemplamos a visitação de Nossa Senhora à sua prima Santa Isabel.
3: Santificado seja o vosso nome, venha a nós o vosso reino, seja feita a vossa vontade, assim na terra como no céu.
2: O pão nosso de cada dia nos dai hoje, perdoai as nossas ofensas, assim como nós perdoamos a quem nos tem ofendido. E não nos deixeis cair em tentação, mas livrai-nos do mal.
3: Ave Maria, cheia de graça, o Senhor é convosco. Bendita sois vós entre as mulheres, e bendito é o fruto do vosso ventre, Jesus.
2: Santa Maria, Mãe de Deus, rogai por nós, pecadores, agora e na hora de nossa morte. Amém.
3: Ave Maria, cheia de graça, o Senhor é convosco. Bendita sois vós entre as mulheres. Bendito é o fruto do vosso ventre, Jesus.
2: Santa Maria, Mãe de Deus, rogai por nós, pecadores, agora e na hora de nossa morte. Amém.
3: Ave Maria, cheia de graça, o Senhor é convosco. Bendita sois vós entre as mulheres. E bendito é o fruto do vosso ventre, Jesus.
2: Santa Maria, Mãe de Deus, rogai por nós, pecadores, agora e na hora de nossa morte. Amém.
3: Ave Maria, cheia de graça, o Senhor é convosco. Bendita sois vós entre as mulheres. E bendito é o fruto do vosso ventre, Jesus.
2: Santa Maria, Mãe de Deus, rogai por nós, pecadores, agora e na hora de nossa morte. Amém.
3: Ave Maria, cheia de graça, o Senhor é convosco. Bendita sois vós entre as mulheres. E bendito é o fruto do vosso ventre, Jesus.
2: Santa Maria, Mãe de Deus, rogai por nós, pecadores, agora e na hora de nossa morte. Amém.
3: Ave Maria, cheia de graça, o Senhor é convosco. Bendita sois vós entre as mulheres. E bendito é o fruto do vosso ventre, Jesus.
2: Santa Maria, Mãe de Deus, rogai por nós, pecadores, agora e na hora de nossa morte. Amém.
3: Ave Maria, cheia de graça, o Senhor é convosco. Bendita sois vós entre as mulheres e bendito é o fruto do vosso ventre, Jesus.
2: Santa Maria, Mãe de Deus, rogai por nós, pecadores, agora e na hora de nossa morte. Amém.
3: Ave Maria, cheia de graça, o Senhor é convosco. Bendita sois vós entre as mulheres e bendito é o fruto do vosso ventre, Jesus.
2: Santa Maria, Mãe de Deus, rogai por nós, pecadores, agora e na hora de nossa morte. Amém.
3: Ave Maria, cheia de graça, o Senhor é convosco. Bendita sois vós entre as mulheres e bendito é o fruto do vosso ventre, Jesus.
2: Santa Maria, Mãe de Deus, rogai por nós, pecadores, agora e na hora de nossa morte. Amém.
3: Ave Maria, cheia de graça, o Senhor é convosco. Bendita sois vós entre as mulheres e bendito é o fruto do vosso ventre, Jesus.
2: Santa Maria, Mãe de Deus, rogai por nós, pecadores, agora e na hora de nossa morte. Amém.
3: Glória ao Pai, ao Filho e ao Espírito Santo.
2: Como era no princípio, agora e sempre. Amém. Ó meu Jesus, perdoai-nos, livrai-nos do fogo do inferno. Levai as almas todas para o céu. E socorrei principalmente aquelas que mais precisarem da vossa misericórdia. Abençoai, Senhor, o Santo Padre, o Papa, o nosso Bispo Diocesano e todo o clero. Abençoai a renovação carismática católica e toda a Igreja. Abençoai as nossas famílias e dai-nos a vossa paz. Ó Mãe de Deus, derramai sobre a humanidade inteira as graças eficazes da vossa chama de amor, agora e na hora de nossa morte. Amém.
0: No terceiro mistério, contemplamos o nascimento do menino Jesus em Belém.
4: Pai nosso que estais nos céus, santificado seja o vosso nome.
0: Venha a nós o vosso reino, seja feita a vossa vontade, assim na terra como no céu.
1: O pão nosso de cada dia nos dai hoje, perdoai as nossas ofensas, assim como nós perdoamos a quem nos tem ofendido. E não nos deixeis cair em tentação, mas livrai-nos do mal.
0: Ave Maria, cheia de graça, o Senhor é convosco. Bendita sois vós entre as mulheres, e bendito é o fruto do vosso ventre, Jesus.
1: Santa Maria, Mãe de Deus, rogai por nós, pecadores,
0: agora e na hora de nossa morte. Amém. Ave Maria, cheia de graça, o Senhor é convosco. Bendita sois vós entre as mulheres, e bendito é o fruto do vosso ventre, Jesus.
1: Santa Maria, Mãe de Deus, rogai por nós, pecadores,
0: agora e na hora de nossa morte. Amém. Ave Maria, cheia de graça, o Senhor é convosco. Bendita sois vós entre as mulheres, e bendito é o fruto do vosso ventre, Jesus.
1: Santa Maria, Mãe de Deus, rogai por nós, pecadores,
0: agora e na hora de nossa morte. Amém. Ave Maria, cheia de graça, o Senhor é convosco. Bendita sois vós entre as mulheres, e bendito é o fruto do vosso ventre, Jesus.
1: Santa Maria, Mãe de Deus, rogai por nós, pecadores,
0: agora e na hora de nossa morte. Amém. Ave Maria, cheia de graça, o Senhor é convosco. Bendita sois vós entre as mulheres, e bendito é o fruto do vosso ventre, Jesus.
1: Santa Maria, Mãe de Deus, rogai por nós, pecadores, agora e na hora de nossa morte. Amém.
0: Ave Maria, cheia de graça, o Senhor é convosco. Bendita sois vós entre as mulheres, e bendito é o fruto do vosso ventre, Jesus.
1: Santa Maria, Mãe de Deus, rogai por nós, pecadores, agora e na hora de nossa morte. Amém.
0: Ave Maria, cheia de graça, o Senhor é convosco. Bendita sois vós entre as mulheres, e bendito é o fruto do vosso ventre, Jesus.
1: Santa Maria, Mãe de Deus, rogai por nós, pecadores, agora e na hora de nossa morte. Amém.
0: Ave Maria, cheia de graça, o Senhor é convosco. Bendita sois vós entre as mulheres, e bendito é o fruto do vosso ventre, Jesus.
1: Santa Maria, Mãe de Deus, rogai por nós, pecadores, agora e na hora de nossa morte. Amém.
0: Ave Maria, cheia de graça, o Senhor é convosco. Bendita sois vós entre as mulheres, e bendito é o fruto do vosso ventre, Jesus.
1: Santa Maria, Mãe de Deus, rogai por nós, pecadores, agora e na hora de nossa morte. Amém.
0: Ave Maria, cheia de graça, o Senhor é convosco. Bendita sois vós entre as mulheres, e bendito é o fruto do vosso ventre, Jesus.
1: Santa Maria, Mãe de Deus, rogai por nós, pecadores, agora e na hora de nossa morte. Amém.
0: Glória ao Pai, ao Filho e ao Espírito Santo.
1: Como era no princípio, agora e sempre. Amém.
0: Ó meu bom Jesus, perdoai-nos e livrai-nos do fogo do inferno. Levai as almas todas para o céu e socorrei principalmente aquelas que mais precisarem da vossa misericórdia. Beata Albertina, rogai por nós. Abençoai, Senhor,
1: o Santo Padre, o Papa, o nosso Bispo Diocesano e todo o clero. Abençoai a renovação carismática católica e toda a Igreja. Abençoai as nossas famílias e dai-nos a vossa paz. Ó Mãe de Deus, derramai sobre a humanidade inteira as graças eficazes da vossa chama de amor, agora e na hora de nossa morte. Amém.
0: No quarto mistério, contemplamos a apresentação do menino Jesus no templo e a purificação de Nossa Senhora.
4: Pai nosso que estais no céu, santificado seja o vosso nome. Venha a nós o vosso reino, seja feita a vossa vontade, assim na terra como no céu.
1: O pão nosso de cada dia nos dai hoje. Perdoai as nossas ofensas, assim como nós perdoamos a quem nos tem ofendido. E não nos deixeis cair em tentação, mas livrai-nos do mal. Amém.
4: Ave Maria, cheia de graça, o Senhor é convosco. Bendita sois vós entre as mulheres, e bendito é o fruto do vosso ventre, Jesus.
1: Santa Maria, Mãe de Deus, rogai por nós, pecadores, agora e na hora de nossa morte. Amém.
4: Ave Maria, cheia de graça, o Senhor é convosco. Bendita sois vós entre as mulheres, e bendito é o fruto do vosso ventre, Jesus.
1: Santa Maria, Mãe de Deus, rogai por nós, pecadores, agora e na hora de nossa morte. Amém.
4: Ave Maria, cheia de graça, o Senhor é convosco. Bendita sois vós entre as mulheres, e bendito é o fruto do vosso ventre, Jesus.
1: Santa Maria, Mãe de Deus, rogai por nós, pecadores, agora e na hora de nossa morte. Amém.
4: Ave Maria, cheia de graça, o Senhor é convosco. Bendita sois vós entre as mulheres, e bendito é o fruto do vosso ventre, Jesus.
1: Santa Maria, Mãe de Deus, rogai por nós, pecadores, agora e na hora de nossa morte. Amém.
4: Ave Maria, cheia de graça, o Senhor é convosco. Bendita sois vós entre as mulheres, e bendito é o fruto do vosso ventre, Jesus.
1: Santa Maria, Mãe de Deus, rogai por nós, pecadores, agora e na hora de nossa morte. Amém.
4: Ave Maria, cheia de graça, o Senhor é convosco. Bendita sois vós entre as mulheres, e bendito é o fruto do vosso ventre, Jesus.
1: Santa Maria, Mãe de Deus, rogai por nós, pecadores, agora e na hora de nossa morte. Amém.
4: Ave Maria, cheia de graça, o Senhor é convosco. Bendita sois vós entre as mulheres, e bendito é o fruto do vosso ventre, Jesus.
1: Santa Maria, Mãe de Deus, rogai por nós, pecadores, agora e na hora de nossa morte. Amém.
4: Ave Maria, cheia de graça, o Senhor é convosco. Bendita sois vós entre as mulheres, e bendito é o fruto do vosso ventre, Jesus.
1: Santa Maria, Mãe de Deus, rogai por nós, pecadores, agora e na hora de nossa morte. Amém.
4: Ave Maria, cheia de graça, o Senhor é convosco. Bendita sois vós entre as mulheres, e bendito é o fruto do vosso ventre, Jesus.
1: Santa Maria, Mãe de Deus, rogai por nós, pecadores, agora e na hora de nossa morte. Amém.
4: Ave Maria, cheia de graça, o Senhor é convosco. Bendita sois vós entre as mulheres, e bendito é o fruto do vosso ventre, Jesus.
1: Santa Maria, Mãe de Deus, rogai por nós, pecadores, agora e na hora de nossa morte. Amém.
4: Glória ao Pai, ao Filho e ao Espírito Santo.
1: Como era no princípio, agora e sempre. Amém.
4: Ó meu Jesus, perdoai-nos,
1: livrai-nos do fogo do inferno, levai as almas todas para o céu, e socorrei principalmente aquelas que mais precisarem da vossa misericórdia. Abençoai, Senhor, o Santo Padre, o Papa, o nosso Bispo Diocesano e todo o clero. Abençoai a renovação carismática católica e toda a Igreja. Abençoai as nossas famílias e dai-nos a vossa paz. Ó Mãe de Deus, derramai sobre a humanidade inteira as graças eficazes da vossa chama de amor, agora e na hora de nossa morte. Amém.
0: No quinto mistério, contemplamos a perda e o encontro do menino Jesus no templo.
5: Pai nosso que estais no céu, santificado seja vosso nome, venha a nós o vosso reino, seja feita a vossa vontade, assim na terra como no céu.
1: O pão nosso de cada dia nos dai hoje, perdoai as nossas ofensas, assim como nós perdoamos a quem nos tem ofendido, e não nos deixeis cair em tentação, mas livrai-nos do mal.
5: Ave Maria, cheia de graça, o Senhor é convosco. Bendita sois vós entre as mulheres, e bendito é o fruto do vosso ventre, Jesus.
1: Santa Maria, Mãe de Deus, rogai por nós, pecadores, agora e na hora de nossa morte. Amém.
5: Ave Maria, cheia de graça, o Senhor é convosco. Bendita sois vós entre as mulheres, e bendito é o fruto do vosso ventre, Jesus.
1: Santa Maria, Mãe de Deus, rogai por nós, pecadores, agora e na hora de nossa morte. Amém.
5: Ave Maria, cheia de graça, o Senhor é convosco. Bendita sois vós entre as mulheres, e bendito é o fruto do vosso ventre, Jesus.
1: Santa Maria, Mãe de Deus, rogai por nós, pecadores, agora e na hora de nossa morte. Amém.
5: Ave Maria, cheia de graça, o Senhor é convosco. Bendita sois vós entre as mulheres, e bendito é o fruto do vosso ventre, Jesus.
1: Santa Maria, Mãe de Deus, rogai por nós, pecadores, agora e na hora de nossa morte. Amém.
5: Ave Maria, cheia de graça, o Senhor é convosco. Bendita sois vós entre as mulheres, e bendito é o fruto do vosso ventre, Jesus.
1: Santa Maria, Mãe de Deus, rogai por nós, pecadores, agora e na hora de nossa morte. Amém.
5: Ave Maria, cheia de graça, o Senhor é convosco. Bendita sois vós entre as mulheres, e bendito é o fruto do vosso ventre, Jesus.
1: Santa Maria, Mãe de Deus, rogai por nós, pecadores, agora e na hora de nossa morte. Amém.
5: Ave Maria, cheia de graça, o Senhor é convosco. Bendita sois vós entre as mulheres, e bendito é o fruto do vosso ventre, Jesus.
1: Santa Maria, Mãe de Deus, rogai por nós, pecadores, agora e na hora de nossa morte. Amém.
5: Ave Maria, cheia de graça, o Senhor é convosco. Bendita sois vós entre as mulheres, e bendito é o fruto do vosso ventre, Jesus.
1: Santa Maria, Mãe de Deus, rogai por nós, pecadores, agora e na hora de nossa morte. Amém.
5: Ave Maria, cheia de graça, o Senhor é convosco. Bendita sois vós entre as mulheres, e bendito é o fruto do vosso ventre, Jesus.
1: Santa Maria, Mãe de Deus, rogai por nós, pecadores, agora e na hora de nossa morte. Amém.
5: Ave Maria, cheia de graça, o Senhor é convosco. Bendita sois vós entre as mulheres, e bendito é o fruto do vosso ventre, Jesus.
1: Santa Maria, Mãe de Deus, rogai por nós, pecadores, agora e na hora de nossa morte. Amém.
5: Vamos rezar mais uma Ave Maria para aquele casal que acabou de sair aqui da igreja agora. Que a Nossa Senhora acolha no seu manto sagrado, para que eles não passem frio nessa noite, que eles encontrem um lugar quentinho, mesmo o Espírito Santo acolhendo eles com muito calor, o fogo do Espírito Santo, Pentecoste sobre eles. Ave Maria, cheia de graça, o Senhor é convosco. Bendita sois vós entre as mulheres, e bendito é o fruto do vosso ventre, Jesus. Santa Maria, Mãe de Deus, rogai por nós, pecadores, agora e na hora de nossa morte. Amém. Glória ao Pai, ao Filho e ao Espírito Santo,
1: como era no princípio, agora e sempre. Amém.
5: Ó meu Jesus,
6: perdoai-nos
5: e livrai-nos do fogo do inferno. Levai as almas todas para o céu e socorrei principalmente aquelas que mais precisarem da vossa misericórdia.
1: Abençoai, Senhor, o Santo Padre e o Papa, o nosso Bispo Diocesano e todo o clero. Abençoai a renovação carismática católica e toda a Igreja. Abençoai as nossas famílias e dai-nos a vossa paz. Ó Mãe de Deus, derramai sobre a humanidade inteira as graças eficazes da vossa chama de amor, agora e na hora de nossa morte. Amém.
0: Infinitas graças vos damos, soberana Rainha, pelos benefícios de todos os dias recebemos de vossas mãos liberais. Dignai-vos agora e para sempre tornarmos debaixo do vosso poderoso amparo. E para mais vos agradecer, vos saudamos com uma salve, Rainha.
6: Salve, Rainha, Mãe de misericórdia, vida e doçura e esperança a nossa salve. A vós bradamos os degradados filhos de Eva. A vós suspirando, gemendo, chorando neste vale de lágrimas. Eia, pois, advogada nossa, esses vossos olhos misericordiosos a nós volvei, e depois desses desterro mostrai-nos Jesus. Bendito é o fruto do vosso ventre, ó clemente, ó piedosa, ó doce sempre Virgem Maria. Rogai por nós, Santa Mãe de Deus, para que sejamos dignos das promessas de Cristo.
7: Boa noite, povo de Deus.
8: Boa noite. Boa noite.
7: Sejam todos muito bem-vindos à Igreja Matriz São José Operário de Oficinas, Uma boa noite para você que nos acompanha, está sintonizado com o nosso grupo de oração através da rádio. A nossa saudação fraterna, que o seu coração seja aquecido, tanto você que nos escuta quanto você que está aqui. Hoje que está um friozinho meio intenso, mas nós viemos aqui para sair com o coração aquecido, cheio do Espírito Santo. Por isso, eu convido você a ficar de pé, para nós começar a exercitar os nossos músculos. Vamos saudar a Nossa Senhora, vamos pedir a proteção para ela essa noite. Vamos nos direcionar o nosso pensamento, o nosso coração para os nossos lares, para quem ficou em casa. O que você deseja a essa noite? Peça a Nossa Senhora, vamos pedir que ela interceda pelo nosso grupo, que ela interceda por você que está em casa nos ouvindo. Peça com seu coração, abra profundamente o seu coração, entregue ele a Nossa Senhora. Vá soltando a sua voz, meu irmão, minha irmã, não tenha vergonha.

0: Venha sobre nós.
1: Venha sobre
0: fogo abrasador.
1: 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Derrama a tua unção.
0: Levante os seus braços ao céu.
1: Batiza.
0: Peça com força,
1: Senhor,
0: a intercessão de Nossa Senhora.
1: De Pentecostes.
0: Peça com força a intercessão dessa mãe amorosa. Dessa mãe

0: Batiza-nos, Mãe. Batiza-nos essa noite com Teu calor, com Teu amor. Que o Espírito Santo possa estar tocando profundamente o seu coração. E para provar que você veio para aquecer, para acolher, dê um cumprimento quem está do seu lado, dê aquele abraço gostoso. Seja muito bem-vindo, meu irmão, minha irmã. Seja muito bem-vindo você que nos acompanha através da rádio. Estamos aqui em oração, estamos aqui pedindo a presença do Espírito Santo e contamos com a sua força, com a sua fé. Agradecemos a presença de todos que estão aqui na igreja, que mesmo com esse friozinho resolveram estar no melhor lugar, escolheram o melhor lugar, está aqui na presença do Espírito Santo.
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0: Espírito Santo derramar chuvas de graça na sua casa, no seu trabalho,
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0: na sua família.
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0: muitas chuvas de graças nesse lugar. Que o nosso coração que chegou aqui geladinho, com frio, que ele saia aqui repleto do fogo do Espírito Santo. E é para isso que nós vamos nos aquecer. Não só aquecer o nosso corpo do frio, mas vamos aquecer a nossa alma. Porque quando a nossa alma está aquecida, quando o nosso coração está aquecido, a gente só reflete coisas boas. A gente só reflete amor ao próximo. A gente trata as pessoas com carinho, com respeito. Porque o nosso coração está repleto do Espírito Santo. Que essa noite você possa se refletir como está o seu comportamento no seu dia a dia, dentro da sua casa, com a sua família. Que muitas vezes somos tão amorosos na rua e quando chegamos em casa nos transformamos em alguém bem diferente. Então que você possa analisar como é que você está refletindo o Espírito Santo no seu próximo. Você está tendo paciência? Você está abrindo o coração para as dificuldades do dia a dia? Você está conseguindo abrir o coração para aquela pessoa difícil que insiste em ficar do seu lado e você não consegue entender por que você não consegue se afastar daquela pessoa? Você já parou para analisar que às vezes o Espírito Santo insiste que essa pessoa fique do seu lado porque você precisa melhorar e transformar o coração da pessoa que está do seu lado também? Vamos pedir para o Espírito Santo derramar muita luz, muita paz no nosso coração, abençoar o nosso dia a dia e que possa refletir luz, paz. Feche os seus olhos agora, escute essa canção e reflita como é que está o seu dia a dia, como é que você está entregando, como é que você está abrindo o teu coração para Deus. O teu coração está alegre? O teu coração está triste? Se ele está triste, vamos transformar esse coração em alegria, para poder transformar a pessoa que está com você em alegria também. Hoje nós estamos aqui para que saiamos daqui. Se chegou aqui com tristeza, vai voltar embora alegre. Vamos lá então. A alegria está no coração de quem já conhece Jesus.
1: A alegria está no coração de quem já conhece Jesus.
0: Eu já conheço.

Quem já conhece a Jesus? Para quem já conhece Jesus e para quem está querendo conhecer um pouquinho mais, essa é a nossa oportunidade de estar abrindo nosso coração para que a gente possa dar abertura, para que o Espírito Santo mostre para você o verdadeiro Deus, o verdadeiro Jesus que te ama. E para nós começarmos o nosso grupo de oração, vamos fazer o sinal da nossa fé cristã, o sinal da cruz. Vamos cantar o sinal da cruz? Música.

0: Seja louvado nosso Senhor Jesus Cristo.
1: Para sempre seja louvado.
0: Que bom que nós estamos aqui para louvar e agradecer a Deus por tantas coisas boas que recebemos esta semana. Os dias maravilhosos. De manhã está meio frio, abre aquele sol, de repente nubla e a gente fica olhando que coisa mais linda que Deus faz. E às vezes a gente se esquece de agradecer. Fica reclamando, ah, mas hoje eu quero ficar só na cama. Hoje eu quero me enrolar porque está muito frio. E se esquece de agradecer a Deus por tantos benefícios recebidos. Por tantas graças alcançadas. Eu não sei o que trouxe vocês aqui hoje. Mas eu acho que a maior parte do pessoal é a fidelidade. Quem é fiel? Deus é fiel. Ele nos deu o exemplo de santidade melhor, não é? Tanto que ele deu o melhor que ele tinha de si. O que, que ele tinha melhor que deu para nós? O Espírito Santo. E o Espírito Santo, quando vem sobre nós, ele muda-nos totalmente. Quem é triste passa a ficar alegre, né? Pode a tristeza durar até o anoitecer, mas a alegria logo vem no amanhecer. Se a pessoa está doente, vem aqui, encontra forças para superar todas as dores, todas as suas coisas. Não fica só lastimando. Outra coisa muito importante que a gente aprende aqui no nosso grupo. Não reclamar. Porque tem pessoas que só reclamam. Ai, mas hoje parece que eu não vou, parece que eu tenho uma coisa para fazer. Ai, eu acho que eu vou só no outro dia. Se está chovendo, reclama. Se tem sol, reclama. Se está frio, reclama. Muitas pessoas são de murmurar. E a murmuração não vem de Deus. Deus quer nos alegres. O que é que ele diz para nós? Esteja comigo, permaneça.

Só que às vezes a pessoa diz assim, ó, ai, mas eu tenho razão para estar triste, porque lá em casa acontece isso, acontece aquilo. Só vê as coisas ruins. Está andando? Está rindo? Tem dente? Tem os dedos das mãos? Pode trabalhar? Para que lamentar? Vai mudar alguma coisa? Então, diga para a vizinha, diga para o vizinho, diga para a pessoa de trás. Nada de murmuração. Que céu, é grande o seu coração. Murmurar, não. Gratidão ao nosso Deus, que quer o melhor para nós. Vamos pedir que o Espírito Santo ilumine cada um de nós. Que o Espírito Santo derrame uma porção redobrada para nós termos forças, ânimo, coragem e sermos felizes, porque feliz é uma decisão. Se eu decido ser feliz, pode acontecer as piores coisas. Tem muitas coisas tristes, mas eu não vou entregar a tristeza, Jesus mesmo disse. Não entregue seu coração à tristeza, porque a tristeza não tem nenhuma paga e já matou a muitos. Coração alegre, bom remédio. Então, vamos rir? Dá um sorriso, aquele sorriso maravilhoso para a pessoa que está ao seu lado. E diz, vamos sorrir mais?

0: desistir. Nós precisamos de ti, nós não vamos desistir. Corremos é atrás do mais importante. Enche-nos com teu
1: não
0: poder.
1: Não iremos desistir.
0: Em teu nome nós podemos tudo, Senhor.
1: Em

e vamos estender as nossas mãos lá para nossa casa. Feche seus olhos. Mentalize toda a nossa família sorrindo, alegre, feliz, porque lá onde eles estão, quando a gente sai, os anjos tomam conta de tudo e fica bem melhor. Então vamos agradecer a Deus, porque só Deus pode estar aqui e pode estar lá.

Vamos agradecendo a Deus por cada membro da nossa família. Senhor, nós queremos te louvar e te agradecer pelas nossas famílias. Agradecer, Senhor, porque tu cuidas bem delas e nós queremos sempre cuidar também. Vá, Senhor, tocando naqueles corações feridos, machucados, para que eles possam esquecer dos momentos ruins e se lembrar que tem um Deus que ama profundamente. Que eles sintam o abraço da Nossa Senhora, a cada um sentir esse afago, esse jeito gostoso de perdoar, de abraçar, de amar da Mãe do Céu. Que eles estejam sempre bem, que eles voltem para o caminho certo, que eles larguem das coisas erradas e procuram a verdadeira felicidade que está só em Ti, Senhor. Ninguém é feliz sem Jesus, ninguém. Felicidade completa somente com Jesus Cristo. E Jesus tem que ser o centro da nossa vida. Muito obrigada, Senhor, pela família que Tu nos destes. Obrigada pela nossa casa. Obrigada pelos nossos vizinhos. Obrigada pela nossa comunidade. Obrigada porque nós podemos andar, estar até aqui, Senhor Jesus. Nos reunir todas as segunda-feiras para Te louvar, Te agradecer, Te bendizer por tantos feitos. Muito obrigada, Senhor Jesus. E agora fique de dois a dois e reze por essa pessoa que está ao seu lado. Tudo que você deseja para si, deseja também para o irmão. Essa é a melhor maneira de amar. Ver no rosto da pessoa que está ao nosso lado o olhar de Jesus. Dê aquele sorriso e vá já agradecendo. Segure bem na mão das pessoas. Sinta o pulsar do coração dessa pessoa. Esse coração que está cheio de Deus. E vá agradecendo. Ó Deus de amor e de bondade. Tu que dissestes, pedis e recebereis. Em teu nome, Jesus, nós pedamos ordens para que todas as dores, para que todos os desentendimentos, para que todo o sofrimento dessas pessoas vão embora em nome de Jesus. Derrama sobre elas, Senhor, o Espírito Santo de amor, para que faça uma limpeza nesse coração, para que arranque todo medo, todo desânimo, todo trauma, todas as negatividades que muitas vezes carregamos dentro de nós, vá retirando, Senhor. Vá lavando com essa água viva, com essa água pura, com essa água limpa, para que nós sejamos transformados pelo Teu Espírito Santo. Batiza, Senhor, batiza com Teu Espírito Santo essa pessoa. E quando vocês falarem e faltar a palavra, entregue a sua mente, entregue os seus olhos, entregue a sua boca ao Espírito Santo e fale na linguagem dos anjos. Vai derramando o seu coração.

0: sim, Senhor. Aqui é o meu lugar, perto de Ti, perto dos irmãos, lugar onde eu pego força. Dê um abraço nessa pessoa, que seja o abraço da Mãe do Céu, que seja um abraço caloroso, esse abraço que nos deixa bem. Muitas vezes nas nossas casas, a gente esquece de dar um abraço com a correria do dia a dia, mas que a partir de hoje nós sejamos diferentes. Acordamos, tem muitas coisas para fazer? Tem, mas primeiro dê aquele abraço gostoso, dê aquele sorriso, converse com carinho, converse com amor, porque o nosso lar tem que ser aconchegante. E nada mais aconchegante do que a palavra de Deus. Vamos chamar então o Leandro, que irá falar para nós a importância de a gente escutar a palavra de Deus. Rezemos uma Ave Maria, pedindo a Nossa Senhora que cubra ele com seu manto maternal e que ele seja sempre guiado pelo Espírito Santo. Ave Maria, cheia de graça, o Senhor é convosco. Bendita sois vós entre as mulheres e bendito é o fruto do vosso ventre, Jesus. Santa Maria, Mãe de Deus, rogai por nós, pecadores, agora e na hora de nossa morte.
1: Amém. Boa noite, meu irmão, boa noite, minha irmã. Você que está em casa também, que alegria estarmos reunidos nessa noite. Hoje um dia de alegria para nós que fazemos parte desse chão santo que nos acolhe dessa diocese, né? Há 95 anos atrás, aconteceu algo na nossa diocese que foi o martírio de Albertina. Nós aqui na Igreja Oficinas estamos diante da imagem dela. Ela que disse uma das frases na vida dela que o dia da primeira Eucaristia dela foi o dia mais feliz. No grupo de oração, nessa noite, nós não temos a Eucaristia. A Eucaristia nós temos somente na Santa Missa. Mas nós temos a palavra de Deus. Jesus vem nos alimentar com a sua palavra nessa noite. E nós queremos ter essa mesma atitude que Albertina teve, de se alimentar não somente do pão, mas também da palavra. Se você pegar a sua Bíblia, então, você que está aqui na igreja, você que está em casa, nos acompanha, você vai abrir lá no Evangelho de Lucas, no capítulo 11, do versículo 33 ao 36. Lucas, no capítulo 11, do versículo 33 ao versículo 36. Você que está em casa, que não tem a sua Bíblia, abra no seu celular, baixe a Bíblia online lá no seu celular também, Lucas, no capítulo 11, do versículo 33 ao 36. Lá no Novo Testamento, terceiro evangelho que nós temos, depois de Mateus e Marcos. Amém, povo de Deus? Em algumas traduções, algumas Bíblias, traz um título. Na Bíblia da Ave Maria, o título diz assim: Os Olhos da Luz. Lucas vem dizer para mim, para você, a palavra que ele viveu junto com o Senhor. Ninguém acende uma lâmpada e a põe em lugar oculto ou debaixo de uma amassadeira, mas sobre um candeeiro, para iluminar, alumiar os que entram. O olho é a lâmpada do corpo. Se teu olho é são, todo o corpo será bem iluminado. Se porém estiver em mau estado, o teu corpo estará em trevas. Vê, pois, que a luz que está em ti não seja treva, não sejam trevas. Se, pois, o teu corpo estiver na luz, sem mistura de trevas, ele será inteiramente iluminado, como sob a brilhante luz de uma lâmpada. Palavra da salvação. É Jesus palavra, dê um beijo na sua palavra, você que está com ela, você que está em casa, beije a sua palavra. Quero convidar você a colocar a sua mão no seu coração nesse instante e rezar comigo. É uma frase bem curta, mas reza junto. Vinde Espírito Santo, ilumina agora não só esse lugar, mas o nosso interior. Tira toda a cegueira espiritual, toda a escuridão, e acende em mim a tua luz. Essa palavra de hoje, Deus quer dizer algo específico para a gente. Ele quer acender dentro de mim, dentro de você, a luz. Nós que recebemos já lá no nosso batismo a luz de Cristo, nós que confirmamos lá no dia do nosso crisma essa mesma luz, Deus quer fazer acender novamente essa luz que talvez está se apagando na nossa vida, na nossa caminhada. Porque como a Melana dizia, nós estamos aqui porque somos perseverantes. E precisamos dessa perseverança. E essa perseverança nós só temos quando nós temos a luz do Espírito Santo acesa e bem acesa dentro do nosso coração. Porque senão vai ser igual quando Madre Paulina dizia, vai vir vento contrário e nós vamos cair, nós vamos ter dificuldades e não vamos conseguir se sustentar. Mas quando nós temos o Espírito Santo dentro de nós, essa luz que está acesa, nós não vamos cair, nós vamos ser perseverantes. Por isso que Lucas vem dizer que Jesus nessa palavra começa dizendo que ninguém acende uma lâmpada para esconder, mas para iluminar, como um farol lá em alto mar, quer iluminar o caminho daqueles que estão navegando. A palavra de Deus hoje quer iluminar a minha vida e a tua vida. O Senhor quer acender esse luzeiro lá na minha casa, na tua casa, para mostrar que o caminho do Senhor, nós temos ainda muita coisa para trilhar. E tem muita bênção para ser derramada sobre a nossa vida. Muita, muita bênção. Por isso Deus não nos chamou aqui nessa noite, não nos faz virmos participar do grupo de oração, de uma missa, para viver de modo apagado a nossa vida. Porque a palavra diz que nós somos sal da terra e luz do mundo. Eu e você que aqui estamos, você que está em casa, não foi criado para viver na escuridão. Não. O Senhor te criou para ser esse luzeiro. Para te colocar não num candelabro para aparecer, não, mas para ser luz no mundo, luz para aqueles lá da sua casa. Não é para ser um cristão apagado, um cristão morno, que basta qualquer frio, ah, eu não vou à missa, não vou ao grupo de oração porque está frio. Claro, temos situações e situações. Mas imagina o Senhor, ah, hoje eu não vou derramar a graça sobre aquele porque eu estou cansado. Não é assim. Precisamos ser perseverantes. Se nós queremos ser lá fora o que o Senhor nos chama a ser, a luz do mundo. A luz do nosso corpo, diz Lucas, é o olho aqui. E nós temos que ter muito cuidado com os nossos olhos. Cuidar aquilo que nós vemos, cuidar aquilo que nós estamos deixando entrar dentro do nosso coração. Cuidar com que aquilo que a gente permite entrar na nossa casa, através das telas. Cuidar mesmo com o nosso olhar. O olho representa muito aquilo que alimenta a alma. Eu pergunto para mim, pergunto para você. O que que nós temos olhado? O que tem adentrado o nosso coração? O que que lá dentro de casa está adentrando a nossa casa? O que eu estou deixando entrar lá dentro? Que está sendo escuridão e não a luz de Cristo. Nós que viemos à missa, participamos do grupo, vivemos a nossa fé diariamente. Por dentro talvez nós temos a presença forte do Espírito Santo, mas por fora ainda não conseguimos ser esse luzeiro. Não conseguimos ainda refletir a presença do Espírito Santo para os outros. Estamos ainda feridos, amargurados. Mas o Senhor nessa noite quer dizer, filho meu, filha minha, deixa eu te iluminar. Deixa eu iluminar o teu interior primeiro, lá dentro do teu coração. E quando nós deixamos o Senhor adentrar a nossa vida, a nossa história, quando deixamos Ele adentrar o nosso interior, Ele vai curando tudo, Ele vai iluminando tudo, vai nos mostrando aquilo que nós deixamos entrar dentro da nossa casa, que não é da vontade dEle, que não é do seu agrado. Se você estiver com o teu corpo todo na luz, você será totalmente iluminado. Quando Deus toma conta da nossa vida, da nossa história, nós temos a presença do Espírito Santo, tudo dentro de nós vai mudando. O nosso olhar, o nosso jeito de falar, as nossas atitudes. Quando a gente inicia o dia clamando a presença do Espírito Santo, pedindo para que Ele vá conosco, caminhe conosco, tudo vai mudando. Nós vamos sendo sim esse luzeiro onde nós estamos, no nosso trabalho, na nossa família, dentro da comunidade. Você vira essa luz. Quando você acorda e diz: Espírito Santo, me ajuda nesse dia, me ilumina. E a palavra diz: vê, pois, que a luz que há em ti não seja treva. Que a luz que você coloca para dentro do seu coração não seja algo que dentro do teu coração te machuque. Tem muita gente que acha que está numa caminhada de fé e está na luz, mas lá fora procura muita coisa que se engana, que não é luz. Talvez é uma luz, uma chama que se acende somente no momento e depois se apaga rapidamente. Quando nós temos uma fé de perseverança, de conversão, tudo muda. Quando nós temos uma prática religiosa diária, o nosso coração muda, o nosso jeito de ser em casa, no trabalho muda. Mais uma vez, coloca a mão sobre o teu coração agora. Vai dizendo: Senhor, nesta noite eu te entrego os meus olhos, tudo aquilo que eu tenho visto, Senhor, tudo aquilo que não vem de ti, vem purificar o meu interior nesta noite, Jesus. Vem, vem ao meu encontro. O Senhor, Ele não quer somente te iluminar nesta noite, Ele quer fazer de mim, de você, você que nos acompanha em casa, no carro, no presídio, Ele quer te fazer essa luz para o mundo. Mateus vem dizer: vós sois a luz do mundo. E nós somos, porque nós somos imagem e semelhança de um Deus vivo. Por isso o Senhor quer reacender em nós essa chama. E nós clamamos agora mais uma vez a unção e a presença do Espírito Santo, para que venha acender em nós a chama do amor, a luz, esse luzeiro. Nós não queremos esconder a luz que há dentro do nosso coração, nós queremos colocar num candelabro. Ó Espírito Santo de Deus, luz de Deus, ilumina o nosso coração nessa noite, entra na nossa vida, dissipa toda a escuridão, todo medo, toda dúvida, tudo aquilo que nos afasta do Senhor. Coloca agora nas mãos do Senhor todo o medo que você tem passado, toda a tua dúvida, dúvida de fé talvez, coloca agora. As dúvidas daquilo que você pergunta para o Senhor e talvez não tenha resposta, pergunta agora: Senhor, eu entrego em tuas mãos essa dúvida. Aquilo que está escuro, que não é claro ainda na tua casa, entrega para o Senhor, dá tudo para Ele. Ó Espírito Santo de Deus, vem, vem ao nosso encontro. Purifica o nosso olhar nesta noite, para que nós vejamos o mundo com os olhos de Jesus. não mais com os olhos humanos, mas com os olhos da fé. Renova agora em mim, no meu coração. Renova os meus pensamentos, as minhas palavras, as minhas atitudes, na minha casa, no meu local de trabalho, na igreja mesmo. Acende em nós, Senhor, a chama do amor, para que sejamos luz em nossa família e em todos os lugares por onde nós iremos passar, aonde Tu irás nos levar, Senhor. Acende em nós. Que a Tua luz, ó Espírito Santo, brilhe em nós e através de nós, para que a glória de Deus Pai aconteça na vida de muitos. Vem, vem Espírito Santo, permanece conosco hoje, permanece conosco sempre. Vem, luz de Deus, vem, vem Espírito Santo. Vai ficando de pé, vai pedindo mais uma vez a unção do Espírito Santo, essa luz que vem do alto, essa luz que vem para iluminar, essa luz que vem dar claridade para aquilo tudo que é escuridão na tua vida. Abra os olhos ao céu agora e diz: Espírito Santo, eis-me aqui. Se tu podes fazer mais em mim, Espírito Santo, faça, faça, Espírito Santo. Porque onde o Espírito de Deus está, milagres acontecem. E no teu coração está o Espírito Santo. E Ele quer fazer maravilhas na tua vida, na tua história, na tua caminhada. Vai dizendo: Espírito Santo, se tu podes fazer mais em mim, eu quero, eu desejo. Fala o Espírito Santo, deseja agora. Vem, vem Espírito Santo.

Creia, meu irmão, onde o Espírito de Deus está, milagres acontecem. Ele está nesse lugar, como esteve em Pentecostes. Ele está sobre ti nessa noite, na tua casa.

aonde o Espírito de Deus está. Milagres acontecem sim, corações são curados, vidas são transformadas, a esperança renasce. Ele traz luz aonde há escuridão, paz aonde há angústia, força onde há fraqueza. Vai dizendo: vem Espírito de Deus, manifesta o teu poder em nós nessa noite, renova-nos, restaura-nos, cura-nos, faz-nos instrumentos da tua graça, para que o mundo veja e creia que tu és o Senhor da nossa vida. Vem Espírito Santo de Deus, traz a tua luz, porque nós cremos.

0: disse, disse eu quero te ver.
1: Quero te ver.
0: Quero te sentir nessa noite, Espírito Santo.
1: Te conhecer.
0: Eu quero me apaixonar mais ainda.
1: Me apaixonar.
0: Quero viver algo extraordinário nesse momento.
1: Mais,
0: vem Espírito Santo, faz queimar de novo dentro de mim essa luz, faz arder dentro do meu coração o mesmo amor,
1: conhecer,
0: o mesmo ardor dos discípulos de Emaús que caminhavam contigo, Senhor. Vem, vem Espírito de Deus,
1: mais e mais,
0: vem, vem Espírito Santo. Oria candara shire candara labare candara labare candara labare. Oria candara shire candara labare candara labare. Vem Espírito de Deus, vem. Nós somos teus, Senhor. Nós somos pertenças tua. Vem agora, dai-nos a graça
1: amado,
0: de um novo Pentecostes, de um novo reavivar da chama de Deus em nós.
1: Amado,
0: vem, vem Espírito Santo,
1: eu sou
0: sopra sobre
1: amado,
0: nós agora, sopra o teu vento impetuoso, faz com que toda a brasa que estava se apagando da nossa vida possa ser reacesa nesse momento. Vem com teu vento impetuoso agora, Espírito de Deus. Vem, nós desejamos agora sentir o fogo de Pentecostes sobre nós. Que toda a frieza espiritual caia por terra agora, para que o Espírito Santo de Deus incendeie o teu coração, incendeie a tua vida, a tua família, a tua casa agora. Sinta, sinta através de gemidos inefáveis a unção e o poder do Espírito Santo sobre a tua vida. Vem Espírito Santo de Deus. Ele quer fazer nova todas as coisas. O querer é nosso e o poder é de Deus. Queira agora essa nova unção sobre você. Diz, eu quero experimentar. Eu quero sentir esse teu fogo. Vem, vem Espírito Santo.

Vai colocando a mão sobre a sua cabeça nesse momento. Peça ao Espírito Santo agora que mais uma vez venha iluminar todo o teu ser, clarear todas as dúvidas e venha colocar a luz dele no seu caminhar. Que o Espírito Santo de Deus agora mostre o caminho por qual você deve seguir. Que você receba o dom do entendimento agora, para que a luz do Espírito Santo revele a você tudo aquilo que você está vivendo, que você precisa do entendimento, do discernimento. Peça ao Espírito Santo de Deus a paciência. A sabedoria. Peça ao Espírito Santo o temor de Deus agora. Ó Espírito de Deus, eis-nos aqui. Vem trazer para a nossa vida a tua luz. Obrigado, Espírito Santo, porque tu nos oferece uma nova vida agora, através dessa luz, dessa chama que tu faz reacender em nós. Obrigado por esse luzeiro que se acende agora na nossa vida, uma luz de esperança. Obrigado, Espírito Santo, porque tu permanece conosco, tu faz brilhar em nós agora a glória de Deus. Agradeça ao Espírito de Deus, agradeça a unção que ele derramou sobre você.

Senhor, nós queremos te louvar por tudo isso que nós vivemos nessa noite, Senhor, por esse momento onde a luz do teu Espírito entrou em nossa vida. Glórias e louvores a ti. Santo, santo é o teu nome, Senhor. Bendito e louvado seja por cada um que aqui está na igreja, por aqueles que nos acompanham pelos meios de comunicação. Bendito seja por essa tua palavra, Senhor. Glorioso és, porque tu faz de nós, Senhor, esse luzeiro. Obrigado porque tu reaviva em nós essa luz do teu Espírito Santo da nossa vida. Por essa noite, nós damos glória ao Pai, ao Filho e ao Espírito Santo. Glória ao Pai, ao Filho e ao Espírito Santo.

0: Ele é bom. Amém? Podemos sentar um pouquinho? Hoje, então, você que veio ao grupo de oração, né, sentiu falta da Marilene, mas a Marilene hoje está no hospital com a Marília, que semana passada fez a cirurgia, né? Com certeza estão lá no hospital nos escutando também. Então, daqui a pouco já vai estar junto conosco, né? Aqui cantando no grupo de oração. Então, na semana passada, nós que sempre viemos ao grupo de oração, temos a imagem da Sagrada Família, né? Semana passada foi o seu Aleir e a dona Salete que levaram para casa, né? Então, eu queria convidar ele a pegar a imagem, ir ao encontro de alguém, que nessa noite o Senhor vai inspirar ele para entregar essa imagem, para que reze em família. E na próxima segunda venha ao grupo de oração e entreguem para outra família para receber essa graça. Enquanto ele vai entregando, nós vamos pedindo a Nossa Senhora por essa família que recebeu e por a família que irá receber. Ave Maria, cheia de graça, o Senhor é convosco. Bendita sois vós entre as mulheres, e bendito é o fruto do vosso ventre, Jesus. Santa Maria, Mãe de Deus, rogai por nós, pecadores, agora e na hora de nossa morte. Amém. Jesus, Maria e José. Convido você a estender as mãos sobre a caixinha de pedidos que está aqui aos pés da imagem da bem-aventurada Albertina. Nós precisamos clamar a Beata Albertina por um milagre, para que quanto antes possamos ter ela como santa, né? Canonizada, mas pedirmos agora a intercessão dela por todos os pedidos que ali foram colocados na caixinha de oração, aqueles que estão no teu coração, aqueles que estão no coração de você que nos ouve agora pela rádio, e pela intercessão da bem-aventurada Albertina, o Senhor olhe por cada pedido que ali está, os do nosso coração também, para que nós possamos glorificar a Deus, as graças e as bênçãos que serão derramadas sobre a nossa vida. Ave Maria, cheia de graça, o Senhor é convosco. Bendita sois vós entre as mulheres, e bendito é o fruto do vosso ventre, Jesus. Santa Maria, Mãe de Deus, rogai por nós, pecadores, agora e na hora de nossa morte. Amém. Bem-aventurada Albertina. Bem-aventurada Albertina. Então, segunda-feira que vem, nós temos novamente nosso grupo de oração, né? 19h30, com Santo Terço. Você que está em casa é convidado a estar conosco na próxima semana. Durante a semana, nós temos as atividades normais aqui da paróquia. Quarta, 6h30 e 7h30 da noite, temos a novena em honra à Nossa Senhora Desatadora dos Nós. Temos na sexta-feira à tarde, 16 horas, a missa em honra a São José Operário, nosso padroeiro. E segunda-feira, novamente, o grupo de oração. Você é bem-vindo, bem-vinda, você que está em casa e você que está aqui. Vamos perseverar para estarmos na próxima segunda novamente. Queremos pedir agora que o Senhor abençoe a cada um de nós, a semana que está iniciando, os nossos trabalhos, as nossas famílias, toda a nossa atividade pastoral que estaremos ajudando. Salvai-nos, Senhor, quando velamos, guardai-nos também quando dormimos. Nossa mente vigie com Cristo, nosso corpo repouse em paz. Concedei, Senhor, aos nossos corpos um sono restaurador e fazei germinar para a messe eterna as sementes do reino, que hoje lançamos com vosso trabalho. Por Cristo nosso Senhor. Amém. O Senhor Todo-Poderoso, Ele nos conceda uma noite tranquila e no fim da vida uma morte santa. Amém. Que Ele nos abençoe, que é Pai, Filho e Espírito Santo. Amém. Deseja paz para o irmão que está aí perto de você. Diz assim: eu quero te ver na próxima segunda-feira que vem. Muito obrigado pela sua presença, você que está em casa.
1: de amor.

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11: Boa noite.
12: Boa noite para você que nos acompanha em todo o país.
11: Segunda-feira, 15 de junho de 2026.
12: Vamos ao destaque do dia: transporte público coletivo.
11: Novo marco regulatório é sancionado pelo presidente Lula.
12: Ele muda as formas de financiamento do sistema e moderniza a regulação sobre as empresas que operam para melhorar a qualidade do serviço.
11: Na nossa entrevista do dia, nós conversamos com o secretário nacional de mobilidade urbana, Marcos Daniel.
13: A gente tem nessa norma, ela abarca desde uma linha de trem ao metrô, a um corredor de ônibus, a um ônibus convencional, a um micro-ônibus, a serviços de barca. Então, precisa de diretrizes nacionais para que a população possa ser atendida com a qualidade que merece.
12: Você vai ouvir também, presidente Lula chega à França para participar da reunião do G7.
11: O presidente já teve hoje reuniões com os presidentes da Suíça e da França.
12: E vai discutir nos próximos dias a reforma de organismos como a OMC, regulação da inteligência artificial e regras para exploração de minerais raros.
11: E ainda, educação.
12: Estão abertas as inscrições para o Sisu Mais, uma nova oportunidade para quem fez o Enem e não foi selecionado na